0: Segurança nos aeroportos e no ar. A Agência Nacional de Aviação Civil, a ANAC, começa a aplicar novas regras para passageiros que tenham comportamentos que comprometam a proteção ou a ordem durante viagens de avião.
1: A Resolução número 800 busca estabelecer procedimentos mais claros para situações de indisciplina e reforçar a segurança durante o transporte aéreo.
0: Para nos ajudar a entender o que muda a bordo nos aeroportos, vamos conversar com a repórter Gabriela Noronha. Boa noite, Gabriela. Então, Gabriela, a resolução foi assinada hoje, foi em março, e começa a valer hoje. E o que muda na vida do passageiro e quem trabalha no aeroporto?
2: Olha, muitas mudanças agora com a resolução, viu, Luciana? Boa noite, Nazima, boa noite a todos que nos ouvem na Voz do Brasil. Então, vamos começar a explicar. Essa resolução número 800, ela busca estabelecer procedimentos mais claros para situações de indisciplina e reforçar a segurança durante o transporte aéreo. Além disso, essa resolução, ela vai listar uma série de comportamentos proibidos e também regulamenta o tratamento e providências necessárias a serem dispensadas ao passageiro, né? Essa medida entra em vigor a partir desta segunda-feira e vale tanto para passageiros no interior das aeronaves, em voos domésticos nacionais, quanto para conexões em voos internacionais, respeitando as legislações aplicáveis e as exceções previstas em lei. A grande novidade é que agora existe um critério muito claro dividindo as infrações por gravidade. O passageiro que arrumar confusão leve, ou seja, como ignorar os comissários ou usar o celular na hora errada, recebe aí advertências e multas menores. Já quem fumar a bordo, por exemplo, ou ameaçar funcionários, cometer agressões ou importunação sexual, entra na faixa de faltas graves e gravíssimas. E nesses casos, ele pode até ser banido de voar.
1: Agora, Gabriela, o que a tripulação pode fazer no momento dessa confusão dentro do avião?
2: Nazi, a resolução dá total respaldo legal para que os comissários e o comandante ajam rapidamente. A companhia aérea pode agir para controlar a situação de indisciplina. E dependendo do que estiver acontecendo, a equipe pode orientar ou advertir o passageiro, realizar a contenção física temporária dessa pessoa indisciplinada, usando lacres ou algemas de contenção do próprio kit da aeronave, e também solicitar o apoio da Polícia Federal. O piloto também tem autoridade para realizar um pouso forçado no aeroporto mais próximo para expulsar o infrator. Dados divulgados pela ANAC mostram que o número de passageiros indisciplinados no Brasil aumentou quase 70% em um ano. De janeiro a setembro de 2026, já foram 800 casos. Destes, 154 foram gravíssimos. E olha, de acordo com o ministro de Portos e Aeroportos do Brasil, Tomé Franca, o objetivo da resolução aprovada em março deste ano é garantir a segurança e o bem-estar de todos os usuários e trabalhadores do transporte aéreo. Vamos ouvir.
3: Então, proteger quem viaja, a tripulação, proteger também quem trabalha em solo é o foco, né, dessa resolução, a proteção do passageiro. Então, e dos tripulantes, dos trabalhadores. Então, esse é o foco da resolução. A resolução não tem um foco de punir, a resolução tem um foco de proteger, de trazer segurança para o transporte aéreo brasileiro.
0: Gabriela, como você disse mais cedo agora, em alguns casos o passageiro fica impedido de voar. Isso porque foi criada uma lista de banimento chamada No-Fly List. Você pode explicar como ela vai funcionar aqui no Brasil?
2: Luciana, essa é uma das principais inovações aí da norma. A No-Fly List é uma lista de restrição de voos. Então, os passageiros que cometerem infrações classificadas como gravíssimas poderão ser proibidos de voar em qualquer companhia aérea comercial do Brasil por um período aí que varia de 6 a 12 meses, vai depender da infração. E os sistemas das empresas serão interligados para bloquear a compra de passagens, o check-in e o embarque aí do CPF penalizado.
1: Agora, Gabriela, existe algum direito de defesa desse passageiro que for incluído nessa lista?
2: Sim. A aplicação do banimento temporário de voar é feita inicialmente pela própria companhia aérea onde ocorreu o incidente. No entanto, a empresa é obrigada a notificar formalmente o passageiro, garantindo a ele o direito à ampla defesa e ao contraditório dentro de um processo administrativo regulamentar. O diretor-presidente da ANAC, Thiago Feinstein, explica que a empresa deve comunicar também a infração do passageiro à agência dentro de um prazo que varia conforme a gravidade, e as infrações gravíssimas, por exemplo, precisam ser informadas imediatamente. O diretor-presidente também destaca que a resolução prevê punições para as empresas que negarem essa defesa aí do passageiro. Vamos ouvir.
4: Se a companhia aérea não der o amplo direito de defesa para o passageiro, a companhia aérea também será punida pela ANAC. Haverá

0: uma decisão de primeira instância, o passageiro pode recorrer, uma decisão de segunda instância, e a ANAC estará sempre monitorando todos esses passos e sempre também de ouvidos abertos para que os passageiros também possam nos procurar para dar segurança e amplo direito de defesa do passageiro.
1: Gabriela, em relação ao passageiro, quais são as penalidades previstas para quem passa do limite?
2: Agora vamos para a parte que pesa no bolso, né? E as multas administrativas começam aí em R$ 500 para infrações leves, mas podem chegar a R$ 17.500 em casos graves ou gravíssimos. E vale lembrar que esse valor, Luciana, é apenas a multa administrativa da ANAC. A companhia aérea ainda pode processar o passageiro na justiça comum para cobrar os custos de um pouso forçado, por exemplo. E o passageiro ainda pode responder criminalmente na Polícia Federal. E olha só, quem estiver interessado em saber mais detalhes sobre essas novas regras, a resolução está disponível na página da ABAR, no endereço pareceexagero.com.br.
3: Muito bom. Obrigado, Gabriela, pelas informações ao vivo aqui no estúdio da Voz do Brasil.
1: O setor cultural representa cerca de 3% do Produto Interno Bruto brasileiro, índice que representa a riqueza do país.
3: E para dar voz a todos, artistas, produtores, agentes culturais, pesquisadores e outros integrantes da área podem participar da eleição do Conselho Nacional de Política Cultural.
1: Quem conversou com a Mariana Jungmann sobre o assunto foi a secretária de Articulação Federativa e Comitês de Cultura do Ministério da Cultura, Roberta Martins. Vamos ouvir. Vamos ouvir.
4: Da Voz do Brasil, um prazer ter a senhora conosco aqui.
5: Obrigada, adoro esse programa.
4: Vamos então falar do Conselho Nacional de Política Cultural, começar falando o que é esse órgão, em que ele atua. A senhora pode dar exemplos práticos para a gente dessa atuação?
5: Todas as políticas sociais têm conselhos para acompanhar a política pública junto do Poder Executivo, do governo, como a gente fala. Então, um conselho, e no nosso caso, um Conselho Nacional de Política Cultural, o Conselho Nacional que acompanha as políticas nacionais que são construídas pelo governo federal, junto com essa representação da sociedade civil, que juntos criam, acompanham, fiscalizam e deliberam coisas importantes da vida da política pública de cultura no Brasil.
4: E para a gente ter essa participação da sociedade, a gente tem eleições, inscrições estão abertas. Então, eu queria que a senhora falasse também para a gente quem é que pode participar das eleições para esse conselho, quem é que pode se inscrever tanto para ser conselheiro quanto para votar no conselho, porque isso também está aberto, né?
5: Isso que é o mais legal. A gente conseguiu esse ano fazer um processo totalmente online. E além dele ser online, um processo simplificado. Para você ser eleitor, você se credencia para votar na área da sua atuação. Se você é do teatro, você se credencia para votar nos conselheiros do teatro. Para você votar na música, você se credencia no lugar, lá na nossa plataforma, que vai votar nos candidatos a conselheiros nacionais da música. Para isso, você, para ser eleitor, tem que comprovar um ano de atuação. Se você atua na área, no setor, você tem um portfólio, você tem um currículo, todo mundo tem um currículo. E aí
4: Quem é do
5: você.
4: setor cultural, então, sempre tem seu
5: Né?
4: portfólio ali prontinho, né?
5: Maravilhosos, né? A produção cultural brasileira é tão intensa. Então, a gente tem muita gente para participar desse processo. A pessoa vai lá, comprova um ano para ser eleitor. E para ser eleito, tem que ter um pouco mais de bagagem. Então, a gente está pedindo 3 anos de comprovação de atuação no setor. Esse processo tem sido super rico, porque a gente simplificou a forma das pessoas entrarem neste lugar que é pensar políticas públicas junto com o governo.
4: Muito bem. O processo eleitoral também, ele está garantindo aí diversidade, a representatividade no conselho, que é uma coisa muito importante, né? Quais são as regras, né, para essa diversidade? Por que é tão importante garantir assim que não tenha um grupo muito homogêneo, vamos dizer assim?
5: Porque a sociedade brasileira é isso, essa diversidade maravilhosa. Então, a gente pensou em alguns condicionantes. O primeiro deles é que a gente tivesse pessoas de todas as regiões, do norte, do sul, do leste, do oeste. Ou seja, a gente precisa que as pessoas do Brasil inteiro estejam, não apenas das macro-regiões, mas pensar em chegar em representações dos interiores. Isso para nós é importante, então esse é o primeiro condicionante. E depois a gente pensou nos povos. os povos indígenas. A gente precisa valorizar a cultura indígena do Brasil. Ela está ligada não apenas à relação com a natureza, mas com a produção cultural, com este lugar que a gente tem tão especial. Então, temos cotas para pessoas indígenas. Nós também temos cotas para pessoas negras. Parte da fonte da beleza e da diversidade cultural brasileira reside na cultura negra. Então, é importante que a gente tenha pessoas que são ligadas a esses processos da produção da cultura negra também. E a gente está ousando em duas questões. Uma delas é que ter, no mínimo, uma pessoa de cada colegiado nacional, que eu já vou explicar o que é, com deficiência. Nós precisamos trazer as pessoas com deficiência para esse universo da participação política. Essas pessoas precisam ser vistas na sua integralidade. Isso é uma ousadia nossa, que vai exigir também aprendizado por parte do governo. E a segunda ousadia é ter paridade. A política precisa enxergar as mulheres como lá sentadinhas à mesa e orientando a política. Então, a paridade de mulheres no Conselho, a gente está buscando e vai conquistar.
4: Agora, existe aí um edital, né, que já está disponível com todas as regras, e tem até um tutorial também para quem quiser participar como eleitor ou se candidatar, também entender melhor como fazer isso. Onde é que as pessoas podem acessar esses documentos?
5: Graças a Deus, a gente tem muitos recursos tecnológicos. A eleição é toda eletrônica. E a gente tem um portal incrível chamado Vota Cultura, onde tem recursos de acessibilidade para ampla e plena, linguagem simplificada, a letrinha está grande e a gente precisa que a pessoa esteja no gov.br, o que é um aprendizado também para o brasileiro. Todas as coisas agora oficiais, elas estão lá no gov.br, a gente precisa dominar. Então, entrou no gov.br, se inscreveu, mandou lá, fez o upload, que é subir a documentação, você já pode estar apto para votar ou para ser votado. E aí você escolhe, você pensa, está na sua hora de contribuir com o povo brasileiro e ser conselheiro junto com a gente? Pensa nisso, gente, e vem somar com a gente também.
4: Então, só para a gente concluir, vamos dar o serviço. Até quando vão as inscrições?
5: Molezinha. 22 de setembro, a gente está com as inscrições até dia 22 de setembro. E anota aí, é no portal do Vota Cultura. votacultura.cultura.gov.br. votacultura.cultura.gov.br. É molezinha, vem com a gente participar, porque quanto mais a gente participa, mais a gente democratiza esse Brasil e é nos conselhos que a gente precisa fortalecer também para poder fazer valer a voz do povo.
4: Muito bem, nós conversamos com Roberta Martins, secretária de Articulação Federativa e Comitês de Cultura do Ministério da Cultura. Muito obrigada, Roberta, pela
5: obrigada a vocês e vem com a gente. Vota Cultura no Conselho Nacional de Política Cultural.
3: É na despedida de uma pessoa que outras podem ser salvas.
1: A doação de órgãos no Brasil depende da autorização de familiares.
3: Por isso, este mês, Setembro Verde, é para lembrar sobre esse desejo. Converse com a sua família sobre a intenção de ser um doador.
6: No Brasil, cerca de 49 mil pessoas estão na fila aguardando a doação de um órgão para continuar vivendo. Dados do Ministério da Saúde apontam que cerca de 45 mil esperam por um rim. O publicitário Leandro Cavalcante fazia parte dessa fila. Ele esperou durante quase 2 anos fazendo hemodiálise para receber um rim. E fala da gratidão de voltar a ter uma vida normal.
7: Tudo tem continuidade. Então, é pensar que aquele fim daquela vida, ela pode perpetuar ou continuar em outra vida.
6: Segundo o Ministério da Saúde, o Brasil tem o maior programa público de transplante de órgão do mundo. Quase 90% dos transplantes são feitos pelo Sistema Único de Saúde, o SUS. E um único doador falecido pode salvar mais de 8 vidas e também beneficiar outras pessoas com a doação de tecidos. O nefrologista Giuseppe Gatto fala sobre quem pode ser um doador.
8: Nós temos 2 tipos de doação. Nós temos doador vivo e o doador falecido. O doador vivo, que é a família até 4º grau, seja avô, tio, primo de 1º grau, né? Irmão, pai. E nós temos o doador falecido. O nosso doador falecido é aquele que teve uma morte muito específica, que é a morte encefálica, onde o cérebro morreu, ele não funciona mais, mas todos os outros órgãos estão funcionando.
6: Leandro Cavalcante fala de um presente recebido de alguém que ele não conheceu.
7: Seja doador, a única coisa que você deixa por aqui são as coisas boas que você fez e a intensidade que você deixou as coisas para as outras pessoas.
6: No Brasil, a manifestação da vontade de doar em vida é importante, mas a autorização para doação após a morte depende da família. Por isso, conversar com familiares é fundamental, como alerta o nefrologista Giuseppe Gatto.
8: A nossa legislação, ela define que quem escolhe se você vai doar ou não é a sua família, não é você. Então é muito importante que a gente manifeste à nossa família o interesse de ser doador.
6: O Dia Nacional de Doação de Órgãos, celebrado em 27 de setembro, foi criado para conscientizar a população sobre a importância de conversar com a família sobre a vontade de ser doador. Reportagem Cleide Lopes.
1: No Brasil, a cada grupo de 100 mil idosos acima de 80 anos, quase 3 mil foram internados por pneumonia só no ano passado, de acordo com dados do Ministério da Saúde.
3: Agora, idosos com 85 anos ou mais contam com uma nova proteção pelo SUS.
1: É a vacina Pneumo20, que já está disponível nos postos de saúde de todo o país.
3: O imunizante reduz risco de internações e de quadros graves nas idades mais avançadas, quando as infecções respiratórias costumam ser mais agressivas.
9: Nova vacina para idosos está disponível no Sistema Único de Saúde para pessoas com 85 anos ou mais. A vacina pneumocócica 20 valente conjugada, conhecida como Pneumo 20, protege contra a doença e formas graves, como pneumonia e meningite. Segundo o Ministério da Saúde, a estimativa é de que mais de 2 milhões e 300 mil pessoas façam parte do público-alvo em todo o país. A distribuição das doses começou neste mês de setembro. O envio das próximas doses vai considerar critérios como o número de pessoas que podem ser vacinadas, a média mensal de aplicações e os estoques disponíveis. Para receber o imunizante, é necessário apresentar documento que comprove a idade, sem necessidade de prescrição médica. A indicação da Pneumo 20 varia de acordo com o histórico de vacinação contra a doença. Para mais informações, acesse gov.br/saúde. Thaísa Vitória para a Voz do Brasil.
1: E essa agora vai para quem gosta de ler.
3: A plataforma Mac Livros mantém um acervo digital 100% gratuito, que reúne mais de 25 mil títulos organizados em 26 categorias temáticas.
1: A divisão permite explorar acervos específicos, como clássicos, juvenis, biografias e poesia.
10: Clássicos da literatura, best-sellers e lançamentos do mercado editorial. A Biblioteca Digital do Brasil, conhecida como Mac Livros, reúne um catálogo variado com mais de 25 mil títulos gratuitos. E a organização do acervo é feita para agradar diferentes perfis de leitores, como explica a diretora de apoio à gestão educacional da Secretaria de Educação Básica do MEC, Anita Stefani.
11: O Mac Livros tem mais de 25 categorias, então atende uma diversidade enorme de gostos. Você pode ter biografias, aventura, clássicos, obras infanto-juvenil, poesia, contos, enfim, tudo que você precisar está no Mac Livros.
10: Somando mais de 450 mil horas de leitura, o que equivale a 51 anos, a plataforma registra forte engajamento. Entre os destaques dos mais procurados está Torto Arado, de Itamar Vieira Júnior. A diretora Anita Stefani faz uma sugestão de leitura.
11: Olha, eu acho que o que eu mais gostei de ler foi o Vegetariana, que tá super em voga, né? Porque ganhou, inclusive, prêmios e tal. E ele tá disponível no Mac Livros. Mas é também interessante ver e um tipo de literatura que eu não conhecia tanto, que é a literatura de quadrinhos. E que tem alguns exemplares disponíveis e que é interessante ler pelo Mac Livros.
10: Para saber como usar e outros detalhes sobre o Mac Livros, acesse agora mesmo gov.br/mac. Reportagem Gilberto Evangelista.
3: E essas foram notícias do governo federal.
1: Uma realização da Secretaria de Comunicação Social da Presidência da República.
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1: Fique agora com as notícias do Poder Judiciário e do Congresso Nacional. Uma boa noite.
3: Boa noite, até amanhã.
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13: STF vai decidir se crise humanitária pode dispensar visto para reunião familiar no Brasil.
14: Para o STJ, famílias acolhedoras mantêm guarda provisória de crianças, mesmo após saírem do programa.
15: O governo federal vai apurar falhas da Uber e da 99 no atendimento a idosos e pessoas com deficiência.
14: Boa noite, eu sou Arthur Filho.
15: E eu sou Walter Lima.
14: Supremo Tribunal Federal vai decidir se situações de crise humanitária podem justificar a dispensa de visto para permitir a reunião familiar de estrangeiros no Brasil.
15: O julgamento, ainda sem data definida, vai orientar os limites da atuação do Poder Judiciário em situações nas quais exigências migratórias entram em conflito com direitos fundamentais, especialmente o direito à convivência familiar em contextos de crise humanitária. Fernanda Porto.
16: O caso envolve um cidadão do Haiti que vive no Brasil e pediu autorização para que a esposa e a filha pudessem entrar no país sem a apresentação do visto. O pedido foi negado pelo Tribunal Regional Federal da 4ª Região. No recurso apresentado ao Supremo, o Ministério Público Federal argumentou que o direito à reunião familiar deve ser preservado, especialmente quando dificuldades administrativas impedem, na prática, que o estrangeiro consiga solicitar o visto. Em sessão plenária virtual, o STF reconheceu por unanimidade a repercussão geral da questão. Isso significa que a decisão será tomada no julgamento do mérito, que deverá orientar casos semelhantes em todo o país.
14: Famílias acolhedoras que saíram do programa público de acolhimento podem continuar com guarda provisória de crianças.
15: Essa decisão é do STJ ao manter crianças com 3 famílias acolhedoras na cidade mineira de Itapeva. Fátima Uchoa.
17: Os ministros consideraram os vínculos socioafetivos ao longo de mais de 2 anos de convivência entre as crianças e as famílias acolhedoras. Segundo a relatora no STJ, ministra Nancy Andrighi, as medidas de proteção previstas no Estatuto da Criança e do Adolescente e no Sistema Nacional de Adoção e Acolhimento visam a atender o superior interesse da criança e do adolescente. E o juiz não pode basear a transferência para abrigos públicos sem haver riscos para as crianças. A guarda provisória com as famílias acolhedoras vale até o julgamento da ação que pode retirar o poder familiar dos pais biológicos.
14: Começou hoje a Semana Nacional da Execução Trabalhista.
15: Durante 5 dias, os tribunais regionais do trabalho vão concentrar esforços para garantir o pagamento de direitos reconhecidos pela Justiça. Repórter Nídia Rios.
18: Já pensou ganhar uma ação trabalhista e não receber o valor devido? É justamente para evitar situações como essa que a Justiça do Trabalho promove todos os anos a Semana Nacional da Execução Trabalhista. A 16ª edição da campanha será realizada entre os dias 14 e 18 deste mês, em todos os 24 tribunais regionais do trabalho do país. Quem tem uma ação trabalhista nessa fase pode procurar a vara do trabalho da sua região ou entrar em contato com um advogado que acompanha o caso.
14: Governo vai apurar falhas da Uber e da 99 no atendimento a idosos e pessoas com deficiência.
15: A medida atende a uma recomendação feita pelo Ministério Público Federal. Vanessa Pereira.
19: A Secretaria Nacional do Consumidor, a Senacom, acatou a recomendação e vai apurar casos de cancelamento de viagens motivados pela idade avançada do passageiro ou pela presença de equipamentos assistivos, como cadeira de rodas, bengalas, muletas e cães-guia. A secretaria, que integra o Ministério da Justiça e Segurança Pública, já notificou as empresas Uber e 99 para que esclareçam quais medidas adotam quando há recusa de transporte nesses casos. A recomendação do MPF também foi encaminhada às 2 empresas, que ainda não informaram quais providências pretendem tomar.
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14: A você, uma boa noite.
15: E até amanhã.
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21: Eu sou Paula Groba.
22: E eu sou Humberto Pinheiro.
21: E estes são os destaques de hoje do Jornal do Senado, que começa agora.
22: Projeto de Lei Orçamentária 2027 chega ao Congresso com reajustes travados pelo arcabouço fiscal e regra de ouro.
0: Regulação das redes sociais divide especialistas em audiência no Senado.
22: Um terço dos alunos do ensino médio já apostou em bets, segundo pesquisa.
0: Boa noite.
22: Boa noite.
0: As bets já fazem parte da rotina de muitos jovens brasileiros. Uma pesquisa da Frente Parlamentar Mista da Educação revelou que um terço dos estudantes do ensino médio já apostou em jogos online.
22: Diante desse cenário, um projeto do Senado quer diminuir o apelo das apostas e reforçar a proteção de quem está mais vulnerável a esse tipo de jogo. Repórter Raíssa Abreu.
2: Uma pesquisa da Frente Parlamentar Mista da Educação, em parceria com o Instituto Equidade.in, mostrou que 9,5% dos estudantes brasileiros de 11 anos já fizeram apostas online. A proporção aumenta com a idade. E entre os alunos do ensino médio, um a cada três estudantes já teve experiência com bets. Foram ouvidos, entre agosto e setembro, 1.912 estudantes de 191 escolas públicas e privadas no país. Para diminuir o apelo das plataformas de apostas online, proibidas para menores de 18 anos, especialmente junto aos grupos mais vulneráveis, a Comissão de Ciência e Tecnologia do Senado acaba de dar parecer favorável a um projeto que amplia as restrições à publicidade e ao patrocínio das bets. A proposta foi apresentada pela senadora Damares Alves, do Republicanos do Distrito Federal, e por outros seis senadores que fazem parte da Frente Parlamentar Mista da Saúde Mental.
4: É um projeto construído a várias mãos. Eu só tenho a honra de ser a primeira signatária, mas foi construído com especialista, com a participação de parlamentares, Câmara e Senado, um corpo técnico extraordinário, e a gente está preocupado realmente com essa questão da saúde mental por causa do vício dos jogos de apostas.
2: O objetivo do projeto é limitar o que chama de publicidade predatória, aquela focada no sofrimento humano. Para isso, propõe restringir a propaganda de bets em rádios, TVs, uniformes esportivos, redes sociais, eventos culturais, plataformas de streaming e campanhas com influenciadores digitais. De acordo com informações do Ministério da Saúde, os atendimentos na rede pública relacionados a jogos e apostas cresceram 140% entre 2018 e 2025. Em julho, diante do aumento dos casos de endividamento e até de suicídio associados aos jogos, o Ministério da Fazenda determinou que a publicidade das apostas viesse acompanhada de advertência sobre os riscos envolvidos, a exemplo do que acontece com a propaganda de cigarros e bebidas. A proposta deve ser votada no plenário.
0: O projeto de lei orçamentária de 2027, que chegou ao Congresso, prevê o preenchimento de mais de 48 mil cargos vagos e a criação de 4.704 novas vagas no setor público federal.
22: Mas o ritmo dessas nomeações e a realização de novos concursos terão que respeitar as travas do arcabouço fiscal, que limitam o crescimento real das despesas com pessoal a, no máximo, 0,6% ao ano. Os detalhes na reportagem de Douglas Castilho.
23: A proposta orçamentária atual reserva ao todo 3,84 bilhões para a criação e o preenchimento de cargos públicos em 2027. No entanto, pelas regras fiscais em vigor, chamadas de arcabouço fiscal, o crescimento real do gasto com servidores de cada poder não pode passar de 0,6% acima da inflação ao ano, quando as contas estiverem no vermelho. Além desse mecanismo, o consultor de orçamento do Senado Federal, Sérgio Machado, explicou que a autorização não gera obrigação de contratar.
24: É uma autorização legislativa de orçamentária para a realização de determinadas despesas com pessoal. Ele não se confunde com dotação orçamentária e muito menos representa uma despesa de execução obrigatória.
23: O projeto de orçamento já prevê gastos acima do permitido em quase 53 bilhões de reais com despesas de salários e aposentadorias. Isso exigiria a aprovação de um projeto de lei de crédito suplementar para cumprir outro limite fiscal, a chamada regra de ouro, norma constitucional que impede a dívida do Estado para pagar esse tipo de gasto.
0: O país já tem pelo menos 36 casos de sarampo confirmados, com maior concentração em São Paulo. No Amazonas, parte dos casos tem origem no Peru, que enfrenta um surto da doença.
22: No Senado, a preocupação com o desenvolvimento de vacinas de importância estratégica para o país levou à criação de uma subcomissão. As informações com o repórter Pedro Pincer.
5: Depois de 36 semanas avaliadas, São Paulo totalizou 32 ocorrências, sendo duas infecções novas na semana mais recente. Simultaneamente, o Amazonas confirmou 3 casos importados do Peru na cidade de Tabatinga. O quadro acende um alerta para a vigilância epidemiológica, especialmente em áreas de fronteira, em meio a surtos da doença em outros países das Américas. Mas desde 2024, o Brasil é considerado pela Organização Pan-Americana de Saúde um território livre de sarampo, como ressaltou o senador Marcelo Castro, do MDB do Piauí, ex-ministro da Saúde.
7: Enquanto notamos aumento alarmante de casos de sarampo em outras partes do mundo, no Brasil, reforçamos a vigilância e promovemos ampla cobertura vacinal visando prevenir surtos e garantir a proteção para todos. Infelizmente, não podemos deixar de mencionar o período sombrio que vivemos recentemente, quando o negacionismo em relação às vacinas permitiu que doenças antes eliminadas, como o sarampo, voltassem a ser um problema.
5: A Comissão de Ciência e Tecnologia aprovou em agosto a criação de uma subcomissão permanente para acompanhar o desenvolvimento científico e tecnológico de vacinas de interesse nacional. O colegiado deverá acompanhar pesquisas, projetos estratégicos, financiamento e produção de vacinas, além de promover o diálogo entre pesquisadores, empresas, órgãos públicos e agências de fomento. Hoje, a vacina contra o sarampo faz parte do calendário nacional de vacinação do SUS para pessoas de 12 meses a 59 anos. Quando há circulação do vírus, porém, o Ministério da Saúde recomenda ainda a aplicação da chamada dose zero em bebês a partir de 6 meses.
0: E os limites para a regulação das redes sociais sem restringir a liberdade de expressão foi tema de discussão em uma audiência pública do Conselho de Comunicação Social do Congresso.
22: Especialistas divergiram sobre a necessidade de regras mais rígidas para combater abusos e o risco de restrições excessivas. A reportagem é de Yasmin Rodrigues.
8: Até onde regular as redes sociais sem transformar a moderação de conteúdo em censura? Essa foi uma das principais questões levantadas durante a audiência pública do Conselho de Comunicação Social do Congresso. Um dos problemas apontados durante a audiência foi a falta de transparência das próprias plataformas. A diretora do Internet Lab, Fernanda Campanucci, afirmou que as regras utilizadas pelas empresas são genéricas e devem ser mais transparentes.
9: Transparência real sobre os critérios de moderação só vai funcionar se tiver essa transparência real. Na prática, os termos das plataformas são genéricos demais. Como ela regula o seu espaço, as regras que ela define. Isso deixa um limbo, tanto para o usuário quanto para o moderador.
8: A audiência também discutiu o que se espera de uma eventual regulação. A presidente do Conselho, Patrícia Blanco, destacou que as contribuições apresentadas durante o debate podem ajudar o Congresso na construção dessas regras.
11: Que esses registros, essas contribuições possam ajudá-los na hora da decisão, para que a gente tenha um ambiente digital que a gente consiga, de fato, excluir as questões relacionadas a discurso de ódio, à intolerância, à desinformação.
8: Mas a criação de novas restrições também recebeu críticas. Para o diretor do Instituto Civis, Jamil Assis, o Congresso precisa ter cautela antes de estabelecer novas regras para as plataformas.
25: A gente está legislando em um assunto que ainda a gente mede e avalia muito mal, muito novo. É imprudente empilhar restrições sobre o objeto que a gente ainda não sabe medir de maneira adequada.
8: O desafio colocado no debate é encontrar um modelo de regulação capaz de estabelecer parâmetros para a atuação das empresas sem retirar dos usuários o direito à informação e à manifestação.
22: Com a edição de Paula Groba e trabalhos técnicos de Eliseu Caires, o Jornal do Senado fica por aqui. Acompanhe agora as notícias da Câmara dos Deputados. Boa noite.
0: Boa noite e até amanhã.
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27: Projeto proíbe propaganda sexual em eventos com crianças e adolescentes.
28: Avança a proposta que amplia políticas de acessibilidade no ensino superior.
29: Deputados analisam sugestões que regulamentam plataformas de conteúdo.
30: Boa noite. Continuamos hoje com o projeto de gravação de edições do Jornal Câmara dos Deputados em emissoras da Rede Câmara de Rádio. Este programa está... produzido diretamente da cidade de Parauapebas, com a participação do colega Francesco Costa, da Rádio Câmara de Parauapebas. Eu sou Márcio Aquilissardi, bem-vindo, Francesco.
1: Boa noite, Márcio. Obrigado, Márcio. Uma honra profissional participar da apresentação desta edição do Jornal Câmara dos Deputados, dentro da Voz do Brasil. Vamos agora às notícias da Câmara dos Deputados. Eli Borges, do Republicanos do Tocantins, celebra a retirada de pauta do projeto que trata da liberdade democrática e religiosa nas plataformas digitais. Segundo o deputado, a proposta poderia restringir a liberdade de expressão.
3: Esse PL 2630 de 2020, ele faria um ataque muito forte nas plataformas digitais, que a partir disto, as plataformas não poderiam fazer determinadas divulgações. Por exemplo, não poderia, a sociedade não poderia questionar ministros do Supremo, não poderiam questionar o presidente da República, porque as plataformas seriam vigiadas num colegiado, que viriam de setores do governo.
30: Eli Borges observa ainda que a proposta comprometia a liberdade religiosa, que considera um direito fundamental. O deputado destaca que a mobilização da bancada evangélica foi fundamental para a retirada do projeto de pauta.
1: Maurício Neves, do PP de São Paulo, quer proibir órgãos públicos e empresas de contratar ou patrocinar serviços de pornografia com recursos próprios ou dinheiro proveniente de repasses governamentais. O texto veta ainda parcerias e incentivos públicos para plataformas de conteúdo adulto.
30: Maurício Neves explica que o projeto impede o uso de verbas institucionais para financiar conteúdos sexualmente explícitos. O texto prevê ainda multas, perda de benefícios fiscais e impedimento de contratar com o poder público para empresas que descumprirem as regras.
26: Meio ambiente.
1: Silvio Costa, filho do Republicanos de Pernambuco, apoia a criação de uma CPI para investigar, apurar casos de crueldade contra animais. A ideia é investigar também o uso de plataformas digitais para divulgar ou incentivar esse tipo de crime.
30: A comissão deve ainda identificar possíveis grupos organizados, avaliar falhas na apuração desses crimes e discutir medidas para fortalecer a proteção aos animais. Segundo Silvio Costa Filho, o objetivo é combater a violência, sem tratar da regulamentação da liberdade de expressão nas redes sociais.
26: Segurança Pública.
1: Sargento Faú, do PL do Paraná, é autor do projeto de lei que permite à polícia e ao Ministério Público acessar o monitoramento de presos com tornozeleira eletrônica. De acordo com o deputado, o objetivo é agilizar investigações e evitar a prática de novos crimes.
6: Para te dar um exemplo, um crime acontece, um homicídio acontece em determinado local. Para saber se uma pessoa que é suspeita passou por ali ou não, e essa pessoa no momento usa tornozeleira eletrônica, é preciso de uma ordem judicial. Isso pode atrasar em muitas horas a obtenção dessa informação. O meu projeto permite que policiais e o Ministério Público ali mesmo já tenham dados junto ao centro de monitorização para poder saber se aquele criminoso passou ali.
30: Na opinião de Sargento Faúro, o projeto facilita o trabalho policial ao permitir consultas mais rápidas sobre a localização e os trajetos registrados pelas tornozeleiras. O projeto foi aprovado pela Câmara e agora tramita no Senado, onde o deputado articula apoio para a votação do texto.
1: Dal Barreto, do União da Bahia, defende a aprovação de projetos que impõem novas restrições a condenados por crimes sexuais contra crianças e adolescentes. O texto prevê áreas de afastamento para impedir a aproximação das vítimas e de locais frequentados por menores.
30: Dal Barreto afirma que o principal objetivo é reduzir o risco de novos crimes após a saída da prisão. A proposta proíbe o contato digital com menores de 14 anos e o exercício de atividades profissionais voltadas a jovens dessa faixa etária.
26: Justiça.
1: Avança na Câmara um projeto que proíbe propagandas com apelo sexual em eventos de livre acesso a crianças e adolescentes. A repórter é Silvia Munhato.
8: A Comissão do Esporte da Câmara dos Deputados aprovou proposta que proíbe a exibição de propagandas com apelo sexual, erotização ou conteúdo sexualmente explícito em eventos esportivos ou recreativos de livre acesso ao público. A regra também vale para as transmissões desses eventos. O texto foi aprovado na versão sugerida pela relatora, deputada Helena Lima, do PSD de Roraima, para um projeto de 2003 e outros 91 projetos analisados em conjunto. Enquanto o texto original proibia anúncios com apelo sexual em todos os meios de comunicação, a relatora limitou a medida aos ambientes esportivos e recreativos. Para ela, a medida protege o público vulnerável sem criar regras que prejudiquem a liberdade de expressão.
10: Criança tem que viver a infância, adolescente precisa ser protegido em sua fase de desenvolvimento. Quando esse conteúdo aparece em estádio, em evento e na TV ou na internet, ele chega a milhões de pessoas, inclusive a menores de idade. Então ela ajuda a proteger os pais irresponsáveis. E ela também cobra a responsabilidade de quem anuncia, de quem organiza e também quem transmite esses eventos.
12: Pela legislação atual, programas de TV e espetáculos precisam exibir a classificação indicativa por idade, mas as peças publicitárias não passam por classificação. Pela medida, o descumprimento da regra será considerado publicidade abusiva. Com isso, as empresas infratoras sofrerão as punições administrativas e civis que já existem na legislação de proteção do consumidor e de crianças e adolescentes. O projeto que proíbe a exibição de propagandas com apelo sexual em ambientes de livre acesso ao público será analisado pelas comissões de comunicação e de Constituição e Justiça. Em seguida, será apreciado pelo plenário. Da Rádio Câmara de Brasília, Silvia Minhato.
26: Trabalho.
30: Mauro Benevides Filho, do União do Ceará, apoia a proposta de emenda à Constituição que reduz de 44 para 36 horas semanais a jornada de referência para o piso da enfermagem. Segundo o deputado, a mudança aumenta a complementação paga porque o cálculo passa a considerar uma jornada menor.
13: Qual é o benefício? O valor remuneratório de complementação financeira que eles recebem hoje sobre 44 horas, vamos dizer, 700, 800 reais, com a redução para 36 horas, esse benefício vai aumentar para 1.200, 1.300. Ou seja, é um impacto direto na remuneração, vai estimular mais ainda a enfermagem brasileira, a todo um acompanhamento da enfermagem comigo aqui na Câmara dos Deputados, aqui no Congresso Nacional. E eu, portanto, apresentei a emenda constitucional 127, que encontrou 10,6 bilhões de reais para pagar o piso da enfermagem em todo o território brasileiro.
30: Mauro Benevides Filho relata que a proposta previa inicialmente uma jornada de 30 horas, mas foi ajustada para 36 horas para reduzir o impacto financeiro. A mudança já foi aprovada pela Comissão de Constituição e Justiça do Senado e aguarda a inclusão na pauta de votações do plenário.
26: Economia.
30: Jefferson Campos, do PL de São Paulo, pede a votação da proposta que reformula a cobrança do IPVA e impõe teto de gastos para órgãos públicos. O texto limita a alíquota do IPVA a, no máximo, 1% do valor venal do automóvel e passa a calcular o imposto com base no peso do veículo.
27: A proposta também estabelece limites orçamentários para despesas com publicidade institucional e fixa um teto para os gastos do Poder Legislativo e dos Tribunais de Contas. Segundo Jefferson Campos, a medida busca garantir maior responsabilidade fiscal na administração pública.
30: Paulo Litro, do União do Paraná, defende o projeto que aumenta de 81 mil para 130 mil reais o limite de faturamento do microempreendedor individual. A mudança permite que pequenos empreendedores ampliem a receita sem perder o enquadramento como MEI.
27: A proposta, que tem o apoio de Paulo Litro, também amplia de 1 para 2 o número de empregados que podem ser contratados pelo microempreendedor. Cada funcionário deverá receber um salário mínimo ou piso salarial da categoria profissional.
30: Beto Preto, do PSD do Paraná, quer extinguir o conselho que hoje analisa recursos de empresas e contribuintes contra cobranças de impostos federais. Ele explica que esses casos passariam a ser julgados diretamente pela Justiça Federal, inclusive os processos que já estão em andamento.
27: Para Beto Preto, a mudança reduz a morosidade, aumenta a segurança jurídica e evita a duplicidade de julgamentos entre a esfera administrativa e judicial. O deputado acredita que a proposta preserva o contraditório, a ampla defesa e o devido processo legal dos contribuintes.
26: Agricultura.
30: Tião Medeiros, do PP do Paraná, apoia o projeto que garante indenização a produtores rurais por perdas de produtos perecíveis causadas por interrupções no fornecimento de energia elétrica. A proposta obriga as concessionárias a analisar o pedido de ressarcimento em até 30 dias.
27: Tião Medeiros argumenta que apagões e oscilações na rede provocam prejuízos recorrentes no campo, com perda de leite, peixes, vacinas e alimentos refrigerados. Segundo ele, a medida reforça a responsabilidade das distribuidoras e incentiva um serviço mais eficiente nas áreas rurais.
26: Ciência e tecnologia.
30: Altineu Cortes, do PL do Rio de Janeiro, sugere a criação de uma frente parlamentar em defesa do Programa Espacial Brasileiro. De acordo com o deputado, o objetivo é impulsionar projetos voltados ao fortalecimento do setor espacial e da inovação tecnológica no país.
27: Altineu Cortes acredita que o colegiado pode contribuir com a estabilidade orçamentária para as ações da Agência Espacial Brasileira.
2: Para ele, o desenvolvimento de áreas como telecomunicações e monitoramento climático reforça a soberania nacional.
26: Esporte.
30: Vinícius Gurgel, do PL do Amapá, destaca a aprovação na Câmara de projeto que cria o regime especial de tributação para associações desportivas, sem fins lucrativos. O texto enviado ao Senado estabelece cobrança unificada de tributos com alíquota de 5% sobre a receita bruta.
2: Vinícius Gurgel ressalta que a medida estimula o financiamento de modalidades olímpicas e paralímpicas. As entidades que investiram continuamente em pelo menos 6 modalidades poderão abater parte desses gastos nos tributos devidos.
26: Educação.
30: Alice Portugal, do PCdoB da Bahia, comemora a aprovação na Câmara de projeto que proíbe cursos de graduação à distância na área da saúde e de educação física. A deputada considera que a formação desses profissionais exige atividades práticas e contato direto com pacientes e equipamentos.
4: É possível formar um contador, até um licenciado para ensinar nas diversas regiões longínquas desse país à distância, contanto que sejam cursos com controle, com aulas semipresenciais, com monitoria. Mas em saúde é algo difícil, porque como ensinar a um enfermeiro como aplicar um injetável no quadrante superior do glúteo esquerdo à distância? Como saber sem tocar para o aprendizado? As tecnologias em saúde são extremamente dinâmicas e complexas, e é preciso que o estudante tenha contato direto com a evolução dessas tecnologias.
2: Alice Portugal avalia que a mudança contribui para melhorar a qualificação dos profissionais que atendem a população. Ela alerta que o alto número de matrículas à distância em cursos que exigem laboratórios e contato com tecnologias pode comprometer a formação dos profissionais.
26: Comissões.
30: Uma aprovada na Comissão de Educação da Câmara prevê a divulgação de dados sobre estudantes com deficiência no ensino superior. A ideia é aperfeiçoar as políticas públicas de inclusão e acessibilidade. A repórter Mônica Tati tem os detalhes.
14: Proposta aprovada pela Comissão de Educação da Câmara dos Deputados quer melhorar informações sobre estudantes com deficiência no ensino superior. O projeto determina a coleta e a divulgação sistemática de dados sobre o acesso, a permanência, a conclusão e a evasão de pessoas com deficiência nas universidades. O relator na Comissão de Educação, o deputado Ismael, do PL de Santa Catarina, destacou que o INEP, o Instituto Nacional de Estudos e Pesquisas Educacionais Anísio Teixeira, já realiza o levantamento dessas informações, mas falta uma sistematização específica para esses dados.
15: Na sinopse estatística da educação superior, anualmente publicada pelo INEP, já se encontram informações sobre o número de matrículas em curso de graduação das pessoas com deficiência por sexo e tipo de deficiência em cada município brasileiro. Não há, contudo, especificação por instituição de educação superior ou o cálculo de indicadores de permanência, conclusão e evasão, embora nos questionários do referido censo sejam coletados dados por aluno, curso e instituição que permitam esse detalhamento.
14: O deputado Ismael ressalta que a abrangência dos dados do censo é ainda maior do que a prevista no projeto original, pois inclui todas as instituições de educação superior, públicas e privadas, e não apenas as universidades federais e estaduais. No entanto, falta a organização desses dados para auxiliar na criação de políticas inclusivas. O deputado propôs que não seja criada uma nova lei, mas que as obrigações da União na divulgação dos dados referentes ao ensino superior sejam incluídas no capítulo do Estatuto da Pessoa com Deficiência, que trata do direito à educação. As informações divulgadas deverão subsidiar o planejamento, a implementação, o monitoramento e a avaliação de políticas públicas governamentais voltadas para a inclusão e acessibilidade. A proposta, que dispõe sobre a coleta e a divulgação de dados de pessoas com deficiência no ensino superior, ainda será analisada pelas Comissões de Defesa dos Direitos das Pessoas com Deficiência e de Constituição e Justiça. Se for aprovada, segue para a apreciação do Senado. Da Rádio Câmara de Brasília, Mônica Tati.
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26: Direitos Humanos.
2: Acácio Favacho, do MDB do Amapá, apresentou o projeto que obriga companhias aéreas a conceder desconto mínimo de 80% na passagem de quem precisa viajar por motivo de morte de um familiar.
5: A tarifa humanitária vale para deslocamentos destinados a velório ou sepultamento.
30: A proposta de Acácio Favacho também assegura a remarcação sem multa, crédito ou reembolso integral quando o falecimento ocorrer antes da viagem. O parlamentar afirma que as medidas diminuem as barreiras enfrentadas pelo passageiro durante o período de luto.
26: Saúde.
5: Projeto de Kleber Verde do MDB do Maranhão assegura aos pacientes e seus responsáveis o acesso integral a informações sobre medicações administradas na rede de saúde pública e privada. A proposta exige o detalhamento de dados como lote, dosagem, validade e nome do profissional responsável.
30: De acordo com Kleber Verde, casos de urgência e UTI deverão contar com a presença de ao menos 2 profissionais de enfermagem para aplicação de medicamentos. Na visão dele, a medida busca evitar fraudes, erros e tragédias no ambiente hospitalar.
5: Eunício Oliveira, do MDB do Ceará, apoia o trabalho da Frente Parlamentar em defesa da Política Nacional de Plantas Medicinais e Fitoterápicos. O deputado informa que o objetivo do colegiado é incentivar pesquisas.
30: A iniciativa também visa apoiar a produção e ampliar o uso de plantas medicinais e fitoterápicos na saúde pública. No entendimento de Eunício Oliveira, a Frente Parlamentar contribui para o aproveitamento sustentável da biodiversidade brasileira e para o fomento à agricultura familiar.
5: Termina agora esta edição especial do Jornal Câmara dos Deputados, produzida e apresentada pela Rádio Câmara de Brasília, em parceria com a Rádio Câmara de Parauapebas, integrante da Rede Câmara de Rádio.
30: Eu agradeço ao Francesco e a toda a equipe da Câmara de Vereadores de Parauapebas pelo excelente trabalho conjunto.
5: Obrigado à Câmara dos Deputados por esta oportunidade. Esse programa teve trabalhos técnicos de Everson Urani e apresentação de Márcio Aquilissade e Francesco Costa. Boa noite.
30: Muito boa noite. O Jornal Câmara dos Deputados volta amanhã. Você fica agora. Um minuto do TCU.
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26: 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Boa noite.

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2: 9h56.
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2: A paz do Senhor a todos nossos irmãos, estamos dentro do interior da nossa Igreja Deus e Amor, sede central da cidade de Santa Teresa do Oeste. Estamos aqui com testemunho diante de Deus que uma irmã alcançou. A paz do Senhor, irmã, conte a bênção.
3: Ah, eu fiz um voto com o Senhor, porque meu marido estava enfermo e não estava conseguindo de trabalhar. Daí eu fiz um propósito com o Senhor, assim, para que ele conseguisse pegar aquela febre aqui em Quênia, que estava muito difícil, e ele conseguiu. E agora estou esperando em Deus aí que a aposentadoria já logo vem, né, que falta só 2 meses, a férias 3 meses, e estou esperando em Deus. Eu vim aqui, fiz o propósito, Deus me abençoou que... Eu adiantei o meu voto, eu contribuí antes, cumpri com o meu voto antes e o Senhor abençoou que ele foi trabalhar na segunda e não conseguiu de trabalhar, ficou muito mal lá. E daí eles conseguiram dar essa férias para ele e graças a Deus eu me alegrei muito porque estava muito complicado, teve 2 infartos, fez 2 cateterismos, fez aquela, pôs a molinha no coração, esqueci o nome desse negócio que eles colocam lá, uma mola no coração ali, e daí ele não pode mais estar trabalhando, mas Deus abençoou que ele...

0: Agora ele está por casa, tá melhor, e eu recebi a bênção, o milagre das mãos de Deus, que Deus deu vitória nesses dias para mim.
1: A senhora fez o voto, colocou a fé em ação e Deus respondeu esse propósito.
0: É, sim, eu cumpri no domingo e na segunda ele foi trabalhar e já conseguiu de pegar essa férias quinquênia lá, que fica 3 meses em casa, né? E agora eu já vai poder encaminhar a aposentadoria, falta só 2 meses, né, por tempo de serviço. Daí foi uma grande bênção que o senhor concedeu na nossa vida.
1: Que maravilha, né, irmã? Então é um Deus que responde através de propósito.
0: Sim, graças a Deus ele tem nos abençoado, dado vitória nas nossas vidas.
1: Está aí, meus irmãos, testemunho de milagre, colocando a fé em ação diante de Deus e Deus respondendo. Seu nome e seu endereço, irmão.
0: Nazir Lopes, na rua Santos Dumont, 2590, Santa Teresa do Oeste.
1: Que Deus abençoe a todos.
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3: Meu nome é Nivaldo Paulino Guesi, moro ali no Julieta Bueno, na Rua do Amor, 1132, da casa. Meu irmão, eu queria contar essa bênção grande, porque eu orava muito no monte, né, na oração no mato, e Deus revelava que me deu uma casa, glória a Deus, e eu estava desempregado na época, glória a Deus, e eu falei, como é que eu vou pagar essa casa, se eu estou desempregado, glória a Deus. Aí Deus tem um desejo do coração, foi 2006, glória a Deus, ali no Milícia 2, glória a Deus, ali eu fiz um voto do desejo do coração, irmão. Demorou mais que uma semana, guarda Deus. Deus abriu a porta e eu estou trabalhando fechado, guarda Deus. E tem firma agora que me chama para trabalhar, guarda Deus, porque eu estou na firma já faz 8 anos, guarda Deus. E eu falo para as pessoas, guarda Deus, eu não posso sair daqui, guarda Deus, porque Deus abriu aqui, guarda Deus. Só se um dia Deus mandar para outra empresa, eu vou, guarda Deus. Mas se não, guarda Deus, estou aqui porque Deus preparou essa empresa para me trabalhar, guarda Deus. Estou ali firme agora naquela empresa, guarda Deus. E estou muito agraciado na presença de Cristo, porque Deus, o Senhor, guarda Deus, abriu as portas para Deus. E o Senhor deu essa casa, guarda Deus, e mostrava para o servo de Deus, glória a Deus, que Deus ia me dar uma casa e Deus deu, e eu estou trabalhando, porque Deus abriu a porta, glória a Deus, no voto do desejo de coração. Meus irmãos, glória a Deus, você que está desempregado, glória a Deus, faz o voto com o Senhor Jesus Cristo, o voto do desejo do coração, glória a Deus, fica firme com Deus, glória a Deus, se você estiver desempregado, meus irmãos, que você está me ouvindo, porque Deus vai abrir a porta para você também, glória. Põe a tua fé em prática, meus irmãos, glória a Deus, porque Deus é bom, glória a Deus, Deus é de prosperidade e dá uma porta de trabalho para você, glória a Deus. E meu nome, glória a Deus, é Nivaldo Paulino Guesi, glória a Deus, moro ali no Julieta Bueno, a casa 32.
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5: A paz do Senhor, meu nome é Ironete, moro na rua Heraclito 424, bairro Interlagos, em Cascavel. E o testemunho que eu quero contar hoje é que eu passei por uma grande enfermidade. Eu comecei a ficar doente, não sabia o que eu tinha. Aí eu fui fazer exame de sangue para ver o que tinha que estava acontecendo. E aí fiz vários exames de sangue e o médico pedia mais exame de sangue. Eu fui fazendo. Aí até que enfim ele me falou que eu estava com AIDS. E ali, Igreja do Senhor, eu estava ali com AIDS, doente. E ali não tinha cura, não tinha remédio. O médico falou para mim que era para mim só apenas tomar soro, porque não tinha remédio e não tinha cura. O meu sangue estava totalmente contaminada com AIDS. Estava contaminado com AIDS o meu sangue. E ali, glória a Jesus, eu fui indo para a igreja, fazendo campanha na igreja, os irmãos orando por mim, e eu fui revelada pelo Espírito Santo de Deus. E hoje estou curada, estou liberta para a glória do Senhor Jesus. Fiz vários exames, durante 5 anos eu fiz exame e nunca mais AIDS. Graças a Deus estou curada, estou liberta da AIDS. Fui curada na Igreja Pentecostal Deus e Amor através da oração e da revelação do Espírito Santo de Deus. O meu nome é Ironete, moro no bairro Interlagos, rua Heraclito 424.
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6: Meu nome é Madalena Bueno, eu estou com 64 anos de idade, eu moro aqui na cidade de Cascavel, no bairro Santo Onofre, na rua Tinguis, número 293. No final do ano de 2015, eu fui diagnosticada com câncer de intestino na cidade de Curitiba. Iniciei o tratamento no Hospital Cajuru, em Curitiba. Fui diagnosticada com um tumor maligno no intestino, mas na verdade foram 14 tumores. Foi 13 pequenos e um tumor grande nos intestinos. Fiz o tratamento, fiz as cirurgias e logo depois de 6 meses, novamente eu fui fazer um exame de rotina e foi encontrado mais 2 tumores no fígado, do qual foi tirado um pedaço do fígado com aqueles 2 tumores. Depois disso, meu esposo faleceu de infarto e eu fiquei sozinha, então vim para a cidade de Cascavel para fazer os tratamentos aqui no Hospital Uopecan, para ficar perto de uma irmã minha que eu tenho aqui em Cascavel, para que ela me ajudasse. Mas aqui eu vim para a Igreja Deus é Amor, desci as águas durante os tratamentos de quimioterapia, eu desci as águas, firmei a minha fé em Jesus Cristo, pela Igreja Deus é Amor, e fiz os tratamentos. No final do ano de 2017, veio uma irmã de São Paulo trazer a palavra, na igreja do bairro Esmeralda, e ela me passou uma revelação que Deus estava me curando de um câncer. Ainda pensei comigo, Deus já me curou de 14 tumores e mais 2 no fígado, 16 tumores. Deus certamente me curaria mais esse. Depois de alguns dias, eu comecei a ter muitas dores mesmo. E eu não quis ir para o hospital. A minha irmã dizia, vamos para o hospital. Eu dizia, não, porque se Deus me falou que ele estaria me curando, certamente eu seria curada. E eu fiquei, e depois de 5 dias, de sofrimento, com muitas dores, eu expeli o câncer, mais um tumor, e para a glória do nome do Senhor, eu recebi a cura instantaneamente. Desde esse dia, que foi em final de 2017, eu nunca mais tive dores, eu nunca mais tive problemas, faço apenas os acompanhamentos no hospital, de 4 em 4 meses agora, e estou curada, para a honra e para a glória do nome do Senhor Jesus. Eu agradeço muito ao Senhor Jesus pela cura que ele me deu. Hoje eu sou obreira da igreja do Jardim Esmeralda e quero sempre agradecer e adorar o nome do Senhor Jesus, porque ele me deu a cura. E o meu nome é Madalena Bueno, eu tenho 64 anos e eu moro na rua Tinguis, número 293, no Jardim Santo Onofre, e congrego na igreja no bairro do Jardim Esmeralda.
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7: Eu me chamo Luzia Assunção, moro na cidade de Cascavel, na rua Dom Manuel Conner, número 548. Meu testemunho de conversão é quando eu já era pequena, nasci numa família bastante tribulada. Meu pai bebia, minha mãe enferma, meus irmãos drogados. E quando eu já tinha 11 anos de idade, eu comecei já a ir para as baladas, danceteria. E nesse tempo, o tempo passando, e era sexta, sábado e domingo na danceteria. Depois de bastante tempo, eu me envolvi com um rapaz e tive o meu primeiro filho. E quando, nessa época já, o meu irmão mais velho conheceu a Igreja Deus e Amor e começou a frequentar e pediu para nós, para mim, para minha irmã, para nós ir na igreja. Quando nós começamos a ir, gostamos de ir, receber as bênçãos de Deus. E se passaram ali já mais de 7 anos, quando eu me engravidei novamente e fiquei grávida da minha filha, caçula. Nesse espaço de tempo, Eu estava indo na igreja ainda, de vez em quando eu ia na igreja, e quando eu fui num culto da igreja no bairro Interlagos, Deus usou um rapaz ainda jovem, que revelou que a criança que estava no meu ventre iria nascer com a perna amputada, e Deus estava dando um livramento. Quando eu fui para ter a minha filha, eu levei, de tanto temor que eu estava ali dessa revelação, eu levei um voto do livramento no meu bolso. Chegando lá, o médico só me examinou e foi embora, e ele virou as costas, eu fui para ter a minha filha, e tive ali a minha filha sem auxílio do médico, e quando ganhei ela, observei ali que as perninhas dela estavam tudo perfeita, e depois daquilo, ainda por rebeldia, né, sabia que eu precisava vir para a igreja para aceitar Jesus, continuei ainda do mesmo jeito, e ela tinha mais ou menos uns 6 meses de idade, aonde eu comecei a beber, porque eu bebia, fumava, bebia bastante, era bastante alcoólatra nessa parte, e num certo dia, numa festa de aniversário, eu bebi excessivamente e caiu uma cômoda, quando eu fui me trocar, caiu essa cômoda quase na cabeça da minha filha ali, e eu mesmo embriagada, eu senti assim uma tristeza de ver que eu era uma mãe, e uma mãe para ter um filho, né, ter cuidado com o filho, não poderia ser daquela maneira, e o próprio Espírito Santo, mesmo eu estando ali daquela maneira, tocava em mim, e eu chorava excessivamente por causa, né, de ver a situação, que eu estava ali com a filha de colo, cuidando, mas eu estava bêbada, embriagada, e naquele momento foi que Deus, ele trabalhou na minha vida, naquele dia, foi a última vez que eu bebi bebida alcoólica, e a partir daquele momento eu fui para a igreja, aceitei Jesus como meu Salvador, o qual desde aquela época já estou, né, juntamente quando eu aceitei Jesus, meu filho mais velho, Daniel, aceitou Jesus também, e até hoje estou na presença de Deus, já faz 20 anos, o meu filho é pastor da igreja Deus é Amor, meus filhos tocam, louva a Deus para a glória do Senhor. Eu me chamo Luzia Luísa dos Santos Assunção, moro na cidade de Cascavel, na rua Dom Manuel Conner, número 548.
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1: Por natureza, o homem é esquecido. Esquece de fatos, datas, pessoas e compromissos. Por outro lado, a tendência humana é para não esquecer certos fatos que ocorrem na vida, principalmente quando se trata de perdoar ou pedir perdão. Vemos e ouvimos muitas pessoas afirmarem: eu perdoo, mas não esqueço. Perdoo, mas não quero mais amizade com ele ou com ela. Isto não é perdão. O perdão que a Bíblia ensina é cheio de amor e misericórdia. E normalmente, se perdoando, se esquece, se sepulta no passado. E isso é possível se a pessoa experimentar o perdão divino, tornando-se revertida do grande amor de Deus. Deus, Ele é onisciente, é onipresente, é onipotente, mas sem dúvida alguma, Ele esquece dos nossos pecados. Pois eu mesmo, Senhor de Israel, apago as tuas transgressões por amor de mim, dos teus pecados, e não me lembro mais. O Senhor Deus lança os teus pecados perdoados para trás de suas costas e joga nas profundezas dos mares. Caro amigo ouvinte, o sangue de Jesus Cristo nos purifica de todo o pecado. Através do seu sangue, que temos a comunhão uns com os outros, e o sangue do Cordeiro de Deus, o Filho de Deus, nos purifica de todo o pecado. Isso se conhecemos a Jesus Cristo e sabemos que Ele é o Senhor. Mantemos a comunhão uns com os outros, e o sangue do Cordeiro nos purifica, e nos lava, e nos limpa de toda iniquidade. Amigo ouvinte, pare, pense, confesse os seus pecados e a partir de hoje, tu serás uma nova criatura em Cristo, Jesus, o Filho de Deus. Aprenda a perdoar e será perdoado, pois quem conhece a Deus sabe perdoar. 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

Santo de Deus, Tu que habitas dentro do meu ser, consagra-me cada dia mais, pois para Ti somente eu quero viver. Ó Espírito Santo da verdade, Tu és a garantia, Tu és a confirmação de que fui por Deus selada.

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6: Senhor meu Deus, meu Pai, é nesse instante de oração que estamos uma vez mais na sua presença para buscar, Senhor, da tua face e do seu querer. Ó Deus, pedimos perdão de todos os nossos erros, de tudo aquilo que nós temos feito, falado e agido que não for do agradar da tua presença. Sim, Senhor, tem de misericórdia de nossa vida, de nossa alma. Entra com a sua infinita misericórdia nesse instante de oração. Há quantos, meu Deus, agora, que estavam esperando esse momento da oração para clamar junto, para buscar da tua face. Sim, meu Deus, a tua palavra nos diz que a oração do justo pode ter muito em seus efeitos. E nós somos, meu Pai, justificados em Cristo. Através do Senhor Salvador Jesus Cristo, é que podemos clamar agora, é que podemos buscar nesse instante. E eu já quero apresentar, ó Deus, diante de Ti, a todas as vidas, aqueles que estão nos acompanhando, aqueles que vão nos acompanhar, aqueles que estão clamando agora. Espírito de Deus, entra com a sua infinita misericórdia, quebrando, Pai, com todo o impedimento, toda a barreira nesta família, nesta vida, Pai. Olha aí, Senhor, esta pessoa que sofre, está sofrendo com ataques do inimigo, está sendo vítimas, até mesmo, meu Deus, querido, de ataques diabólicos, ataques do inimigo. Mas eu peço ao Senhor agora, para que o Senhor venha entrar com a sua infinita misericórdia. Entra, meu Deus querido, com a tua misericórdia dentro desta casa, Senhor, a este pai de família, esta mãe de família, a este filho, meu Deus, a esta casa que está sendo, meu Deus, um lugar de ataque do inimigo, onde o inimigo tem aproveitado muitas vezes da fraqueza mental desta pessoa. Senhor, ponha por terra nesse instante agora toda a barreira de Satanás, todo o impedimento que o inimigo tem colocado dentro desta casa, no meio desta família. Senhor Jesus, o Senhor é um Deus que bem sabes o que nós necessitamos, o que precisamos. O Senhor é bem presente na hora da angústia, como diz as Sagradas Escrituras no Salmo 46. Sim, meu Deus, tende misericórdia de nós. Olha aí, Senhor, este amado irmão em outro estado, em outra cidade, meu Deus, que está clamando conosco e pede, meu Pai querido, a tua infinita misericórdia. Sim, Senhor, entra com a providência agora. Repreende, meu Deus, nesse instante de oração, todo o mal, todo o perigo, todo o avançar do inimigo, todo o avançar de Satanás, meu Deus, vai quebrando agora. Ó Deus, queima com esse espírito da confusão. Queima, meu Deus, com esse espírito do divórcio. Espírito maligno da destruição, saia desta casa agora. Sai da mente deste homem, desta mulher. Sai. Sai da vida desta criança. É você, Satanás, que não deixa esta criança dormir à noite. É você, Satanás, que tem usado esta criança, a inocência desta criança até mesmo, para causar intriga dentro do casamento, dentro da família, uma discórdia muito grande. Meu Deus, ó Senhor Jesus Cristo, nesse instante, nós apresentamos esse pequeno, apresentamos esse pai e esta mãe. Ponha por terra agora, meu Pai, todo o espírito de inveja, todo o espírito lançado contra esta família, toda a obra de ocultismo, que seja desfeito e quebrado aqui agora, no nome santo do Senhor Jesus. Deus Todo-Poderoso, visita esta mãe, que até mesmo, Pai, está aguardando os dias, meu Pai, pois até mesmo está na gestação. Ó Senhor Jesus, e a preocupação é grande, é uma gravidez de risco, e somente o Senhor é que pode guardar. Senhor Jesus, guarda, livra esta mãe e este pai de família também. Esta pessoa também, Senhor, que trabalha o dia a dia, que faz um trajeto perigosíssimo, meu Deus, perigoso para o seu trabalho. E somente o Senhor é que pode guardar o ir e o voltar desta pessoa. Sim, meu Deus, tende misericórdia, esta criança até mesmo que vai para a sua escola, para o colégio, Senhor, e atravessa até mesmo as estradas, e a situação é perigosa muitas vezes. O inimigo tem se lançado até mesmo no acidente para tirar a vida das crianças. Senhor, tende misericórdia dos pequeninos, tende misericórdia das crianças. Sim, meu Pai, é o nosso dever como cristão. É o nosso dever, meu Deus, de clamar. Ó Senhor, é o nosso dever de buscar a Tua face em favor dos grandes livramentos, Pai. Sim, meu Deus Todo-Poderoso. Eu quero agradecer a Ti, ó Pai, por mais um dia de vida. Agradecer pelo alimento, ó Deus, que o Senhor preparou em cima desta mesa. Eu agradeço, Pai, pela saúde. Eu agradeço pelo sol que brilhou. Eu agradeço pelo anoitecer que chegou sobre nossa vida. Agradeço, meu Deus, pelo copo de água qual nós bebemos hoje, Pai. Eu agradeço, meu Deus, pelo bom dia. Eu agradeço, meu Deus, pela amizade. Eu agradeço, meu Deus, pela comunhão com os irmãos. Sim, ó Pai. Sim, ó Deus. Venha confirmar da Tua infinita misericórdia. Venha confirmar nesses corações, ó Pai. Sim, Senhor Jesus, alcança aquelas pessoas que estão internadas, aquelas pessoas que estão nas CTIs, aquelas pessoas que estão, meu Pai, num tratamento e muitas vezes não tem dado pontos positivos, de nada tem adiantado. é tanto tratamento. Ó Senhor, é tratamento para o câncer, para a leucemia, paralisia, para a cegueira. Mas eu te peço agora, Senhor, entra com a tua providência agora. Entra com teu milagre sobre esta vida. Repreende, meu Deus, esse espírito de cegueira, esse espírito de doença, esse espírito, meu Deus, da paralisia, espírito maligno, até mesmo essa pessoa que está sofrendo com falta de ar, esta enfermidade no pulmão, pulmão manchado. Mas eu te peço agora, Deus, limpa o pulmão desta pessoa. Ó Senhor, desentope, ó Senhor, as veias do coração. Sim, Senhor Jesus. Ó, meu Deus, vai entrando.

Deus, se tomando um destino, tomando um rumo, nem sabe para onde ir, até mesmo por causa da preocupação, por causa das dívidas, por causa até mesmo, Senhor, da situação familiar. Mas eu te peço agora, Deus, entra com a tua misericórdia agora nesta vida. Ah, Senhor, se não fosse o teu muito amor, o que seria de nós? O que seria de nós, Senhor, se não fosse a tua misericórdia, Deus? Eu oro agora, Senhor, e agradeço a ti por tudo, porque a tua palavra, ela nos ensina, ela nos corrige, a tua palavra, ela nos guia, e a tua palavra, ela nos diz claramente que o Senhor não dá um fardo qual nós não podemos suportar. E se o Senhor deu até mesmo a prova, o Senhor também já concedeu o escape para a nossa vida. Espírito de Deus, vem abençoar os nossos pastores, obreiros, obreiras da tua seara. Abençoar o diaconado, o presbitério da tua obra, a todos em geral, Senhor, aqui no campo de Cascavel, das cidades circunvizinhas, os nossos irmãos no interior. Abençoa, meu Deus, os nossos irmãos que moram lá no sítio, os nossos irmãos sitianos, meu Pai, que trabalham no campo no dia a dia, no plantio e na colheita, que até mesmo, Senhor, antes de plantar, ele dobra o seu joelho e apresenta esse terreno, essa plantação diante de ti. E antes de colher também, ele agradece pelo que ele vai colher. Ó Deus, porque a tua palavra nos diz, se o Senhor não abençoar a terra, ela não dará o fruto. Meu Deus do céu, vem, Senhor, nesse momento, alcançar os teus filhos, aqueles, meu Pai, que levantam até mesmo, Senhor, pela madrugada, às 5 a 4 horas da manhã, para ir para o seu trabalho, até mesmo, Senhor, que trabalha, Senhor, na lavoura, que trabalha, meu Deus querido, também com a tirança do leite, meu Pai. Abençoa a vida dos nossos irmãos em todas as áreas do campo, aqueles, meu Pai querido, que trabalham na horta, aqueles que trabalham, meu Deus querido, ó Senhor, na preparação de tudo. Sim, ó Pai, nós entregamos na sua presença, e que o Senhor venha abrir porta onde não há porta, repreendendo o devorador, repreendendo todo o espírito maligno, e alcançando a grande vitória para o seu povo, para os seus filhos, para aqueles que confiam na tua palavra. Sim, ó Deus, venha confirmar dos altos céus. É o que nós pedimos e te agradecemos, ó Pai, certo da tua resposta e do teu milagre, no nome do Senhor Jesus. Amém, Jesus.

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1: Deus falou bastante, Deus falou muito. Então Deus começa falando, Deus prossegue falando, e Deus vai continuar falando. A Bíblia Sagrada nos fala que Deus antigamente, havendo falado, falou muitas vezes e de muitas maneiras. Deus falou com Adão,

0: Deus falou também com Caim. Deus falou com Abraão. Deus falou com Moisés. Deus falou com os profetas. A mensagem de Deus foi falada, a Bíblia Sagrada fala aos antigos, muitas vezes e de muitas maneiras. Se utilizou de profetas para falar ao povo. Houve um momento que Deus se utilizou até mesmo de animais, não é? Deus falou a Balaão através da mula. Falou. Deus falou a Elias uma mensagem sem voz, mas que alimentou através dos corvos, por que não? Por muitas vezes reis se manifestavam perguntando a profetas: tem palavra de Deus para mim? E os profetas às vezes diziam: tem palavra de Deus para você. De forma é que Deus falou, a Bíblia Sagrada nos diz, de muitas maneiras. Deus falou muitas vezes, Deus falou pelos profetas, Deus falou de maneira diferenciada. Por exemplo, quando Deus falou com Moisés, a Bíblia chega a dizer que Deus falou com Moisés face a face. Com outros falou através de profetas, por outro falou através de visões, através de sonhos. E meus irmãos, verificando toda essa questão da maneira que Deus falou de várias maneiras a tantas pessoas, a tantas gerações anteriores à nossa, de repente eu me sinto assim meio que, sei lá, não é que eu seja, que nós sejamos um fracasso, eu diria, mas a verdade é que por que gerações anteriores puderam dizer que a manifestação da fala de Deus foi para eles tão grande, nós não podemos falar a mesma coisa no nosso dia, em nossos dias? Dá-se a sensação que nós estamos em falta em alguma coisa. A sensação que eu tenho que de repente é que nós, perante Deus, somos, sei lá, pessoas, não sei, de categoria diferenciada, porque, não porque sejamos, mas porque não ouvimos de Deus a voz como os nossos pais ouviram no passado. Isso é preciso mudar. Deus fala. Deus fala. Nós falamos que, infelizmente, meus irmãos, muitas pessoas não é que não ouvem Deus falar, não é que, ou seja, não é que Deus não fala, não ouvem Deus falar, não querem ouvir Deus falar. Afinal de contas, ouvir Deus falar produz dentro de nós responsabilidade de tomar atitude em relação ao que Ele fala, e para muitas pessoas não é interessante ouvir Deus falar. É interessante, às vezes, muitas pessoas, para elas, ou seja, para muitas pessoas é interessante se esconderem atrás de, tipo, parece que foi Deus que falou, acho que foi Deus que falou, assim para mim está bom, desse jeito eu posso entender Deus, desse jeito eu posso viver na presença de Deus. Na verdade, essas pessoas não entendem que, não ouvindo Deus verdadeiramente, não existe uma responsabilidade perante Deus verdadeiramente. Na verdade, as palavras que ouvem de outras pessoas, que não são necessariamente a palavra de Deus, está acumulando sobre elas juízo. E embasado nessa comunicação que Deus externa para conosco, embasado na forma que Deus se manifestou, eu vou dizer aos nossos pais, aos antigos, falando muitas vezes e de muitas maneiras, embasado nessa comunicação, eu digo a vocês que a nossa experiência cristã não parece de repente muito, sei lá, não parece muito eficaz. De repente eu me sinto tão pobre em relação a tanta gente que viu Deus falar de tantas formas, por não me achar tão em contato com Deus da forma que os outros foram, não só falando, mas recebendo a palavra de Deus. Mas eu quero que isso mude para mim também. Se nós verificarmos, meus irmãos, o versículo primeiro, a sua riqueza é muito grande, porque não só Deus falou muitas vezes, de muitas maneiras, aos pais pelos profetas, mas a Bíblia Sagrada nos fala também que a nós falou-nos nestes últimos dias pelo Filho. Eu não sei se os irmãos entendem como eu, mas a bem da verdade, meus irmãos, a questão da comunicação de Deus com o homem, por mais que tenha sido tão boa no passado, eu sinto que nós temos a obrigação de ter uma comunicação com Deus ouvindo Deus falar conosco muito melhor. Embora a Bíblia diz que Deus se manifestou várias e de muitas maneiras aos antigos, hoje nós temos a condição de ter uma comunicação com Deus e ouvir Deus, eu entendo assim, até muito melhor do que todos os que ouviram Deus falar, seja através da jumenta, seja através dos profetas. Por quê? Bom, não sei se vocês já verificaram no livro de Êxodo, no capítulo 20, a Bíblia Sagrada nos diz que um dia Deus se manifestou e todo o povo viu trovões, viu raios, relâmpagos e ouviu um zunido de buzina, diz a Bíblia. E o monte fumegava, diz o Senhor, ou diz a Bíblia, perdão. E o povo vendo isso acabou se retirando e se afastando e correndo para longe. E imediatamente falaram com Moisés: Moisés, fala tu conosco! Fala tu conosco! E nós te ouviremos. E não fale diretamente Deus conosco para que não morramos. Então, meus irmãos, eu entendo que assim, foi linda a palavra de Deus que Deus transmitiu de Moisés para o povo, dos profetas para o povo, mas eu entendo que de repente a experiência que aquele povo teve com Deus no passado foi uma experiência indireta. Os que recebiam a mensagem direta de Deus, profetas, Moisés e outros, foram poucos privilegiados, mas Deus falava com eles indiretamente, se utilizando de profetas, se utilizando de patriarcas, e se utilizando do que ele quisesse se utilizar, até mesmo as coisas que por ele foram criadas, conforme nos fala a Bíblia em Romanos. É por essa razão que eu digo a vocês, que hoje nós temos condições de ouvir Deus falar diretamente conosco, não pelos profetas, não de maneiras diferenciadas, eu até diria, mas a Bíblia Sagrada nos fala claramente que Deus antigamente falou de forma indireta, se utilizando de profetas e tal, mas a nós, nesses últimos tempos, fala através do Filho. Através do Filho. Então nós temos a oportunidade, o benefício de nos entendermos, eu diria, com Deus, com muito mais a linha direta do que os antepassados tiveram. Talvez porque tivessem medo de Deus. Os irmãos sabem que no Antigo Testamento houve um tempo que as pessoas tinham até medo de pronunciar o nome de Deus, e por essa razão não pronunciavam o nome de Deus, por medo. E eu creio que o medo fez essas pessoas também falarem a Moisés: Moisés, você conosco, nós não queremos contato direto com Deus, nós temos medo quando ele fala, porque os montes estremecem, fumegam, raios e relâmpagos acontecem, então fale tu conosco, porque nós temos medo de morrer. E a coisa foi passando. E nós temos o privilégio de viver nesse tempo. Se nós temos o privilégio da ação direta, vocês vão entender o que eu estou falando, a ação direta da comunicação de Deus conosco, a nós falou-nos nesses últimos dias pelo Filho. Nos últimos dias nos fala através do Filho. Últimos dias. O que são esses últimos dias? Também entendo eu que os últimos dias são os dias compreendidos entre o período que Cristo veio em carne, que ele veio pessoalmente à face da terra, até o período da sua manifestação no arrebatamento da igreja. Ou seja, o tempo é agora, o momento é esse. Se você nunca deu, eu diria assim, ou nunca teve um interesse muito grande em ouvir Deus falar, se você sempre se conformou, não, o pastor vai pregar, e Deus vai falar através do pastor, sim, Deus fala através do pastor, mas eu gostaria, meus irmãos, que todos nós tivéssemos consciência que nós temos uma linha aberta, uma linha direta com Deus, e Deus quer se manifestar falando conosco. Não é que vai mudar a mensagem, não é? Não, mas a questão do contato com Deus denota para nós a comunicação com Deus, a nossa intimidade com o Senhor, a nossa condição de podermos ouvir Deus falar pessoalmente conosco. E isso vai evitar, inclusive, muitas coisas que fazem muito mal à igreja, porque a partir do momento que muitas pessoas entendem, não, Deus não falará diretamente comigo, muitas coisas ruins acabam acontecendo, porque se levantam profetinhas, profetadas, profetões, e coisas começam a acontecer que acabam, eu diria, atrapalhando o trabalho da igreja. Você não tem que falar como o povo hebreu falou a Moisés. Você vai falar conosco e ouviremos. Não queremos ouvir Deus direto. Você vai falar o contrário. Você vai falar, porque nós somos pregadores. Senhor, usa os pregadores, que é uma maravilha. Queremos ouvir o Senhor falar através deles. Senão nós perdemos o sentido aqui também. Mas eu quero ouvir o Senhor falando comigo também. Eu quero que o Senhor se manifeste a mim, falando comigo também. Nós temos que exterminar essa pobreza de comunicação que existe entre nós e Deus, para sermos mais fortes, para sermos mais verdadeiros, para nós entendermos muito melhor coisas que Deus quer explicar para nós diretamente. Nos últimos dias, o tempo é agora, o tempo é esse. Por que, meus irmãos, que eu digo a vocês que quando Jesus fala conosco é a palavra direta? Por quê? Porque Jesus fala a palavra de Deus diferente, diferente do que da forma que os profetas falavam antigamente, diferente da maneira que os profetas se manifestavam antigamente. Os profetas antigamente se manifestavam dizendo: assim diz o Senhor. Os profetas eram enviados por Deus, tinha uma missão, tinha uma mensagem, e eles chegavam e falavam para reis, falavam para o povo, falavam para o inimigo: assim diz o Senhor, assim diz o Senhor, assim diz o Senhor. É muito importante. Quando veio o Senhor Jesus, ele não disse assim diz o Senhor, não. Ele veio dizendo: eu portanto vos digo, eu porém vos digo, em verdade, verdade vos digo. Vejam que há uma diferença. Existe uma diferença. Jesus fala a palavra de Deus. Jesus fala a palavra de Deus diretamente, como se fosse, ou seja, é Ele Deus, mas é Deus falando através dele, mas Ele é Deus. Ou seja, não é questão de agora estarmos terceirizando a palavra, os tempos são outros. Então, por que nós vivemos nessa pobreza de comunicação com Deus? Eu não sei os irmãos, mas eu me sinto às vezes tão fracassado, porque às vezes eu não consigo entender que tem irmãos tão abençoados, que Deus fala tão diretamente com eles, tantas coisas, e comigo às vezes fala tão pouquinho. Deus fala pouquinho comigo. Queria que Deus falasse muito mais. Embora seja suficiente, eu gostaria de ouvir mais. Você vai falar: mas irmão Dorival, está escandalizando falar que Deus fala pouquinho com o irmão, né? É evidente que Deus fala comigo através da leitura da palavra e tantas coisas, é claro que sim. Mas sinceramente eu não quero exagerar aqui, mas se eu estou dizendo que Deus fala tão pouquinho comigo, gostaria que Deus falasse muito mais. Eu pergunto a você: o que Deus tem falado contigo? E não é porque Deus não queira falar, não. Deus quer falar contigo, sim. Deus quer se manifestar falando ao seu coração, sim. Através do Filho, o Filho fala a palavra de Deus, diferente dos profetas que pareciam mensageiros terceirizados. Jesus, meus irmãos, é direto Deus falando conosco, porque Jesus é a palavra de Deus. No Evangelho de São João, a Bíblia Sagrada fala que no princípio era o Verbo. O que é o Verbo? A palavra. E a palavra era Deus, e o Verbo era Deus. Já no versículo 14, a Bíblia Sagrada nos fala que o Verbo se fez carne, ou seja, o Verbo encarnou-se. Deus encarnou-se, o Verbo encarnou-se, habitou no meio de nós e nós pudemos contemplar a sua glória. Ou seja, não é agora Deus na pessoa do Pai, do Filho e do Espírito Santo, é Deus falando. Não é mais Abraão falando: olha, assim diz o Senhor. Não é mais Elias dizendo: assim diz o Senhor. É o próprio Deus falando: olha, eis que vos digo, e dessa forma vos digo. É o Senhor mesmo falando: olha, eu estou aqui agora para dizer que os antigos se falaram assim, assim, assim, eis que falaram dessa forma, mas eis que eu vos digo dessa forma. Ou seja, é Deus falando diretamente conosco, é o Senhor Jesus falando conosco, é o Verbo que se fez carne, é a palavra encarnada falando conosco. Então eu pergunto: por que nós estamos nessa miséria de palavra? Por que nós estamos nessa miséria, eu diria, de comunicação com Deus? O que Deus já falou com você, que você entendeu: opa, isso foi Deus falando? Porque há de se estranhar até mesmo, ah, mas irmão, tão pouquinho. Eu estou falando a verdade. Eu não vim aqui para ficar me arvorando como se eu fosse melhor do que o João, do que o Joaquim, mas eu estou aqui falando a verdade. Nós carecemos de muito mais comunicação com Deus, mas nós não nos prestamos a essa abertura. Nós às vezes não queremos ouvir Deus falar. Nós às vezes não queremos que Deus se dirija a nós da forma que Deus quer se dirigir a nós, pessoalmente, com poder. Preferimos às vezes a terceirização para não termos depois que dizer: não, mas eu não entendi o que o Senhor estava falando. Será que o que eu estou dizendo faz sentido? Ah, mas olha para você. Olha para pessoas que são ouvintes, não é? Olha para pessoas que estão na igreja que você conhece há tanto tempo. Olha para pessoas que às vezes até estão com a Bíblia na mão pregando a palavra. Até falam, até pregam. Alguns que cantam. Ao primeiro sinal de que alguma coisa pode apertar em algum aspecto da vida, a pessoa mostra que nunca ouviu Deus falar pessoalmente com ela pelas atitudes que toma. Quantas pessoas dentro da igreja, eu não quero subir todos os dias no púlpito, chegar aqui na plataforma e todo dia estar falando, não, tipo, olha meus irmãos, existem coisas que nós não podemos, que é assim, assim, isso é pecado, aquilo é pecado. Ora, quando Deus fala conosco, eu acredito que existe uma certa linha de lógica, mas não ouvem Deus falar. Você acredita que uma pessoa que está na igreja e não consegue deixar mentira, como é que eu posso dizer a você que essa pessoa está ouvindo Deus falar? Uma pessoa que está na igreja, mas não consegue deixar de roubar, não consegue deixar de falar palavrão, não consegue deixar de ser fornicário, de ser adúltero, de ser mentiroso, de ser às vezes sem vergonha, como é que essa pessoa ouviu Deus falar? Porque eu tenho certeza que quando Deus fala, a marca fica. Eu tenho certeza que quando Deus fala, a marca fica. E eu me arrisco a dizer, meus irmãos, que existe um número enorme de pessoas que trapaceiam quando dizem que Deus está falando. Existe um monte de gente que fala que Deus falou sem Deus ter falado. Existe um monte de gente que diz, não, Deus está comigo, e faz aquela cenazinha de gente cheia da glória, da graça, né? Ah, Deus está forte na minha vida. E é tudo mentira. É tudo mentira. Por essa razão eu digo a vocês, vocês devem ter um contato e um canal de comunicação direto com Deus, porque Deus nunca vai mentir para você. Deus nunca vai mentir para você. A nossa comunicação com Deus é muito melhor do que os nossos antigos, ou os nossos pais. Falou tremendamente, sim, através dos profetas, mas hoje fala, Jesus fala conosco, Jesus fala a palavra, Jesus é a palavra, Jesus é a mensagem personificada, perdão, mensagem personificada. E Jesus, meus irmãos, tem interesse em falar conosco, por quê? Porque Jesus é a última palavra que Deus pronuncia a esse mundo. Não haverá outra. Não haverá outra. Se você não ouvir o que Jesus Cristo está falando para você, você está perdendo a oportunidade. Jesus é a palavra dos últimos dias. Não haverá outra palavra. Não haverá outra. A nós falou nesses últimos dias pelo Filho, herdeiro de tudo, juntamente com quem também fez o mundo, o qual é o resplendor da sua glória, a expressa imagem da sua pessoa, e sustentando todas as coisas pela palavra do seu poder. Se os antigos não queriam ouvir Deus falar diretamente com eles, eu animo os irmãos. Ah, mas pastor, não ouço mais os pastores. Ouve, claro que você ouve. Tem muito pastor que é abençoado demais. Tem muito pastor que a gente fica doido pelos horários, pela gente, são homens cheios de unção, poder de Deus. Tem tantos homens de Deus que eu fico maravilhado quando oram por mim, quando dizem, ó, estou orando por você, fico maravilhado. Mas que tem muitos que dizem que Deus está falando e Deus não está falando, não está. É pastor panela de pressão. É pastor pulinho. É pastor xilique. Por isso que é importante você permitir que Deus fale diretamente contigo. Porque aquele que ouve Deus falar, aquele que permite Deus falar diretamente a ele, aquele que ouve a palavra que ele está dizendo, certamente fará recair sobre si o ódio do restante do mundo que não aceita a palavra verdadeira. Mas esse homem de Deus, essa mulher de Deus, tudo poderá discernir e por ninguém será discernido e discernida. Quem é de Deus ouve a palavra de Deus, versículo simples assim. Quem é de Deus ouve Deus falando. Quantas pessoas, meus irmãos, ouvem Deus falar e gostariam de ser participantes também das promessas do Senhor? Então ouça mais, porque a fé ela vem quando você ouve e quando você ouve a pregação, diz a Bíblia. Deixa Deus falar contigo. O Senhor Jesus é a última, é o verbo, é a última fala de Deus para esse planeta. Quem não ouvir o que o Senhor Jesus fala, vai perder, me permitam ser direto e reto o assunto, vai perder a sua salvação. Nós não queremos ouvir palavra adulterada, nós não queremos ouvir a palavra que somente serve para os nossos propósitos, mas não serve para o propósito de Deus. Nós não queremos ouvir a palavra que não nos edifica de verdade, que não nos traz santificação. Nós queremos ouvir a palavra da verdade, a palavra que nos leva pelo caminho da santificação e nos conduz certamente à vida eterna. Nós queremos ouvir Deus falar, claro, queremos participar dos cultos, queremos que Deus use os pastores, eu quero que Deus me use para falar com vocês, quero que Deus use esses pastores para falar com vocês, mas que seja a palavra de Deus, nada mais do que a palavra de Deus, a legítima palavra de Deus, que traz para nós fortaleza, que faz nos caminhar nos caminhos que nos conduzem à vida eterna, ou no caminho que nos conduz à vida eterna. É a última palavra, é a palavra dos últimos dias. É a glória, ou seja, é o resplendor da glória, a imagem expressa do Pai. Palavra de poder. Quando eu digo que o verbo se fez carne, imediatamente eu retorno ao que disse o profeta Isaías no capítulo 55, quando ele fala que a palavra que sai da minha boca, se é o profeta falando, não voltará vazia. Essa palavra já saiu, essa palavra já prosperou naquilo para que foi enviada, porque a palavra é o verbo, a palavra é o próprio Cristo que veio e prosperou naquilo que foi enviado, ou seja, ele veio e morreu por nós na cruz do Calvário, ele veio e deixou a mensagem, ele veio e se entregou por nós. É a última mensagem de Deus, não haverá outra. Não se levantarão mais profetas como se levantaram profetas no Antigo Testamento. Não, essa é a palavra de Deus, é a última. Quando através do profeta nós ouvimos a repreensão séria, aqueles que não queriam ouvir a palavra, eis que vem dias, diz o Senhor, em que enviarei fome sobre a terra. Não seja faminto da palavra, porque nós temos abundância de palavra. Nós temos abundância de comunicação com Deus. Não fique escolhendo o que você quer ouvir, porque não é o que você quer ouvir que conta. O que conta é o que Deus quer falar. O que conta é o que Deus quer fazer através da sua palavra na nossa vida. A palavra de Deus nos fortalece, a palavra de Deus não permite essa criação de crentes em cativeiro. parecem gordinhos, mas gordinhos de ração, gordinhos, mas falta vitamina, e é o primeiro sinal de luta, é o primeiro sinal de problema, é o primeiro sinal que há necessidade de uma interpretação mais profunda. Nós vemos um monte de crente caindo em contradição, cometendo erros grosseiros, porque nunca quiseram ouvir a palavra de Deus, sendo enganados, meus irmãos, por tantas coisas que nós temos visto em nossos dias. E apesar de toda a abundância de palavra que nós temos, são verdadeiros mendigos passando fome, porque não ouvem Deus falar. Essa palavra não é nossa, essa palavra é de Deus. Essa palavra não é de particular interpretação. Deus fala, mas é do jeito que Ele quer que você receba. Não do jeito que eu quero transmitir a você, mas do jeito que Ele quer que você receba. Porque a palavra de Deus é remédio, a palavra de Deus é salvação, a palavra de Deus é medicina. Eu ainda me sinto, meus irmãos, assim, bastante defasado na questão de quero que Deus fale mais. Mas hoje vocês estão sabendo que nós temos um privilégio. O privilégio de não termos que ouvir a palavra da forma que ouviram os nossos pais. Ao invés de assim diz o Senhor, agora podemos ouvir em verdade, vos digo. Deus fala diretamente conosco. Quando você começar a entender o que Deus está falando contigo, você vai se fortalecer muito mais. Não é desprezar o pregador, quem está entendendo essa parte aí, levanta a mão. Não é desprezar a mensagem, não é desprezar a liderança espiritual, não é isso que eu estou falando, mas eu estou falando na comunicação que Deus tem contigo, e Ele pode falar contigo. Eu não posso chegar e falar para você, não, Deus só fala contigo se for através da minha pessoa, como dizia um amigo do interior, Deus só fala contigo se for através de mim. Não, porque se eu for proceder dessa maneira, eu sou obrigado a dizer que algumas religiões que têm a questão da intercessão de pedaço de pau, pedaço de toco, imagem daqui, imagem dali, eles estão certos. Se Deus não tem comunicação direta comigo, tem que ter através de uma pessoa. Ora, e se Deus precisa de alguma pessoa para falar comigo e não fala comigo diretamente, eu fico meio que acabrunhado. Porque eu sei que Deus pode falar comigo. Entendo a necessidade da igreja na sua coletividade ouvir pregações, participar de pregações, mas entendo também a necessidade profunda de você manter o seu contato, a sua comunicação com Deus, ouvindo Ele falar com você, coisas que talvez você só queira falar com Ele e Ele queira responder somente para você. Então, meus irmãos, havendo Deus antigamente falado muitas vezes e de muitas maneiras aos pais pelos profetas, nesses últimos dias, nesses últimos tempos, agora Ele está falando através do Filho, e nós entendemos que o Filho é Deus, então Deus fala diretamente conosco. Aproveitando o gancho, meus irmãos, já que estamos na carta aos Hebreus, se vocês só lerem o capítulo 2, vocês vão ver que a Bíblia Sagrada nos fala, temos que prestar mais atenção no que já temos ouvido, e diz mais a palavra, porque a palavra falada pelos anjos foi firme. Transgressão, transgredir a palavra dos anjos, receberam a retribuição pela transgressão. Agora, como nós vamos escapar se nós não prestarmos atenção na salvação que começou a ser anunciada pelo Senhor, confirmada pelos que ouviram, testificada também por Deus, através de sinais, milagres e várias maravilhas do Espírito Santo distribuídos pela sua vontade? Como escaparemos? Não escaparemos. Se nós não ouvirmos Deus falar, não escaparemos. E não tem bonitinho do Senhor, não tem riquinho do Senhor, não tem famosinho do Senhor, não tem essa coisa não, diante de Deus, ou você ouve Deus falar, ou você está desqualificado, ou você obedece o que Deus fala, ou não adianta achar que vai corromper alguém para entrar no céu. Está achando que para entrar no céu é o mesmo que entrar nessas companhias multinacionais? Não, entrar no céu não tem negócio de vou corromper esse ou aquele, não. Para entrar no céu, você precisa ter Jesus morando no seu coração, e Ele só virá morar no seu coração a partir do momento que você aceitar a palavra, porque Ele é a palavra, Ele é o verbo encarnado, e se não for através dEle, não há salvação. Tem pessoas que se acham as pessoas mais bonitas e mais gostosas, e a última bolacha do pacote, não é verdade? Não, porque comigo é assim, porque o meu pai, famoso pregador, não quero saber quem é o seu pai, não quero saber se é famoso pregador, ou você se arrepende e ouve a palavra de Deus, ou você vai para o inferno. Ah, porque eu sou famoso, eu falo no rádio, eu falo na televisão, e comigo é assim, porque eu estou acima da média, eu sou melhor que qualquer um. Ninguém é melhor do que ninguém. Se não ouvir Deus falar, a última palavra, a última mensagem que tem é Cristo. Se não ouvir Deus falar, não tem salvação, vai perecer. Porque não há como escapar se não ouvirmos com atenção aquilo que nós temos ouvido do Senhor, aquilo que nós temos presenciado com os nossos olhos. Não importa quem quer que seja, pode ser da minha família, pode ser quem quer que seja. Porque se for para Deus ter favoritismo, isso aqui pode, aquilo lá não pode, você pode ver de qualquer jeito que eu salvo, temos um esquemazinho aí. Se for para isso, eu não quero servir esse Deus. A Bíblia fala claramente que Deus não faz acepção de pessoas. Se não faz acepção para salvação, não faz acepção para falar, não faz acepção para orientar. Deus é o mesmo para todos. Não tem quem achar que alguém que possa achar que o meu caminho é mais curto que o seu, só porque de repente eu me sinto mais simpático, que eu tenho um carro melhor que o seu, estou bem empregado, faça-me um favor. Com todo respeito, meus irmãos, dá vontade de pedir a essas pessoas, sabe uma coisa? Plantar catar coquinho não vai plantar fava. O meu Deus não discrimina, o meu Deus fala com todas as pessoas. Fala contigo, está falando contigo. Ouça o que Deus está falando contigo. Quer morar no céu? Se não ouvir a palavra de Deus, não vai morar no céu. Se não ouvir a palavra de Deus, jamais poderá adentrar as mansões celestiais, seja lá quem quer que seja. Pode ser o Barack Obama, pode ser o Donald Trump, pode ser o presidente do Brasil, pode ser o presidente de onde quer que seja. Não ouviu Deus falar, não tem lugar lá no céu. Não recebeu a palavra de Deus, não vai morar na glória. Nós temos a facilidade da comunicação, nós temos a facilidade e o privilégio do contato direto. E por que somos tão pobres no receber a comunicação de Deus para conosco? Pense nisso. A fé vem por ouvir. Quem é de Deus ouve a palavra de Deus. E nós não estamos em estado de passar fome espiritual, fome da palavra de Deus, porque a palavra está em abundância chegando até nós. Os irmãos podem observar, meus irmãos, com todo respeito, muitas pessoas não entenderam absolutamente nada do Evangelho. Se você fala, olha, a campanha é o seguinte, a pregação é a mensagem, Deus fala, nós vamos só pregar a mensagem porque Deus fala, muitas pessoas não dão a mínima atenção. Aí você chega e fala, não, porque a campanha vai ser o seguinte, a campanha contra o calo, a campanha contra a unha, como é que é a unha encravada, é a campanha contra esse tacinho de gente, ai, irmão, e a minha unha, como é que fica? Faça-me um favor, não entendeu o Evangelho. Não entendeu a graciosidade do Evangelho e a profundidade dele. Não é possível que se fala 1, 2, 3, 4, 5 anos, minha gente, o mais importante é ter Deus, o mais importante é ter o nome no livro da vida, e muitas pessoas têm a sua vida completamente comprometida apenas com bens materiais. Olha, irmão, como é que vai ser aquela campanha da prosperidade? Não, porque eu quero comprar um BMW. Faça-me um favor, viu? Faça-me um favor, estou bravo hoje. Se fosse pelo menos a carruagem de fogo de Elias, eu até concordo. Mas não é nem isso. Por isso que eu digo que não entenderam o Evangelho. E não se prestam favor para eles mesmos de entenderem esse Evangelho. Deus falou no passado aos nossos pais pelos profetas, e a nós nesses últimos dias pelo Filho. Ponto final. Receba essa palavra porque ela é de Deus. As pessoas veem a gente pregando assim, às vezes tão efusivamente, as pessoas fazem, mas que pastor bravo? Não, meus irmãos, sou pastor bravo, sou pastor manso. Eu fico bravo é com o engano que o diabo impõe sobre as pessoas. Eu fico bravo e revoltado é como muitas pessoas não entendem a forma que o inimigo trabalha, desvirtuando a palavra de Deus. E às vezes a gente se cansa, meus irmãos, de chegar para a igreja e falar, mas como é que pode isso? Você faz um estudo bíblico, você quer levar as pessoas conhecimento, você quer levar as pessoas firmeza embasada na palavra de Deus, muitas pessoas não dão a mínima atenção, mas de repente você fala, campanha para o sorvete natal, uabá! Pelo amor de Deus! Campanha do peru de ano novo, oba! Para com isso! Já é tempo de parar com meninice e carnalidade e buscar mais a Deus e ouvir muito mais Deus falar, porque Deus, quando Ele está na sua vida, Ele providencia tudo conforme a sua necessidade, coisas que você nem pode pensar que você precisa, Ele está providenciando para você. É a palavra de Deus, Deus fala, Deus fala. Nós não podemos ser tão pobres na comunicação dessa forma, não. Deus abençoe vocês, meus irmãos, Deus os guarde, fiquem de pé para a oração da fé. Eu sei que Deus falou contigo, porque Deus falou comigo também. Eu ainda sinto-me muito pobre na comunicação com Deus, mas eu quero melhorar e quero melhorar juntamente com vocês. vocês que gostam da palavra de Deus, vocês que amam a palavra de Deus, e vocês entenderam que se não se comer a palavra de Deus, não se alimenta para a caminhada que conduz à vida eterna. Tome uma atitude séria perante Deus e fale como já falaram tantos homens de Deus. Fala, Senhor, que o teu servo ouve. Fala a tua palavra, Senhor, porque eu quero ouvir a sua palavra. Que Deus abençoe você. Que o Espírito de Deus continue falando a sua vida. Nós amamos os irmãos no amor do Senhor, muito. Eu não quero um dia chegar perante Deus e Deus falar, mas vem cá, quer dizer que você pregava lá terça-feira e ficava embromando, na embromeixa lá com o povo, é? Chegava lá, ficava lá, tipo, vamos agradar, não sei. Nós temos que agradar os irmãos, me sinto bem quando agrado os irmãos, mas eu me sinto muito melhor quando a palavra de Deus toca em vossos corações e nós, às vezes, deixamos de querer ouvir o que queremos ouvir e permitimos que Deus fale o que Ele quer falar. Senhor meu Deus, Senhor meu Pai, seja conosco, meu Deus, seja com essa igreja, Senhor, seja com esse povo. Senhor meu Deus, seja com esse povo, meu Pai, seja com essa igreja. Que a palavra do Senhor tenha encontrado guarida nesse coração. O Senhor sabe o quanto nós amamos pregar a sua palavra. O Senhor sabe o quanto nós amamos pregar a sua verdade. Senhor meu Deus, o Senhor sabe o quanto nós queremos ver essa igreja fortalecida no Senhor, fortalecida na sua palavra. O Senhor sabe o quanto nós queremos ver essa gente abundando na sua palavra, no seu poder. Assim como de maneiras diferentes, de várias maneiras, e por muitas vezes o Senhor falou aos antigos, a sua palavra nos confirma hoje, ó Pai, que através do Cristo é a nossa mensagem hoje, e nós queremos dessa mensagem, nós queremos, ó Deus, dessa mensagem poderosa para as nossas vidas. Entra nesse coração, eu sei que quando o Senhor entra, meu Deus, tudo se transforma. Eu sei que quando o Senhor entra nessa casa, tudo se transforma. Eu sei que quando essa pessoa se alimenta da sua palavra, transformação, o poder, a resolução, é de coisa tremenda, é coisa maravilhosa. Portanto, ó Deus, entra nesse coração com a sua palavra, verbo divino, verbo de Deus. Entra nessa vida, entra nesse coração, fala firme e forte a esses irmãos, fala firme e forte, forte a essas pessoas que gostam da sua palavra. Eu sei que a sua palavra, Deus, nos leva muita gente a ter ódio da gente, mas não importa, Pai, o importante é que nós amamos a sua palavra, a sua verdade, e a sua palavra é a verdade. A sua palavra é a verdade. Fala, meu Deus, fala, cura esse coração magoado, cura essa vida, ó Deus, entristecida, levanta essa pessoa que caiu, caiu porque a sua vida estava alicerçada na areia, estava alicerçada em bens materiais, estava alicerçada no poder da mentira, do engano, no poder da trapaça. Mas agora o Senhor pode levantar essa pessoa, o Senhor pode fazer com que essa vida seja edificada na rocha, no verbo, em nome de Jesus. Ó Deus, seja com essa igreja, curando todo o mal, curando toda a enfermidade, dando força, dando poder, trazendo alegria para essas pessoas. Entra, Senhor meu Deus, com alegria nessa casa, nessas vidas, nessas pessoas. O Senhor é Deus poderoso para fazer com que, ó Pai, as situações sejam transformadas, sejam resolvidas. A simples presença do Senhor, eu sei, ó Pai, que a palavra do Senhor, encontrando guarida nesse coração, já estará fortalecendo essa vida para grandes momentos de alegria, de poder e de vitória. Eu creio no Senhor, meu Deus, eu creio na força do seu poder, em nome de Jesus Cristo, amém, Senhor, amém. Você desviado, reconcilia-te com Deus. Você que ainda não se entregou ao Senhor, essa é a palavra da verdade. Não tem outra palavra. Não tem outro tom e não tem outro som. Essa é a palavra da verdade. Receba. Viva nessa palavra. E você vai estar garantido o seu lugar lá na glória. Digam comigo assim, meus irmãos. A paz do Senhor. Mais uma vez. A paz do Senhor. Mais uma vez. A paz do Senhor Jesus. Como essa palavra. Deguste essa palavra porque ela é boa e ela é gostosa. Muito obrigado pela presença de todos vocês. Muito obrigado, ouvintes, pela audiência de vocês. Muito obrigado pela oportunidade de poder ter falado ao seu coração. Que a graça de Deus esteja convosco, o amor de Jesus Cristo e a comunhão do Espírito Santo. Que nunca falte sobre vós a unção de Deus. Que nunca falte nada, absolutamente nada para vocês. Que o nosso Deus tenha presença constante no vosso lar, na vossa casa, na vossa família. Fiquem com Deus, em nome de Jesus Cristo.
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2: Quem vos fala é o irmão cooperador Israel, congrega aqui na Anhanguera, na Praia Grande. 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E algum tempo atrás, há uns 4 meses, essa labirintite me atacou num domingo à noite, e ali naquele momento de angústia, de agonia, que dá muita tontura, ânsia e muita dor de cabeça. Eu dobrei meu joelho no meu quarto, falando com Jesus que se ele me curasse, eu estaria assim, gravando um testemunho para mandar para a Rádio Deus de Amor. 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
3: Bem-aventurados misericordiosos, porque eles alcançarão misericórdia. Bem-aventurados limpos de coração, porque eles verão a Deus. Bem-aventurados pacificadores, porque eles serão chamados filhos de Deus. Bem-aventurados que sofrem perseguição por causa da justiça, porque deles é o reino dos céus. Bem-aventurados sois vós quando vos injuriarem e perseguirem, e mentindo disserem todo o mal contra vós por minha causa. Exultai e alegrai-vos, porque é grande o vosso galardão nos céus, porque assim perseguiram os profetas que foram antes de vós. Nós vemos aí, ouvintes e irmãos que estão nos acompanhando, Jesus inicia o Sermão do Monte, subindo ao monte e assentando-se. E começa, como sempre Jesus fez, não é? Como sempre o nosso Senhor Jesus Cristo, ele realizou, ensinando os seus discípulos e a multidão que o acompanhava. Jesus apresenta as bem-aventuranças e demonstra para que a verdadeira felicidade não está nos méritos, na riqueza, no poder das circunstâncias favoráveis. Esse é um ponto muito interessante, porque quando as circunstâncias são favoráveis a nós, é muito mais fácil de glorificar o nome do Senhor. Mas quando há adversidade em nossas vidas, vem o desafio. Os pobres de espíritos reconhecem sua dependência de Deus. Por quê? Porque deles é

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1: Por natureza, o homem é esquecido. Esquece de fatos, datas, pessoas e compromissos. Por outro lado, a tendência humana é para não esquecer certos fatos que ocorrem na vida, principalmente quando se trata de perdoar ou pedir perdão. Vemos e ouvimos muitas pessoas afirmarem: eu perdoo, mas não esqueço. Perdoo, mas não quero mais amizade com ele ou com ela. Isto não é perdão. O perdão que a Bíblia ensina é cheio de amor e misericórdia. E normalmente, se perdoando, se esquece, se sepulta no passado. E isso é possível se a pessoa experimentar o perdão divino, tornando-se revertida do grande amor de Deus. Deus, ele é onisciente, é onipresente, é onipotente, mas sem dúvida alguma, ele esquece dos nossos pecados. Pois eu mesmo, Senhor de Israel, apago as tuas transgressões por amor de mim, dos teus pecados, e não me lembro mais. O Senhor Deus lança os teus pecados perdoados para trás de suas costas e joga nas profundezas dos mares. Caro amigo ouvinte, o sangue de Jesus Cristo nos purifica de todo o pecado. Através do seu sangue, que temos a comunhão uns com os outros, e o sangue do Cordeiro de Deus, o Filho de Deus, nos purifica de todo o pecado. Isso se conhecemos a Jesus Cristo e sabemos que Ele é o Senhor. Mantemos a comunhão uns com os outros e o sangue do Cordeiro nos purifica e nos lava e nos limpa de toda iniquidade. Amigo ouvinte, pare, pense, confesse os seus pecados e a partir de hoje, tu serás uma nova criatura em Cristo, Jesus, o Filho de Deus. Aprenda a perdoar e será perdoado. Pois quem conhece a Deus, sabe perdoar. 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
3: Meia-noite e três.
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2: 00:32.
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5: 1:03.
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2: 1:25.

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4: 1h57. 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
2: 2h19.
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4: 2h48.
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3: 3:14.
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5: 3h41.
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2: 4 e 10.
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5: 4:35.
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3: 5 e 3.
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3: 5h35.
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3: E a gente conversa agora com Pâmela Rezende. Ô Pâmela, quando a gente fala em benefícios para autistas, a família também pode ser impactada? Ou é algo que é individual, é pessoal ali?
8: Quando o autista, ele é menor e ele precisa do cuidado, a família, ela vai ser beneficiada. Por quê? Porque é essa família que vai cuidar do menor. Essa família que vai cuidar do autista. Então, por exemplo, um autista, ele não dirige, menor de idade, mas ele precisa fazer as terapias, não precisa? Então, essa família vai comprar o carro no nome dessa pessoa, no nome desse autista menor, e querendo ou não, toda a família vai ser beneficiada com esse direito, que já é previsto por lei. A gente faz tudo administrativamente e essa família vai proporcionar a esse autista uma qualidade de vida melhor.
3: É, Pâmela, quando a família entende os direitos, né, todo mundo acaba ganhando mais qualidade de vida. Então, busque informação.
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4: 6:14.
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20: Olá pessoal, sejam todos muito bem-vindos a mais uma edição do Direto ao Ponto. Estamos ao vivo para Curitiba 92.9, Icaraíma 94.7, Campo Mourão 106.7, Guaíra 91.7, Cascavel Rádio Estúdio 92.3, Londrina Rádio Clube 95.7, e também para Cerro Azul e todo o Vale do Ribeira pela 90.5. Aliás, falando em Cerro Azul, nossa solidariedade a toda a população do Vale do Ribeira, Cerro Azul, Tunas e também Adrianópolis, esses três municípios que estão sofrendo bastante com as enchentes. Então nós queremos prestar aqui toda a solidariedade do Grupo Mercosul à população de Cerro Azul, que está sofrendo bastante. Vocês que são de Cerro Azul, por favor, mandem recado de áudio para cá, diga como é que está a situação aí no Vale do Ribeira. Nossa solidariedade a todos por aí. Também estamos ao vivo no YouTube e no Facebook, lá no Henrique Giglio JR. Se inscreve lá no canal e participa conosco. Também ao vivo na TV Alvorada, em Colorado, no interior do Paraná. E você que quiser participar conosco, manda o seu recado de áudio para cá. 419-9104-4051. Aliás, Emerson, que é nosso ouvinte, ouviu o recado do Emerson. Ele disse que a gente não está colocando mais os recados dele no ar, mas você deve estar mandando no telefone antigo, viu, Emerson? Então manda para o novo WhatsApp aqui, 419-9104-4051. Manda para cá, Emerson, que a gente coloca assim o seu recado de áudio para cá. Você não tá suspenso nada.
21: Agora o Emerson, tá, para. Certo. Parou tudo aqui hoje na rádio. Parou, parou. É. Pode parar tudo aqui na Rádio Mercosul. Põe a música aí.
20: Opa!
21: Gente, não é só notícia ruim, gente.
20: Não.
21: Gente, ouça o que eu estou falando para vocês. Presta atenção.
20: Fora da
21: você
20: tela.
21: Levante aqui.
20: Senta aí,
21: você
20: que
21: fica
20: tá
21: quieto.
20: Fora da tela.
21: Não interessa se tá fora da tela, se a rádio tá funcionando. Não, vem aqui me dar um abraço.
20: Vamos dar um abraço.
21: Gente, o Flávio Bolsonaro passou na pesquisa. Sabe por que ele passou? Sabe por quê? Porque tá chegando perto da eleição.
20: Então.
21: Aí os institutos de pesquisa têm que começar a acertar. O bicho passou. Passou. Põe a música aí, vai lá.
20: Aí, ó. Senta aí, Rodrigo.
21: Pena que eu não estou com a minha sunga laranjada hoje, senão eu ia subir de sunga aqui em cima da mesa.
20: É, já vamos falar dessa pesquisa.
21: Gente, eu tô falando pra vocês, olha, o Lula gastou ano passado 340 milhões de reais em propaganda.
20: Isso.
21: Este ano foi para 3,5 bilhões, inclusive pra pagar essas pesquisas. Eu tô falando disso já faz tempo.
20: Já.
21: Que as pesquisas são todas pagas lá no começo. Agora que tá chegando perto da eleição, o Flávio Bolsonaro passou o Lula numericamente, inclusive na Quest, que é o antigo
20: da Rede Globo,
21: que é da Rede Globo.
20: É.
21: E lembrando... Boa! Põe aí o velho chupeta aí, põe! Foi só acabar com o cercadinho, lembra da saída? Aquele cercadinho que acabou com o Jair. O Flávio, eu tô falando pra vocês, gente, o Flávio é mais inteligente. O Flávio tá indo bem na campanha. E eu lembra que eu falei, a pesquisa saiu hoje. Tá? Foi hoje ou ontem da Quest?
20: Hoje.
21: Foi hoje que saiu a pesquisa da Quest. Vocês vão lembrar o que eu, o Rodrigo Reis e o Henrique Giglio falamos aqui a semana passada. Né? Primeiro, o negócio de pesquisa é um troço complicado, que você pode manipular a pesquisa. Lembrando que o Flávio passou hoje na Quest, que é da Rede Globo, o Lula, e atrás dele tem os outros candidatos que também são de direita.
0: Sim.
21: Né? Que os votos vão, quem vota no Augusto Cury não vai votar no Lula. Quem vota no Caiado não vai votar no Lula. Quem vota no Zema não vai votar no Lula. O que eu peço para vocês é que não tem essa de segundo candidato. E nós temos que votar todo mundo no 22, no primeiro turno.
0: É isso aí.
21: Para presidente, tá certo? Para presidente. 22 para presidente. Então... Gente, notícia boa. É boa essa música aí, né? Depois nós vamos pôr ela de novo para ouvinte e ouvir. A do Ayrton Senna é boa, a do Baile de Favela, espetacular isso. Eu vou vir com a minha sunga laranjada que eu tenho aqui, em homenagem ao Oil
1: Man. Não precisa.
21: Tá bom, então vamos continuar o programa.
0: Isso aí. Então, pessoal, manda seu recado de áudio para cá, participa conosco. Já a gente coloca no ar a entrevista que foi dada, a pesquisa que foi divulgada hoje pelo Instituto Quest, contratada pela Rede Globo. O pessoal tá falando que tá com eco aqui no YouTube, eu tô abrindo aqui, não tem eco nenhum.
21: Deixa é eco coisa, hoje, deixa o eco é
0: alguma
21: hoje.
0: Coisa na televisão de vocês o aí,
21: Flávio
0: pessoal.
21: O Flávio passou, e os caras estão tentando, é o satélite do Lula que tá tentando boicotar a Rádio Mercosul aqui.
0: É verdade. Bom, vamos falar da pesquisa, vamos falar do grande julgamento que teremos amanhã. Inclusive, já tem pessoas dizendo que o Alexandre de Moraes vai se dar mal por 5-4 amanhã.
21: Você acha? Veja, vamos ver. Analisando. A gente fica assim, na expectativa, porque o escândalo do Alexandre de Moraes... Que é isso? Deu um
0: tilt aí, mas tá
21: você,
0: tudo certo.
21: Você tá com Alzheimer, você fica apertando os botões aí sem querer.
1: Fica testando, né, pra ver entendi, o que tem, né?
21: Então, gente, eu acho, falando com toda a sinceridade, nós conhecemos a quadrilha.
0: Sim.
21: A quadrilha trabalha junto. Lógico. Aquela Carmen Lúcia já veio dizer que o Alexandre de Moraes foi importantíssimo para a democracia. Democracia do quê? O Jair Bolsonaro perdeu a eleição e o Lula tomou posse. Aonde que houve risco para a democracia? Ah, quando a véia chupeta com a Bíblia tentou entrar dentro do Palácio do Planalto.
0: Tudo armado aqui lá.
21: Meu Deus, tudo armado. Tanto que nós temos vídeos, a gente tem vídeo desde a época da campanha, de pessoas filmando vestida de camisa amarela dentro do Palácio quando a manifestação ainda estava chegando. Como é que os caras de camisa verde e amarela já estavam lá dentro do Palácio? E muita gente que está ouvindo a gente nesse momento viu já esses vídeos pela internet. Então não vem com conversa fiada. Agora, o Flávio Dino é um sem vergonha. O Toffoli está envolvido até o
0: Talo.
21: Até o talo, o Fiofó não pode falar. É. Até o talo. Aí tá, o Alexandre de Moraes, 3.
0: Zanin.
21: O Zanin é o advogado que já, quando aconteceu a primeira coisa, já queria pegar, já pedir vista.
0: Gilmar Mendes é o chefe todo
21: Gilmar
0: mundo.
21: Gilmar Mendes é o chefe da quadrilha, porque também é outro sem vergonha. É. Então, assim, eu acho difícil...
0: Não, mas eu tenho certeza que amanhã alguém vai pedir vista e vão adiar isso aí.
21: Vão adiar, não tenha dúvida disso. Gente importante, você que tem casa...
0: O problema é que
21: casa...
0: a cada vez que eles divulgam informações sobre o caso, a quebra de sigilo no caso, fica mais claro o envolvimento e não vai ter muito como fugir.
21: Claro, e os caras que estão, esses ministros que estão protegendo o filho do Lula, que está envolvido também até o talo no escândalo do INSS, do desvio de aposentados.
0: É verdade.
21: Agora, o que eu fico horrorizado é a propaganda eleitoral do Lula. E o que eu queria falar no começo é o seguinte, você lembra que eu falei aqui a semana passada que eu estava feliz com a campanha eleitoral porque o Lula estava usando o seu horário eleitoral para bater no Flávio Bolsonaro.
0: Exato.
21: Então, se ele estava usando o horário eleitoral dele para bater para o Flávio, estava na cara que vinha uma notícia boa, que o Flávio passou numericamente o Lula nas pesquisas que eu não acredito.
0: Sim.
21: Então, se ele já está na frente das pesquisas que eu não acredito, é porque o governo me confirmou porque está usando o horário eleitoral do Lula para bater no Flávio. Aí o pior dos bolsonaros. E é tudo uma mentirada. O cara promete coisa que não existe. Não,
0: e eles abrem sigilo, fazem tudo e a questão do Flávio Bolsonaro com o Volcaro continua sempre a mesma tudo, coisa. Tudo,
21: daí postam lá, não, o Volcaro financiou o filme do Jair Bolsonaro. Mas, pô, financiar o filme é uma coisa. Agora, você roubar o dinheiro dos aposentados...
0: É outra completa.
21: E ele sempre vem querer fazer essa comparação. Não, e
0: contratar o escritório da mulher do ministro também.
21: Pagou 120 milhões.
0: É muito grave.
21: Só este fato, ele já devia ter sido afastado das funções. Exato. Mas não esqueça que nós estamos no Brasil. E nós vamos mudar isso, que é mudar o governo. Que é o que o americano faz quando começa a dar muito problema. O Biden lá, você lembra?
0: Sim.
21: O Biden já estava
0: completamente... O Biden bugou,
21: ele... o bicho já dava beijo na boca de criança.
0: Exato.
21: O bicho estava bem doido lá, o esquerdista lá nos Estados Unidos.
0: Sim.
21: Pregaram o pé nele. Então, agora é a nossa hora. Estou muito feliz hoje, porque a gente que trabalha com política já estava detectando isso desde a semana passada.
0: Sim.
21: E sempre dizendo que os institutos de pesquisa primeiro vendem as pesquisas para ganhar dinheiro.
0: Isso.
21: Aí vai chegando perto da eleição, eles têm que ir acertando, porque senão fica chato,
0: fica
21: né?
0: Fica ruim.
21: Não, o Lula com 10 pontos na frente do Flávio, o Flávio ganha.
2: Me ajuda.
0: É isso aí.
21: E outra coisa, só para encerrar, desculpe te interromper, Henrique.
0: Não.
21: É só de a gente não ter mais que ouvir a voz desse velho chupeta, já vale a pena não votar nele.
0: Exatamente. Vamos lá, Rodrigo, vamos para a primeira notícia de hoje, porque o ministro André Mendonça, do Supremo Tribunal Federal, retirou nesta segunda-feira o sigilo do processo que reúne detalhes sobre a rede de pagamentos do empresário Daniel Vorcaro e do Banco Master. Ele atendeu a um pedido feito pelo presidente da corte, o ministro Edson Fachin. O processo consiste em três peças principais. A primeira delas é uma petição protocolada pela Polícia Federal. Nela, a força policial afirma que, com o objetivo de dar andamento às investigações do caso Master e rastrear a possível movimentação de dinheiro ilícito por parte de Vorcaro, solicitou ao Conselho de Controle de Atividades Financeiras, o COAF, a disponibilização de RIFs, relatórios de inteligência financeira de pessoas investigadas. De acordo com a Polícia Federal, o COAF atendeu somente a parte do pedido, pois, ao analisar os relatórios, identificou o pagamento a pessoas que teriam foro privilegiado. Por isso, o Conselho só poderia enviar os pagamentos realizados a essas pessoas com autorização expressa do Supremo Tribunal Federal.
21: Sim, mas o cara que tem o foro privilegiado é a porcaria do ministro do STF.
0: E os políticos também, né?
21: Também.
0: Inclusive o seu Davi Alcolumbre. A Polícia Federal pede, então, ao ministro André Mendonça que dê essa autorização. Não há registro no processo de que o ministro tenha dado qualquer decisão nesse sentido. A peça seguinte que aparece no processo é o relatório entregue pelo COAF à Polícia Federal. Nele é possível encontrar movimentações financeiras dos investigados no caso Master. Dentre os destaques está a movimentação de mais de 57 milhões de reais da Igreja Batista da Lagoinha entre dezembro de 24 e dezembro de 25. A instituição foi alvo de apuração na CPMI do INSS e de suspeitas de desvio de emendas parlamentares. O cunhado de Daniel Vorcaro, o senhor Fabiano Zetel, atuava como pastor na instituição e no período analisado pelo COAF transferiu mais de 19 milhões para a igreja. A publicização desse processo foi pedida pelo ministro Alexandre de Moraes do Supremo Tribunal Federal no domingo. De acordo com ele, o levantamento de sigilo de todas as petições envolvendo o caso Master são importantes para embasar o voto dos magistrados no julgamento de terça-feira, que será analisada a eventual abertura de investigação contra Alexandre de Moraes por causa das mensagens trocadas por Vorcaro. A Procuradoria-Geral da República se manifestou nessa segunda-feira e foi favorável ao levantamento do sigilo. Eu também sou favorável e nós esperamos que amanhã, né, Rodrigo, tenha essa abertura de investigação contra Alexandre de Moraes, porque já está mais do que provado
20: que ele e a sua família foram beneficiados pelo o senhor Daniel Vorkano.
21: Tudo bem, vamos lá, vamos começar pelo começo. Vamos picar aí, que nem o Chico picadinho.

0: fazia. Vamos dividir aí esse processo. Primeiro, tem que abrir o sigilo, sem dúvida nenhuma. Mas você viu qual que é a defesa do Alexandre Moraes? Ele está tentando, já que... Então, tudo bem. Então, já que querem abrir a minha, ele está tentando puxar outras pessoas que podem vir a ter recebido dinheiro para tentar tumultuar o caso.
1: Claro.
0: Você vê como é sem vergonha o cara. O cara age primeiro como advogado do bandido. Depois ele recebe dinheiro do bandido. E depois, agora ele quer acusar ou botar na roda outras pessoas para ver se ele consegue se safar. Agora, eu ainda acho que nós estamos em minoria lá no Supremo Tribunal Federal.
1: Quem vai decidir é a Carmen Lúcia.
0: Mas a Carmen Lúcia já falou que o Alexandre de Moraes foi importante para a democracia. Democracia da onde, véia chupeta com cara de chihuahua? Pelo amor de Deus, aonde que ele foi importante para a democracia? É só me falar. Se ela me falar onde... Porque que tentativa, não,
1: claramente,
0: de golpe.
1: Claramente ele interferiu nas eleições de 2022.
0: Aí, claramente. Tudo bem, mas então, não foi, então ele não foi a favor da democracia. Exato. Ele foi contra a democracia. Aí é que está o problema. Se ele interferiu, como e os outros ministros estão interferindo nessa eleição. Você veja, tudo é programado para tentar proteger o governo federal. Quando começaram a atacar o Toffoli, que foi... era muito próximo do Lula e o Alexandre de Moraes, o que o Flávio Dino fez? Pegou e agora veio querer dizer que houve emendas do deputado...
1: Mário Frias
0: para o filme do Bolsonaro. Primeiro que eles já estão afirmando que isso é mentira, que eles também querem a quebra do sigilo. Mas o problema é que só o fato do ministro falar, ele cria um pretexto para dizer que o Flávio também tem erros. Mas não tem, gente.
1: Sim.
0: Lembre-se, o Jair Bolsonaro ficou 4 anos presidente da República e não teve nenhuma condenação por corrupção, nada, zero. E pega os governos do Lula, é uma atrás da outra. Pega o depoimento do... A gente tem que achar, eu tenho esse vídeo do Toffoli falando, eu queria botar aqui na rádio, para que todo mundo lembrasse disso depois. Vamos pegar na quarta-feira... pegar aquele... fazer as pessoas ouvirem de novo o que o como é o nome dele?
1: De qual?
0: Que fez a delação contra o Lula lá, que era próximo do Lula, o ministro lá.
1: Palocci.
0: O Palocci. É. O Palocci, nós temos que botar o vídeo do Palocci falando aqui. É tanto nome nesse troço que a gente fica até tonto aqui. O Palocci falando sobre o Lula. O Palocci é abraço direito dele, foi ministro da Fazenda do cara. E viu que sumiram com o Toffoli. A mesma coisa que fizeram com a Dilma. Cadê a Dilma Rousseff? Mandaram ela, deram ela um banco para ela ser presidente lá na China. Para quê? Para ela ficar longe daqui, para ela não falar.
1: Exato.
0: Mas agora o próprio velho tá chupeta, né? Ele mesmo fica falando um monte de verdade. Você já viu? O Lula tá bem...
1: Ele se auto-incrimina.
0: Ele, né? Se auto-incrimina. Não, realmente...
2: Treine. Se prepare, beba menos... E trabalho pra você ver como é que você faz?
0: Então. O Lula falou assim na semana passada: não, realmente, a gente roubou dos aposentados, mas
1: nós estamos devolvendo.
0: Mas nós estamos devolvendo. É. Ele falou isso. Aí vem o petista dizer que não existe roubo aos aposentados. Ah, e mais uma coisa: fomos lá no. Você viu que eu acompanhei todo o comício do Lula? Eu fiz um vídeo sobre um muro que explodiu bastante gente no Rodrigo Braga Reis no Instagram assistiu o vídeo do muro e depois eu fiz um vídeo sobre o banheiro de luxo pro velho poder sentar no trono na hora do comício.
1: Exato.
0: Banheiro de altíssimo luxo e muita gente curtiu lá no meu Instagram. E é importante que curta e mande para todo mundo ver. É. Porque eles ficam falando que defende os pobres, só que os pobres ficaram a 7 quilômetros de distância do comício. Era só a classe imperial.
1: Tinha uma quadra só ali na Boca Maldita.
0: Foram 15 mil pessoas.
1: Cheio de ônibus do MST.
0: Pagos. Ônibus pagos, parados. Mais de 50 ônibus para levar o pessoal. Levaram 15 mil pessoas com o presidente. Nós levamos sem a presença dos Bolsonaro, nós já botamos 30 mil lá.
1: Então... Bom, Rodrigo, pra gente fechar esse assunto, a ala aliada...
0: Você falou assunto ou achuncho?
1: Assunto.
0: Ah, entendi que era achuncho.
1: Não. A ala aliada do ministro Alexandre de Moraes, no Supremo Tribunal Federal, articula uma estratégia jurídica centrada em preliminares e questões de ordem, com o objetivo de paralisar ou arquivar o caso antes mesmo de o plenário discutir o mérito das acusações. As informações foram apuradas por uma jornalista junto com ministros do Supremo Tribunal Federal. Essa jornalista é a Clarissa Oliveira, do portal Metrópolis. A mobilização interna em torno de Alexandre de Moraes passa principalmente por três ministros: o Cristiano Zanin, o Flávio Dino e o Gilmar Mendes.
0: Três vagabundos.
1: Gilmar Mendes, que historicamente tem se posicionado ao lado de Alexandre de Moraes, tem tido uma postura muito crítica em relação à forma como a ala pró-André Mendonça tem atuado nos bastidores e fora deles em relação ao colega. E que o que se vislumbra para a sessão de amanhã, de acordo com as informações colhidas pela Clarissa, é a apresentação de uma série de questões de ordem e questionamentos processuais logo na abertura dos trabalhos. Um dos principais argumentos levantados pelos aliados de Alexandre de Moraes é a defesa de que os dois julgamentos deveriam ocorrer juntamente, no caso do Alexandre de Moraes e do André Mendonça. Esse pedido já foi recusado pelo presidente da corte, o senhor Edson Fachin, que optou por separar as sessões. Outro elemento que impacta diretamente essa estratégia é a informação de que Edson Fachin estuda antecipar o seu voto já na abertura da sessão. Segundo a jornalista, essa possibilidade esvaziaria em parte o movimento dos ministros que pretendem colocar as discussões processuais no centro da sessão. Outra alternativa que está no radar é um eventual pedido de vista. Contudo, segundo a jornalista Clarissa, os próprios ministros preferem evitar esse caminho, dado o desgaste político que tal atitude representaria em uma sessão de tamanha repercussão. Outras questões processuais e preliminares também podem ser levantadas ao longo da sessão, que jogaria para frente o debate específico sobre a investigação a respeito de Alexandre de Moraes. Ah. Ou seja, eles estão articulando de todas as formas para ver se conseguem postergar essa decisão.
0: Tá, esse site, que essa jornalista... O Metrópolis, ele é um site de esquerda que recebe dinheiro do governo. Mas isso, essa
1: frase... Mas vale lembrar, este site, esse portal Metrópolis, foi ele que denunciou todo o esquema do Toffoli no Taiaiá. Foi esse portal.
0: Então, meus parabéns. Vamos lá. Segundo a Clarissa, os próprios... Olha só, essa frase aqui, de tudo isso que você falou, que vão tentar boicotar o Alexandre Moraes, tem uma frase que é a que me interessa e que eu acho que interessa a maior parte dos ouvintes aqui da rádio. Contudo, segundo Clarissa, os próprios ministros preferem evitar esse caminho, que é o caminho de pedir vista, dado o desgaste político que tal atitude representaria em uma sessão de tamanha repercussão. Desgaste político de quem? Não é dos ministros, é desgaste político do presidente da República que eles defendem.
1: Sim.
0: É isso que eu estou falando para vocês. O Flávio já está na frente do Lula numericamente. Isso para nós, você lembra de que campanha política, a gente que tem experiência aqui, existe uma onda. Você lembra a onda que elegeu o Jair Bolsonaro? A onda veio, começou, quando eu entrei na campanha do Jair Bolsonaro, ele estava com 3% das intenções de voto. Eu fui candidato a senador, eu entrei na campanha com 2%, 1%, 2% nas intenções de voto, depois nós subimos.
1: Sim.
0: E o Jair Bolsonaro se elegeu presidente. Esta mesma onda está acontecendo agora, porque o povo não é burro. É burro, tá bom. Mas é, eles...
1: 40% que ainda votam no Lula.
0: É, são umas antas. Mas o cara tá vendo agora, quando ele vai no supermercado e não consegue fazer a compra do mês... Ou ele está endividado no banco, endividado no cartão de crédito, e não é só o pessoal mais humilde que está endividado, o pessoal classe média e classe média alta também está endividado no cartão de crédito.
1: Sim.
0: Então, quando afeta a vida da pessoa, ele prefere mudar. E essa onda está começando agora, e por isso que nós começamos a rádio hoje com esta felicidade.
1: Exatamente.
0: De poder ver. Ah, mas eu não gosto muito do Flávio. Eu também não, e também não me interessa.
1: Mas é a melhor opção que
0: temos. É a melhor opção que nós temos. Ah, você não tem que gostar do presidente. Primeiro, que eu sempre digo, o importante não é a peça-chave, não é o presidente, são as equipes deles. Então, se você pegar o jumento com toda a jumentada embaixo, é diferente de pegar o grosseiro com toda a equipe boa embaixo.
3: Sim.
0: O Flávio tem uma equipe muito melhor tecnicamente. Você veja um deles aí que está despontando e que vai ganhar no primeiro turno a eleição, é o Tarcísio de Freitas, que foi uma escolha pessoal do Jair Bolsonaro para um determinado ministério, e o cara vai ganhar para governador de São Paulo no primeiro turno. E a gente tem visto todos os candidatos de direita subindo. O Felipe Barros subiu, o Alexandre Cury subiu aqui no Paraná, o Felipe Barros, que é o candidato do Jair Bolsonaro, subiu para senador aqui no estado do Paraná. A gente viu o Ogier nas pesquisas de deputado, subiu bastante o Ogiebuck. O Reynaldo Stefani subiu bastante. A gente tem visto vários candidatos, até a Julieta subiu lá. No...
3: Então.
0: É? Então a gente viu vários candidatos subindo bastante nas pesquisas porque estão do lado correto. O cara não quer votar na esquerda. Eu vi agora, essa semana, lançaram uns Instagram de umas véias chupeta defendendo o Lula lá. A turma tá sentando a borracha nelas.
3: É.
0: Entendeu? É gente que desconhece a política, que não sabe como que nós fazemos para ter um Brasil melhor.
1: Ô, Rodrigo, vamos ouvir o que tem a dizer os nossos ouvintes. Antes, queria mandar um abraço aqui para Nanda, pro Paulinho, pro Carneirinho do Boteco do Batel, pra Ellen, a primeira dama do Carneirinho, que estão lá no portão ouvindo a gente aqui no Direto ao Ponto. Obrigado a todos.
0: Já deu fome.
1: É isso aí. Vamos lá, Rafa, para as primeiras mensagens.
4: Antes das mensagens de áudio, tem uma participação aqui no chat do YouTube da Janete Paicheschi. Rodrigo Braga Reis, você é sensacional. Mande um abraço para mim, estou de férias. E hoje estou acompanhando pelo YouTube.
1: Boa.
0: Oh, rolou o sentimento aí,
1: isso
0: então.
1: Isso aí. E ó, uma última notícia
0: um
1: aqui,
0: beijo
1: ó.
0: Pra ela, não deixou não. Beijo pra
1: beijo
0: ela,
1: pra muito ela. Obrigado. Autoridade, está no UOL, hein? O UOL é totalmente esquerda.
0: Folha de São Paulo,
1: autoridades UOL. Dos Estados Unidos veem nova sanção a ministros do Supremo Tribunal Federal a qualquer momento. E a Lei Magnitsky pode votar contra Alexandre de Moraes nas próximas horas.
0: Mas você sabe que eu queria a Lei Magnitsky, não era nem contra o Alexandre de Moraes.
1: Contra o Gilmar Mendes.
0: Não, contra o Roberto Barroso.
1: Ah, mas esse já tá fora.
0: Mas não interessa que tá fora. Esse cara saiu do Supremo depois de fazer
1: com medo,
0: tudo que
1: saiu
0: fez.
1: Com medo.
0: Porque ele tem patrimônio lá nos Estados
5: Unidos.
0: Você deixa
5: de fora desse seu mau sentimento. Você é uma pessoa horrível.
1: É, mas o cerco está se fechando contra os ministros. Vamos lá, Rafa, para os ouvintes.
6: Boa noite, ouvintes da Mercosul. Boa noite ao Henrique, ao Rafa e ao Rodrigo Reis. Marcos Duauer, aqui estamos sempre na escuta. Na pesquisa aí que vai ser falada aí, inclusive da Quest, que o Flávio passou o Lula. Uma pesquisa que eu mais ou menos boto fé ali é a da Paraná Pesquisas. Até porque o não sei se é o dono dela, né? Tá sempre dando a cara a tapa aí e aparecendo em programas. Das outras empresas que fazem pesquisa, nunca vi aparecer o dono, né? Então, desse cara, eu até que boto fé na pesquisa dele. Mas
1: Murilo
6: tá na
1: Down.
6: Cara mesmo que o Flávio tá na frente, porque ninguém aguenta mais as mentiradas.
1: É verdade.
6: Desse caboclo aí, que olha, no comício aí que teve em Curitiba, e eu não tava aqui em Curitiba, senão eu teria ido lá pra vaiar ele, mas eu vi alguma coisa na internet aí que eles querem... A ideia deles é pegar tudo que está acontecendo no governo deles de ruim e colocar na conta do Flávio. Ô, povinho sem vergonha, hein?
1: É,
6: pelo amor de Deus.
0: É só ver o horário eleitoral deles, como eles são mentirosos. É uma mentira atrás da outra. Aí quer juntar o Flávio com não sei quem, que é miliciano, não sei aonde. Gente, lembre, quando falarem que o Flávio é miliciano, lembre do caso da Marielle Franco, que acusaram o Bolsonaro, que era miliciano, que os milicianos mataram ela, prenderam os assassinos da Marielle Franco, né? E os assassinos da Marielle Franco eram ligados a Dilma Rousseff. Tanto que tinha foto do mandante com a camisa da Dilma na época da eleição.
1: É o brasão.
0: O brasão. É. Então a gente tem que tomar cuidado. Agora, o horário eleitoral está realmente bizarro, porque eles estão usando o horário eleitoral, não aquele que todo mundo aparece junto. O durante o dia e durante a noite, aquele que aparece espontaneamente, todo o horário eleitoral do Lula está para bater no Flávio Bolsonaro, dizendo que ele é o pior dos Bolsonaros. Isto, para mim, desde a semana passada já era...
1: Já é desespero.
0: Já era uma boa notícia, porque quando eu começo a fazer isso, é que ele já tinha uma informação privilegiada que o Flávio Bolsonaro passou do Lula nas pesquisas. Quanto a Paraná Pesquisa, eu não acredito em pesquisa nenhuma. Nenhuma. Eles vendem as pesquisas para todo mundo, porque tem muito dinheiro para pagar isso, e quando começa a chegar próximo da eleição, falta 20 dias, você vai ver, as pesquisas agora vão ter que ir afunilando e vão ter que ir acertando para que no dia da eleição eles tentem chegar o mais perto possível do que é a realidade. Então a pesquisa, neste momento, ainda ela é usada para pegar as pessoas que não são tão ligadas na política, para tentar fazer a cabeça dessas pessoas para que votem em um determinado candidato. E não é só para presidente, não. Para senador, lembrem da última eleição, que roubaram na pesquisa do Paulo Martins, e o Paulo Martins perdeu a eleição por causa da pesquisa, e o Álvaro Dias chegou em terceiro lugar e na pesquisa estava em primeiro.
1: Vamos para o intervalo, então, na volta, mais ouvintes. Temos mais denúncias aqui contra o partido Podemos aqui do estado do Paraná, e vamos também trazer as pesquisas, a pesquisa, melhor dizendo, divulgada hoje pela Quest. A gente já volta.
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11: 6h53.
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0: 7:26.

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24: Muito bem, pessoal, estamos de volta. Vamos tratar da pesquisa Quest, então. Foram entrevistados 2.004 eleitores entre os dias 10 e 13 de setembro. A pesquisa foi contratada pela editora Globo e pela Globo Comunicação e Participações S.A. O nível de confiança é de 95%, margem de erro 2 pontos percentuais para mais ou para menos. E o registro no Tribunal Superior Eleitoral é o BR03607/2026. Vamos na pesquisa espontânea de primeiro turno, porque na espontânea Lula tem 28, Flávio 23, Augusto Cury 3, outros nomes não chegam a 5%. Indecisos, 41%, branco ou nulo ou não vão votar, 2%. Essa é a pesquisa espontânea de primeiro turno. Já na estimulada, onde são apresentados os nomes dos candidatos, no primeiro turno, Lula tem 36, Flávio 31, Augusto Cury 7, Renan Santos 4, Ronaldo Caiado 4, Romeu Zema 1%. Derreteu o Zema, hein? Outros candidatos não apareceram, não pontuaram. Indecisos, 10%, branco ou nulo não vão votar, 7% das intenções de voto. Aí vamos para os números de segundo turno.
25: Tá, mas só um pouquinho. Primeiro, que nós temos que reparar nessa questão dos candidatos que estão fora o Lula e o Flávio Bolsonaro.
24: Certo.
25: Né, esses caras que votam no Augusto Cury, Renan Santos, no Caiado, no Zema, são as mesmas pessoas que votaram na Simone Tebet na outra eleição.
24: Na Soraya Tronic.
25: É. Ah, não, nós queremos uma terceira opção, porque eu não aguento mais esta briga. Mas que briga? O Bolsonaro só governou o Brasil durante 4 anos e ainda pegou a pandemia no meio. Tem que dar uma chance para ver, claro, se melhora a situação. Agora, se você é aquele pançudo que fica no sofá reclamando que está tudo caro no supermercado
24: e não faz nada para
25: não
24: mudar,
25: levanta do sofá, a pança só cresce, toma a manjada e a prança continua crescendo, porque não faz porcaria nenhuma o dia inteiro. Aí vai lá, levanta e vai votar no Augusto Cury. Aí também não dá. E como é que você quer melhorar o teu país? Falar nisso, chegou hoje o processo do Augusto Cury no TSE. Estou tendo que contratar o advogado. Fico honrado eu, um Rodrigo Reis aqui da Rádio Mercosul, junto com o Henrique Giglio, com o Rafa Marques, receber o processo de um candidato a presidente da República por uma coisa que eu postei. Eu
24: fico
25: muito honrado. Se tiver que pagar o dano moral, eu pago para aquele velho chupeta. Eu só peço para que ninguém vote nesse Augusto Cury e vou repetir o que eu postei na rede social que ele está me processando. Que o Avante, partido do Augusto Cury, é aliado do governo Lula, estava com o Lula em 2022 e foi o partido que elegeu o Janones deputado.
24: Sim.
25: Aí vem dizer que o Augusto Cury é uma opção para votar do Flávio Bolsonaro, você tá de brincadeira comigo.
24: É.
25: Aí precisa você é mais trouxa que os petistas, burro.
24: Com certeza. Bom, vamos lá para os resultados de segundo turno nessa pesquisa da Quest. Lula versus Flávio Bolsonaro, Flávio aparece à frente com 42%, Lula tem 40%, branco, nulo ou não vão votar 13%, indecisos 5%. Lula versus Augusto Cury, Lula teria 38%, Augusto 36%, branco, nulo 21%, indecisos 5%. No eventual segundo turno entre Lula e Caiado, Lula teria 41%, Caiado 39%, não vão votar 16%, indecisos 4%. Lula versus Renan, Lula 41%, Renan Santos 38%, não vão votar 17%, indecisos 4%. E Lula versus Romeu Zema, Lula 45%, Zema 33%, não vão votar 18%, indecisos 4%. O que mostra nessa pesquisa, Rodrigo, é que o Zema derreteu, não tem a menor chance para nada. Se fosse ele, eu desistiria e apoiaria o Flávio Bolsonaro, porque os números do Zema são pífios nessa pesquisa. E nunca passaram de 4%.
25: Não, e eu sempre falei aqui também, repito, que desde o começo que eu entrei aqui na rádio, você lembra o que eu falei do Partido Novo. Sim. O Partido Novo tentou se apropriar de uma coisa que não era deles, né? Foi querer dizer que eles são de direita, que não sei o quê. O Partido Novo é muito parecido com esse partido do Renan Santos.
24: Missão.
25: Aí, esse tal do Missão, que é do... Como é o nome do grupo deles lá? O
24: MBL.
25: Do MBL. O MBL também apoiou o Jair, depois queria virar partido, que começou a meter o pau no Jair Bolsonaro. Então, o Partido Novo derreteu, né, no Brasil inteiro. Então, não vem que essa conversa Partido Novo, para mim, é igual. O único cara aqui no Paraná que eu acho que se salva e é muito bom, que é do Partido Novo, para mim, é o Paulo Martins, que é histórico na direita. Mas, fora o Paulo Martins...
24: Não, eu gosto, por exemplo, do Marcel Van Hatten, é bom. Aquele senador do Ceará, o Girão, também é um cara bom.
25: Bom,
24: Novo.
25: O Girão é bom.
24: Tem alguns caras que são ponta firme no Novo. Não são todos, mas são.
25: É, mas a maioria é que nem esse MBL aí, né? São pessoas que nunca ajudaram em nada, não ajudaram o Bolsonaro e depois vem dizer que é de direita. O cara que não votou no Jair Bolsonaro vem dizer que é de direita, não tem conversa. Porque eu sempre falo isso, na eleição passada era Jair Bolsonaro contra Lula. O cara que votou nulo, e vamos aproveitar e vamos conversar com esse cara que vota branco e nulo. Tem gente que acha que vota branco e nulo é um protesto. Gente, se voto branco e nulo prejudicasse os políticos, eles fariam campanha contra o voto branco e nulo. Você já viu alguma propaganda ou alguma campanha contra voto branco e nulo? O voto branco e nulo, pelo contrário, ele beneficia quem já tem mandato. Então, se você quer protestar, vote num candidato novo. Agora, você votar branco e nulo, na hora do cálculo eleitoral, naquele cálculo que seleciona quem vão ser os candidatos eleitos, você só beneficia com branco e nulo quem já tem mandato. Isso. Explique isso para as pessoas que gostam de votar branco e nulo.
24: É isso aí. Vamos para os ouvintes? Vamos lá, Rafa.
1: Vamos lá, mensagem chegando do Turco Bacil. Boa noite, pessoal. Essa é a situação de Adrianópolis. Ainda estamos sem acesso, a luz voltou agora há pouco e a internet também. Mas a pior situação ainda é Eldorado do Paraíso. Ele mandou várias imagens aqui de estrada com a ribanceira caída, árvores caídas na estrada e tudo mais. Próxima participação é do Emerson Flores.
24: Vamos lá.
4: Boa noite, Henrique.
24: Boa noite, Emerson.
4: Bem, Rodrigo Bragaes, como é que vocês estão? Rafa. Beleza, mas ele não está cadastrando, não sei porquê.
24: Ah, não tá cadastrando o número, mas pode mandar aí no número que a gente põe no ar, né?
25: Pode mandar.
24: Não tem problema. Vamos lá, mais um recado.
5: Boa noite, Henrique, Rafa e Rodrigo Reis. Então, pessoal, não sei se vocês concordam comigo, mas eu acho que o Flávio Bolsonaro tem que focar no final da campanha agora nos eleitores de mais baixa renda, assim, né? Porque eu acho que quem precisa de um governo bom e atuante, né, é os mais pobres. Rico não precisa de um governo tão bom, né? O rico se vira. Quem precisa de um governo bom, atuante, é os mais pobres. E o governo atual está muito ruim, né? E também queria parabenizar a bancada aí, né? Que não deixaram a bola cair. O jornal com hoje era muito bom e continua a mesma qualidade com o Henrique, o Rafa e o Rodrigo e o pessoal que acompanha aí. O Darío Santa Cânia.
24: Valeu, Dair. Obrigado. Valeu, é muito obrigado. Vamos para mais um recado.
7: Boa noite, Rafa, Henrique, o Rodrigo, o simpático. O Rick, o povo aqui do portão quer saber o seguinte: é verdade que o doutor Ogê recebeu R$1.200.000 do fundo para o partido, não? Do partido? Fundo eleitoral, não? Porque brincadeira o que está acontecendo, hein? Pelo que eu sabia, ele não recebeu nada. Você poderia colocar assim para os teus ouvintes do programa? Um abraço aqui do portão.
24: Valeu.
7: Paulinho, a Hélio e o Carneiro. Até.
24: Valeu, Vilme. Obrigado. Olha só, pessoal, já que entramos nesse assunto mais uma vez, a situação é a seguinte: alguns candidatos do partido Podemos aqui no Paraná receberam o fundo partidário. Caso da presidente, a Lu Bonato, recebeu R$1.200.000.
25: Que é mãe do Felipe Franceschini,
24: que recebeu R$1.500.000 do fundo partidário. O do Carmo, que é um candidato, que já é deputado estadual, recebeu R$1.200.000, mas o do Carmo tem um detalhe. O dinheiro que veio para a campanha do Carmo, que é candidato a deputado estadual, ele veio direto de Brasília, da Executiva Nacional. Não passou pela Executiva Estadual.
25: Mas, meu Deus, então a palhaçada é maior ainda. Porque veio direto. Você veja, então, veja, os dados que nós temos aqui são dos partidos estaduais.
24: Está no TRE, quem quiser então, ver, tá lá, só ver.
25: Mas isso devia ser público, devia ser... Sabe aquele troço que você tem obrigado a se botar no jornal e mostrar para todo mundo? Mas agora, essa notícia eu também não sabia. Então, além de receber do estadual, o cara pode receber direto do
24: nacional.
25: Do nacional.
24: Isso. Aí, por exemplo, o...
25: É uma palhaçada esse dinheiro. Podemos, é dinheiro público, gente. É dinheiro público.
24: O Partido Podemos recebeu uma certa quantia e aí ele tem que dividir.
25: Você já sabe quanto foi? Foi 12 milhões?
24: Dizem, eu não sei qual foi o valor que chegou para o Podemos aqui no Paraná.
25: Tá, mas como é que a gente fica sabendo
24: disso? Os boatos são que veio 12 milhões. Quem tem que falar isso é a Executiva Nacional. Quanto veio para cá?
25: Tá, mas olha como o dinheiro não é transparente. Eu queria saber quanto que o Podemos recebeu aqui. A gente não sabe. Como é que nós vamos saber desse valor? Se é dinheiro público, gente, esse dinheiro tem que ser muito claro. Primeiro que não existe regra para distribuição, que é uma vergonha.
24: Mas tem regra. Quem manda é o presidente do partido, mas existem regras.
25: Só para a mulher?
24: Não, eu até abri aqui, ó. Distribuição do fundo partidário. O primeiro ponto forte é: o partido é obrigado a ter critérios para essa distribuição. O artigo 16C, sétimo parágrafo da lei 9.504 de 97, exige que a Executiva Nacional fixe os critérios de distribuição do partido e dê ampla divulgação a isso.
25: Nossa senhora!
24: É lei! A resolução do TSE 23.605 de 19, o artigo 6º, segue a mesma lógica. Os recursos somente ficam disponíveis ao partido depois que os critérios de distribuição forem aprovados pela maioria absoluta da Executiva Nacional. O dinheiro a gente não sabe quanto
25: depois
24: vem.
25: Depois que você fala isso, eu fiquei até com vontade de usar aquele banheiro de luxo.
24: Portanto,
25: que o Lula botou lá no
24: partido. Vamos lá, o partido recebeu um X de bilhões de reais para depois distribuir livremente conforme uma decisão informal pessoal dos presidentes. Existe uma regra previamente aprovada e publicizada que deve orientar a distribuição.
25: Mas então, senhor Gil...
24: Só para terminar, no caso do Podemos, a própria petição apresentada ao Tribunal Superior Eleitoral do Podemos afirma que a Executiva Nacional aprovou a resolução do CEN número 01-2026... e que ela estabelece os critérios de distribuição. Ou seja, eles têm que prestar conta e têm que distribuir irmamente o dinheiro. Eles podem preferir um candidato, dar mais um para mais, um pouquinho mais para um pouquinho mais para outro.
25: Agora não dá para
24: vários? É um absurdo.
25: Então, eu
24: encontrei hoje, encontramos hoje o Cristiano Santos,
25: isso,
24: que é
25: falar.
24: Candidato a deputado estadual pelo Podemos. Ele também não recebeu nada. O Gebuque não recebeu um real, um centavo do partido. E aí a Lu Bonato recebe R$1.200.000.
25: Porque é mulher, ela é mãe do Felipe Franceschini.
24: O Felipe Franceschini recebeu R$1.500.000. É um absurdo completo, Rodrigo.
25: A mais absurda é quem vota neles, né? Porque
24: exatamente.
25: Ele já tem a madrasta que é deputada, que é a Flávia Franceschini. Aí tem o pai que é candidato a deputado federal. que é o Fernando Francischini. Sim. Aí tem ele que é deputado federal.
24: Daqui a pouco vão pôr a cunhada, vão pôr a
25: prima. Todo mundo. Tô até com medo da eleição que vem, só vai ter um parente candidato.
24: É brincadeira. Então tá na hora do Podemos acordar pra vida, né? Tá na hora de fazer a coisa certa. Porque é brincadeira o que esse partido tá fazendo. Não outra, só com o G, mas gente, com vários candidatos.
25: Nossa, eu concordo, assim...
24: E tem outro, por exemplo, a Lu Bonato recebeu R$1.200.000 do fundo partidário, e o meu amigo, que também é candidato, o Erivelton Oliveira, que foi teu companheiro de
25: Câmara Municipal,
24: foi vereador de Curitiba, era apresentador de jornal, tudo mais, ele recebeu R$50.000. Enquanto a Lu Bonato recebeu R$1.200.000. É uma piada,
25: Rodrigo. É uma piada. Você veja, são três candidatos fortíssimos. O Gebuc, que é renomado no Brasil inteiro, não é só aqui pela Rádio Mercosul, mas hoje sempre foi uma pessoa ilibada e que sempre esteve na linha de frente de várias problemáticas brasileiras, e ele sempre esteve na linha de frente. Cristiano Santos, apresentador do Jornal da Band e tudo. Sim. Né? Como é que é o nome do programa dele? Esqueci.
24: Não vou me lembrar agora.
25: Enfim, Cristiano Santos, que é filho do Roberto Ascioli também, que já foi deputado. O Erivelto, que foi apresentador da RPC a vida inteira e depois virou vereador de Curitiba, depois fez uma bobagem que desistiu de ser vereador e agora voltou a ser candidato a deputado. Mas é um baita de um cara, inteligente.
24: Gente finíssima.
25: Gente fina, meu amigo, gosto muito dele.
24: Já participou do programa.
25: Já atazanei muito ele lá na Câmara Municipal também. Que ele é mais quietão e eu já sou mais proativo, digamos assim. Então a gente tinha alguns embates lá do lado do bem, assim. Bem bacana. Então é isso, o dinheiro tem que ser distribuído. Eu fui prejudicado para vereador.
24: Você na última não recebeu nada.
25: Não recebi nada.
24: E é outro partido.
25: E era do PL, exatamente. É. Não recebi nada e a minha concorrente ganhou 600 mil. E ela ganhou de mim por 200 votos.
24: Pois é.
25: Então, imagina, se eu tivesse ganhado 600 mil e ela não ganhado, eu tinha feito o dobro de voto, talvez.
24: Pois é.
25: Não sei.
24: Então, pessoal, prestem bem atenção nessas situações. A gente já está denunciando isso faz tempo. Já está repercutindo na imprensa nacional, inclusive, aqui do estado do Paraná também. Está na hora desses partidos criarem vergonha.
25: Não é o partido.
24: Dirigentes do partido. No caso, a senhora Lu Bonato, que é candidata a deputada estadual, que recebeu R$1.200.000 e a maioria dos candidatos a deputada estadual não recebeu nada. Nada, zero, enquanto ela recebe R$1.200.000. É uma vergonha o que esse partido está fazendo aqui no estado do Paraná.
25: Mas o que vale, gente, o que vale é o voto de quem está nos ouvindo nesse momento. É só você escolher bem o seu candidato. Nós temos excelentes candidatos. Por que que você vai votar errado? Porque tem muita gente que vota pela amizade. Não, eu sou amigo dele. Realmente, ele é ladrão, mas eu sou amigo dele. Porra, você está de brincadeira,
24: Brincadeira. Vamos lá, para mais recado, Rafa.
8: Vamos lá, próxima participação do Márcio.
9: Amanhã vai dar tudo em pizza esse julgamento aí. Você acha que o Fachin vai fazer alguma coisa? Eles estão tudo envolvidos, o Fachin, o Gilmar Mendes, aquela corja toda, se salvar lá, é dois ministros e olha lá ainda que vai votar para abrir investigação contra o Moraes. É tudo da mesma gangue. Vocês acham que vai dar alguma coisa? Eu aposto que não vai dar em nada isso daí contra o Alexandre Moraes. Nada.
24: Eu espero que ele esteja errado, né, Rodrigo?
25: Eu também, mas eu concordo com ele, porque eu acho que eles vão inventar alguma coisa. Alguém vai pedir vista, alguém vai pedir o trancamento, alguém vai pedir que tem um erro na hora que só podia protocolar até às 10 horas da manhã e os caras protocolaram o pedido às 10h05. Aí anula tudo antes. O Fachin, com aquela cara de velho bolacha, foi o que criou toda essa confusão quando ele descondenou o Lula. Então não me venha dizer que o Fachin é um jurista que vai fazer isto, que vai fazer aquilo. Não vai. Ele faz parte dessa gangue, como esse ouvinte acabou de nos falar.
24: Com certeza. Rodrigo, para a gente terminar, voltando às eleições...
25: Ah, mas acabou de começar, você já vai acabar.
24: Já vai acabar. Lembra nas últimas eleições de 2022, ouvinte, que o uso da residência oficial da Presidência da República em uma transmissão de caráter eleitoral foi proibida pelo ministro Alexandre de Moraes em 2022, que o Bolsonaro fez uma live lá do Palácio do Alvorada e foi proibido de fazer? Lembra disso?
25: Vai, pufo.
24: Pois é, aconteceu agora com o Lula. Porque o Lula fez uma live de dentro do Palácio do Alvorada, que é a residência oficial da Presidência da República. E aí volta aquela discussão sobre as regras para a utilização de espaços públicos durante a campanha. Procurado pelo jornal Estadão, a equipe de Lula afirmou que a transmissão foi realizada exclusivamente com equipamentos da campanha. Segundo a assessoria, o Alvorada é a residência oficial do presidente e, ao mesmo tempo, seu espaço privado. A equipe também declarou que a campanha segue todas as normativas do Tribunal Superior Eleitoral. Mas o Bolsonaro não pode fazer em 22. Nossa,
25: gente, eu não vou nem discutir isso daí com você. Me recuso. O cara tá preso. Por que que o Bolsonaro, o Jair, tá preso? Alguém pode me contar por que que ele tá preso? Sem lei, sem regra, sem nada, por uma suposta tentativa de quebra do Estado Democrático de Direito. O cara tá preso, gente. Tá preso. Aí tem gente, ah, mas eu não gosto muito, porque eu acho o Flávio, ele fala meio assim. Gente, nós temos que mudar, tem que tirar esses caras de lá, porque a minha preocupação...
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12: 7:53.

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0: 8:02, 8:02 na sua manhã de terça-feira. Para você ligado aqui conosco mais uma vez na Estúdio 92, muito obrigado pela companhia, pela sintonia. Aqui, mais uma vez, o Independência 92 no seu rádio e pelas nossas redes sociais. Sejam todos bem-vindos.
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0: Aqui você tem seu espaço para participar sempre, tá? Nosso WhatsApp é o 45 99842 1195. Nossa live pelo Facebook, fique à vontade para mandar dúvidas, críticas, sugestões à nossa programação, tá? Você pode também acessar o portal Estúdio 92 para acompanhar nossa programação e siga-nos no Instagram, arroba Rádio Estúdio 92.
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0: 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Também conosco, Revista Oeste, Jornal Impacto Paraná, Plataforma Brasil Paralelo e Repórter Memorex.
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0: Amigos e amigas, senhoras e senhores, eu sou Emerson Bittencourt. Na bancada, comigo, na bancada do Independência 92, Gilson Pessoa e Osmar Júnior. Bom dia, senhores.
3: Bom dia, Emerson Bittencourt. Bom dia, Gilson Pessoa, amigos da Estúdio 92. E hoje, terça-feira, em duplicidade, a cobra vai fumar.
4: Muito, muito, muito bom dia para você, Bittencourt. Bom dia, Osmar Júnior. Bom dia, ouvintes 92.
0: Hoje tem crônica com o empresário Duca Siliprandi, as raízes políticas dos candidatos de Ratinho Júnior. Priscila Merizio, do Projeto Liberim, fala sobre o Anarcópolis, o maior evento anarcocapitalista do Brasil. E ela vai ter um convidado especial, que é o Luiz Felipe Sampaio, palestrante do evento. Vamos daqui a pouquinho conversar ao vivo com o advogado Jeffrey Chiquini, ele que está disputando aí com mais 425 candidatos uma das 30 vagas do Paraná na Câmara Federal pelo Partido Novo. Estas e muitas outras a partir de agora no Independência 92.
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0: 8:05, 8:05 na sua manhã de terça-feira. Com muito prazer estamos aqui recebendo para mais uma sabatina na bancada do Independência 92, que tem aqui o foco na política sempre, né? Hoje o advogado Jeffrey Chiquini está conosco, ele que já online conversou algumas vezes conosco e hoje está presencialmente passando aqui pela região oeste, sudoeste, hoje na manhã desta terça-feira conosco aqui na bancada do Independência. Doutor Chiquini, seja bem-vindo, bom dia.
1: Ô Emerson, bom dia, prazer imenso estar aqui, muito melhor pessoalmente nessa região oeste maravilhosa. Aproveito para cumprimentar todos os paranaenses, todos os cidadãos paranaenses que vivem nessa região, que é a região propulsora do nosso Paraná. Estou há 5 dias aqui na região oeste e, graças a Deus, eu digo, nós temos o nosso oeste do Paraná, que é quem sustenta nosso estado, sustenta o nosso Brasil. Mas, Emerson, eu vim para falar de propostas pelo oeste, porque o oeste pode crescer muito. Então, um bom dia para todos os ouvintes.
0: Aqui conosco o Gilson Pessoa e Osmar Júnior também para contribuírem com o nosso bate-papo nesta sabatina. Doutor Chiquini, no lançamento da sua candidatura à Câmara Federal, o senhor disse: vamos arrumar a justiça do Brasil e libertar nosso país da ditadura da toga. Essa frase é sua, né?
1: Sim, senhor.
0: Exatamente. O senhor, que inclusive é um dos defensores de algumas pessoas envolvidas naquela questão do 8 de janeiro, como o Felipe Martins, também lá o Kid Preto, que eu não recordo o nome.
1: Coronel Azevedo.
0: Coronel Azevedo, pois é. Hoje, especialmente hoje, acontecendo em Brasília, a questão da sessão extraordinária lá no STF sobre a questão envolvendo Moraes e Vorcaro. Qual que é a sua análise sobre o que está acontecendo lá entre o que nós descobrimos agora, né, recentemente, o Alexandre de Moraes e o Vorcaro, né? E o que o senhor acha? Se vão botar para frente aí essa investigação contra Moraes ou vão mexer lá os pauzinhos para segurar?
1: Emerson, vou começar pelo início. Eu uso essa frase, sim, porque ela é muito verdadeira. Emerson, sou advogado há 14 anos, sou mestre em direito e nunca me meti com política e queria nunca precisar me meter com política. Essa que é a verdade. Sempre sonhei em ser um advogado e lutar por justiça. Acontece que só como advogado eu não consigo arrumar a justiça do Brasil. Todo mundo sabe que já faz 2 anos que eu estou nesse enfrentamento, não contra o STF, mas contra ditadores que abusam da autoridade usando da toga. E, de fato, eu quero arrumar a justiça do Brasil. Só que só como advogado, Emerson, eu não consigo isso. Então eu olhei para o cenário como um jogador de xadrez. Eu abri o tabuleiro, olhei para o tabuleiro e falei: eu quero arrumar a justiça do Brasil. Como que faz para arrumar a justiça do Brasil? Ah, você tem que ser parlamentar. Ah, é, tem que ser deputado para arrumar a justiça do Brasil. Então quer saber? Por estratégia, eu serei deputado federal para propor as reformas à justiça que o Brasil precisa. Porque, Emerson, eu identifico, é importante esclarecer isso para o ouvinte, eu identifico o maior problema do Brasil hoje está na injustiça. Veja, você liga a rádio, é STF. Você liga a TV, é STF. Você abre a rede social, é STF. E a gente não fala de economia, reindustrialização, saúde. A gente não fala de pautas sociais que realmente importam. Por quê? Porque o STF está tomando um protagonismo que não é seu. E ministros políticos abusando da toga estão governando o nosso Brasil. Isso tem que mudar. A única forma de arrumar isso são deputados e senadores, Emerson, qualificados. E eu tenho a qualificação técnica que a gente precisa para mexer nas nossas leis, arrumar a Constituição, arrumar o sistema de justiça para tentarmos colocar a justiça no eixo. E colocar a justiça no eixo é colocar um limite a esse poder exacerbado do STF e retornar o poder às mãos do povo. Por isso que eu estou indo para a política, por isso e somente por isso. Porque eu quero fazer o que ninguém tem coragem de fazer, botar o dedo nessa ferida e, com qualificação e com capacidade técnica, propor reformas verdadeiras. Agora, com relelação ao que está acontecendo hoje. Hoje, às 10 horas, nós teremos a primeira vez na história do Brasil, e já tivemos a primeira vez tantas vezes nesse STF, né? Tivemos a primeira vez de um ex-presidente sendo julgado ali no STF, tivemos a primeira vez de inocentes sendo julgados por tentativa de golpe, tivemos várias primeiras vezes já, e hoje nós teremos a primeira vez em que o plenário do STF vai decidir se um ministro do STF poderá ou não ser investigado. Então, Alexandre de Moraes não está sendo julgado hoje.

0: O que eu penso a respeito? Vou ser bem claro aqui. Tá? Eu tô achando maravilhoso tudo o que tá acontecendo, porque o feitiço tá voltando contra o feiticeiro. Veja que tem gente do inquérito das fake news que desde 2019 não teve acesso à investigação até agora. E ele tá bravejando lá que não teve acesso a integrar o celular do Vorkaro. O meu cliente, Coronel Azevedo, que foi condenado porque ia matar o Alexandre de Moraes com zero provas, foi condenado sem ter acesso ao próprio celular. Até hoje nós não tivemos acesso ao celular dele apreendido e periciado. O que vai acontecer? Eu duvido muito que o plenário vá instaurar a investigação contra Alexandre de Moraes. Por quê? Mas vamos pensar. Nós já temos a certeza que do lado do Alexandre de Moraes ele tem 4 votos. Ele tem Gilmar Mendes com ele, ele tem Zanin, ele tem Flávio Dino com ele e talvez o Toffoli. Eu acho que o Toffoli não vai poder votar, embora eu acho que ele vai votar, porque lembra que o Toffoli foi declarado, ele se declarou suspeito, porém, entretanto, todavia, provavelmente eles vão criar a ideia que aqui trata-se de uma outra situação para apurar o ministro, então eu acho que nós teremos 4 votos aqui a favor do Alexandre, tá? Contra o Alexandre, então o Toffoli vai votar provavelmente, contra o Alexandre nós temos certo 3 votos, que é André Mendonça, Nunes Marques e o Fux. Não sabemos 2 votos, que é o do Fachin e o da Carmen Lúcia. O Fachin, ele está inovando e começando, imagina só, nós temos o presidente relator, uma aberração, e ele vai começar a sessão. Não sabemos o voto dele, muito provável que ele vote com o Lula. Lembrando que o Fachin foi eleito, foi colocado lá pela Dilma, e foi ele que anulou os processos do Lula. A Carmen Lúcia é uma incógnita, tá? Por que a Carmen Lúcia é uma incógnita? Porque a Carmen Lúcia ela é muito vinculada aos ex-ministros. E os ex-ministros vivos, que são aqueles 13 que escreveram aquela carta, que querem a apuração do Alexandre de Moraes, esses 13 ministros querem a apuração do Moraes e estão pressionando a Carmen Lúcia. Então, a Carmen Lúcia pode ser que vote por instaurar a investigação contra o Moraes, porque a Carmen Lúcia brigou com o grupo do Gilmar Mendes. Lembra que ela estava no TSE e ela sai repentinamente do TSE? Então a Carmen Lúcia ela pulou do grupo alexandrino. Ela não está mais amaziada com o grupo alexandrino. Então pode ser que ela vote. Mas ainda assim, se o Fachin votar com eles, a gente perde de 5-4. Porém, entretanto, todavia, tudo isso, ainda que passem a mão na cabeça do Alexandre de Moraes, eu acho que o farão, vamos torcer para não, isso tudo que está acontecendo é suficiente para o Flávio Bolsonaro ganhar a eleição. Então aos ouvintes eu digo, não percam as esperanças. Se hoje não instaurarem a investigação contra o Alexandre de Moraes, não joguem a toalha e falarem aí, o Brasil acabou. Não, porque tudo isso está acontecendo, a exposição do Lulinha, a exposição do Lula, tudo isso que está acontecendo com o Alexandre de Moraes, com o Gonê, com o Andrei Rodrigues, tudo isso está fazendo o Flávio crescer nas pesquisas. Então, nada disso que está acontecendo é em vão, ainda que virem pizza nesse ano. Por quê? A gente elege Flávio Bolsonaro presidente do Brasil, o Flávio Bolsonaro coloca mais 4 Andrés Mendonça, nós teremos 5 Andrés Mendonça no STF, e aí a supremacia da ala lulista cai por terra. E eles não têm mais voto para continuar fazendo as maldades que eles fazem. E veja só, já começou o jogo virar. Alexandre de Moraes perder o inquérito das fake news é uma grande vitória. Vejam que é o inquérito das fake news que era a maior arma e munição dele para as maldades que ele fazia. Então é um grande dia, sim, porque tudo isso que está acontecendo está fazendo o povo acordar, o povo levantar e vai ter reflexo na urna a favor do Flávio Bolsonaro. Emerson.
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2: Conosco aqui Jeffrey Chiquini, candidato a deputado federal pelo Partido Novo, hoje na bancada do Independência 92. Eu quero passar aqui a palavra também aos nobres da bancada que estão aqui para essa conversa.
3: Doutor Jeffrey, bom dia, seja bem-vindo à bancada do Independência 92. Eu já tive a oportunidade de falar com o senhor por vídeo e naquela ocasião eu fiz inclusive um trocadilho. O doutor Chiquini, né? Estaria enfrentando as chicanas do Supremo bom. Tribunal Federal.
0: Gostei.
3: E é mais uma chicana que está aí se apresentando nesta sessão de hoje, né? Você já citou uma aberração jurídica, o próprio presidente ser o relator, o doutor Fachin. E eu gostaria de saber, então, já que você antecipou, que hoje pode acontecer mais uma chicana e o

0: favorecimento ao ministro Alexandre de Moraes, mas ao mesmo tempo, inclusive, as últimas pesquisas já mostram um segundo turno com Flávio Bolsonaro e Lula empatados tecnicamente. E com os resultados dessa sessão de hoje, com os resultados desfavoráveis a Alexandre de Moraes indiretamente à candidatura Lula, isso pode realmente favorecer a candidatura de Flávio Bolsonaro.
1: Com toda certeza. Os dois resultados são benéficos. Se instaurarem a investigação contra Alexandre de Moraes, é benéfico. O povo vai se sentir vitorioso e, se sentir vitorioso, você dá passo para frente. É assim que funciona. Lembra? O time que está ganhando não se mexe. O time que faz o primeiro gol, ele está propenso a fazer o segundo, porque o time cresce. Né? Se não instaurar a investigação contra Alexandre de Moraes, o povo vai refletir essa indignação tacando o dedo na urna no 22. Então hoje é só ganho. É, claro que na guerra todo mundo se machuca. E essa exposição que o STF está tendo está machucando o Brasil. Então nós estamos em guerra e hoje é o famoso perder o dedo para não perder a mão. Não é bom o que está acontecendo. Era melhor que o STF estivesse quietinho no lugar dele, julgando teses e não pessoas e não fazendo política. Porque tudo isso, Osmar, reflete no povo, reflete no Brasil, reflete na economia. Hoje você não tem segurança jurídica. Esse protagonismo do STF, por que eu quero arrumar a justiça do Brasil? Porque quando você tem um protagonismo da justiça, você coloca em segundo plano as pautas sociais. Então hoje o empresário, ele não sente segurança jurídica no Brasil. Quando o Alexandre de Moraes vai lá e manda bloquear as contas da SpaceX, né, do X, o resto do mundo olha pro Brasil e fala: opa, não vou botar meu dinheiro lá. Tem um juiz maluco lá que ele bloqueia contas. Então tudo isso que está acontecendo, você perde segurança jurídica. É um fazendeiro, um cara do agro, que fez uma doação de R$100 para ajudar na vaquinha de combustível de um ônibus que foi para Brasília, foi condenado e preso. Pô, que país é esse? Uma mulher que foi, passou batom numa estátua, tomou 14 anos. Pessoas de bem que foram para a praça e fizeram selfie, foram condenadas. Então, tudo isso traz uma insegurança jurídica e tudo isso reflete na economia, na saúde, na educação como um todo. Então, por que eu quero que acabe logo esse protagonismo do STF? Para o Brasil voltar a pensar coisas que realmente importam. Então, colocar o Flávio Bolsonaro na presidência não é só por uma questão ideológica, porque eu coaduno com as visões ideológicas dele, mas é porque a gente precisa tirar esse protagonismo do STF. E o próximo presidente do Brasil vai colocar 4 novos ministros do STF. Imagina se for o Lula. Imagina se o Lula coloca mais 4 Flávio Dino. Aí eu falo pra vocês. Aí a melhor saída do Brasil é o aeroporto. E aqui vocês têm um belíssimo aeroporto. É porque eu digo pra vocês, aí não tem o que fazer mesmo.
2: Estamos bem próximos da Ponte da Amizade também.
1: Também.
2: Né? É só dar um pulinho ali.
1: Então, Flávio Bolsonaro é questão de sobrevivência. Nós estamos em guerra. Enquanto as pessoas não entenderem que nós estamos em guerra, Osmar, a gente não consegue arrumar o Brasil.
3: Bom dia.
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3: Aproveitando.
1: É tão estranho ser chamado de candidato, cara. Eu não me acostumei com esse negócio ainda, cara.
5: Não, mas vai dar certo.
1: Eu não queria estar me metendo com esse troço de política, mas vamos lá, alguém tem que fazer.
3: Aproveitando o gancho, já que o senhor falou do Flávio Dino, o que dizer da decisão do Flávio Dino devolvendo Andrei Rodrigues e Almada aos cargos, mesmo depois de terem dado os votos o Mendonça, o Fux e o Nunes Marques? Um voto no Supremo valeu por 3 e ele devolveu os indivíduos aos cargos, Chiquinho.
1: Um cara declaradamente comunista. O que nós vamos esperar? O comunista, quando a gente fala que comunismo é problema, as pessoas querem tirar sarro da nossa cara. Não. O comunista, ele é capaz de qualquer coisa para proteger os seus e o seu regime. Como, por exemplo, essa decisão do Flávio Dino. Essa decisão do Flávio Dino é o o retrato escarrado da mente diabólica e doentia de um comunista. Que ele é capaz de qualquer coisa para defender o seu umbigo, os seus companheiros e o seu regime. O Flávio Dino, ele tomou uma decisão completamente absurda e ilegal que nunca a Suprema Corte tinha visto. O que nós temos? André Mendonça era o relator do caso. Ou seja, quem manda no caso é o relator. Quem manda no caso é o relator. O André Mendonça tinha colocado na segunda turma para analisar o caso. Ele já tinha 2 votos favoráveis. Então ele já tinha maioria. O Gilmar Mendes, obviamente, já tinha pedido vista. Óbvio que ele ia pedir vista para tumultuar. Um pedido de vista pode, pelo regimento interno, ficar 90 dias engavetado o caso. Então ficar 90 dias engavetado. E é o que vai acontecer hoje. Alguém vai pedir vista e vai ficar engavetado esse caso 90 dias. Tá? Então eu tô dando até um spoiler aqui. Hoje a sessão vai ser bem rapidinha, tá? Não vai ser debate, não vai ser circo, vai ser rapidinho. O Fachin vai ler lá o que ele tem que ler, ele vai dar o voto dele. O primeiro que pegar a palavra já vai pedir vista e já vai acabar a sessão. É assim que vai acontecer hoje. Então, e aí, o João Plenário...
2: Até vou dar um chute aqui. Gilmar Mendes pode ser o...
1: Pode ser, provavelmente. É o mais antigo. Ou a Carmen Lúcia, né? Eu não sei quem é mais antigo. Acho que o Gilmar é mais antigo que a Carmen lá.
0: Então não vai nem para essa sessão que está marcada para o dia 23. Tem gente
1: dizendo. No 23 que... vai porque tem outra pauta. 23 vai porque vai ter outra pauta, né? Então... O Gilmar Mendes pede essa vista e sai. Pronto, tinha que esperar o retorno da vista. O Flávio Dino, em outra turma, olha que doideira, em outra turma, sem qualquer competência em relação com o caso, ele vai e atravessa uma decisão no caso Dark Horse, que ele é o relator, e faz aquela lambança, mandando retornar o Andrei Rodrigues e já com argumentos políticos, acusando... O André Mendonça e vira esse circo. Só que o que eu entendo agora, a visão de advogado. Agora é bom porque agora a leitura de advogado. É. Quando você deve, palavras claras. Quando você deve, você não tem estratégia de defesa, você não tem saída jurídica. A melhor saída é tumultuar. Percebam que a ala lulista fez exatamente isso. Vem essa decisão do Flávio Dino, vem a decisão do Fachin, vem a decisão do Gilmar Mendes, vem a decisão do Alexandre de Moraes, pedindo vista, pedindo acesso ao celular. Viu que eles começaram a tumultuar? Foi uma sequência, são 2 dias seguidos de tumulto. Por quê? O tumulto é uma estratégia de defesa, quando você não tem argumento defensivo. E eles não têm argumento defensivo, então eles começaram a criar tumulto processual, porque daí você cria fumaça e você começa a escapar dentro dessa fumaça. Veja só, a polícia quer entrar numa casa. O que ela faz? Ela joga fumaça e entra. É exatamente o que eles estão fazendo. Eles jogaram uma granada de fumaça, criaram um tumulto, tá todo mundo dispersando para vários argumentos, para vários pontos, e eles estão tirando o foco da questão principal. Então eles combinaram. Sabe aquela foto que foi tirada da janela deles dando risada? Foi aquela risada, é isso. Eles combinaram, ó. Nós vamos fazer assim, assim, assado. Então, aquela decisão do Fachin, tirando a relatoria do Alexandre de Moraes, tirando a relatoria do André Mendonça do caso do NSS e do caso Master, já foi um prenúncio do tumulto que viria na sequência. Aí o Gilmar vem, pede acesso ao celular do Vorcaro. O Zanin vem, pede acesso ao celular do Vorcaro. Aí o Flávio Dino dá essa decisão, mandando voltar o Andrei. Aí o Alexandre de Moraes começa a encher de petições, de teses defensivas, acusando o André Mendonça de questões políticas. Olha o tumulto que a ala lulista instalou. Tudo proposital.
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2: Amigos, 8 horas e 25 minutos, já quase no finalzinho desse nosso bate-papo aqui, que está muito bom, Chiquini, né, sobre essa parte jurídica. Mas nós temos que falar das suas propostas, né? Claro. Obviamente. Você está aqui na região oeste, sudoeste, dando uma passada por aqui, conhecendo um pouco melhor. Eu gostaria de saber justamente suas propostas voltadas para o crescimento econômico da nossa região. O que você vai fazer de atrativo para que tenhamos mais investimento aqui na nossa região, apesar dos pesares, porque o pessoal tem reclamado desse novo pedágio aqui, Chiquini?
1: O deputado federal, serei deputado federal, e o deputado federal, eu vou ter 2 objetivos. O primeiro objetivo, como advogado, ser advogado dos paranaenses em Brasília que querem o fim da ditadura da toga. Então, isso está bem claro. Vou a Brasília para propor reformas no sistema de justiça. Porém, o deputado federal, ele consegue abençoar e ajudar muito o seu estado. E eu quero fazer isso também. Cabe ao deputado federal trazer recursos para o estado. Tá? O que que acontece? Sendo Flávio Bolsonaro o próximo presidente do Brasil, e será em nome de Jesus, assim eu profetizo, é, eu tenho uma relação muito próxima, tanto com o governador Sérgio Moro, como com o presidente Flávio Bolsonaro. E eu, Jeffrey Chiquini, serei o elo do Paraná com Brasília. E sendo assim, em razão dessa minha proximidade, eu quero trazer recursos do governo federal para o Paraná. Em especial para investirmos aqui na região oeste, que é a região forte do agro, que nós temos o maior agro do mundo. É, nós temos o maior agro do mundo aqui na região oeste. Em especial em infraestrutura. Nós sabemos que esse lixo do PT, esse lixo desse Lula, nos últimos 4 anos, ele odeia o Paraná, e eu compreendo ele, né, porque é aqui que ele tomou a cana, né, ele odeia o Paraná, ele não mandou recursos para o Paraná. Eu não estou falando de emenda parlamentar, tá, ouvinte? Todo deputado tem emenda parlamentar, não estou falando de emenda parlamentar. Eu estou falando de recurso do governo federal, estou falando de dinheiro grande, estou falando de bilhão para a gente investir em infraestrutura. Então o Lula não mandou dinheiro para o Paraná. Agora com Flávio Bolsonaro, eu quero trazer para o Paraná recursos de verdade. Recursos grandes, porque eu quero investir aqui no Oeste em infraestrutura, porque ao melhorando a nossa infraestrutura, duplicando o que tem que ser duplicado, é, fazendo estradas de concreto, como tem em países de primeiro mundo, para a gente ter o escoamento da nossa produção, dos nossos grãos, com qualidade. Sendo assim, eu tenho conversado com produtores, eu tenho conversado com cooperativas, sendo assim, o nosso agro pode crescer até 4 vezes, só na próxima legislatura. Porque o agro nosso, ele tem muito para crescer, nos falta infraestrutura. E o governo estadual, Emerson, ele não tem estrutura financeira para investir em infraestrutura. Só com recurso do Estado, a gente não consegue fazer o que tem que ser feito. A gente vai precisar de uma mão do governo federal, e é o deputado federal que faz isso. Então olha só que coisa, o povo fala, ah, o Chiquinho é de Curitiba, o Chiquinho é do Paraná, o Chiquinho é conservador, o Chiquinho é de direita, e eu amo o agro, eu tenho olhos ao agro, e eu falo para a região oeste, eu serei o deputado do estado do Paraná que mais investirá no oeste. Olha só o que eu tô falando aqui, vocês podem cobrar. O Chiquinho será o deputado federal que vai trazer recursos do governo federal junto a Flávio Bolsonaro para arrumar e investir a infraestrutura que tanto precisa aqui na região oeste, pode cobrar. E 1º de fevereiro eu estou em cima do próximo presidente na jugular dele para dar um jeito nesses pedágios aqui também.
0: Doutor Chiquinho, o senhor falou em tumultuar a votação do STF, o PT vai tumultuar, Flávio Dino é comunista. E o PT tem um viés comunista também.
1: E é um lixo, o PT é um lixo.
0: Então eu faço a pergunta, já que o senhor falou em tumultuar, será que o deputado Arilson Chiorato do PT...
1: Esse é um vagabundo, né?
0: Está tumultuando a sua candidatura?
1: Tá nada, perdeu ontem esse bosta.
0: Então eu gostaria que o senhor explicasse para o ouvinte exatamente como é que está essa situação.
1: Ele perdeu ontem, petista, né? Olha só, não é novidade para ninguém que petista é burro. E ele, obviamente, como um bom petista, é burro. Você, Arilson, é burro, né? Você não tem munição, você não tem expertise, você não tem tamanho para me enfrentar e você não tem advogados à minha altura para me enfrentar também. E vocês levaram uma ré, tá? Porque vocês vão sempre, petistas, levar ré minha, porque vocês não têm capacidade para me enfrentar. Esse jumento filhote de Lula... É, presidente do Partido dos Terroristas do Paraná, né?
3: É.
1: É, né? Olha só, no segundo dia de campanha, Osmar, no segundo dia de campanha, fizeram um Telegram falso contra mim. Eu levanto o meu celular e falo, pessoal, fizeram um Telegram falso contra mim, não caiam nessa. Botei a cópia do Telegram, falei, ó, fizeram um Telegram falso contra mim, não caiam dessa, eu não tenho Telegram. Segundo dia de campanha, fui lá e fiz um boletim de ocorrência. E informei o TRE, fizeram um Telegram falso. Esse energúmeno, 3 semanas depois, ele vai pro TRE. O Chiquini tem um Telegram que ele tá vendendo criptomoeda. Pô, eu já tinha 3 semanas falado.
3: E que não comunicou a justiça.
1: Porra, cara, 20 anos de curso. Imagina um cara desse ser presidente do partido deles, cara. Né? Aí, ré, perderam. Aí foram lá e vieram. O Chiquini tá usando fundo eleitoral pra vender curso. Eu não vendo curso. Eu não vendo curso. E o fundo eleitoral é transparente. Qualquer um pode acessar onde está indo o fundo eleitoral. Né? Ah, o Chiquini tem uma comunidade que ele vendeu o curso. Aí fui lá e peguei o extrato dessa comunidade, que eu tenho há bastante tempo, há 2 anos já. Última venda da comunidade, e não é curso. Não é curso, comunidade é uma plataforma de conversa que eu tenho com meus seguidores. A última vendida foi em abril desse ano, ou seja, não foi vendida nenhum no período eleitoral, e o fundo eleitoral é transparente. Por que que eles fazem isso? O que o senhor falou, fumaça, tumulto. Ontem o TRE meteu uma liminar nele de multa de 5 mil por dia se ele repetisse argumento falso. Toma.
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2: Bem, já são 8 horas e 31 minutos, 32 agora. Candidato, ele falou que não está muito acostumado ainda, mas vamos acostumar ele. Candidato Jeffrey Chiquini, aí junto com mais cerca de 525, né, que estão concorrendo a 30 vagas, apenas 30. Né? Nós gostaríamos
1: 29.
2: Que... porque uma já é sua.
1: Uma já é minha.
2: Okay.
0: Puxador de votos do novo do Paraná.
2: Nós gostaríamos que fosse até mais, porque nós defendemos a representatividade. Gostaríamos que fosse bem mais, né? Mas...
1: não, desse ano são 31, né?
2: É?
1: Esse ano o Paraná, o Paraná tem 31 vagas.
2: Aumentou opa, uma. Pelo menos, então, tá aí. Tá aumentando. De pouquinho em pouquinho a gente chega lá. Mais um minutinho para o senhor, para suas últimas considerações como candidato aí, como o senhor quer, já disse, né, quer ser o advogado dos paranaenses lá em Brasília.
1: Primeiro, eu quero agradecer a oportunidade. Eu quero dizer aos paranaenses que eu estou muito feliz de estar aqui na região oeste. É a região que eu vou ficar mais tempo durante essa campanha, campanha de 40 dias curtinho, porque, de fato, para mim, a região oeste ela é muito importante. E aqui é o nosso centro, né, Cascavel, estive em Toledo também. Eu quero dizer uma coisa aos paranaenses. Não sou político e nunca serei político. Eu serei advogado dos paranaenses em Brasília. Advogado dos paranaenses conservadores que não aguentam mais a corrupção da esquerda, não aguentam mais a ditadura da toga. E irei a Brasília colocar o dedo nessa ferida e propor a maior reforma da justiça que o nosso país precisa. Eu farei o melhor mandato que a Câmara dos Deputados já viu na história do Brasil. Eu serei o deputado mais técnico da Câmara dos Deputados da história do Parlamento. Eu serei o orgulho do Paraná na Câmara dos Deputados para a gente definitivamente ter um deputado qualificado com um mandato qualificado pró-povo. Não vou votar preocupado com um partido político, com emenda parlamentar, com esquemas, não estou preocupado com cargo, não estou preocupado com negociatas. O meu voto sempre será pautado no interesse do meu Paraná e do povo. O povo terá um deputado federal. O mandato não será meu. O mandato será do povo. E eu vou chegar lá para fazer a diferença. Senão eu não sairia do conforto do meu escritório, no auge da advocacia que eu estou. Eu estou cansado da velha política, eu vou para a política como um síndico de um prédio. Doar a minha expertise e o meu tempo para a população. Eu agradeço o espaço e nós vamos arrumar o Brasil. Para deputado federal, é Chiquini, 3 mil para arrumar o Brasil. 3 mil é meu número. Muito obrigado.
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2: Ok, doutor Jeffrey, obrigado pela presença aqui. Seja sempre bem-vindo aqui no Oeste Paranaense. Nós vamos cobrá-lo, tá?
1: Se Deus quiser. Eu vou voltar muito.
2: Se Deus quiser que o senhor chegue lá, né, nós vamos cobrá-lo sim. Porque é isso aí, né? É o papel do eleitor, né? O eleitor não pode esquecer. Ele vota e depois tem que cobrar. É isso aí, né? Porque o eleito lá é nada mais é do que um servidor público e tem que fazer pelo povo mesmo. É isso aí mesmo. Tá? Parabéns pelas suas pautas, né? E pelos seus posicionamentos, doutor. 8h35 já. Nosso break é rápido. O Alexandre Garcia está passando aí para dar um bom dia, também trazer as suas manchetes. E nós daqui a pouco voltaremos com mais sobre a sessão extraordinária lá em Brasília hoje. A questão envolvendo aí Moraes e Vorcaro. Voltamos já. Alexandre, bom dia.
5: Bom dia. No nosso encontro de hoje eu vou falar sobre essa inquietação nacional movida pelo que pode acontecer hoje no Supremo. Não sei o que vai acontecer. Aqui no Brasil até o passado é imprevisível, né? Porque as pessoas envolvidas são muito diferentes umas das outras. Não há um padrão moral. Inclusive há até o contrário, como a gente vê aí, que a pessoa se vende por milhões com a maior facilidade. E não é só um. Pelo menos o que a gente sabe são no mínimo dois. Vamos ver o que se descobre mais. Se o seu Vorcaro acaba contando, ele está muito preocupado, com muito medo, né? E tem boas razões para isso. O sicário mostrou para ele o que pode acontecer para ele, Vorcaro. Detalhes daqui a pouco no nosso encontro diário. De Brasília, Alexandre.

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1: 8h36.
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0: Agora já são 8 horas e 44 minutos, 8 e 44. 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Gente, na verdade, temos dois momentos importantes no dia de hoje. Além lá de Brasília, a questão envolvendo esta sessão extraordinária sobre investigação. Vão tocar para frente investigação contra Moraes ou não. E nós temos também em Cascavel, daqui a pouco, às 10h30 da manhã, tá? Na Câmara de Vereadores de Cascavel. Quem puder, vá, participe, tá? A pressão popular é muito importante neste momento para que, né, como a gente estava falando aqui ontem e falamos outros dias aí, e está na boca do povo esse cheirinho de pizza aqui em Cascavel. Segundo o Fão, o vereador denunciante do Dr. Lauri, que esteve aqui ontem, ele disse que não concorda e não acredita que haverá pizza neste caso do Dr. Lauri. Hoje às 10h30, inclusive o Gilson vai estar representando a emissora lá na Câmara de Vereadores, fazendo a cobertura desta sessão, também uma sessão extraordinária aqui em Cascavel, tá bom? A partir das 10h30 da manhã de hoje, dia 15 de setembro, então na Câmara de Vereadores, a sessão Caça ou Não Caça, Dr. Lauri, né, acusado de, então, usar agora um ex-assessor em trabalhos por fora, em dia, em horário de expediente na Câmara de Vereadores, ok? Mas vamos lá, vamos para a crônica de hoje com o empresário Duca Siliprandi, que chama atenção, audiência, vejam só, as raízes políticas dos candidatos do governador Ratinho Júnior. Vamos ouvir Duca Siliprandi.
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2: As raízes políticas dos candidatos de Ratinho, sem tirar nem pôr. Tenho reiterado a questão da escolha do espectro ideológico dos candidatos. É natural, pelo menos para mim, o direito de qualquer cidadão ser completamente livre na opção de suas convicções, princípios e valores. Isso é o óbvio ululante, como diria o dramaturgo e jornalista Nelson Rodrigues. Agora, o camarada botar um pé em cada canoa, aí já é malandragem. Ou o cidadão era o DN de Carlos Lacerda e Afonso Arinos, ou era do PTB de Getúlio Vargas e João Goulart, o Jango. Trazendo a baila para os dias de hoje, no Paraná, por exemplo, esses caras tratam a ideologia como polarização. Esse, segundo o meu entendimento, é mero neologismo que espertos se agarram para buscar votos dos dois lados. Vamos falar de ideário na ótica de alguns candidatos. Alexandre Cury, que tenta passar uma imagem conservadora e liberal, fez parte durante muito tempo do Partido Socialista Brasileiro, o PSB. Hoje disputa uma vaga ao Senado Federal. Definitivamente não é a direita. E faz parte da turma do Ratinho e do Sandro Alex. Sandro Alex também não representa o espectro de direita. É do PSD, Partido Social Democrático. É o puleiro político de Gilberto Kassab. Não precisa dizer mais nada. Ratinho Júnior, o governador e padrinho de Sandro Alex, foi do PSB, olha o socialista aí, do PPS, Partido Popular Socialista, olha a esquerda novamente, sinônimo de socialista é bolchevique, soviético. Aí está o humus, a matéria orgânica desses canhotos. Então, escolher um lado é perfeitamente legal, entendível, aceitável e natural. O que não aceito são esses impostores ideológicos pagando de gente conservadora, liberal, de direita. A mim, os senhores não enganam. E o povo paranaense sabe perfeitamente identificar um esquerdista, um marxista, misturados nessa sopa de letrinhas que já levaram muita gente no bico. O PSB está afiliado à chamada Aliança Progressista, uma nova vertente global que sucedeu em termos a Internacional Socialista, uma organização mundial que reúne partidos políticos de orientações social-democrata, socialista e trabalhista. Desses caras, da turma do Ratinho, a direita passa longe, há quilômetros.
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0: 8h49, nós ouvimos, né, já antes, inclusive, da campanha deste ano, né, tanto o Ratinho quanto aqueles que não, andam próximos, né, dele e eram supostos ou pré-candidatos, falando que eram de direita. Não, nós somos conservadores, nós somos de direita, nós estamos junto com o povo de bem, aí o patriota. Mas será que é bem assim mesmo, como disse Duca Siliprandi? Muitos aí estavam até esses dias em partidos socialistas, e ainda estão, né? Porque o PSD, o que quer dizer o PSD?
3: É o Partido da Social Democracia.
0: Pois é, tem o nome social ali no meio, é socialista, doutor Osmar.
4: Da mesma forma como o PSDB também.
0: Também.
4: Agora, tá certo o Duca Siliprandi quando fala que os candidatos de Ratinho Júnior e todos os candidatos, a maioria deles principalmente do PSD, passam longe da direita e são verdadeiras melancias. Podem até parecer verdes por fora, mas vermelhos por dentro. Então eu vou fazer, inclusive... Aliás, o governador Ratinho Júnior nunca teve tanto em Cascavel como nos últimos 2 meses, né?
0: Parece tem aparecido três bastante.
4: Ou 4 vezes aqui, juntamente com seu candidato, para tentar alavancar a candidatura Sandro Alex. Então, vou fazer até um convite aqui para eles trazerem aí as suas melancias na nossa feira, né? Quem sabe eles possam conseguir comercializar suas melancias
0: da feira aqui
4: do pequeno produtor aqui em frente à emissora.
3: É, a gente tem que lembrar também a situação do Rafael Greca. Porque enquanto dizia ter intenção de ser candidato, demonstrava sua paixão pelos esquerdistas, disse para nós aqui que iria num segundo turno com Requião Filho. É um esquerdista no PSDB.
0: Ele é MDB.
3: MDB. Ah, mas o MDB sempre foi canhoto.
0: Sim, sim, sim.
3: Sempre foi canhoto.
0: Sempre foi. Sempre andou de mãos dadas.
3: Não tem como diferenciar.
0: De mãos dadas com o PT, o MDB sempre.
3: Aí os caras vêm pregar continuidade, renovação pra gente.
0: É. Mas o Greca foi, ele foi, como é que eu posso dizer assim, ele foi transparente, ele foi sincero, né? Ele não inventou que estava andando de mãos dadas com a direita. Né? Ele nunca inventou. Ele nunca contou essa historinha. Ele sempre foi mais esquerdinha aí mesmo, né? Um centro-esquerda, algo assim.
4: Agora, o que o Duca falou, muito bem comentado, nós não somos contra quem se define, quem se intitula. Sou de esquerda, sou de um viés ideológico determinado, mas o que ele criticou e nós criticamos também é exatamente essa roupagem aparentemente conservadora para poder angariar voto nessas eleições. Essa é exatamente história, isso que estão fazendo os candidatos da chapa de Sandro Alex e de Ratinho Júnior.
0: É como você disse aí, tem um pessoal aí viajando com um caminhão cheio de melancia aí, né? E aí não dá, né, gente? Chega esse negócio de melancia, você tem que se posicionar. Então, se você é de esquerda, fale que é de esquerda. Tenha coragem, assuma e tá tudo certo, tá tudo bem. Nós já conversamos quantas vezes com esquerdistas aqui na bancada, sem problema nenhum.
3: E de direita aqui no estado, só tem o Moro.
0: Sim, sim.
3: Só tem o Moro.
0: Candidato ao governo, exatamente. Inclusive, são os dois partidos mais à
4: direita. Luiz França, mas está com pouca...
0: Bom, tem o Missão, se diz de direita, mas, digamos, os maiores partidos de direita aí são PL e Novo, né? Novo e PL, enfim.
3: O partido do governador não é o que tem 3 ministérios com o Lula?
0: O PSD?
3: É
0: o partido do Kassab, né? O Kassab é do quê?
3: É o partido dos
4: vendidos.
3: O Kassab
4: é o vice do Caiado?
0: Aí o Caiado também... tá vendo? Como, viu, pessoal, presta atenção. O Caiado diz que é de direita. Aí o vice dele é o Kassab. Vai entender?
3: Não tem como entender.
0: Gente, melancia, tá? Tem muita melancia rolando por aí, né? Mas desde a eleição passada, né? Não é de hoje. Tá cheio de melancia por aí. Tá tudo certo. Até no meio militar. Né? Até no meio militar. Mas, gente, são 8h54. tá? Não somos contra, como disse o Osmar, e a crônica do Duca, e vamos sempre frisar aqui, nada contra, você pode ser do lado que você quiser, né? O que nós não concordamos é esse pessoal que diz que, mas na hora do vamos ver...
3: O importante é ter um lado, né?
0: Claro.
3: Não ficar em cima do muro.
0: Se posicione, esse negócio de ficar no centro, isentão não. O isentão, normalmente, lá no final, quando precisa do cara, ele é um arregão.
3: É. Faz igual Alexandre de Moraes, que disse que ia falar com a imprensa.
0: É mesmo, né? Falando em Alexandre de Moraes, imprensa, vazou um áudio aí, gente. Tem um áudio aí da dona Roberta Luxinger. Ela tá falando com um tal de Emerson aí, mas por favor, viu, gente? Não sou eu, hein? Por favor, não sou eu, tá? Nesse áudio, ela tá falando sobre... uma bebida que o Lulinha, o Fábio, ela fala Fábio, né? Amigo e sócio dela, o filho do presidente Lula, ela fala de uma bebida aí que ele gosta. Eles iam passar aí, parece que um Réveillon juntos em Brasília. Aí ela estava encomendando com um tal de Emerson, que ela vai falar no vídeo aí, não sou eu, por favor, gente. Não tem nada a ver com essa moça, hein? Temos aí já na ponta da agulha, vamos ouvir Roberta Luxinger, então, encomendando bebidas para o amigo Fábio. Vamos ouvir.
5: Oi, Emerson, tudo bem, querido? Deixa eu te falar, precisava de ver com você vinhos, já ver bebidas que a gente vai passar o ano novo aqui em Brasília. Vamos ficar aqui? Porque o pai do Fábio, né, meu sócio, o presidente Lula, vai estar em Brasília. E aí nós vamos ficar por aqui mesmo. Então, eu queria só sugestão de vinho branco, vinho tinto. Vinho tinto, pouca coisa, que eles não bebem muito. Mas vinho branco e champanhe. Champanhe pode ser Perrier Jouët, Tanger, deixa eu ver o que você tem. Vinho branco também pode ser Chablis. E uísque pode ser o Macallan, que o Fábio gosta. Você pode me mandar sugestões, por favor?
6: Ana Roberta, tô mandando aí pra senhora aí. Uns Puy Fumé, tem o Puy Fui, né? Chablis normal e Chablis Premier Cru. E esse Conde de la Vipera aí, que é o vinho do Antinori, que é espetacular também. Os melhores vinhos da Itália. Feito pelo Antinori, né? E os Macallan eu dei a opção aqui do Sherry e do Double Cask. Aí o vinho tinto, só me fala a preferência que a senhora tá, assim, pro país.
0: Então, gente, olha aí. A voz, inclusive, da Roberta parece voz... Parece, mas não é, né? Ela é mulher, né? Ela não é traveco, né? Mas é uma voz grave, né? Deve ser... Toma bomba, né? Vai pra academia, né? Tem a voz grave. Dona Roberta Luxinger. E esse cidadão que tá conversando com ela é um tal de Emerson, que ela tá negociando aí...
4: Voz de nordestino.
0: É, né? Exatamente. Verdade. O sotaque é de nordestino.
3: O que me chamou a atenção...
0: Foi o valor?
3: Não. Ele falou valores aqui? É que o pai do meu sócio vai estar lá com a gente... E o Lula diz que nunca tinha visto, não conhecia e coisa e tal e coisa.
0: É, né? Falou que nunca viu e chamou de pilantra.
3: E chamou de pilantra. Ela escolhendo o Macallanzinho pra tomar com...
0: Você já tomou o Macallan?
3: O pai do sócio.
0: Já tomou o Macallan?
3: Não tomo bebida destilada.
0: Não?
3: Não.
0: Ah, tá. É porque é o seguinte, também tem mais uma coisa. Pra tomar o Macallan não é pra qualquer um, viu? Não tô dizendo que você é qualquer um, mas...
4: 18 mil dólares a garrafa.
0: Se não me engano... Ah, mas isso assim, porque tem garrafinha e garrafão, né?
3: Mas isso foi antes ou depois dela reclamar que a despesa do Lulinha na mansão estava muito cara? Vamos ter que cortar as viagens porque eu estou gastando 100 mil por mês com o Lulinha na mansão.
0: Inclusive quem está na nossa live tá vendo aí, nossa produção colocou aqui os Macallan ali, né? Tem de quanto? 98 mil? Barbaridade, hein? Olha só
3: que alegria. Quando o dinheiro é do povo, não importa o preço.
0: Então, e a dona Roberta falou com todas as letras. O pai do meu sócio, o Fábio, né? O pai do Fábio, que é meu sócio, o presidente Lula. Será que ele participou desse Réveillon aí?
3: Com Macallan em tudo.
0: Que bacana, hein? Tá vendo, gente? É isso aí, tá?
4: Vai ver que bebeu demais e não se lembrou que encontrou com ela, né?
0: Pode ser. O que nós queremos...
3: O cara tem que ser muito pilantra pra mulher dar um jeito de comprar um Macallan pra ele, que só gosta de cachaça, viu? E depois negar que conhece a mulher.
0: Acho que o Macallan foi pro Lulinha, né? Foi pro Fábio, pro sócio. Eu quero dizer o seguinte, nós não podemos esquecer de Lulinha. Está acontecendo um monte de coisa aí, né? Nós queremos saber do Moraes, nós queremos saber do Vorkaro, nós queremos saber de tudo, tá? De Dark Horse, de tudo, para nós não tem problema. Mas não podemos esquecer do Careca, do INSS, de Lulinha, da Dona Roberta Luxinger e muito mais, né?
3: Do Lupe.
0: Cadê o Lupe? Tem Lupe, tem Ciro Nogueira.
3: O Lupe deve estar fazendo Lupe até hoje.
4: Eu vi um Lupe candidato lá no Rio de Janeiro. Deve ser filho do...
0: Pode ser. Ele é de lá, né?
4: Do PDT, mesmo partido.
0: É. Nós não podemos esquecer do Ciro Nogueira. Nós não podemos esquecer de Jacques Wagner.
3: O homem da Bahia, onde começou o Master.
0: É.
3: Com o Credit Sexta.
0: Certo. Não podemos esquecer do Rui Costa.
3: Rui Costa.
0: Rui Costa, ex-governador lá. Outro dia também passou, tem um vídeo aí nas redes sociais, ele andando numa rua lá de algum lugar lá da Bahia, e o cidadão que estava filmando cobrando ele. E os respiradores, governador? Hein? Queremos saber dos respiradores da época lá da pandemia, que ninguém fala mais nada.
3: E o Alcolumbre, que disseram, levou 150 milhões do Master.
0: Ele nega. Ele está negando, né? Ele diz que isso aí é fake news. Vamos aguardar, não vamos esquecer de ninguém, tá? Tem mais algum... Lembra de mais alguém da lista aí, povo? Que a lista é grande.
3: Ah, não dá pra lembrar, porque é muita gente.
0: Então é o seguinte, voltamos daqui a pouco, depois do nosso break, com mais sobre a questão da sessão hoje no STF. Segundo o Jeffrey Chiquini, que estava aqui, alguém vai pedir vistas. Esse alguém deve ser Gilmar Mendes, né? E tudo vai parar. Vai parar tudo, não vai ser... Segundo ele, né? Ele acredita que não vai ter debate, não vai ter discussão, não vai ter voto, não vai ter nada, porque vão pedir vistas e a coisa vai parar.
3: Aliás, o Lula chamou o Zanin para fazer uma abafa com o Alexandre de Moraes, tá?
0: É?
3: É. Porque ele andou dizendo, porque a equipe dele disse, o senhor tem que ter um posicionamento nessa situação do STF aí. E aí o Lula começou a falar as besteiras dele, né? E aí acho que Moraes não gostou. Aí ele chamou o Zanin e falou pro Zanin.

0: Zaninho, ó, faz o seguinte, Zaninho, meu pupilinho querido, vai lá e conversa com o Xandão. Explica para ele que o que eu falei dele é por uma
1: Tem
0: questão.
1: certeza que foi nesse tom que ele falou com o Zanin?
0: É certeza.
1: Meu
0: Ó,
1: querido e tudo?
0: é, você avisa lá que eu falei porque eu tinha que falar, senão fica muito ruim para mim aqui no período eleitoral. Mas nós estamos juntos e abraçados, eu não vou largar a mão dele, não.
1: Meu irmão.
0: Meu irmão, avisa lá, viu, Zanin? E o Zanin, do nada, começa a bater no Mendonça. E daí? Será que a máquina tá trabalhando ou não?
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3: 9-2, voltamos já aqui no Independência. Hoje ainda tem Terça Libertária com Priscila Mirizio e um palestrante de um evento também muito importante que vai estar acontecendo no mês de novembro, tá? Em Florianópolis, o maior encontro anarcocapitalista do Brasil, tá? A Priscila vai estar conversando daqui a pouco com a gente sobre isso também. Voltamos já.
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32: De acordo com o Instituto de Planejamento e Tributação, o brasileiro trabalha em média 149 dias por ano, quase 5 meses, apenas para pagar impostos. Em 1988, eram 2 meses e 13 dias, ou seja, a carga tributária mais que dobrou em 37 anos. Para manter cada emprego, a empresa pode gastar o dobro do salário em encargos. É como pagar outro ano inteiro só em impostos e obrigações que não vão para o trabalhador, mas para sustentar a máquina pública. De acordo com o Índice de Retorno ao Bem-Estar da Sociedade, o governo arrecada como país rico, mas devolve saúde, educação, infraestrutura e segurança de país pobre. E tem quem acredite que a solução para o Brasil seja aumentar ainda mais os impostos.
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0: 9:09, 9:09, senhoras e senhores, por aqui seguimos em frente nesta terça-feira, uma terça-feira bastante importante. Esse 15 de setembro marcado, né? Para nós de Cascavel, com a questão do doutor Lauri, que daqui a pouco o Gilson vai estar lá acompanhando na Câmara de Vereadores, né? Ele que está sendo acusado aí pelo vereador fã do Bolsonaro. E hoje nós vamos saber o que o relator do caso vai dizer, né? Em seu relatório, obviamente, Sidão da Telepar. O vereador Sidão da Telepar hoje vai, então, mostrar aí o que diz o seu relatório sobre o caso. Vai pra frente, vai ser engavetado, vai ter cassação, vai ser apenas uma pequena suspensão. O que vocês acham, senhores?
1: Eu acho que se o relator der prosseguimento ao caso, vai ser uma grande surpresa. Para mim, vai ser uma grande surpresa. Repito aqui, quando estourou a bomba do professor Monstro, e todo mundo, inclusive pais de crianças, procuravam os vereadores na Câmara, solicitando assinaturas para a abertura da CPI, que não deu em nada, o Sidão não quis assinar. E veja que estávamos falando de graves abusos contra crianças em CMEIs, escolas públicas. E ele se omitiu. Aí a gente fala de vereador que, eu defendo a causa animal.

0: tenha se relativizado e realmente apresente um relatório condigno com todas as provas, com todas todos os indícios, provas, robustas provas que fazem parte desse processo do pedido de cassação do vereador Dr. Lauri, mas infelizmente tenho a acreditar que realmente, mais uma vez, o corporativismo, falávamos agora há pouco sobre o STF, né? E infelizmente, tanto no STF quanto no STF de Cascavel, tanto na Câmara Municipal de Cascavel, infelizmente o caminho pode ser o mesmo.
1: Eu preciso relembrar a nossa audiência de que na sexta-feira eu liguei para o relator, o Sidão da Telepar. Óbvio que ele me avisou que estava em trânsito. Eu estou na estrada, mas nós estávamos conversando. Até o ponto em que eu perguntei ao relator se o relatório por ele apresentado seria com a ética e o decoro que a casa exige. E aí simplesmente ele desligou o telefone. Mas se está em trânsito, Sidão, então não atenda a ligação. Pede para alguém, ó, manda uma mensagem, estou em trânsito, depois eu te ligo, ou me liga mais tarde. Mas atendeu e desligou na minha cara.
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3: Bem, 9 horas, 13 minutos, 9 e 13, ok? A gente vai acompanhar daqui a pouco, 10 e meia, tem a sessão na Câmara de Vereadores aqui de Cascavel. A partir das 10, lá em Brasília, a sessão extraordinária no STF. E a imprensa, a grande imprensa, que até poucos dias aplaudia e apoiava, agora, será que mudou de lado? O que, que aconteceu? O jornal O Globo, por exemplo, está cobrando investigação. Diz que o STF não tem o direito de errar hoje. No caso aí, falando sobre esta sessão extraordinária. Tem a Folha de São Paulo pede investigação, cobra apuração e propõe, inclusive, mudanças para reduzir a concentração de poder do STF, minha gente. E tem um artigo ainda publicado no último sábado na coluna, lá no Estadão, no jornal O Estado de São Paulo, no Estadão, na coluna da senhora jornalista Eliane Cantanhede. Ela defendeu que o ministro Alexandre de Moraes renuncie ao cargo antes que seja obrigado a deixá-lo. A fala se refere à investigação sobre o magistrado que será analisada no dia de hoje. Cantanhede, a dona Eliane Cantanhede, afirmou que o STF não pode ignorar os questionamentos envolvendo Moraes e citou o contrato de 134 milhões de reais relacionados a Daniel Vorcaro e ao escritório da dona Vivi Barsi. Tá bom, gente? Olha só a grande imprensa mudando o tom com Alexandre de Moraes. Será que é uma mudança verdadeira ou é algo assim só para vender jornal?
0: Agora, o Chiquini falou com tanta veemência e com tanta certeza de que a sessão do STF de hoje vai durar bem pouco tempo, porque o primeiro ministro a se manifestar irá pedir vista do processo. É, isso me assustou, mas eu acredito que é uma coisa que pode acontecer sim, até porque existe um prazo de vista, né, Gilson? Parece que ele citou aqui 90 dias, então vai ser depois da eleição.
1: 90 dias. Viu? Mas é natural que a imprensa, a grande mídia que gosta do dinheiro que o governo dá, que é nosso, que ela passe a tomar um posicionamento, visto que Brasil afora, todo mundo está pedindo. Presta atenção aqui. Fabiano Contarato, Beto Faro, Tereza Leitão e Marcelo Castro. Paraíba, Espírito Santo, Pernambuco e Piauí. PT, PT, PT e MDB. Esses senadores, em 2024, eles batiam palminhas para o STF e para Alexandre de Moraes. Agora que estourou a bomba, ficaram omissos. Ficaram omissos porque estão precisando bater a porta do eleitor para pedir voto. Em contrapartida, outros membros da base do governo federal decidiram apoiar o afastamento de Alexandre de Moraes. Entre eles, nós temos aqui

0: o Chico Rodrigues, do PSB de Roraima, a dona Leila Barros, do PDT do Distrito Federal, e aqui no estado do Paraná, o senador Flávio Arnes. Então, gente da base do governo, tá? De carteirinha, que nadavam de braçada, batiam palmas.
1: Olha o Flávio
0: palmas.
1: Arnes aparecendo aí, né? Flávio Arnes.
0: Nossa, aqui. Entendeu? Aí uns pulam do barco e outros mostram a cara e pedem investigação. Então é natural que a imprensa, aquela que adora o nosso dinheiro, também tome um posicionamento por uma investigação séria. Séria. É importante para limpar a imagem, se bem que é difícil, né?
2: 9 e 17, mas peraí, segundo o que o próprio Chiquini falou há pouco aqui, o Alexandre de Moraes já apresentou a sua defesa, né? São mais de 40 páginas de defesa, e negando todas as conversas, negando contato, negando amizade, negando qualquer tipo de relação com o Daniel Vorcaro, mas...
1: E acusando o André Mendonça.
2: Mas escuta, mas e as mensagens? As mensagens que a PF foi lá e resgatou, mensagens apagadas que a PF resgatou?
0: Mas é a prática comum dos petistas, e ele é um bom petista, acuse os outros daquilo que você faz e negue até a morte.
2: Olha só, essa frase aqui, ela é fantástica, né, para mostrar a proximidade e a relação dos dois. Tá? O Vorcaro diz o seguinte, dizendo para Alexandre de Moraes, porque eles não pegaram o celular do Moraes, óbvio, pegaram só o do Vorcaro, vários celulares. E está lá uma resposta de Vorcaro para Alexandre de Moraes. Como é que ele vai negar isso? Como é que o Moraes vai negar? Diz assim, abre aspas, estamos juntos desde sempre. Você sabe que tenho gratidão da minha vida a você. Toda a minha família, funcionários, parceiros e amigos que dependem de nós têm uma dívida de vida contigo e com sua família. Muito obrigado por tudo. Agora é continuar na pegada para conseguir concluir, se Deus quiser. Fecha aspas. Isso aqui são palavras de Vorcaro para Moraes. Viu? Se você não tem amizade, intimidade, relacionamento com uma pessoa... Você não diz, tenho gratidão da minha vida a você. Você deve ter feito, para isso aqui, o que acontece? Você tem que ter feito um favor muito importante para essa pessoa, dizer que tem gratidão de vida.
1: E não adianta ele negar que o telefone era dele, né? Que não foi, não, que ele não recebeu essas mensagens.
0: Não tem como. E aquela conversa aí que ele cobra do Moraes, uma conversinha com o Galípolo, do Banco Central, porque ele queria vender o Master para o BRB. Ele diz, você tem que falar com o cara lá antes que a bomba exploda, eu preciso fechar esse negócio. Ou seja, 130 milhões ele estava pagando para o Alexandre de Moraes, não é para a dona Vivi, para ter assessoria do ministro da última instância, da última corte. E o cara vai dizer que é inocente? Que não reconhece que alguém pegou o celular dele? Viu? É indefensável. Mas é o direito que ele tem.
2: E mesmo que não tivesse nenhuma mensagem nesse celular, ok? Vamos dizer que essas mensagens não existiram. Mas os eventos internacionais... em que vários ministros, inclusive o senhor Moraes, vários ministros do STF, inclusive um PGR...
0: O Gonê.
2: Perdão, eu falei do PGR aqui até tossilho, o Gonê quer me pegar. O senhor Paulo Gonê esteve, foram eventos patrocinados pelo Banco Master com uma Macallan, com charuto, com um monte de coisa. O filho do Gonê, ele pediu, né, meu filho pode ir. Então assim... E esses eventos aconteceram. Eles foram para lá. Eles tomaram Macallan e fumaram charuto lá.
0: Não. E aí? E o Toffoli, que era o relator do caso, com apoio do Andrei Rodrigues e do próprio Gonê, que negavam as delações de Volcari e diziam, não, é tudo que eles estão dizendo, a gente já sabe.
2: Aí agora é o seguinte,
0: Ele não apresentou nada de novo.
2: Querem derrubar André Mendonça. André Mendonça tomou macala e fumou charuto com o Daniel Vorcaro. Aonde? Tem alguma mensagem dizendo, Mendonça, gratidão de vida, cara. Porque você, olha, se não fosse você... Tem alguma mensagem com o Mendonça, sim?
1: Querem derrubar o André Mendonça simplesmente por nulidades processuais, nulidades de procedimentos dentro do Supremo Tribunal Federal. Aliás, como foi feito com o ex-presidiário Luiz Inácio Lula da Silva, que não foi derrubado no mérito das acusações, foi derrubado nas questões processuais, nulidades processuais. E é isso que querem fazer agora com o André Mendonça no Supremo Tribunal Federal.
2: Só porque ele tirou o sigilo? Essa nulidade é só por isso, Osmar? Ele tirou o sigilo das conversas, foi só isso aí.
1: Exatamente, e alguns procedimentos que ele deveria ter primeiro consultado o presidente e agiu por conta própria.
0: Antes de pedir a investigação no Moraes, ele tomou uma decisão monocrática.
2: Ah, mas espera aí.
0: Não, é que isso é muito raro no STF.
2: Isso não acontecia antes?
0: Viu? Quando você tinha ouvido falar até anteontem, que algum dos ministros tivesse derrubado uma decisão monocrática de outro. Nunca. O Alexandre de Moraes, o Dias Toffoli, Gilmar Mendes, que soltou um monte de bandido com decisão monocrática, nunca ninguém derrubou. Aí, de repente, da segunda turma, Mendonça, o Fux e o Nunes Marques, 3 votos para afastar os diretores da PF... E o Dino sozinho derrubou 3 membros da segunda turma. Ou seja, para eles, tudo vale. Para eles, tudo vale. Para os outros, é o rigor da lei.
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2: Bem, ainda, daí para fechar ainda nessa linha, amigos, a relação Gonê-Vorcaro, Paulo Gonê. Né? Em 14 de abril de 2024... nós temos aqui uma mensagem em que cita Gonê. Gonê é firme e amizade é tudo. Soares, né, que é um empresário que
0: fazia o meio campo.
2: Fazia ali, né, essa intermediação. Ele, Gonê, quer falar com você, Vorcaro. Então assim, e hoje hoje o Gonê vai ser lá o representante da PGR no julgamento do seu parceiro de mesa de Macala, Alexandre de Moraes. Ele vai estar lá.
0: Eu não duvido que...
2: Procurador-geral.
0: Não duvido que não parta do PGR. Olha, a Procuradoria-Geral da República é pelo arquivamento desse processo. Por favor, senhores. Porque ele vai se proteger... Isso é óbvio. Tanto ele quanto o Andrei, que ganhou o cargo de volta, o Andrei, cuja esposa, o cara com a Polícia Federal, investigando o Master, que chegou a multinacional Ambipar, e a mulher do seu Andrei visitando uma fulana da Ambipar, que já tinha sido investigado no escândalo do Master. A mulher do delegado.
2: Olha, gente, 9h25, vamos voltar com esse assunto, obviamente, mas nós temos que dar uma pausa aqui para fazermos um intervalo, porque daqui a pouquinho tem Terça Libertária com Priscila Merizio, hoje também com Luiz Felipe Sampaio. Luiz Felipe Sampaio, ele é palestrante deste evento que estará acontecendo no próximo mês de novembro, tá? Em Florianópolis. O maior encontro anarcocapitalista aqui do Brasil. Tá? Nós vamos conhecer um pouco mais dele, do Sampaio, do evento e das filosofias desse trabalho libertário que nós temos aqui o prazer de apresentar toda semana, toda terça-feira, aqui na Terça Libertária. Voltamos já às 9h26.
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7: 9:27.
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11: 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Lula afirmou que não conhece Roberta Luxinger e que nunca a viu, mas fotografias publicadas pela própria empresária mostram os dois juntos em diferentes ocasiões. Roberta também aparece em registros ao lado de integrantes do círculo político do presidente e é apontada publicamente como próxima de seu filho, Fábio Luiz Lula da Silva, o Lulinha. Apontada pela Polícia Federal como lobista, a empresária, parceira do Careca do INSS, tem uma ficha extensa de processos na justiça por conta de dívidas que não foram pagas. Deu no Impacto Paraná, sai da 92.
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25: Amigos, 9h33, já 9h33, com muito prazer. Mais uma terça libertária acontecendo aqui na Estúdio 92. Eu quero chamar diretamente de Curitiba Priscila Merizio, do projeto Liberim. Priscila, bom dia, seja bem-vinda.
26: Obrigada, bom dia, Emerson. Bom dia, Osmar. Bom dia, Osmar. Tudo bem com vocês?
25: É o Gilson Pessoa, o Osmar Lusca.
26: Ok, audiência, eu peço desculpas, mas a audiência aqui já está familiarizada com o meu, com a minha troca de nomes, que é um defeito terrível, já virou a minha marca aqui na TV.
25: Sim, eu já acho que é proposital para a gente, né, para descontrair, para a gente dar risada aqui no início do programa.
26: Sempre, toda terça-feira, peço desculpas à audiência, mas essa é a marca registrada do Projeto Liberim. A apresentadora Priscila Merizio sempre confunde os nomes. Então a gente já começa com bom humor aqui.
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25: É assim, a vida precisa de mais bom humor, né? Ô Priscila, quem que tá com você aí? Tô vendo que tem alguém diferente hoje aí na nossa live.
26: Hoje nós estamos com um super convidado aqui, o Luiz Sampaio, Luiz Felipe Sampaio. Ele tem muita novidade para contar para nós. Além dele ser um dos palestrantes da Anarcópolis. A Anarcópolis é o maior evento libertário do Brasil. Já está na quarta edição, é o quarto ano. Este evento acontece em Florianópolis. Neste ano acontecerá em novembro, como todos os anos. Eles sempre fazem uma emenda de feriado. Inclusive, nós vamos fazer o convite para a audiência. Já está no terceiro lote dos ingressos, o terceiro e o último. Então, o Luiz vai explicar um pouquinho melhor para nós como funciona essa logística. Ele, como eu disse, também é palestrante. E junto com a Mel, que é a idealizadora da Anarcópolis, a Mel é a mulher do Luiz, né? Eles são marido e mulher. Eles moram no Rio Grande do Sul, então estão aqui no Sul como nós. Eles organizam esse evento, então junto com a Mel, enfim, eles têm muitas novidades. Luiz, por favor, se apresente para nós da bancada, conte um pouquinho sobre o Mosteiro Fraguista, sobre você, sobre sua palestra.
0: Perfeito, obrigado pelo convite, pelo espaço para divulgar as ideias e também o evento. E são coisas que estão interligadas. Basicamente, minha jornada começou buscando o que é justiça. Poucas pessoas elas acabam buscando a essência dos conceitos. Elas vão para a justiça, é o que um político diz, né? O que está escrito na Constituição, é o que o meu pastor falou. E aí, no final, qual critério define o que é justiça? E para mim, a justiça está extremamente ligada com a voluntariedade, ou traduzindo aí para a questão religiosa, com livre-arbítrio. Como você pode ser obrigado a aceitar alguma regra que você não concordou?

0: Como é que você pode aceitar, cláusulas contratuais que alteram sem sua anuência? Como é que pode algum capital sair de sua mão de forma impositiva, sem você concordar? Como é que podem ter gastos na sua conta que você vai pagar sem você aceitar? Então, no fim, eu percebi que o problema era a base. Toda a base do sistema que a gente vive, ela é baseada em coerção, é força, em imposição. Então, as regras, elas são alteradas sem a sua anuência e você é obrigado a aceitar. E aí, com isso, eu me questionei se era possível construir alguma estrutura que tivesse uma base pautada nas escolhas voluntárias. E aí eu vi um exemplo que estava surgindo aqui na América, na cidade de na no país de Honduras, uma cidade chamada Próspera. E Próspera já roda em Honduras com câmeras arbitrais em vez de sistema de justiça. Cada pessoa pode escolher o sistema de justiça que vai estar julgando ela, né? Isso antes dela entrar na cidade, ela já decide de fato quem vai julgar os seus casos, né? Qual a empresa, qual sistema de justiça ela vai se adequar. Ah, Luiz, mas isso não dá confusão? Cara, como é que os países funcionam entre si? Existe uma corte global que decide todas as coisas, né? Então, os países entre si, eles já funcionam com arbitragem de conflito entre eles. Inclusive, o Brasil é signatário do acordo de arbitragem, e foi uma das primeiras empresas que a gente abriu, uma câmara arbitral para resolver problemas de justiça. E aí nisso eu criei o fraguismo, que é uma religião da palavra religare, né, que é uma reconexão com, ao nosso ver, o livre-arbítrio, com as interações voluntárias. Então, eu criei essa instituição. A governança, para ela não se corromper, ela funciona muito parecido com Próspera, que é como se fosse uma empresa de capital aberto, só que gerido na blockchain. Então, as pessoas, elas votam de acordo com o poder de voto e com as regras que foram definidas dentro da instituição, né? Então, eu criei essa comunidade, já fazem aí 5 anos, e a gente organizou o evento, né, Anarcópolis, para juntar pessoas que pensassem parecidos, e com mais pessoas a gente conseguir dar passos concretos. Então a gente fez o primeiro evento, foi fantástico. E aí agora a gente está indo para a quarta edição, onde a gente vai apresentar nossas últimas atualizações. A gente comprou um território, né, aqui no Rio Grande do Sul, de mais de 24 hectares, que a gente está construindo aqui a nossa comunidade, né, baseada, gerida e governada, muito parecido com Próspera, usando governanças privadas, usando câmeras arbitrais e também algumas estratégias jurídicas e financeiras para proteção patrimonial, né? Então, essa vai ser uma das palestras e a outra vai ser contando sobre o livro que eu escrevi chamado Os Fundamentos Objetivos da Justiça, onde eu mostrei de forma lógica e dedutiva quais são os fundamentos, né, que a gente precisa ter para ter uma justiça justa e não uma justiça baseada, por exemplo, numa moralidade. Como, por exemplo, imagina se aqui as leis do Brasil fossem determinadas pelos indianos. Então, seria proibido comer carne porque viola a fé dos indianos, ou comer porco porque viola a crença dos judeus, ou beber porque viola as crenças do evangelho, ou ser homossexual porque viola as crenças do católico. Então, a moralidade, ela está abaixo da ética, que é a propriedade, consequentemente, as interações voluntárias. Sem livre-arbítrio, qualquer lei, ela se torna uma concessão à escravidão. E nós somos totalmente contra qualquer forma de submissão a qualquer tipo de falsa autoridade, porque autoridades genuínas, elas precisam ser escolhidas e determinadas de forma voluntária e não impositiva.
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2: 9 horas e
1: Luiz.
2: 41 minutos, né, Priscila? Só para deixar claro para a nossa audiência que quem estava falando aí, o Luiz Sampaio, palestrante, então, deste evento que vai estar acontecendo em novembro, ele contou um pouquinho aí, né, da sua história e das suas ideias. Muito bacana, viu? Parabéns. Diga lá, obrigado. Priscila.
3: Perfeito. Luiz, me chama muita atenção vocês terem comprado um território no Rio Grande do Sul, porque o Sul tem uma tradição muito grande de movimentos separatistas, tanto o Rio Grande do Sul quanto Santa Catarina, Paraná e também o Sudeste, mas principalmente o Sul, o Rio Grande do Sul, tem essa característica muito forte de secessão. E é muito interessante para o meio libertário, porque aqui na Terça Libertária do Liberim, a audiência acompanha e a bancada também, com certeza, eu trago convidados, alguns falam muito de teoria libertária, da teoria da ética libertária, e outros já têm poucos, né, têm propostas mais pragmáticas de como implementar o libertarianismo ou viver uma vida libertária hoje. Então, dentro dessa toada, nós trazemos aqui, por exemplo, o Paulo Cogos, que é um libertário que entrou para a política, porque dentro do campo de ação dele, que é São Paulo, né, ele não tem a pretensão de morar no interior, mas ele quer fazer do jeito dele, de reduzir o Estado dentro do Estado. Bom, dito isso, essa ideia do mosteiro fraguista é muito interessante. Eu gostaria que você explicasse um pouquinho mais para nós o que, que é esse lance da religião fraguista. Explica um pouquinho para nós o que, que vai acontecer nesse mosteiro, quem que vai morar lá, como que funciona o fraguismo.
0: Perfeito. Então, basicamente, a gente usa o conceito de religião derivado da palavra religare, que significa uma reconexão. Para muitas pessoas, essa reconexão é com Deus ou com a espiritualidade, a nossa reconexão são com as leis naturais. E as leis naturais você consegue derivar de várias maneiras. Ela pode vir da natureza, pode vir de Deus, e pode vir da razão, né? Do jusracionalismo, que é uma vertente aí do Hans Hermann Hoppe. E, basicamente, você também pode casar todas elas, né? A razão veio de Deus, por exemplo, ou é algo natural da natureza humana. Então, basicamente, o que a gente fez? A gente trouxe o que tem em comum em todas as relações para elas funcionarem, que é o respeito à propriedade. Se você parar para pensar, até num grupo de ladrões, um ladrão respeita a propriedade do outro. Se um ladrão roubar a propriedade de outro ladrão pertencente do mesmo grupo, ele vai ser expulso. Então, o base de toda a convivência humana é o não roubarás, não matarás, não cometa fraude, né, que é uma quebra contratual. Então, tudo se resume ao respeito da propriedade como sendo o cerne da interação pacífica humana. E aí, nisso, foi o que eu deduzi no meu livro, né? Quem quiser encontrar, tem audiobook também, o PDF lá, chamado Os Fundamentos Objetivos da Justiça, está no YouTube do Fraguismo. E com isso vocês vão ver que é a única maneira que a gente tem de construir uma base sólida em algo não mutável ao longo do tempo, né? Então não adianta você criar a sua estrutura toda baseada em um sistema que é construído em areia, que vai ser destruído. Então o pessoal está reclamando hoje do STF, mas será que o problema não é mais basilar? Será que não é o ponto da governança ser coercitiva que fatalmente leva a pessoas ruins estarem em cargo de poder? Qual pessoa boa vai querer estar em uma situação de poder controlando a base da força a vida dos outros?
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3: Excelente, excelente ponto, Luiz, excelente ponto. Nós estamos, a Hidra de Erna, né, que é um mito, né, explicando para a audiência, são várias cabeças e corta uma, nasce três no lugar, vai cortando e vai nascendo outra. Será que a gente está batendo no local correto? Estamos indo na fonte do problema realmente? Fica a pergunta, né?
0: Eu acho que a gente resolveu esse problema através da blockchain, que antes era impossível você, toda vez que você crescia a escala, você tem a necessidade de colocar cargos administrativos. E aí, nesses cargos administrativos, é onde fatalmente vai gerando a corrupção, a politicagem. E agora, com esse campo que a gente tem de tecnologia, a gente consegue escalar muito mais essas instruções. Por exemplo, existem inúmeras empresas que rodam hoje na blockchain que são maiores que a economia de países. Então, são estruturas que tudo é auditável, tudo é enviado sem um ente no meio do caminho que possa segurar recurso ou superfaturar um orçamento. Então, hoje a gente tem muita coisa para ser implementada, só que não é interesse das pessoas que usam o sistema para enriquecimento próprio.
3: Nós vamos querer você de volta aqui para nos explicar, com mais detalhes e de uma maneira bem acessível o que é blockchain. Vamos deixar esse assunto para um outro momento, porque é um conceito mais, abrangente e é um termo estrangeiro e a gente não entende muito, mas é uma possibilidade de viver uma vida mais livre fora desse estado. Luiz, por favor, conte para nós um pouquinho, sobre a tua palestra, sobre a Anarcópolis. E o que que, e se puder dar uma palhinha para nós das novidades do Mosteiro Fraguista aí, desse local que vocês estão fundando, quem que vai morar ali, como que vai funcionar, por favor. O espaço é seu.
0: Bom, então, basicamente, a Anarcópolis é um evento muito interessante, porque você vai estar em um ambiente em que as pessoas já entenderam o básico, que a coerção é errada. A maior parte do tempo a gente tem que mostrar para as pessoas que a coerção é errada e modelos que funcionam sem coerção e porque é mais eficiente também. Então a gente acaba tendo que discutir coisas que são primárias e não evoluir as ideias. E aí a vantagem de ir na Anarcópolis é que você vai estar se relacionando com pessoas que já entenderam essa base e já estão construindo soluções para colocar essa realidade em prática. Então, seja pela via política, eu não acredito que o problema vai se resolver. Eu acho que na política você consegue ganhar tempo, né? Você pode impedir que o Estado cresça ou que ele sufoque menos um indivíduo. Mas as soluções, elas sempre vêm de pessoas empreendendo, tentando buscar soluções, construindo cenários que não tenham o problema basilar que o sistema político tem, né? Em relação à Anarcópolis, cara, é incrível. Eu fui às três primeiras edições, foram fantásticas. E eu fiz uma promessa na primeira Anarcópolis que eu ia construir um primeiro lugar livre de coerção, né? Com interações somente voluntárias. E aí foi o passo que a gente deu agora. A gente comprou o terreno. No início desse ano, a gente já fez uma reforma na casa principal para receber as pessoas, e aí depois a gente vai fazer uma estrutura de evento, está fazendo toda a parte também de planejamento e divisão dos espaços específicos. Ano que vem vai ter um evento lá, em abril, e quando chegar mais perto a gente fala, mas já está andando bastante coisa. Carlos,
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0: todo nosso sistema de registro também, nossa forma de justiça, tudo foi pensado para evitar que o sistema colapse e acabe virando um novo estado.
5: Luiz, bom dia.
0: Bom dia.
5: É o Osmar Júnior aqui. Luiz, eu fiz uma pesquisa rápida sobre os principais princípios da teoria libertária e vejo aqui liberdade individual, soluções privadas, livre mercado, soberania pessoal. E eu quero fazer uma pergunta para você. A questão da saúde pública hoje é uma questão vinculada a ideias socialistas, a ideias políticas, e você acabou de falar agora sobre a coerção. Hoje, o atendimento da saúde pública para quem não tem condições de pagar o tratamento de saúde é feito através do SUS, Sistema Único de Saúde, que é um atendimento, de uma certa forma, coercitivo. Eu gostaria de saber, dentro do Mosteiro Fraguista, dentro da sua concepção libertária, como funciona o tratamento de saúde para as pessoas que não têm condições financeiras para tal?
0: Será que a gente está focando na causa ou no sintoma? As pessoas, elas, será que elas não já estão pagando pela saúde muito mais caro? O alimento que ela tem, quantos por cento de imposto tem ali? O transporte, a gasolina. Então, assim, é uma falácia você falar que elas não pagam e que é gratuito. Na verdade, elas pagam e pagam muito caro, porque além do serviço, ela está pagando por toda a estrutura que sustenta. Então, é o político, é o lobby, é a compra superfaturada. Então, ela está pagando e está pagando caro, e muito caro. Fora burocracia, travas que acontecem, né?
5: E
0: Então,
5: qual é a solução privada libertária para que isso
0: perfeitamente.
5: acabe?
0: Qual é a solução? O próprio enriquecimento, ela possibilita que a população compre e contrate programas. E outra, o que é da humanidade que não a caridade? Imagina um sistema em que você tem mais abundância. A caridade, ela é feita com excesso. Ela não, a caridade, ela não é feita com essencial. Você não deixa de comer o seu pão para dar um pão para o outro. Mas se você tem sua casa cheia de pão, por que você vai negar um pão para o próximo? Então, a gente foca no sintoma quando a gente está tentando trabalhar no pobre. A gente tem que dar auxílio para o pobre. Não, a gente tem que fazer o pobre deixar de ser pobre. Ponto. Como é que você faz isso? Tirando todo o custo que pesa sobre ele.
2: Ok,
3: Fora que.
2: 9h53. Vai lá, Priscila, 9h53.
3: Fora que um outro ponto, esse da saúde, também seria um outro quadro da Terça Libertária só para falar sobre isso. Nós teríamos muito que discutir qualidade de alimentação, qualidade da água que o Estado distribui para as pessoas, cheia de flúor a água, o preço que hoje você comer comida de verdade, pelo menos nas capitais, é um absurdo você comer carne. Aqui na capital é caro, você comer proteína é caro. Então as pessoas vivem a pão, farinha, bolacha, leite condensado, extrato de tomate, sabe, tudo que tem sódio. E essas são preocupações que a Mel e o Luiz têm, tanto que a Mel ela tem uma empresa onde ela faz as próprias maquiagens, os produtos cosméticos, sem nenhum aditivo químico, sem nenhum metal, porque eles estão muito ligados, nesses assuntos também no franguismo, né, Luiz?
0: Não, com certeza. A saúde, ela vem um passo antes, né? Que é o cuidado do próprio corpo, da própria alimentação. Então, a gente viveu aqui sendo induzido pela organização da OMS de que a base da pirâmide alimentar era carboidratos e frutas, que você deveria evitar comer gordura. Olha o que acabou de acontecer esse ano lá nos Estados Unidos. Inverteram a pirâmide alimentar para proteína e gordura ser a base dessa alimentação. Então, não é, muitas coisas a gente tem que parar de olhar o que uma autoridade fala e ver a realidade. Qual é o produto que eles usam para engordar os gados? É soja. O que é que eles estão empurrando goela abaixo para a população? É soja, é milho, é grãos? Você quer engordar algo, inflame ele. E é o que esses alimentos vêm fazendo, é o que a nossa alimentação nutricional era passada, né? A orientação nutricional. Coma grãos, porque grão é barato. Então a gente acabou demonizando a carne, e aí hoje a gente colocou muita gente doente e gerou mais custo, consequentemente, para o setor estatal, né? Que não é público, é estatal, na verdade, porque tem um dono e não é todo mundo é um dono. Se todo mundo fosse o dono, eu quero vender minha parte. E eu não tenho esse direito de venda, então não é meu. Então, esse é ressalva que eu faço de que a alimentação ela tem que ser tratada prioritariamente, assim como o cuidado do próprio corpo. Isso vai com certeza diminuir o custo de vida das pessoas, menos custo de remédio. Você passa numa cidade ali, eu sou de Salvador, Bahia. Lá em Salvador, quase todas as ruas têm um monte de farmácia. É só farmácia. É um mercado absurdo, que dá muito dinheiro. Porque manter as pessoas pobres, doentes, você mantém as pessoas dependentes. E a dependência é a melhor forma de controle.
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2: Os governos, né, os governantes, eles sempre falam: não, não, a gente vai melhorar a saúde, mas a melhora da saúde que eles fazem é o quê? É construir hospitais ou unidades básicas ou UPAs. Eles nunca falam no saneamento básico, né? Porque a falta de saneamento básico é que leva grande parte desse povo para as filas no SUS, não é, minha gente?
0: E vem, o que é que dá mais voto? Construir uma escola que está em cima do asfalto, chama atenção, ou cano que está ali para passar esgoto e merda e ninguém vê?
2: Exatamente, é isso aí. O próprio atual presidente, né, agora andou falando aí, nós, como que nós, governantes, deixamos acontecer um negócio desse? Mais de 4 milhões de pessoas não têm um banheiro decente em casa? Ele que é de um partido que comanda o Brasil há décadas.
0: Pois é. É muita demagogia, né? É mais você sinalizar virtudes do que de fato ter virtudes. E eu acho que a gente tem que caminhar ao oposto disso. Não pensar em soluções fáceis de alguém que vai resolver o problema. Não, você tem que resolver seu problema. Entendeu? A gente tem que viver tirar essa ideia de delegar as soluções dos nossos problemas para os outros. Chega de infantilizar os adultos e as pessoas e a pobreza e glamorizar isso e usar isso para voto. O governante, ele quer te ver rico, independente, inteligente ou pobre, burro e dependente. Se você não for pobre, burro e dependente, você não vai ser governado por ele. É isso que quem aí gosta da Bíblia tem lá. Vocês estão querendo reis. Por que vocês estão querendo reis? Por que você está querendo alguém que vai delimitar o seu ganho, o seu trabalho, pegar uma parte da sua colheita? Isso está errado. Fatalmente está errado. Então a gente tem que parar com isso. E aí esse é o movimento que a gente está montando e criando soluções práticas. Porque sozinho você consegue se proteger com algumas coisas. Mas fica muito difícil você sobreviver a uma grande pressão. Aqui no Rio Grande do Sul está tendo uma perseguição gigantesca contra famílias que tentam tirar a doutrinação escolar dos seus filhos, ou até mesmo não aceitar tratamentos que não foram comprovados que têm eficácia nas suas crianças, como, por exemplo, a vacina do Covid. E está sendo bem complicado. A gente ajudou aqui uma família que teve conta bloqueada porque eles tiveram uma reação alérgica na hora de dar vacina para os filhos. Eles não estavam se negando a dar vacina, eles deram a vacina, teve reação alérgica, levaram no médico, o médico contraindicou, e mesmo assim foi para o conselho tutelar, tiraram a criança da família, e até hoje, é o caso ali de Arroio Grande, eles estão sem os filhos, mais de um ano. Imagina! Isso está se tornando uma nova...
2: Controle estatal.
0: É?
2: É isso aí.
0: Está cada vez mais fácil ser libertário vendo os absurdos do Estado, né?
2: Por isso aqui a Estúdio 92 tem esse espaço semanal aqui, a Terça Libertária. Infelizmente já é 10 em ponto.
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2: Nós precisamos encerrar, mas temos aí mais um minutinho, Priscila, para as últimas considerações.
3: Então, nessas últimas considerações, eu gostaria que o Luiz contasse para nós onde que nós podemos encontrar o seu trabalho, o trabalho da Narcópolis, as redes sociais, faça o convite para a participação, onde pode ser comprado os ingressos, a data, né, do evento.
0: Então, basicamente, tudo que tiver o nome Fraguismo aí é nosso, né, seja Instagram, YouTube... O convite, os ingressos da Anarcópolis também estão sendo vendidos lá no site do fraguismo.org/anarcópolis, né? E também o nosso YouTube, a gente está começando a postar alguns vídeos mostrando a nossa trajetória, né? Consertando ali o terreno, que a gente comprou é tudo mato, né? Então você vai começando ajustando e construindo a estrada, né? Porque é o que brincam dizendo que libertar, sem o Estado ninguém vai construir as estradas, a gente já construiu. Então tem muita coisa para ser feito. Se vocês querem dar alguma sugestão, dicas e tudo mais, também pode mandar mensagem no nosso direct lá no Instagram, ou também tem os contatos no nosso site. E é isso, né? A Narcópolis vai ser agora em novembro, dos dias 12 aos 17. Vão excelentes palestrantes e todos focados em ensinar a soberania do indivíduo, como você pode aplicar ferramentas de liberdade no seu dia, em vez de ficar torcendo para um político X ou Y ganhar a eleição e você não buscar ferramentas para se proteger independente do cenário. Então é isso. Obrigado pelo convite, pelo espaço.

0: E excelente aí a iniciativa de vocês de abrir o espaço aí para a liberdade.
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2: Legal, 10 horas, 2 minutos, Priscila e Luiz Sampaio, né? Foi um prazer conhecer o Luiz. Eu acredito, Priscila, que você vai trazê-lo aí mais vezes, né?
3: Com certeza, porque o trabalho que ele e a Mel fazem é um trabalho pioneiro aqui no Brasil. Eles trabalham com várias frentes e são vários programas aqui no Independência, na Estúdio 92, para eles explicarem. Eles são um casal, assim, como a gente diz, nota 10, assim. E são inimigos do Estado e fazem um trabalho de conscientização muito importante para nós, de independência, autonomia, liberdade. E eu espero que esse território que vocês compraram no futuro seja uma estância, sabe? Uma estância bem gostosa, até para as famílias passarem férias, passarem uns dias. Acho que espero que cresça assim bastante. Muito sucesso para vocês. E teremos ainda muita cobertura aqui da Narcópolis até o momento do evento, aqui na Estúdio 92.3, a rádio mais libertária do Brasil.
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2: Perfeitamente. Um abraço, amigos. Agora 10 horas e 3 minutos, gente. A Terça Libertária ficou por aqui. Aqui o Independência, né? Quase que eu falei Estúdio News. Lembra do Estúdio News?
5: Lembro.
2: Você falou aqui no Estúdio News, não, Osmar? Já?
5: Já falei.
2: Bem, o
5: Peguei a
2: Independência.
5: transição.
2: É isso aí. O Independência 92 volta amanhã. 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E com você, amigos ouvintes internautas.
5: E com novidades amanhã, novidades aqui em Cascavel e novidades em Brasília.
2: Gilson,
5: Um
2: partindo daqui a
5: abraço.
2: pouco lá para a Câmara de Vereadores.
6: Sim, senhor. Até amanhã, bom dia.
2: E nós aqui de olho em Brasília. O que será que vai acontecer? Vão investigar ou não o senhor Alexandre de Moraes? Tudo indica que parece que vão passar o pano, vão pedir vistas e a coisa vai esfriar. Vamos acompanhar. A todos, um forte abraço.
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8: Bom dia, eu vejo muito analista falando que onde é que se viu, está totalmente fora do ritual processual. Ministro que não é relator, juiz que não tem nada a ver com a causa, dá ordens para a Polícia Federal entregar resultado de investigações. É o caso de Moraes, de Zanin, de Gilmar. Zanin, advogado de Lula, foi advogado de Lula. Gilmar tem uma posição lá de decano que quer controlar tudo, quer mostrar que é mais forte que o presidente. E Moraes é parte interessada. E André Mendonça avisa o seguinte: olha, o que temos de 9 celulares ou 8 celulares, de alguns desses celulares já é suficientemente grave, gravíssimo, para abrir um inquérito administrativo, afastando os envolvidos e fazer uma investigação que leve a um juízo, enfim, uma ação criminal, enquadrando em obstrução da justiça, ou corrupção passiva, ou omissão, advocacia administrativa, tudo isso é possível, mas tem que continuar a investigação. Porque se revelar alguma coisa que ainda não foi revelada, vai avisar as pessoas que seriam surpreendidas com busca e apreensão de manhã em casa para entregar os celulares e as provas que ainda existem. Vai avisar essas pessoas, elas vão praticar obstrução de justiça e complicar. Então, ao induzir as pessoas à obstrução de justiça, não estaria sendo praticada a obstrução de justiça? Não. Mas, enfim, o que a gente observa é que todo mundo que assumiu o cargo jurou cumprir e defender a Constituição. Tomemos o presidente da República, por exemplo. Jurou perante o Congresso Nacional cumprir e defender a Constituição. A Constituição exige que um ministro do Supremo tenha reputação ilibada. O que é reputação? É aquilo que se pensa da pessoa. É o referencial da pessoa, é a fama da pessoa. Não. Reputação não exige uma prova. No dia em que se mostrou o contrato de 131 milhões, a reputação deixou de ser ilibada, ou seja, sem mancha. Apareceu uma mancha, uma desconfiança, uma suspeita. E aí aqueles que juraram defender a Constituição ficaram calados, se omitiram, descumpriram um juramento, foram perjuros, não é? Todos que juraram. Presidente do Senado, por exemplo, presidente da República, presidente Supremo, presidente dos poderes. Olha a gravidade disso. Por isso que o Supremo está ruindo. E não foram aviões da Al-Qaeda que bateram do lado de fora, nem o pessoal do 8 de janeiro. O estrago que o pessoal do 8 de janeiro fez nem se compara com o estrago que foi feito, o estrago de desmoralização, de descrédito, de desconfiança nos atos daqueles que deveriam ser o exemplo para todos os juízes do país, alguns daqueles. Isso aqui vai estar em jogo neste dia 15, nesta terça-feira. Se conseguirem adiar, tem alguns que querem adiar. E a gente nota, né? Uns que ficam ao lado das malfeitorias e outros que querem limpar os nódulos nas vestes que deveriam ser cândidas, embora de cor preta. Né? As almas que deveriam ser cândidas lá do Supremo. A gente está vendo a divisão. O absurdo de gente que não quer esclarecer. Por que não quer esclarecer? Porque está envolvido. Isso é óbvio. Então, as coisas estão óbvias, tão claras, transparentes, para qualquer pessoa que queira ver com raciocínio e não com emoções partidárias. Até a gente entende, faltam menos de 20 dias para a eleição, mas, enfim, é isso que vamos ter hoje. De Brasília, Alexandre Garcia.
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11: 10 e 9.
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25: E a gente conversa agora com a advogada, doutora Laura Landim. Doutora, o pai ou a mãe sumiu e não dá notícias. Como fazer para ter a guarda sozinho?
26: Na ausência da paternidade, né, daquela obrigação parental, você entra com a ação judicial, informa o juiz que você não tem contato, que você não tem endereço. O juiz, na sua grande maioria, ou juíza, vai tentar localizar esse genitor, porque ele tem uma obrigação parental. Na ausência, o juiz, em regra, vai determinar pela guarda unilateral. Mas o juiz ainda, assim, dentro de um processo judicial, Vivian, vai tentar localizar esse pai para ele vir no processo e manifestar de alguma forma. Mas se não tiver nenhum paradeiro, vai ser a guarda unilateral, normalmente, o que se determina.
25: Pois é, né, doutora? Quem some pode perder espaço na decisão. Então, ó, fique atento.
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2: 10h32.
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5: Dica de hoje, vamos lá. A diferença entre onde e aonde. Há muita confusão em relação a isso, mas é muito, muito fácil. Onde indica lugar fixo, sem ideia de movimento. Por exemplo, onde você está? Já aonde tem uma ideia de movimento. Está normalmente ligado a verbos como ir ou chegar. Por exemplo, aonde você vai é bem tranquilo. E lembre-se, escrever certo faz toda a diferença na comunicação, na credibilidade de quem está se comunicando, está escrevendo ou falando. Eu sou a professora Eleandra Toscan. Para mais dicas, continua com a gente aqui na 92.3 FM.
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4: 11 horas.
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5: 11:25.
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0: Bola em Jogo, já é hora de falar de futebol. O Bahia criou volume de jogo para golear o Remo, mas venceu por 2-1 na Arena Fonte Nova no fechamento da 27ª rodada do Campeonato Brasileiro. Jean Lucas, no primeiro tempo, e Luciano Juba, no final do jogo, marcaram os gols da vitória. Durante a partida, o Bahia criou pelo menos 7 chances para ampliar, mas não foi eficiente. Além das oportunidades perdidas, Cano ainda teve gol anulado por impedimento. Vitor Bueno foi quem descontou para o Remo já nos acréscimos. Daqui a pouco tem mais destaques do esporte. 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
3: 11h53.
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5: O ministro André Mendonça disse que intimou pessoalmente os delegados responsáveis pela Operação Compliance Zero, porque o diretor-geral da Polícia Federal, André Rodrigues, e o procurador-geral da República, Paulo Gonet, haviam sido mencionados em uma mensagem do empresário Daniel Vorcaro, ex-dono do Banco Master. De acordo com o magistrado, a medida buscou preservar o sigilo e a eficiência das investigações. Os esclarecimentos foram enviados ao presidente do Supremo, Edson Fachin, na petição 16.704. Conforme o despacho, a própria PF registrou em informações de polícia judiciária que Rodrigues e Gonet teriam sido citados em uma nota enviada por Vorcaro a um interlocutor, até então não identificado. Mendonça sustentou que a comunicação direta aos delegados seguia os critérios adotados desde que assumiu a supervisão das investigações. Para Estúdio 92 FM, Emerson Bittencourt.
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42: Meio-dia e 26.
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6: 12:54.
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4: O cenário das rodovias do Paraná ainda exige a atenção dos motoristas com interdições, trechos em meia pista e pontos sob risco de deslizamento provocados pelos danos das chuvas. A situação é mais crítica no Vale do Ribeira, onde a PR-092 tem pelo menos 40 pontos de atenção e a BR-476 registra bloqueios e restrições de tráfego. Além das ocorrências emergenciais, obras e serviços de conservação também podem causar lentidão e interrupções temporárias em diferentes regiões do estado. Os motoristas devem respeitar a sinalização dos trechos em obras, reduzir a velocidade e redobrar a atenção nas áreas com pista simples e circulação em meia pista. Para Estúdio 92 FM, Emerson Bittencourt.
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9: Hello, hello, hello! Estamos em mais um episódio de Conexão de Sucesso da Rádio Estúdio 92.3 FM de Cascavel. Hoje eu estou com Ana Carolina Dillenburger-Tell, que ela daria mais para ser modelo, pela altura dela, e linda do jeito que ela é, mas ela resolveu ser arquiteta. Oi, Ana, tudo bem?
10: Tudo bom, Marielle.
9: Obrigada por aceitar o meu convite.
10: Obrigada pelo convite.
9: E vamos conversar um pouquinho sobre o seu escritório, que eu me identifiquei muito com ele. Se um dia eu voltar para a área, eu vou querer trabalhar com você.
10: Ai, seria um prazer.
9: Mas conta um pouquinho sobre o... Como é que pronuncia?
10: Estúdio Exato.
9: Exato, é isso.
10: Isso. É, o Estúdio Exato é um escritório de arquitetura, né? A gente trabalha com projetos desde... arquitetônicos, interiores, mas nós também trabalhamos com obra, né? Desde o processo de elaboração dos projetos, a gente administra a gestão dos complementares quando é o caso de um arquitetônico completo, e também trabalhamos com a administração da obra completa ou até a gestão de turnkey, no sistema turnkey, quando é uma reforma ou uma obra um pouco menor.
9: Tá, vamos guardar esse sistema aqui para o final, porque isso aí gera um pouco de polêmica. Mas então, digamos que vocês fazem todo o projeto arquitetônico, aprovações, vigilância sanitária, tudo?
10: Tudo. Assim, Marielle, o que, que eu acho legal de a gente pontuar aqui como diferencial do nosso escritório, né? A minha história dentro da arquitetura, ela é um pouco diferente do que a maioria. Então, o meu primeiro estágio foi em prático numa obra. Então, a gente... Eu trabalhava de estagiária no escritório de arquitetura, que fazia a tradução de um projeto que vinha da Inglaterra para o Hotel das Cataratas ali em Foz do Iguaçu.
9: Então, aquele hotel bonitão?
10: Aquele hotel bonitão.
9: Uhum. Ai, que legal!
10: Então, a gente fez o levantamento de todo o hotel. Então, a gente teve muito, assim, essa parte prática de medida, detalhe, né? E a gente fazia essa tradução e adaptação, porque os projetos, eles não eram exatos, que nem são hoje, né? Então, as paredes estão tortas... E toda a compatibilização de sistemas de um hotel que tem, envolve muitos
9: Detalhes,
10: equipamentos e
9: muitos
10: detalhes.
9: documentos.
10: Então, a gente fez toda essa parte técnica, né, que é a base do hotel. Então, foi muito legal porque eu me envolvi na parte de compatibilização, na parte de levantamento, na parte executiva, porque o detalhe era executivo, e na parte de interiores, de um hotel assim de altíssimo padrão.
9: Eu acho que ele é quase 5 estrelas, né?
10: É, acho que sim. Então, foi uma experiência muito incrível, assim, na época de faculdade. Depois entrei na JL, trabalhei muito tempo também com a compatibilização e gerenciamento dos projetos dos empreendimentos.
9: E é bem importante frisar, Ana, que hoje tá fácil, né? Hoje a gente tem um Revit,
10: É.
9: tem toda uma coisa mais fácil de compatibilizar esse projeto. Antigamente era como?
10: Era tudo no 2D, era
9: No
10: tudo
9: 2.
10: sobrepondo um projeto em cima do outro. Então, assim, a gente desenvolveu uma habilidade assim, de enxergar como um projeto interfere no outro, às vezes só de saber o que que vai ter, nem precisa olhar um projeto em cima do outro, né? A gente olhando os dois, já um separado do outro, já consegue imaginar como isso vai funcionar. Então, assim, toda essa base técnica faz com que a gente enxergue a arquitetura, não só a parede, o acabamento e o revestimento, bonito como vai ficar. Mas o que tem por trás dessa parede? O que que precisa para aquilo funcionar? Né? Qual a infraestrutura e qual o sistema construtivo que vai se adaptar melhor para aquele cliente? Então, a gente consegue dar um apoio muito legal. E, assim, o cliente compra o projeto, ele não quer guardar ele na gaveta, ele quer construir. Ele quer pôr aquilo e realizar aquilo. Então, se a gente não consegue fazer com que o cliente se sinta seguro de que aquela obra vai conseguir executá-lo, de que ele não vai ter problema, ali no projeto é só a primeira parte, né? Muita coisa pode vir depois e aquele sonho pode virar um pesadelo. Então, nós entendemos que participar do processo completo faz com que a gente consiga trazer a experiência da reforma da obra pronto para o cliente, né? Então, o que que pode dar de problema numa obra, né, para um cliente? Fora os 500 mil problemas que podem acontecer executivos mesmo, né? Mas ele pode não conseguir terminar.
9: Sim, não é a ideia de nenhum profissional. Isso é bem importante. O
10: Não,
9: profissional,
10: claro.
9: ele está idealizando o sonho do cliente e ele quer que o sonho do cliente saia do papel, saia do projeto, né? Ele
10: Exatamente.
9: quer fazer funcionar.
10: Exatamente. Mas quando você tem experiência prática de obra e quando você sabe como aquilo funciona e como executa aquilo, você consegue de uma forma muito mais simples fazer aquilo funcionar. E dentro de um orçamento, né? Porque o cliente, por mais rico que ele seja, ele não quer pegar o dinheiro e rasgar e jogar fora. Então, quando você tem um projeto, um orçamento e um prazo e você consegue cumprir todas essas etapas, né, você tem um objetivo alcançado com sucesso.
9: Eu não sou muito fã dela, mas eu vou citar, se citar ela, porque ela não é daqui, então a gente pode citar, mas é a obra da Mayra Cardi lá, né? Então, assim, teoricamente as pessoas estão lá martirizando a arquiteta que fez o projeto para ela, mas não é sobre isso, porque é muitos detalhes. Aquilo lá é uma casa gigantesca. E aí, às vezes, a
10: Exato.
9: gente não sabe o que que a cliente quis, né? Às vezes a arquiteta ofereceu lá, um exemplo, ela tem problema nas esquadrilhas, né? A arquiteta ofereceu lá, ó, essa esquadrilha é assim, assim, assim, assado, ela é mais cara? É, ela é mais cara, mas o cara dá garantia, o cara faz isso, o cara faz aquilo. Essa daqui é inferior, ela não tem garantia. Aí o cliente pega e fala assim: não, então eu vou querer essa aqui que não tem garantia, mas faz o mesmo trabalho daquela ali.
10: Então, toda essa parte de administração, isso é muito complexo a gente julgar uma situação de
9: Uma situação de
10: fora.
9: fora.
10: E essa obra específica, assim, eu acompanhei não de perto, porque eu não consigo, não tenho tempo de ficar tanto nas redes sociais acompanhando, porque ela falava muito,
9: Rafa.
10: mas foi uma obra muito polêmica e eu sempre me argumentava nesse ponto, assim, a gente não conhece a
9: A
10: história,
9: gente não sabe a
10: a
9: história
10: gente não
9: deles.
10: sabe o que que ela pediu e o que ela estava recebendo. A gente viu alguns problemas assim gravíssimos, mas, por exemplo, a gente tem um painel de TV de uma forma. A gente resolve todas as tubulações e todas as fixações considerando aquilo. Se na hora ela muda de opinião, eu não quero mais essa madeira, agora eu quero uma pedra.
9: Onde que você vai enfiar toda a tubulação?
10: E aquilo, toda aquela estrutura para você segurar uma pedra que é muito mais pesada do que uma marcenaria. Você pensou nisso? Ah, eu tinha uma janela de 2,5 metros, de repente ela vai para 3,5 metros. Não é assim que de uma hora para outra você muda. Aí você tem que mudar todo um contexto. Aí você muda uma coisa, você não muda a outra, se impacta, né? Então,
9: Com certeza.
10: realmente, assim, quando você pensa em todas as etapas juntas e a mesma pessoa organiza tudo, a chance de alguma coisa ficar para trás, um fio ficar solto, né, sem tecer ele junto no tecido, né, é mais difícil. E as coisas vão seguindo uma lógica. Então, assim, a gente tem um histórico ali no escritório muito legal. A gente, né, várias situações que a gente já viveu, mas a gente conseguiu entregar um projeto que a gente começou do arquitetônico, interiores completo, e executamos a casa, tanto a parte cinza quanto administramos a parte de acabamentos. A gente não cumpriu o prazo, porque tivemos alguns problemas assim de financiamento do cliente, que ele precisou ajustar a questão financeira dele, mas em 4 anos a gente conseguiu fazer a casa dentro do orçamento. Então a gente planejou uma obra dentro de um valor e entregamos a obra 1 ano e 8 meses, 10 meses depois, dentro do orçamento. Então, assim, teve situações que a gente passou na obra que geraram um transtorno, alguns equipamentos que a gente precisou ajustar uma fiação que não estava prevista no projeto, porque mudou um equipamento, né? Então, lá não tinha aquecimento na banheira, depois passou a ter aquecimento na banheira. Então, são detalhes que acabaram tendo que ter alguns ajustes durante a obra. Mas isso não impactou o orçamento. Então, o cliente tinha uma previsão de investimento, que ele terminou a obra. E assim, a gente tem um. É o maior orgulho dele falar. Meus amigos falavam, mas você vai gastar 40 vezes mais, 40% mais. E ele falou, não, terminei a obra dentro do que eu previ.
9: Nossa.
10: Então, isso assim, é um orgulho muito grande que a gente tem nesse tipo de situação e desse feedback de cliente.
9: Uma delícia, né?
10: É um sonho. E assim, quando a gente pega o processo completo, nós conseguimos garantir isso. Quando a gente faz só o arquitetônico, a gente orienta o cliente, que é o nosso mínimo que a gente deve fazer. Orientar sobre tudo que deve ser feito,
9: Entregar o caderno técnico.
10: exatamente, o memorial, o projeto completo e tal, e dizer que precisa de tais projetos, precisa alguém olhar tudo. O cliente, às vezes, inicialmente ele fala, ah, eu não precisa fazer compatibilização.
9: Eu acho que o arquiteto é como se fosse terapia. Tem que sentar na frente do cliente e explicar, ó, se você comprou pelo projeto, tá aqui. O projeto arquitetônico é isso,
10: Isso.
9: o projeto de interiores é isso, explicar tudo. Porque a gente vem de um momento que as pessoas estão muito aceleradas. Aí elas acham que elas olham ali no Pinterest. Eu vou dar pro meu pedreiro fazer e vai dar certo. E não dá,
10: E não dá tão
9: né?
10: certo, nem
9: E não
10: sempre
9: dá
10: dá
9: tão
10: certo.
9: certo, nem sempre dá certo. Eu falo assim que a rede social, ela é maravilhosa. Ela ajuda muito, principalmente a gente da área, a ter inspiração e tudo mais. Só que o cliente olha aquilo ali e, gente do céu, ele acha que dá e não dá e vira aquela bola de neve.
10: É, o problema é que uma obra, quando para você cuidar dela, ela é a minha profissão, né? Então eu tenho meu tempo todo dedicado a isso. Se eu tivesse que fazer uma obra na minha casa, eu também teria que usar meu tempo de trabalho para isso. Então, da mesma forma que um médico, quando vai fazer uma obra, ou ele delega para alguém cuidar para ele, ou ele tem que abrir mão da agenda dele de atendimentos para cuidar da obra. E não é fácil cuidar de uma obra, não é
9: Não.
10: tão simples assim. Porque você precisa
9: Se
10: de
9: um
10: um.
9: casal, eu tenho um discurso. Se um casal recém-casado passou por uma obra, ele fica a vida toda. Não é verdade?
10: Depende, porque tem muito casal que lida muito bem
9: Com
10: com
9: obra?
10: obra.
9: Ah, mas quando
10: Os
9: eles
10: meus
9: contratam
10: clientes.
9: as pessoas certas.
10: Os meus clientes, assim, a gente conseguiu administrar muito bem, assim, nossa, não tive nunca de problema de crise conjugal
9: É?
10: nos projetos. A gente também, assim, tem que ouvir os dois lados, tem que entender o que cada um está pontuando, né? O que que está levando aquela pessoa a se sentir, não atendida, né? Ou porque geralmente o homem é mais preocupado com a parte financeira e a
9: E a
10: mulher
9: mulher
10: quer a
9: fica
10: parte
9: assim, parte
10: estética.
9: estética.
10: Então, quando a gente consegue achar um meio termo em que a gente equilibra a vontade dos dois, então a gente consegue ir levando tudo com harmonia, né? Então, isso acho que é um ponto bem importante também.
9: Ana, eu só vou falar do nosso patrocinador oficial e a gente já retoma a nossa conversa. 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

0: afastado do centro. Tem muita gente que tem aquele apartamento antigo, que num lugar extremamente privilegiado, apartamento com ambientes enormes, coisa que hoje em dia é difícil de a gente encontrar, com vizinhos também de 10, 15 anos que são conhecidos. Ah, por que que eu vou sair daqui? Então, assim, a gente está vendo um movimento também de reformar para manter a sua vizinhança e coisas que são, você já tem que são válidas, né? Boas. Por que sair desse apartamento central, numa região super bem localizada, né, para às vezes para uma mudança num lugar um pouco mais distante, que você não está acostumado com vizinhos? Então, quando a gente trabalha com reforma, o processo integral é muito mais importante, porque os detalhes executivos são detalhes de projetos, e você meio que resolve tudo junto. Quando você faz todo o processo, você consegue encurtar caminhos, né? E o que eu gosto, o que eu acho que é muito importante, porque para você planejar, você precisa decidir. Então, não tem como eu planejar uma coisa que eu não sei como vai ser. Eu, como que eu vou planejar uma viagem se eu não sei para onde eu vou?
1: Sim.
0: Né? Então, vamos planejar uma obra. Qual que é a obra? Ah, nós vamos reformar o apartamento. Vai fazer o quê? Vamos quebrar essa parede, nós vamos colocar essa marcenaria, o projeto é esse. Qual é a geladeira? Qual que é o fogão? Que revestimento você vai pôr? Você tem que saber exatamente tudo dessa obra. Então, a gente trabalha com esse projeto executivo de altíssimo nível de detalhamento e informação, onde não há margem para dúvidas e para futuras decisões. Quando a gente trabalha dessa forma, qual é o papel do cliente durante a obra? Pagar a conta, porque ele não tem mais nada para decidir.
1: Mas ele
0: Então,
1: já vai saber quanto que ele vai gastar.
0: mas ele já vai saber quanto que ele vai gastar. Então, a gente consegue, com o projeto decidido e definido, todas as decisões são tomadas, os fornecedores, a gente consegue resolver tudo, e a gente começa a obra com todas as decisões tomadas. O cliente já decidiu, o cliente já sabe, o cliente já. Agora é só o processo de execução. A chance de você ter imprevisto com um fornecedor que não vai conseguir atender é mínima, porque você já vai ter entrado nesse mérito com ele. Então, ele, ó, Ana, eu consigo te entregar tal, tal data. Você alinha com o cliente. Se o cliente não está disposto a esperar aquela data, você consegue buscar um segundo fornecedor. E você consegue fazer esse planejamento todo antes de você iniciar a obra. Quando você inicia a obra, é puramente seguir uma rotina de execução, né? Uma sequência lógica de execução, que é o nosso domínio. É contratar, é acompanhar, é fazer as medições, é às vezes conferir alguma medida, ajustar algum alinhamento de sequência, né? A marcenaria precisa do LED precisa do eletricista, fazer a compra dos materiais. Teve um caso que a gente executou um apartamento nesse modelo, né, de sistema de construção. A gente chama de turnkey, né, que é a
1: Turnkey.
0: nossa nomenclatura, porque a gente entrega a chave na mão do cliente. Esse
1: E o cliente
0: apartamento,
1: vai para onde com os cachorrinhos?
0: quando o cliente mora no apartamento e a gente vai fazer a reforma com ele lá, não tem muito o que fazer, né? A gente ajusta os espaços. Mas a gente já teve vários casos que os clientes se mudaram,
1: Entendi.
0: né?
1: Que é o meu ideal, né?
0: Sim, quando você reforma o apartamento 100%, né? Desde quarto, cozinha, não tem muito o que fazer. Então, quando ele se muda, quanto menos interferência a gente tiver externa, mais ágil a gente consegue transformar a obra. E aí, a gente em 4 meses conseguiu terminar o projeto, obra de um apartamento mobiliar apenas, né, sem reforma. Foi só mobiliado. E a gente fez um orçamento. Como a gente estava com o dinheiro na mão e com as decisões tomadas, a gente conseguiu economizar em compra. Então, a gente conseguiu comprar muita coisa à vista. A gente conseguiu devolver 5% do valor do orçamento para cliente.
1: Ah, então é assim, quando sobra dinheiro, você devolve.
0: Sim, porque o nosso objetivo não é fazer um preço fechado. Ah, você paga para mim isso, eu te entrego aquilo.
1: Entendi.
0: A gente faz um projeto, a gente faz o orçamento, nosso valor está dentro do orçamento, né, nossa mão de obra. E caso a gente consiga gastar menos do que o previsto, nós devolvemos o dinheiro para o cliente. Porque nós.
1: Administração de obra.
0: Exatamente. É uma administração setorizada. Primeiro nós decidimos tudo com o cliente e depois a gente vai para a obra.
1: E todo nesse processo entra todo o projeto também com vocês.
0: Quando a gente fala de complementares, uma reforma nem sempre precisa de complementares, né? Então,
1: É
0: acho que.
1: uma reforma residencial, né?
0: Quando
1: Mas seja.
0: você fala, por exemplo, num apartamento ou numa casa, às vezes é só tirar uma parede, não precisa chamar um eletricista para fazer um projeto, né? Um encanador, não vai mudar a maneira do lugar. Quando é uma reforma maior, daí precisa dos demais projetos, aí tem outros parceiros nossos que a gente chama para trabalhar junto,
1: Tá.
0: né?

0: Me diz uma coisa, qual que é o seu diferencial de valor referente a outros profissionais? A gente até conversou sobre isso aquele dia. É
1: Sim.
0: óbvio que você tá discriminando tudo certinho, mas para a pessoa entender que compensa ela chegar a pegar um projeto com você, fazer toda a compatibilização desse projeto, fazer tudo e ainda reformar com você, qual que é o seu diferencial maior? Me explica.
1: Quando a gente trabalha, com previsibilidade, eu acho que isso traz paz e tranquilidade. Você saber que você vai começar e terminar num caminho linear, né? Assim, linear que eu digo, sabendo onde você vai chegar. Por mais que tenha algumas curvas no meio da estrada, o teu destino está traçado e a tua meta está traçada e você vai alcançar ela. Você ter segurança de que isso vai acontecer, eu acho que é tranquilidade, principalmente para quem pega um financiamento, né?
0: Sim,
1: Eu vou
0: que
1: pegar um
0: acontece
1: finance,
0: muito isso hoje.
1: eu vou pegar um financiamento lá, 2 milhões, 1 milhão, sei lá, 5 milhões, seja o valor que for. Você tem medo de que será que esse dinheiro vai ser suficiente? Isso é desesperador, porque você vai conseguir pegar mais, você vai conseguir terminar essa obra. Enfim, eu sempre vejo assim que, por mais que a pessoa tenha dinheiro, Marielle, ninguém gosta de jogar dinheiro fora. Então a gente trabalha com respeito e com principalmente dedicação, sabe, em cima dessas informações. Eu acho que é importante responsabilidade. Sabe, o projeto, eu falo, qualquer arquiteto é formado para fazer um bom projeto, um projeto bonito, né? A qualidade funcional vai ganhando com o tempo experiência, né? Então, claro que o arquiteto que já fez 20 cozinhas projeta melhor uma cozinha do que o que nunca fez, né?
0: Mas não é
1: Mas
0: possível, porque ele
1: não
0: sabe o
1: é
0: processo.
1: exatamente. Talvez demore um pouco mais, mas enfim, ele consegue fazer uma cozinha funcional e bonita. Agora, aquela cozinha funcional bonita, ele conseguir chegar para o cliente e dizer, vai custar tanto, né? O teu tempo para executar é tanto. E você vai confiar naquela informação e ele vai saber como executar aquilo e ele vai tirar o peso das costas do cliente de ele ter que ficar acompanhando esse processo.
0: Eu acho que tudo vale só pelo fato de tirar o peso das costas do cliente.
1: Exatamente.
0: Sabe? De você fechar a porta da sua casa e ir. Porque
1: Exatamente.
0: acompanhar uma obra hoje em dia é uma coisa muito estressante.
1: E eu falo assim, você já, a gente faz, né, muita gente já fez cirurgia estética, né? Você já viu a tua foto aberta lá na cama de
0: Nem
1: cirurgia?
0: quero ver.
1: Nem quero ver. Por que que eu quero ver minha casa toda aberta, cheia de rasgo na parede? Então, é uma cena assim que muita gente que não entende do processo pode se assustar. Pode ter dúvida, pode sentir medo de como vai terminar.
0: Sim.
1: Quando você sai da cirurgia, você está um pouco inchada, mas você está pronta. Então, de uma forma geral, o resultado depende muito da confiança em relação àquele profissional que você está contratando. E é a mesma coisa no nosso processo, sabe? A gente, como arquiteto e executora também, a gente consegue manter a mesma linguagem, a mesma linearidade. É impressionante, assim, como os nossos fotos de projeto e obra, antes e depois, eles são muito parecidos o resultado. Por quê? Porque a gente consegue tomar as decisões de obra baseados em como manter a arquitetura, como resolver para o cliente, custo-benefício, alinhando todos esses pontos importantes, sabe? E quando você tem uma terceira pessoa executando, essa terceira pessoa ela vai priorizar o quê? O que é mais fácil, às vezes. Não necessariamente manter a estética da arquitetura, ou às vezes ela nem vai saber a importância de algum elemento que está feito em projeto. E depois lá na frente ela vai falar, era para isso que aquilo existia. E aí já vai ter saído aquele elemento específico, já vai, não vai estar mais no projeto. Então são coisas que é importante, assim, eu acho que valoriza esse processo, né, que a gente participe desde o começo até o final.
0: Sim. Sim, não, com certeza, concordo plenamente com você. E ainda hoje, compensa mais reformar do que construir do zero?
1: Eu acho que é muito relativo. Às vezes a pessoa muda de estilo de vida. Então, você casou, vai para um apartamento, você tem dois quartos, né? Você e teu marido e um cachorro. Aí vem dois filhos, né? Talvez fique pequeno, você precise se mudar. O teu estilo de vida mudou. Também acontece o inverso, né? Tem um pai, tem um casal que tem três filhos. Aí eles casam, saem de casa e fica aquela casa com cinco quartos sobrando, né?
0: Tem o inverso,
1: Tem o
0: verdade.
1: inverso. Então, assim, existem momentos da vida que você talvez precise realmente uma casa nova. E a gente também está aqui para fazer o projeto, do começo ao fim, e participar, inclusive, da construção. A gente pode participar além de como administrador, também como só acompanhamento, né? A gente também faz esse trabalho. Apesar de que a gente tem mais controle quando a gente faz o processo que a gente tem.
0: Total.
1: É, exatamente.
0: Total, vocês dão mais garantia.
1: Que a gente consegue controlar, né? Se eu não tenho
0: Sim.
1: como controlar, eu não tenho como dar garantia.
0: E hoje você tem toda a equipe.
1: Não, a gente não tem mão de obra própria, tá? Nós trabalhamos sempre com a terceirização, sempre administrando mão de obra.
0: É, mas sabe assim, não muda muito a mão de obra, porque a cara de quem vai estar aparecendo é a sua. Então, a
1: Exatamente.
0: responsabilidade da mão de obra ter, ser correta é sua,
1: Exatamente.
0: né? Eu acho que isso é a responsabilidade do profissional.
1: Exatamente.
0: Ah, legal. E assim, tempo de obra, já ocorreu com vocês de estipular um tempo e a obra ir ou nunca ocorreu disso?
1: Já aconteceu, a gente já teve assim questões de, principalmente no final de obra, né? Quando começa a juntar, quando você tem a obra completa, que você faz fundação, estrutura e tal. No começo, chove na fundação, você vai perdendo, aí você perde uma semana no começo, depois na estrutura mais uma semana. Essas semanas fazem falta na marcenaria. Então, assim, a gente se atropela um pouco, mas no final do mesinho ali a gente consegue passar. Esse é um prazo muito comum, assim, um mês, 45 dias, quando você fala de uma casa inteira de tempo a mais de obra. Isso porque muitos dias de chuva podem interferir na execução, depende da fase
0: Com
1: que você
0: certeza.
1: começou. Então, quando você acompanha dia a dia, esse prazo de atraso vai sendo acompanhado pelo cliente. E obras tão grandes assim, a gente também não gosta de trabalhar com o sistema turnkey. Porque você precisa que o cliente acompanhe esse processo mais de perto, né? Então, assim, a gente pode fazer em etapas. Ah, faz a parte cinza, depois decide algumas coisas. Porque tem
0: É
1: etapas,
0: que a
1: né?
0: parte cinza demora horrores, né, Ana? Parece assim, que eu acho que é porque ela não tá tendo forma ainda. Então os clientes ficam muito ociosos na parte cinza. Depois que entrou pra dentro, parece que eles ficam mais iluminados.
1: É, quando passa a massa corrida, né?
0: É, quando
1: Quando você
0: passa a
1: tira o
0: massa,
1: reboco,
0: tira o reboco,
1: a
0: passa a
1: cara.
0: massa corrida, eles ficam felizes.
1: É, exatamente.
0: Ah, legal. Ana, acredita que tá acabando?
1: Já passou?
0: Já, menina. Mas eu quero que você fale onde que as pessoas possam estar te encontrando. Fale seu Insta, o Insta do escritório. Fala que você não está disposta a ser modelo, que você é arquiteta mesmo.
1: Não, eu sou arquiteta, não. Modelo não deu certo.
0: Não deu certo.
1: Não, não. Ser medida pela régua em mim não é legal. Prefiro
0: Ai,
1: medir os espaços.
0: que bom.
1: O Estúdio Exata, ele fica na Rua Antonina 2796. É o mesmo endereço que da Construtora Exata, que era do meu pai. Então, é um endereço antigo nosso. Nós temos o Instagram, o Estúdio Exata, e também temos o site, que é www.estudioexata.com.br. O Exata com H, né, que é um importante frisar, um pouco diferente, mas lá você vai encontrar de tudo, todo o nosso conteúdo.
0: Ah, e legal, assim, vocês são bem ativas no Insta, vocês mostram bastante coisa.
1: Sim.
0: Então, entrar ali já vai entender um pouquinho.
1: Exatamente.
0: Muito obrigada, Ana.
1: Obrigada, Marielle, pela oportunidade de estar aqui.
0: Imagina, vou marcar um outro momento para você vir falar como que tá.
1: Vamos sim, combinar.
0: Ficamos aqui com mais um Conexão de Sucesso da Rádio Estúdio 92.3 FM de Cascavel. Ele vai ao ar toda terça-feira às 13 horas, com reprises aos sábados. Até lá!
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5: 1:29.
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0: Olá, a nossa equipe está em campo trazendo todas as informações do futebol. São Paulo e Boca Juniors se enfrentam hoje a partir das 9:30 da noite, horário de Brasília, no estádio do Morumbis. Este será o duelo de volta das quartas de final da Copa Sul-Americana. Na ida, vitória argentina por 1 a 0. O time tricolor precisa de uma vitória por 2 gols ou mais para fazer a diferença e avançar à semifinal. Um novo placar por 1 gol de diferença agora a favor dos brasileiros leva a decisão da vaga para as cobranças de pênaltis. Os argentinos entram em campo com a vantagem do empate. Daqui a pouco tem mais destaques do esporte.
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5: 2 horas.
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0: E a gente conversa agora com a nutricionista Fernanda Lahaudi. Fernanda, que cuidados na alimentação podem ajudar a proteger os ossos durante a menopausa?
5: Primeiro, vamos entender rapidamente por que que acontece essa questão dos ossos. Quando a mulher já está lá nos 40 anos, no climatério, onde está tudo começando e muitas vezes onde a mulher não dá muita atenção ainda, já está acontecendo uma perda óssea porque o estradiol, que é um hormônio importantíssimo no corpo da mulher, ele começa a oscilar. E quando vem essa oscilação, o corpo muda o metabolismo do cálcio e ele começa a tirar cálcio do osso da mulher, principalmente se for uma mulher que tem pouca ingestão de cálcio. Quando uma mulher, independente se ela tem osteopenia, que é uma perda de massa óssea, ou se ela já tem a osteoporose, que são aqueles buraquinhos nos ossos que vão ficando pela falta de cálcio, a gente tem que cuidar da alimentação dessa mulher, trazer os leites e derivados, trazer vegetais verdes escuros, que é muito importante, o gergelim é uma sementinha que tem bastante cálcio. E outra coisa muito importante é colocar essa mulher em movimento.

0: Ela precisa ter, não precisa necessariamente ser um exercício de impacto, por exemplo, uma corrida, não é isso. Até uma musculação muito bem feita, ela traciona os músculos e, consequentemente, isso vai refletir na saúde óssea também. Mas não basta olhar somente para o cálcio. Tem que olhar para a vitamina D, tem que olhar para o magnésio, tem que olhar para o fósforo, porque nós somos, todo um cuidado muito amplo, não é um nutriente só que vai fazer falta. Então, dentro desse conjunto de cuidado, é preciso prevenir e tratar a perda de massa óssea. Quando uma mulher, por exemplo, sofre uma queda e ela tem uma fratura de quadril pela osteoporose, o resultado disso quase sempre é o óbito.
1: Pois é, né? Cuidar da alimentação hoje também é uma forma de proteger a saúde no futuro. Fique atenta.
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5: O ministro Alexandre de Moraes classificou como fantasiosos os diálogos que teria mantido com Daniel Vorcaro, apesar de elementos reunidos pela Polícia Federal terem embasado as suspeitas sobre a existência das conversas. Em documento de 44 páginas apresentado à presidência da corte, Moraes também acusou André Mendonça, colega de corte, de conduzir a apuração de forma irregular e com motivação político-eleitoral. A manifestação foi protocolada menos de 12 horas antes da sessão do STF, que deve analisar o pedido de abertura de investigação contra Moraes. A principal contestação de Alexandre de Moraes diz respeito aos registros encontrados no celular de Vorcaro, que, segundo ele, a autoria das mensagens atribuídas ao seu nome não passaram por perícia capaz de confirmar a origem e o envio do conteúdo. Para Estúdio 92 FM, Emerson Bittencourt.
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3: 2:28.
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2: De acordo com o Instituto de Planejamento e Tributação, o brasileiro trabalha em média 149 dias por ano, quase 5 meses, apenas para pagar impostos. Em 1988, eram 2 meses e 13 dias, ou seja, a carga tributária mais que dobrou em 37 anos. Para manter cada emprego, a empresa pode gastar o dobro do salário em encargos. É como pagar outro ano inteiro só em impostos e obrigações que não vão para o trabalhador, mas para sustentar a máquina pública. De acordo com o Índice de Retorno ao Bem-Estar da Sociedade, o governo arrecada como país rico, mas devolve saúde, educação, infraestrutura e segurança de país pobre. E tem quem acredite que a solução para o Brasil seja aumentar ainda mais os impostos.
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5: 2h59.
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7: Dica de hoje, a diferença entre três palavrinhas que confundem muita gente, tanto na fala quanto na escrita. Mas, sem acento, mais e mas com acento. Vamos lá? Veja como é fácil. Mas, sem acento, indica contrariedade, oposição. Eu quero ir, mas não posso. Mas, quando coloca o i, indica quantidade. Eu quero mais desse produto. E mas, com acento, é o plural de má. Essas atitudes são más. Uma letra faz diferença. E escrever corretamente faz mais diferença ainda. Se liga nessa dica. Eu sou a professora Eleandra Toscan. Para mais dicas, continua com a gente na 92.3 FM.
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10: Além de um rastro de destruição, as chuvas dos últimos dias deixaram 4 mortos no Paraná e uma segue desaparecida. Conforme um novo boletim emitido na manhã de hoje, o número de municípios atingidos pelas fortes chuvas chega a 80. 22.176 pessoas foram afetadas, 2.182 estão desalojadas e 450 desabrigadas. Os municípios de dois vizinhos, Espigão Alto do Iguaçu, Matelândia, Palmeira, Ramilândia, Castro e União da Vitória, decretaram situação de emergência. Cerro Azul, na região metropolitana de Curitiba, decretou estado de calamidade pública. Para Estúdio 92 FM, Emerson Bittencourt.
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3: 3h24.
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0: Olá, já estamos em campo e o assunto é futebol. Platense e Fluminense fazem o jogo de volta das quartas de final da Conmebol Libertadores hoje, às 19h, horário de Brasília, em Buenos Aires. O jogo será no estádio Ciudad de Vicente López, casa do time argentino. O Fluminense tem vantagem para avançar à semifinal por ter vencido o duelo de ida por 2-0 no Maracanã. O time carioca passa de fase até em caso de derrota por um gol de diferença. Mas por conta de importância da partida desta terça, Marcão optou por jogar com reservas contra o Atlético Mineiro no último sábado. A equipe perdeu por 3-1. Já tem mais destaques do esporte.
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2: 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A crise que envolve o caso Master ganhou novas proporções em Brasília. E a cada documento, mensagem, contrato ou fotografia que vem à tona, aumenta a pressão por explicações. O relatório da Polícia Federal colocou no centro do furacão as relações entre o ex-banqueiro Daniel Vorcaro e o ministro do STF, Alexandre de Moraes. As mensagens recuperadas do celular de Vorcaro registram pedidos de ajuda, preocupação com as investigações e questionamentos sobre deixar o país antes de sua prisão. O material também revela contatos frequentes e uma proximidade que passou a ser alvo de forte escrutínio. 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
5: 3h53.
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12: A bancada da OAB Paraná reiterou o afastamento cautelar do ministro Alexandre de Moraes e a abertura de investigação rigorosa sobre os fatos que envolvem o ministro e o ex-banqueiro Daniel Vorcaro. A bancada paranaense pediu ainda que Alexandre de Moraes, Dias Toffoli, ambos do Supremo, e o Procurador-Geral da República, Paulo Gonet, não participem do julgamento. A conselheira federal Rogéria Dotti afirmou que o pedido de afastamento não representa antecipação de condenação ou de punição. Trata-se apenas de assegurar a tutela cautelar e a imparcialidade do julgamento. Para Estúdio 92 FM, Emerson Bittencourt.
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0: For those about to rock, we salute you, ladies and gentlemen. Está começando pela 92.3 FM Cascavel, Paraná. Na nossa querida e amada Cascavel, que nesse minuto falo para vocês, como a gente sempre fala, pelas ondas da 92 e também pelas imagens do Facebook Meta da Estúdio 92.3. Tá 20 graus aqui no centro da nossa cidade. Hoje a gente já teve 12, 13 graus pela manhã e agora está marcando 20 graus. O céu está bem coberto aqui. Eu quero crer que na região oeste toda, a região sudoeste, oeste de Santa Catarina, tá, até no sul do Mato Grosso aqui também, tá, as mínimas sempre estão na casa dos 10 ou 12 graus e as máximas até 20. No Mato Grosso talvez esteja 24, 25 graus. Mas eu quero dizer uma coisa para você. Ainda tem 10% de chances de chuva aqui, segundo o Weather Channel. E também amanhã não tem. Amanhã é muito sol. Aí você fala assim, pô, como é que aguenta, né, cara? Um dia tá 8 graus, no outro tá 16 e no outro tá 24. Daí você fala, pô, como é que o organismo aguenta? Mas ainda bem que tem gente aqui hoje para explicar sobre essas coisas biológicas para nós. But anyway, amanhã tem 4% apenas de chances de chuvas na nossa região. But, como eu falei a todos vocês, a partir de sexta-feira é muita água de novo. Inclusive, eu vou começar falando já. Cuidem muito, gente. Cuidem muito. Sexta, sábado, domingo, segunda, é 100% de chances de chuvas, ok? 100%. Mas o que eu quero dizer é o seguinte, além da chuva, é muito raio, muita trovoada. É daquelas chuvas pesadas mesmo. Então, cuidem-se, a gente tem que falar isso. 92.3 FM Cascavel, Paraná, Rock History, todos os dias, 16 horas. Hoje não é diferente, dia 15 do... Tem gente especial fazendo aniversário, daqui a pouco eu vou falar disso. 15 do 9 de 2026. Hoje, sabe o que nós comemoramos no nosso país, Jefferson? O Dia da Democracia. Sabia que existe um dia... Não ri, mas existe um Dia da Democracia nesse país. É, gente, tem o Dia Nacional da Democracia. Hoje é o dia do cliente também, vocês do comércio aí. O cliente tem sempre o quê? Tem sempre um cartão de crédito no bolso para pagar a conta dele. Não tem sempre razão, não. Essas coisas eu nunca acreditei muito nisso. Mas para você que é do comércio aí, você tem que acreditar em certas coisas. E hoje é o dia do seu cliente, gente. Se ele vai na sua loja, se ele vai no seu estabelecimento... Daqui a pouco eu vou contar uma que eu passei ontem. Eu deveria ter gravado aqui. Eu contei para você, né, ontem. Mas eu vou contar hoje de novo. Contei. Eu vou contar daqui a pouco. Hoje, parabéns aos meus amigos que são musicoterapeutas. Eu tenho vários amigos que são musicoterapeutas. O Luciano Jovem é dessa área. O baterista, como é que chama o baterista? Ele também é dessa área, a esposa dele também. Hoje é aniversário de uma cidade, eu vou falar o nome, você vai ter que falar que estado que é, Jefferson. Barra do Garças. Não, não é cacete, o estado é onde fica essa cidade. Não sabe, é no Mato Grosso. É no Mato Grosso, entre Goiás e Mato Grosso. Tem o rio Aragarças e o Garças. E tem Barra do Garças de um lado e Aragarças do outro lado no Goiás. Hoje também é aniversário de Caruaru. Onde é que fica Caruaru? Que escola que você foi? Eu não estou entendendo. Caruaru, Pombos, Caruaru, Vitória de Santo Antão e Recife. É exatamente, geograficamente falando, é assim. É lá no Pernambuco, tá? É uma cidade muito importante para o Brasil, inclusive. Ladies and gentlemen, hoje nós temos aqui, como vocês podem ver no nosso Instagram, da Estúdio 92 e também do Rock History, nossos queridos amigos que vieram falar sobre o quê? Sobre a quinta edição do Bods Festival Beer. Eles já fazem isso alguns anos, acho que 2 ou 3 anos, que eles vêm aqui falar na 92.3. Agradeço de coração aos meus queridos Peterson Santos e também ao Luciano, porque o Antônio vinha também, mas ele teve um contratempo lá na SIC. Mas nós mandamos aqui um grande abraço para ele. Espero que tu esteja bem com ele. Sábado a gente se vê lá. But anyway, nós vamos tocar duas músicas aqui para vocês, para a gente entrar no clima do programa. E depois vocês vão escutar o programa todo sobre Bods e sobre as intenções dele. Por que eles fazem isso? Esse pessoal todo que se reúne. É filantropia, você sabe disso. Por isso que a gente traz de coração mesmo. Porque realmente é uma coisa positivíssima. Mas depois essas duas aqui pra você. Vou tocar um Steeler Wheels, que é um som de 1972. O Scott Gary.
1: que fala de palhaços. Você acredita que fala de palhaços a música, cara? Mas ele, tem uma frase que ele faz. Stuck in the middle with you. Eu tô no meio de duas pessoas. Palhaços de um lado, palhaços do outro lado. Ou seja, ele não é palhaço, né, na história. E depois eu vou tocar uma música dos Paralamas, chama-se Dois Elefantes, que é uma metáfora, de distanciamento, de dificuldades, de falta de comunicação em um relacionamento. Escutem muito bem, nós somos o Rock History.

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1: Rock History na Estúdio 92.3 FM Cascavel, Paraná. Ao vivo e a cores para todo o Brasil, para todo mundo, pelas telas, pelas câmeras, não sei qual que está agora, da Estúdio 92.3 FM. Eu tenho um prazer muito grande e fico muito feliz, lisonjeado de receber aqui mais uma vez meu querido amigo Luciano Peixoto e também o Peterson Santos, porque eles vêm mais uma vez falar com a gente nesse programa. Vai ter sorteio, tá, gente? Já estão perguntando aqui no telefone. Vai ter sorteio, sim. Amanhã eles vão trazer os nossos queridos tickets para entrar lá no festival no sábado. E nós vamos fazer o sorteio amanhã, quarta. Amanhã é o sorteio, na sexta a gente vai entregar. É físico, né? Físico. Pra gente vai entregar, porque senão não vai dar tempo, mas as pessoas têm que buscar. Na sexta vão entregar? Não. Na sexta, que os ganhadores aí, quem ganhar, já vem até o meio-dia aqui na rádio, que vai estar no estúdio, vai estar num envelope no estúdio com os respectivos nomes. Do que eu tô falando? Eu tô falando do quinto Bods Festival Beer, aqui em Cascavel, neste sábado, mais uma vez. Eu esqueço o nome daquele lugar lá. Porque eu falei pra você da outra vez, eu ia naquele lugar lá quando eu tinha 10 anos de idade, 12 anos de idade, eu chamava de Vila Saroli, Chácara Saroli. Agora é Vila...
2: Vila Noale.
1: Vila Noale. Bem-vindo, Luciano, bem-vindo, Peterson. E eu acho que a gente poderia falar, porque faz um ano que você não senta nessa cadeira, o Luciano também, a gente poderia começar falando de como que foi... O ano passado, né? Porque foi um sucesso maravilhoso. Eu fui em todos, os últimos dois, eu acho. E cada vez é um sucesso maior. Mas o intuito não é só aquele dia lá. A gente sentar, conversar com várias pessoas, dialogar, tomar um chopp legal, comer uma comida legal. O mosquito vem esse ano, parece. Eu queria que você começasse falando, muito prazer em tê-lo aqui de novo, falando sobre o Bods Festival Beer.
2: Obrigado, Vitor. O prazer é nosso de estar aqui novamente, né?
1: Obrigado a você.
2: No Rock History pelo terceiro ano.
1: Terceiro ano, exatamente.
2: Terceiro ano a gente está aqui divulgando essa festa, o Bods Beer Festival, que é um evento, lógico, que sempre o fundamento dele é beneficência, ajudar o próximo, mas a resenha, a conversa, né, reunir os amigos, esse é o intuito primeiro. E ano passado tivemos uma festa maravilhosa, né? Recorde de

0: aberta e tal, né? Tinha gente pra caramba. Aí você compara com o do ano passado lá no Vila... Vila o quê?
1: Vila Noale.
0: Vila Noale. Cara, eu falei assim, uau, que evolução, né? Que gratificante que é saber. Porque uma coisa puxa a outra, né? Como diria o tio do Homem-Aranha. Com grande poder vem a grande responsabilidade. Vocês entregaram no ano passado. Parabéns, foi simplesmente... Eu não tenho nem palavras, cara. O pessoal começou a contribuir muito mais. Isso que eu quero dizer. Daí tinha o negócio dos churros, tinha o negócio dos carros, tinha o negócio de carro zero quilômetro, tinha várias outras coisas, um chope muito bom, um chope delicioso, aqueles amigos fantásticos. E eu quero dizer o seguinte, dentro disso vem exatamente o que você falou, porque existe a filantropia. Não é só o dia lá da festa e etc, né?
1: Exatamente, né? E cada um que participou lá foi testemunha e participou também da filantropia. Ano passado, a gente conseguiu entregar R$40 mil para a Casa de Francisco, que é uma entidade que cuida de famílias carentes, né? Certo. Então, já é uma parceira consolidada nossa, né? Todo ano a gente procura ajudar. Então, assim, boa parte do faturamento, do lucro do festival é direcionado para eles, né? Então, é um trabalho onde nós, né? O pessoal que é da organização do evento, do Bodes Beer, também participa lá. Então, é um trabalho que a gente pode garantir para você que esse recurso é muito bem utilizado e realmente vai para quem precisa.
0: Eu não tenho dúvidas nenhuma. E outra coisa, continuando aquilo que eu estava falando, esse ano tem mais evolução. Agora nós vamos começar, Luciano. Tem mais evolução de tudo isso que a gente colocou para vocês aqui agora. É, quinto ano, né, Luciano?
2: Exatamente. A gente está na quinta edição. E como você falou, a gente começou na cervejaria Jangal com... Acho que 300 ingressos, querendo chegar a 500, e no ano passado a gente chegou a 1.500. Então foi uma evolução tanto do tamanho do evento como da qualidade também, porque uma coisa que a gente faz é prestar atenção no que dá certo e no que eventualmente dá errado, né?
0: Exatamente, então... não, você tem que aparar as arestas, tem que... O que é o que eu sempre falo, quando você senta, vocês devem ter uma diretoria... É, vocês são dois desses diretores nessa coisa aí. É, 5, 6, 7 cabeças pensando, sempre vai ter uma ideia diferente entre 2 ou 3 ou 5 ou mais, né? Mas você sempre vai parando arestas na minha visão, você vai anulando aquilo que não foi legal ou que pode não ser legal pro próximo, por exemplo, e vai colocando sempre a melhor coisa. E eu tenho... Porra, eu, sem estar lá ainda, vou estar lá no sábado, claro, eu imagino que já... Várias coisas diferentes estarão lá dessa vez, comparando-se ao ano passado, não vou nem falar dos outros.
2: Sim, a gente evoluiu na parte da alimentação, na parte da música também. A estrutura vai ser praticamente a mesma, né? Então com tendas, com
0: a estrutura física lá.
2: Estrutura física. E até você falou inicialmente ali que tinha carros antigos, tinha carros novos, e esses carros novos fazem parte dos patrocínios nossos, né? Que é um evento desse tamanho, se não tiver patrocínio, ele não funciona.
0: E
2: é
0: outra,
2: muito custo, muita despesa, né?
0: E outra, está dentro daquela parte logística de direção e gente agindo. Só que isso é louvável por essas empresas que se engajam, que vão lá lutar por uma causa. Eu não quero expor meu carro aqui só para expor meu carro e vender alguma coisa. Eu quero expor meu carro aqui porque tem uma causa nobre por trás disso. Exatamente. É filantropia, é como você, o Peterson falou, é como ajudar, neste caso, a Casa do Francisco, né?
1: De
0: Francisco.
1: Exatamente.
0: É, e tantas outras coisas. As pessoas não fazem, eu quero crer, né? Que as pessoas não fazem. Quem vai estar lá, por exemplo, não vai lá só para vou passar uma tarde aqui. A pessoa está sabendo que... Bom, vou passar a tarde, eu passo em qualquer lugar, como eu passo em qualquer sábado. Eu vou lá, por quê? Porque eu quero contribuir. Eu quero contribuir para a sociedade em geral. Tem gente que precisa mais do que a gente. E olha só que nobreza. Eu vou lá para beber chope para ajudar outras pessoas. Porque minha mulher já fala assim, você vai beber, né? Eu vou beber para ajudar as outras pessoas.
1: Vou ajudar assim, o próximo.
0: Para ajudar o próximo. E ela não pode falar nada, porque é uma realidade, né? Então, cara, que maravilhoso. Tá, fala alguma novidade então, Luciano, já que você
2: então,
0: começou.
2: Hoje na... Esse ano na Praça de Alimentação, a gente trouxe algumas novidades, que é, você já falou ali, deu um spoiler ali, que é o Boteco do Mosquito, lá de Toledo.
0: Desculpa.
2: Não, imagina. A gente veio aqui para divulgar, né?
0: E...

0: E a gente vai ter a parte de defumados, com hambúrguer defumado, com Aquiles, que já é o quinto ano que ele está com a gente,
1: isso,
0: desde o início.
1: Aquiles, eu lembro, né?
0: A parte de sobremesa vai ter o churros.
2: Planeta
0: vai ter
2: Churros.
0: Açaí, Planeta Churros, com churros, açaí. É, vai ter o Lucas com a
2: panceta, o torresmo.
0: O que mais que vai ter?
2: Geleia, espetinhos.
0: Esse ano uma novidade que vai ter, que o pessoal pediu.
3: O Lucas é lá de Toledo?
0: Não, acho que não. É daqui de Cascavel.
3: Vamos escutar esse áudio aqui, porque tem áudios aqui, gente. Tem áudios aqui, a coisa aqui funciona, quer ver? Se liga.
4: Fala, pessoal. Lucas Nascimento na área, passando aqui para deixar um recadinho para você. Agora, nesse final de semana, dia 19 de setembro, irá ocorrer a quinta edição do Bod's Beer Festival. Vem experimentar o delicioso torresmo de porqueta defumada. Corra, pessoal, tem poucas unidades aí, ingressos são limitados, hein? Venham, não percam essa edição.
0: Então, daí a gente vai ter como eu falei, o Boteco do Mosquito, esse ano ele vai ter pernil de ovelha na barquinha, filé ancho, geleia espetinho com várias opções de espetinho. Uma novidade que a gente trouxe esse ano vai ser uma tábua de frios,
3: que bom,
0: que é bem interessante, que o pessoal que não come carne também, né? Uhum.
2: Então essa foi uma das grandes mudanças, que a gente falou de um show, né, de uma festa de cerveja e música para um festival. Porque esse ano a gente está investindo muito forte na nossa praça de alimentação. Por quê? Porque as pessoas elas passam muito tempo com a gente lá. Então são quase 10 horas de evento, né? Os portões estarão abertos a partir das 11 da manhã e nós vamos entrar à noite adentro aí com show, com festa, né?
3: É necessário.
2: Então a gente está investindo muito forte em trazer essas pessoas para a nossa praça de alimentação para dizer claramente que vai ser um evento para o dia todo, um evento que você vai poder degustar um bom malte, você vai poder se alimentar com qualidade e muita qualidade, porque olha o time que está aí presente, né? Fora as músicas que são...
0: Muita música boa.
2: Muita música boa aí,
3: na
2: que
3: parte
2: é
3: artística.
2: O objetivo do show.
3: O gosto é para todo mundo, né? Não é só, tipo, para mim que gosto de rock, né?
2: O gosto é para todos. Pra nós todos. Vamos ter lá o Luca Moraes começando ali na hora do almoço com aquele sertanejo, né? Aquela música mais tranquila. Vamos ter o Full Rocker aí logo em seguida.
3: Tem o Full Rocker? Então vou fazer o seguinte, tem o áudio da minha querida amiga Elaine, que ela sentou no mesmo lugar que você está sentado aí, e é uma querida, tá? Essa pessoa aqui, ó, é uma grande artista, e eu acho que tem um áudio dela aqui, vamos escutar.
5: Salve, salve, galera, Rock History, aqui é Elaine da banda Full Rocker, passando para avisar que nós também estaremos na quinta edição do Bod's Fest, agora, 19 de setembro, que vai acontecer no Vila Noale. Você é o nosso convidado, line-up recheadíssimo, com bandas maravilhosas para a gente ter uma tarde e noite deliciosa, não perde não, chama todo mundo, ainda tem ingresso disponível, viu? Vem com a gente, agora, dia 19, Bod's Fest, perde não.
2: É isso aí. Rock for Roots, que tá com a gente de novo esse ano. Galera lá vai fazer um show maravilhoso.
3: Deixa eu procurar ver se tem um áudio do Rock for Roots aqui. Ah, não tem. Vou continuar.
2: E o Quebra-Mar. O Quebra-Mar vai ser aquela nostalgia maravilhosa para quem gosta do...
3: Quebra-Mar? Quebra-Mar é Charlie Brown Jr.?
2: Exatamente.
3: Então vamos escutar uma coisa aqui, peraí.
6: E aí, galera do Rock History. Aqui é o Fabinho, da banda Quebra-Mar, cover do Charlie Brown. Tô aqui para confirmar nossa presença na quinta edição do Bod's Beer, que vai acontecer aqui em Cascavel. Dia 19 de setembro, sabadão, lá na Vila Noale. Vai rolar muita banda a tarde toda. E é claro que a gente não podia ficar de fora, então a Quebra-Mar vai estar lá fazendo aquele cover de Charlie Brown Jr. que vocês já conhecem. Então garanta seu ingresso, vem com a gente agora, sabadão, aqui em Cascavel. Quinta edição do Bod's Beer. Valeu, tamo junto, já era.
3: Fabião, eu tava com ele sábado, apresentando a banda dele sábado no Festival de Tatuagens. Eles são excelentes. Eu agradeço, inclusive, a todos aí que enviaram. Agradeço aos que não enviaram também os seus áudios, porque isso é muito importante. Gente, tem gente que saindo lá, que tá escutando nesse minuto aí, eu tava até falando isso pro Petros e pro Luciano. Pô, é lógico que eu tava querendo ir, cara, mas eu não sei, eu tenho um outro negócio, não sei onde. Ô, cara, o Quebra-Mar vai estar lá, Rock for Roots vai estar lá. O pessoal vem de Toledo do Mosquito. Ah, não, eu não vou perder, não. Não perca, gente, porque é maravilhoso. Como o Pet falou aqui, são 10 horas de filantropia, de irmandade, de pessoas do bem, fazendo o bem, trazendo coisas para aqueles que são menos necessitados, de uma forma que eu posso dizer, porque eu gosto disso, de artística até. Tá? Fazer carne como o mosquito faz, que vocês vão ver que é maravilhoso. Vocês já foram lá, né? Vocês já provaram, com certeza absoluta.
2: Com certeza.
3: Cara, é outra coisa. Que, parabéns, viu? Parabéns mesmo.
2: Não, esse ano tá imperdível. Esse ano tá imperdível. Para quem gosta de comida boa, vai estar lá. Para quem gosta do malte, né?
3: Que
2: quem é fã
3: também.
2: Do malte, estaremos
3: vamos
2: lá.
3: Vamos falar dessas pessoas, por que não? Você pode falar? Você
2: música,
3: quer falar?
2: Claro, claro. É. Nós vamos estar lá com o Mel do Malte, com a Providência. Nós vamos estar lá também com a...
0: Jangal.
2: Com a Jangal.
0: Colônia.
2: Com a Colônia. Então, assim, tem, todo ano tem uma fórmula nova, um chopp novo que eles apresentam.
0: Bode Brown.
2: Então, assim, nós vamos estar...
3: Bode Brown também.
2: Nós vamos ter muita coisa... Olha, nós vamos ter muita coisa boa. Tá imperdível. As pessoas podem ir com tranquilidade, porque nós temos toda uma estrutura coberta. Se chover, vai estar maravilhoso. Fiquem tranquilos, porque está tudo preparado e tudo dentro daquilo, em termos, né, de segurança, de conforto, para a gente ter uma tarde maravilhosa.
3: Isso aí, ó. Nós estamos falando aqui com o Peterson Santos e o Luciano Gouveia.
0: Peixoto,
3: eu só queria te falar, ouvir, escutar a sua voz mais uma vez. Vamos fazer o seguinte, vocês vão ficar aqui, né? Vocês não vão embora agora não, né? Vamos fazer o seguinte, vamos escutar uma música pra gente fazer aniversário? Dá tempo, né? Vou escutar uma música do JMT, que é um lançamento da 92.3 Rock History, e a gente volta pra fazer aniversário. Pera aí.

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1: Mr. JT, pra vocês, o lançamento, essa música aí, eu vou falar em português, que a gente tava falando agora alguma coisa de inglês aqui, é 3310, tá? 3310, mas a gente vai falar em português pra vocês, sempre que tocar essa música do JT, que é um lançamento mundial pra vocês. Vamos direto pro aniversário, que a gente tem muito pra falar ainda do Bod's Festival Beer. Happy birthday to you, ladies and gentlemen. Parabéns a todos vocês fazendo aniversário nessa data. Muito amor, muita tranquilidade, muitas coisas positivas na vida de cada um de vocês. E outra, como eu sempre coloco aqui, muita paz de espírito, que é com paz de espírito que a gente alcança muita coisa nessa vida, tá? Hoje eu tive exemplos também pela manhã de outras coisas que não tinha nada a ver comigo. Eu só tô falando porque realmente aconteceu. E as pessoas brigando por uma coisa que no final... os dois estavam certos, tem até uma denominação para isso, mas os dois estavam certos de suas formas de pensar. E no final eles se abraçaram e falaram um palavrão e falaram assim: ô seu pip, dá um abraço aqui. Eu falei, os caras estavam brigando por uma coisa que os dois estão certos e que não precisava brigar. Não, não é assim, como diz o EV da televisão, não faça isso, gente. Parabéns. Sabe quem faz aniversário no mesmo dia que vocês? Mitch Dorji, faz 66 anos. Eu vou falar a música, vocês vão lembrar da banda. Sabe a música da vaca? Que som que a vaca faz? Mu, mas não é mu. A vaca não sabe que se tem M na frente da letra, né? Então ela faz assim, né? Esse é um mu de vaca. É uma banda que chama-se Crash Test Dummies. E a música fala assim, a música inteira só faz isso. E ele é o cara que faz... esse cara aí. Hoje, Prince Henry faz 42 anos de idade. Antônio Abujamra faria 94, ele faleceu em 2015. Grande diretor, grande produtor, grande apresentador também. Vou falar o nome do cara aqui, Jeff, você vai saber o que ele faz. Se era tijolo, se era pedra, se era ferro, alguma coisa assim. Ettore Bugatti. Era carro, claro, não tem como... É igual falar Enzo Ferrari, o que ele fazia? Bicicleta. Não sei, não lembro. Já? Ah, é verdade, só não lembro quem foi. But anyway. Era verdade. Ele faria 145 anos de idade hoje. Ele morreu em 1947, cara. Antes da guerra, durante a guerra, Agatha Christie. É inglesa... inglesa não, acho que ela era escocesa. 136 anos, ela morreu em 1970. A nossa princesa, porque a mãe dela é rainha e ela é a princesa do cinema e da televisão nacional. Quase ganhou o Oscar. Não sei se ela ganhou. Fernanda Torres ganhou o Oscar? Acho que não, né? Acho que... Não sei se foi Oscar ou foi... Bom, o filme ganhou o Oscar. Ela não, 61 anos ela tá fazendo hoje. Caraca. Hoje nós perdemos Colin McRae, que eu aprendi a jogar PlayStation com o Colin McRae, com o Rally. Era o que eu mais gostava. E o Colin McRae foi 5 vezes campeão mundial, escocês também, campeão mundial de rally, e tem um jogo de rally no PlayStation que é em nome dele. Morria de 2007. Um cara que eu vi tocando 4 vezes, que era o tecladista do Pink Floyd, Mr. Richard Wright, nos deixava nesse dia 2008. Uau, 18 anos já, cara. Johnny Ramone também nos deixava nesse dia em 2004, 22 anos. O Tito Jackson, que era irmão do Michael Jackson, daquele grupinho do Michael... Grupinho. Do grupo do Michael Jackson, antes dele ser famoso. Jackson 5, era o nome do grupo. Morria em 2024. Você lembra do Domingos Montagnier? Cara, que morte trágica, né? Ele morreu afogado. Estranha. Bom, quem tá falando é o Jefferson, tá? Não fui eu que falei isso. Eu acho o seguinte, o cara morreu afogado no Rio São Francisco, cara. No lugar raso. Foi nadar em um lugar raso e se afogou. Não dá pra entender, não dá pra entender. Não estamos falando nada, só estamos dizendo que não dá pra entender. Mas tudo... Não, nada, exato. Bom, hoje é setembro, tá chovendo, lógico, tá chovendo pra caramba. Deixa eu contar, abre aqui o microfone deles que eu quero falar uma coisa, pra ver se eles concordam comigo. Setembro tem chovido bastante, né?
2: Bastante.
1: Setembro. Muita água,
2: muita,
1: né?
2: Muita água.
1: E agora, como eu li aqui pra vocês no começo do programa, parece que tem mais água pra esse final de semana. Mas não acaba por aí, não. Antes de acabar... Quando entra setembro. Não é mais a boa nova, agora é boa água. Mas água é uma coisa que vem de Deus, é uma coisa que vem de cima, né? Para lavar nossos pecados. O que eu quero dizer para vocês é que quando eu comecei a ver que setembro está chovendo tanto, mas tanto, esse ano, esse setembro, 2026, está chovendo tanto, o que, que eu fiz? Como eu sou um cara que gosta de pesquisar as coisas, eu fui pesquisar. E pasmem vocês dois aqui agora, o Peterson e o Luciano. Esse setembro é o setembro mais chuvoso da história desde 1940.
2: É mole? Eu acredito.
1: É mole pro Vasco? Desde
3: essa,
1: mil.
3: Eu não sabia.
1: Então, mas eu só fui procurar porque eu tava olhando para fora aquela chuva caindo e eu falando, puta, quanta chuva, né, cara? Eita, mês de setembro. Daí eu falei, uau!
2: Mas que é culpa mês do mais... do El Niño.
1: Do El Niño, sim. Não, daí vem a justificativa e tal, tal. Mas eu falei assim, uau, por que que tá chovendo tanto? Tá explicado. É o mês que mais. O setembro mais chuvoso da história desde 1940. Tá explicado, né? But anyway, ladies and gentlemen, vamos fazer o seguinte? Vamos pro break direto? Depois a gente volta, porque precisamos falar com os meninos aqui. Porque no sábado, no Vila Noale, na Avenida Piquiri, 1515, tem o Bod's Festival Beer e você não pode perder. Daqui a pouco a gente vai falar de ingressos que estão perguntando aqui. Mas se você quiser entrar agora aí no seu computador, eu sei que você está matando mesmo aí no escritório onde você está agora. Você entra aí, dá um acesso aí em Ingressos Nacional. E lá você procura o evento, vai estar aí eventos, você procura Bod's Festival Beer. Vamos para um break, a gente já volta.
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10: 4h38.

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6: Rock History na Estúdio 92.3 FM Cascavel, no Paraná, ao vivo e a cores também pelo Facebook. Não sei que câmera que está aqui agora, mas nós estamos no... Ah, é a terceira? Nós estamos no Facebook também, porque hoje é um dia muito especial mesmo, que nós estamos recebendo aqui o Peterson Santos e também o Luciano, porque nós estamos falando exatamente, mais uma vez, pelo terceiro ano consecutivo, como bem lembrou o Peterson, sobre o Bod's. Trocou o nome, eu estou enganado?
7: Não.
6: Não?
7: Bod's Beer Festival.
6: Eu achava que tinha alguma coisa invertida, então eu estou errado. Não, beleza. Nós temos que falar, sabe o quê? Porque já tem gente mandando mensagens aqui. Nós temos que falar. Antes do break, eu falei para vocês que estavam pedindo como comprar. Eu queria que você falasse sobre abertura. Vocês falassem sobre abertura, sobre lá o espaço que a gente estava falando, que eu sempre me confundo o nome, porque eu vou lá desde moleque. É neste sábado, dia 19 de setembro.
7: A partir das 11 horas, abertura dos portões, lá na Chácara Noale, na Avenida Piquiri, 1515. Pessoal, lá tem um estacionamento amplo, então pode ir tranquilamente, vá de carro, vá de moto, né? Tem toda uma estrutura de segurança lá aguardando vocês. Como eu falei, abertura dos portões às 11 da manhã, né? Uma festa que tem tudo para ser maravilhosa. Leve a sua energia positiva, convide seus amigos. Você que ainda não adquiriu o ingresso, galera, olha lá. Entra no Instagram do Bod's.
6: Instagram, parabéns, Instagram, Pedro, né?
7: Do Bod's Beer Festival. Lá tem o link na bio, lá o link já vai direto para aquisição de ingressos. Aproveite que ainda tem ingressos lá com direito à taça do evento. A taça é maravilhosa.
6: Olha aí,
7: então adquira.
6: Importante.
7: Você que é de fora da região, né, que está pensando em vir, já entre lá no Bod's Beer, no Instagram do Bod's Beer, e adquira já os seus ingressos, chame a sua turma. A energia lá é maravilhosa. O Vitor está aqui para não nos deixar mentir sozinho. A energia lá é maravilhosa.
6: É muito legal. Então tá aí, gente. Ó, é ingresso nacional. Você que não entrou ainda, entra aí agora. Ingresso nacional. Vai ter uma parte lá que está escrito evento. Mas você coloca Bod's Festival Beer. Já vai aparecer o de Cascavel, porque eu acredito que tenha outros também em outros lugares, que eu fiquei vendo na internet. Mas tem outros que é de churrasco, tem outros que é de alguma coisa.
8: Tem.
6: Mas vai estar o Cascavel neste sábado, dia 19 de setembro de 2026, no Espaço Vila Noale. Para quem é velho igual eu, é na Chácara Saroli. Tem um negócio de Japão, né? Uma praça de Japão, lá Praça do Japão, não sei o que, antes, né?
7: Antes, exatamente.
6: Atrás do Almayer.
7: Atrás do Almayer.
6: Você pega aquela avenida do Almayer, que é a Avenida Piquiri, e vai adiante. Você já vai ver o movimento do pessoal, vai ter policial pra caramba cuidando do estacionamento. Essa coisa. É muito protegido, tá, gente? Pra quem tem medo dessas coisas aí, é muito protegido. Inclusive, ontem, um ano passado, quando eu cheguei lá, tinha um general, sei lá o que, atendendo a gente. Eu falei, uau, a coisa é séria. But anyway, eu queria um detalhe. Por exemplo, a pessoa tem um filho de 18 anos e três filhos menores de idade.
7: Vamos lá, galera. Menores de 16 anos não pagam, porém, sempre acompanhado dos pais, né? Sozinho não pode entrar no evento. Então, menores de 16 anos não pagam, acompanhado Exatamente. Dos pais. É um evento, sim, para a família, tá? É um evento que, ano passado, pô, tinha uma criançada lá correndo naquele gramado.
6: Tinha
7: estava assim. É um evento que traz muito desse clima de festival mesmo, né? Pode levar sua cadeira de praia, porque são 10 horas de show.
8: Tem bastante espaço lá.
7: Tem bastante espaço, você pode sentar, pode degustar um malte com tranquilidade.
8: É uma coisa que eu sempre falo, Vitor, é um evento que ele foi feito para os nossos amigos e para os amigos dos nossos amigos. Então é tranquilo, nunca teve confusão.
6: Não,
8: é um espaço para a família mesmo.
6: Eu vou porque eu estou lá e vou lá como quem participa. É, teve confusão, mas não foi lá. Você lembra disso? Não ah, foi lá. Não foi lá. Foi em outro lugar, próximo ali. Mas lá, eu sou testemunha, não teve nenhum problema.
8: E não tinha nada a ver com o evento.
6: Né? Que não tinha nada a ver com o evento. Inclusive, aconteceu muito longe de lá e não tinha nada a ver com o evento. Isso. Mas sabe por que eu digo isso? Porque a pessoa... Ah, você lembra que... Não, não aconteceu. Não venha inventar coisas. Não aconteceu lá. Aconteceu em outro lugar. Porque lá é muito, mas muito bem cuidado. São pessoas, gente, que estão lá com um intuito. Por isso que eu volto a repetir isso. Tem filantropia por trás. Tem muita gente necessitada que um dia, dois dias, não sei quantos dias depois, vão receber em suas casas, em suas, sei lá, bairros, centros do bairro, né? Muita coisa que saiu de lá. Saiu dessas festas, festivais que eles fazem. Com muita alegria, muita irmandade, muitos amigos, muitas famílias, muita arte. Porque até o pessoal que está fazendo os alimentos, por exemplo, eles estão fazendo com tanto carinho que torna-se uma arte, né? O pratinho lá, do jeito que eles fazem, a carne. Pô, estão trazendo mosquito lá de Toledo, cara. O cara, ele entende do que ele está falando, sabe? Senão não teria o sucesso que ele tem.
8: Sim, até a gente queria agradecer a todos os parceiros que acreditam no evento, que estão junto com a gente aí. Que a gente está trazendo coisa muito boa e para todo mundo aí que está ouvindo, né? Venha dia 19, compre seu ingresso e, se não me engano, dia 19 vai estar outro valor, né?
7: Exatamente.
8: Lá na portaria então, é outro valor, então antecipe sua
7: compra. Aproveite, antecipa, antes de mudar, né, de tombar a tabela.
6: Tem essa coisa de primeiro lote, segundo
7: primeiro lote,
6: lote, né?
7: Segundo lote, exatamente.
6: Que eu acredito que o primeiro já tenha ido.
7: O primeiro, a gente está no primeiro lote ainda, porque assim, qual que é a ideia nossa? É a gente se programar por um ótimo evento. Então o que a gente pede para as pessoas? Comprem antecipado, porque tudo isso nos ajuda a nos preparar para recebê-los com qualidade, né, com aquele amor, com aquele carinho, com aquela dedicação que todo mundo que vai estar lá merece.
6: Tá certo.
7: Então é por isso que a gente coloca essa situação, justamente para não deixar para a última hora. Né? Compre antecipado, que aí nós conseguimos preparar um evento maravilhoso para receber todos os convidados, todos os nossos amigos, né? Porque quem está lá pode ter certeza que ele é amigo do amigo do amigo. Então é por isso que torna essa festa tão maravilhosa.
6: Que maravilha. Gente... Bod's Festival Beer, neste sábado, depois de um ano, é todo ano, é uma vez por ano, igual a Estrela Cadente. É, quinta edição já, parabéns, quinta edição. Parabéns aos envolvidos também, essas pessoas que estão... Porque as pessoas acham que é fácil. Ah, eu vou chegar sábado no Vila Noir e já vai estar tudo pronto. Não é assim, tem muita coisa... Ó, a partir do... É sábado, no domingo já vai estar sendo planejado o do ano que vem, acredito. Então é muita logística, gente. Não é uma coisa fácil. Vila Noale, neste sábado, a partir... Você falou que... Como é que é? Os portões abrem às 11?
7: Às 11 horas, a abertura dos portões. Então, toda a nossa equipe vai estar lá preparada para te receber. Venham tranquilos. Não tem fila de entrada, não tem nada. É muito bom, organizado. É, apesar das previsões de chuva.
6: Quem falou isso foi o Luciano, tá? Depois você cobra ele.
7: Se chover, nós estaremos preparados, porque tem toda uma estrutura de... Tendas, barracas...
6: Tudo, isso eu sei, todo, com certeza.
7: Né, uma infraestrutura preparada para chuva, mas se o dia estiver lindo, vai ser ainda melhor. Como eu falei, né? Tudo preparado para receber vocês.
6: Honestamente, eu acredito que a coisa é tão abençoada que eu acho que mesmo que chover, vai ser muito sucesso. Mas muito sucesso. Mesmo porque aquela área ali onde a gente fica dos shows e tal, é tudo coberto. Não tem por que reclamar. Ah, quer reclamar? Reclama. Agora, vai estacionar o carro e você fica ali dentro. Você não vai ficar andando na chuva, né?
8: Sim.
6: Tem aquele pessoal do... Ah, o pessoal dos automóveis. Vai estar lá, dos automóveis antigos?
8: Não, esse ano não. Acho que não, né?
7: Esse ano não. E o... Só pra gente falar essa questão da chuva, né? Ano passado a previsão era a mesma. E na sexta-feira deu uma tempestade na sexta-feira.
6: Levantou as tendas.
7: Mas no sábado foi um dia maravilhoso. Perfeito, então a gente tem certeza que vai ser um dia maravilhoso.
6: Vai ser, sim.
7: Vai ter muita atividade, muita brincadeira boa lá pra gente...
6: Vai.
7: Pra gente estar confraternizando.
6: Deixa eu contar uma coisa pra vocês aqui. Neste dia, ladies and gentlemen, em 1900... A gente falou tanta coisa agora há pouco de 1940, etc. Neste dia, em 1944, as Forças Expedicionárias Brasileiras, sob o comando do gaúcho Marechal Mascarenhas de Moraes, partia para a guerra, para a Segunda Guerra, lá na Itália. Todo mundo sabe disso, né? O Brasil ajudou, participou.
8: Meu avô foi pra lá.
6: Eu fui lá também. Eu estive nesse lugar. Chama-se Monte Castello,
9: E o outro nome no mundo. Fornovo de alguma coisa. É, do lado de Modena, Ferrara, Bolonha, Treviso. Eu fui nesse lugar. Inclusive, agora que a gente lembrou disso, eu estava andando numa cidade em Bolonha e perguntei alguma coisa para alguém. A pessoa falou de Dove, né? Falou em italiano. De onde você é? Eu falei, sou do Brasil. Oh, então você veio para ver o monumento? Daí eu falei, que monumento? Dos pracinhas brasileiros que morreram aqui e foram capturados aqui. Eu falei assim, não sabia. Eu sabia que já tinha acontecido isso. E eu fui no monumento. Fui no monumento dedicado a esses soldados que lutaram na Segunda Guerra Mundial. Depois foram presos, 15 mil deles foram presos pelos alemães, mas foram soltos depois, eventualmente. Alguns, obviamente, padeceram. Mas que legal, seu avô participou disso. Que legal no sentido de ele...
8: Não, mas ele foi e voltou, né?
9: Então, melhor
8: tinha,
9: ainda.
8: Tinha muita história para contar.
9: Muita história. 1944, exatamente nesse dia, cara. Agora, deixa eu falar para vocês uma coisa que ninguém sabe, mas eu vou abrir o bico. Professor de comunicação, não adianta, a gente vai ter que falar, falou? É o seguinte, o YouTube vem pro Brasil em fevereiro. O Peterson aqui, para quem lembra do Peterson, ele foi no show do AC/DC e mandou aquela mensagem pra gente dentro do Morumbis.
7: Entrando no Morumbis. Pá, tô lá entrando, porque entra 4 horas da tarde, o show é só à noite. Rock History, ali ouvindo, falei, não, vou mandar a mensagem.
9: O cara tava escutando Rock History, Jefferson, dentro do Morumbis, né? Escutando Rock History e mandou a mensagem pra gente, de lá de dentro do Morumbi, antes de começar o show do... Então, eu sei que você gosta muito. YouTube, eu acho que não tá na imprensa isso, tá? Eu fiquei sabendo lá da Inglaterra hoje. YouTube vem pro Brasil em São Paulo. Todo mundo achava que ia ser aquela coisa do Rio de Janeiro lá, de 2 milhões, 3 milhões de pessoas. Mas não, vai vir para São Paulo em fevereiro. Agora um outro que não está na imprensa, vocês não vão achar isso, é o Vitor. O Vitor que falou, cara. Confirmado no Brasil pro ano que vem. No Rio de Janeiro, lá de... O de graça, sabe aquele de graça? Que é de graça, né, o festival. Você acha que o Rolling Stones vai tocar de graça pra alguém? Mas os caras falam que é de graça, né? Eles vão estar no Brasil. Rolling Stones confirmados no Brasil, gente. É mole pro Vasco? Confirmado. Ninguém
8: perdi,
9: sabe disso, tá?
8: Perdi.
9: Se não for também, eu não sei, porque me falaram lá da Inglaterra. Are you aware that... Eu falei assim, não tô. É o U2 e o Rolling Stones foi confirmado. Eu falei, que massa. Outra coisa que eu vou quebrar para vocês, que ninguém sabe. Você sabe que a Heineken, a Amstel e a Eisenbahn são todas da mesma empresa, né? Aqui no Brasil, né? São todas da mesma empresa. Pois é, eles sempre estiveram em estádios, estiveram em corridas de Fórmula 1 e essa coisa toda, né? A partir desse final de semana, eles saem 100% disso. Eles não vão... Isso aconteceu em uma reunião ontem em São Paulo. A partir desse final de semana, eles não estarão mais no circuito esportivo. Não só no Brasil, em nenhum lugar do mundo. Eles simplesmente viraram suas armas, os seus abridores de garrafa, para outro mercado. Eles vão focar outro mercado agora, sabia? Pois é, aí ó, era a Amstel, acho que, né? Era Champions
10: Heineken.
9: Mas foi a Amstel um tempo, né?
8: Amstel também.
9: Foi.
10: Amstel era Libertadores.
9: Era Libertadores? Bom, então esquece também, porque não vai acontecer. Pronto. Eles pularam. Eu não sei se é farta de verba ou se deu uma dureza. Ou, como eu falei, eles decidiram se focar em outro mercado. Virar. Porque, cara, quantos anos que esses caras estão... Eles não estão colocando 5 mil dólares. Quantos bilhões esses caras já colocaram nisso, né? Times. Não, time acho que não tem com negócio. Não pode, né? Negócio de cerveja. Mas eles já colocaram tanto em estádios, em corridas de Fórmula 1, sim, né? Que é o mais conhecido, talvez, na questão da Heineken. Mas a partir desse final de semana, eles saem do circuito. E eles vão, aparentemente, pro circuito da música. Que também tem muito da música, né? Mas eu digo assim, eles vão sair do esporte e ficar só na arte, talvez, né? Talvez seja melhor explicado por isso. Ô, Peterson, o que é a sua parte nessa coisa toda da diretoria lá do Bodes Festival?
7: A gente participa de tudo, né? Desde de patrocínio, de organização, da parte, né? A parte do servir alimento, de arrecadação, de contratos, enfim. Toda essa parte é com a gente. E lá, durante o dia, eu estarei lá trabalhando o dia inteiro, das 6 da manhã à meia-noite. Vamos estar lá uma hora, estamos ali no ingresso, outra hora nós estamos servindo chopp, outra hora eu estou ali, né, direcionando pessoas. Porque, assim, a gente é um grupo de pessoas, né, na organização. Lógico que cada um tem a sua... Né, a sua o seu direcionamento ali, a sua atribuição, né? Então cada um tem ali seu comitê para decidir sobre alguns assuntos, mas todo mundo, eu quero, né, falar em nome de todo mundo que participa da administração, porque como você falou, não é fácil.
9: Não é, cara.
7: Esses últimos 90 dias, agora, essa semana, então...
8: Hoje a gente já começou, né?
7: É, a gente carrega pallet, carrega isso, carrega aquilo.
8: Aliás, para lá, amanhã continua, vai, agora vai até...
7: Exatamente, porque dá a impressão que é um evento organizado, que é um evento profissional, né?
8: Desmontar tudo.
7: Não, é nós aqui, nós nos doando, como pessoas ali, como cidadão, para montar esse evento.
9: É isso que é
7: importante.
9: Porque
7: a ideia é baixar o máximo de custo possível
9: claro.
7: Para a gente poder fazer, né, a beneficência com qualidade, que é aquilo que a gente quer.
9: Vamos colocar de novo os áudios aí, por favor? Pode colocar os três na sequência aí para a gente. Para você, olha só, gente, a parte artística, tá? Isso aqui são 10% daquilo da parte artística que vai ter lá. Escutem isso aqui, por favor.
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9: 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É na Chácara Saroli, tá, gente?
8: Isso.
9: 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Você pode chegar lá, você não vai encontrar aquelas filas quilométricas, você vai chegar com o seu carro, vão escanear talvez o seu ingresso? É, né?
7: Exato.
9: 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E você entra agora aí, como eu falei, no Ingresso Nacional e procura lá no eventos, na parte eventos, Bodies Festival Beer Cascavel no dia 19 agora. 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Vai ter samba também ou só começa no sertanejo?
7: Começa no sertanejo e entramos no rock e vamos ali com o cover do Charlie Brown para encerrar a noite.
9: Cara, eu tô falando, Fabão, um abraço. Meu amigo Fabão, tava com ele sábado, com eles todos, né, cara? Eles são maravilhosos. Eles falam um Charlie Brown, que eu falei até pro pessoal de São Paulo, o cara falou assim, eu não acredito que esses caras fazem isso. Eu mandei os vídeos, né, de sábado para eles. O cara falou, eu não acredito que esses caras fazem isso. O maluco até parece o Chorão. Eu falei, é esse mesmo.
8: Todas as bandas são muito boas.
9: A qualidade, né, cara?
8: Todos.
9: Só faltou o Rock for Roots, que não mandou o áudio, mas todo mundo já conhece o Rock for Roots. Tiagão, gente finíssima, o Rômulo. Agora trocou alguns componentes lá, mas eles são antes ou depois do... Eles são a última banda?
8: Não, a última é a Quebra-Mar.
7: Eles são a penúltima. Penúltima banda.
9: É muito bom, gente. Sábado, eu vou fazer as arrematações aqui com vocês, vocês podem falar o que vocês quiserem, sobre os ingressos que você falou que você vai trazer amanhã. Pares. Isso.
8: Dois ingressos, tá bom?
9: Dois ingressos?
8: Os que é mais.
9: Você que sabe. Quem manda aqui são vocês.
8: Não, a gente vai disponibilizar 10 ingressos aí, 5 pares.
9: 5 pares, é.
8: Isso.
9: Então,
8: Para vocês aqui da rádio, para sortear, né?
9: Nós vamos fazer isso. Nós vamos fazer o sorteio. Então, por isso que eu queria entrar nesse detalhe. Amanhã, ladies and gentlemen, nós vamos encontrar uma forma de fazer esse sorteio, tá? Através do 99842-1195... para vocês participarem e ganharem. Vamos sortear de pares, né? Não vamos sortear de um a um.
7: Exatamente.
9: Porque você vai com a esposa, vai com a namorada. Casal, exatamente. É, o casal. É, pares, tá? A partir de amanhã. São 5 pares para vocês, ok? É, em agradecimento aqui ao Luciano e também ao Peterson, que são 2 dos organizadores do Bod's Festival Beer. Galera, o microfone é de vocês para a gente encerrar.
7: Victor, queria te agradecer, imagina, né, a Rádio Estúdio 92.3, ao Rock History, né, por esse espaço. Para nós aqui é uma gratidão muito grande a gente poder estar aqui. Então, sou muito grato a vocês. Obrigado. Divulgando essa festa, trazendo um pouquinho de informações sobre o evento. Né? Peço a todos aí que estão nos ouvindo que siga o Instagram do Bod's Beer.
8: Né? Instagram, dá uma força pra gente,
7: Instagram, né? Dá uma força para nós, para nossos patrocinadores.
9: Ah, tá, fala como é que é, arroba
7: Bod's Beer Festival.
9: É só através dele.
7: Exatamente.
9: Pra saber informações, ver fotos.
7: Exato, tem fotos, tem, né, os vídeos dos eventos anteriores. É maravilhoso, né? Entra lá, curta, se preparem, né, que vai ser uma festa maravilhosa.
8: É isso aí. Obrigado, Vitor, obrigado à Rádio 92.3. Por abrir esse espaço para a gente aí, para a gente conseguir fazer essa pouquinho de beneficência aí, né?
9: Vocês sempre serão muito bem-vindos aqui, não só por mim, mas pela Estúdio 92.3, que é uma rádio democrática, uma rádio tranquila, uma rádio de boa para todos nós. E é o seguinte, eu sempre faço uma brincadeira, o que parece ser uma brincadeira, mas eu vou dizer o seguinte, o Jefferson vai ser o primeiro a fazer isso. A NASA, ladies and gentlemen, ontem, a NASA, ela colocou uma imagem que foi feita em Marte e já viralizou. É uma imagem de um urso em Marte. Você acredita nisso? Que tem um urso em Marte? Mas parece aquele ursinho puff que tinha antigamente, sabe? Não, vocês vão entrar aí agora no seu celular ou na sua internet, você vai ver lá. Cara do ursinho que se assemelha ao rosto de um... que assemelha ao rosto de um urso em Marte. Na verdade, é uma formação geológica... Não, eu não estou brincando, não. Isso aconteceu mesmo. É uma formação geológica natural capturada... Porque você sabe que agora foi um telescópio lá para o espaço que é 2 milhões de vezes melhor do que o Hubble, que já está lá há muitos anos. E esse negócio fica tirando coisas, detalhes de tudo que é planeta, sei lá, vários planetas, estrela, sei lá, o Papai Noel, quando ele está chegando, ele passa lá na frente dessa coisa. Então, eles encontraram em Marte, cara, no chão, na superfície de Marte, um desenho vermelho, que é um rosto, né, redondo, e uma carinha de urso.
8: Não sabia.
9: Não, os caras não tem o que fazer, né? Aqui, ó, você vai pra Marte, voa, quanto que custa? 7 bilhões de dólares por dia. Aí, o que você vai fazer? Tirar foto de urso em Marte. Meu, vai procurar o que fazer, velho. Vai procurar o que fazer. Ladies and gentlemen, nós vamos deixar uma última pra vocês aqui, que é da Legião Urbana. Chama-se Maurício. Amanhã a gente volta. Quero agradecer ao pessoal do Bod's Festival Beer que estão aqui. 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Abertura dos portões às 11 horas. Se eu fosse você, eu chegava lá por 11 horas mesmo, né? Porque daí você aproveita a atmosfera. Você já é... Ah, a onça que chega no lago primeiro bebe água fresca, né, cara?
7: Exatamente.
9: Vocês têm 15 tipos de chope, gente. Rock, sertanejo. Gente muito, muito motivada para assistir a outras pessoas. Depois vocês vão... vocês são convidados a vir aqui depois falar, o Antônio, ou quem for, para essa arrecadação, etc. Mas a gente pode falar aqui no programa sem problema. Ingresso nacional. Entra no seu computador, no seu celular... Você entra em eventos, vai estar lá. Cascavel Beer Festival, Bod's Festival Beer. E você pode comprar seu ingresso e nos vemos lá, falou? Quiser que tire foto. Luciano, você vai querer tirar foto comigo ou não?
8: Claro, com
9: vai,
8: certeza.
9: Vai, né? Não. O Petros não precisa pedir, porque ele sempre tira uma foto. Gente, estamos brincando, mas é uma coisa muito séria. Eu espero todos vocês lá. As portas sempre vão estar abertas para esse pessoal aqui. Vou deixar a última para vocês. Chama-se Maurício. É o disco mais... Você sabia que esse disco da Legião... de 1989, chama-se Quatro Estações, é o disco mais comprado na história do rock brasileiro. É esse disco, não é nenhum outro. De rock brasileiro, claro, né? Esse é o disco mais comprado do rock brasileiro. Com vocês, Maurício, Legião Urbana, So Keep Rock Alive.

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5: 5 e 11.
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27: O ministro Flávio Dino utilizou de um processo sobre concessão de cemitérios em São Paulo para fazer insinuações contra André Mendonça, relator do Banco Master no tribunal. Dino determinou o envio de um dossiê com suspeitas ao presidente do STF, Edson Fachin. A manobra jurídica busca municiar os procedimentos que apuram a conduta de Mendonça no tribunal. Dino resgatou uma reunião entre

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3: 5h27.
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21: Dica de hoje, como usar o eu ou mim? Esse é um erro bastante comum porque está enraizado na linguagem coloquial. Mas isso não quer dizer que a gramática mudou. Vamos escrever certo? Por quê? Porque valoriza a mensagem e dá credibilidade para quem está falando ou escrevendo. Muito bem. O eu é usado quando o pronome faz ação. Por exemplo, eu resolvo, eu faço. O mim vem depois de preposição e não pratica ação. Para mim, por mim. Faça isso por mim. Dica bem rapidinho. Se o verbo vem depois, use eu. Se a preposição vem antes, use mim. Não esqueça, escrever certo valoriza a sua mensagem. Eu sou a professora Eleandra Toscan. Para mais dicas, fique aqui conosco na 92.3 FM.
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0: Bola em Jogo, voltamos a falar de futebol. Vasco e Independente Santa Fé decidem o primeiro semifinalista da Copa Sul-Americana às 19 horas, hoje, em São Januário. O Vasco vem de vitória sobre o Grêmio em Porto Alegre no último sábado. A equipe de Pedro Emanuel faz campanha de recuperação no Campeonato Brasileiro. Ainda está na zona de rebaixamento, mas empatado em pontos com a primeira equipe fora do Z4. O Santa Fé também chega para a decisão depois de vitória. Bateu Tolima por 1-0 na última sexta-feira pelo Campeonato Colombiano. Estas são as últimas do esporte. Amanhã a gente volta com mais destaques do mundo da bola.
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5: 5:39.
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6: E a gente recebe agora a Pâmela Rezende. Ô Pâmela, no processo de solicitação de direitos para autistas, qual é o erro mais comum de quem tenta fazer o processo todo sozinho?
7: Não buscar uma assessoria especializada. Eu digo que o nosso tempo é o nosso bem mais precioso. Falo para os meus clientes o seguinte: enquanto você está cuidando do seu filho, eu estou cuidando do seu processo. Por exemplo, às vezes você está com o processo pronto, ele está tudo ok, o laudo está ok, os documentos estão tudo ok. Mas na hora de lançar, você coloca ali num campo errado. Então, o auditor, com certeza, ele vai indeferir esse processo por um detalhe mínimo. Então, ali, um processo que seria prazeroso, ele se torna desgastante, você perde o gosto pelo benefício. Então, assim, buscar uma assessoria qualificada vai te dar qualidade no processo mesmo, que você vai poder cuidar das coisas importantes e investir numa assessoria, para mim, é indiscutível.
6: Verdade, né, Pâmela? Às vezes, um detalhe errado pode atrasar todo o processo. Por isso, a atenção nessa etapa é essencial. E na dúvida, procure a ajuda de um profissional.
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14: Oeste Sem Filtro começa agora. Hoje é terça-feira, 15 de setembro de 2026. A gente segue acompanhando a sessão extraordinária no plenário do Supremo Tribunal Federal. Quem fala neste momento é o Procurador-Geral da República, Paulo Gonet.
15: O exercício do papel de titular da ação penal foi preciso e foi correto. Agradecendo mais uma vez ao ministro André Mendonça pela referência que fez com relação à ausência de qualquer dúvida que Vossa Excelência tenha sobre a idoneidade do trabalho da Procuradoria-Geral da República. Eu agradeço a palavra.
16: Agradeço, presidente. Só para fazer então referência, doutor Paulo, eu tento ser justo. Ninguém gostaria de estar aqui. Estamos aqui por dever de ofício. E assim, a gente pode até avaliar se ela não deveria ter feito isso, talvez hoje, conhecendo os fatos.
17: É impressionante, presidente, que uma pessoa da estatura do Paulo Gonet sofra esse tipo de ilação. Isto sim é leviandade. Isto sim é leviandade. O sujeito investido de um sentimento policialesco juntos com seus delegados.
16: Presidente, agora eu que estou com a palavra, ele não tem direito à parte.
18: Ministro Gilmar, peço a vossa excelência.
17: É impressionante. É impressionante a disfarçatez desse sujeito.
18: A disfarçatez de Vossa Excelência.
19: Ministro
18: Me
19: André.
18: Respeite.
19: Ministro André.
18: Isso aqui não é brincadeira, não estou chorando, chorar, não.
19: Ministro
18: aqui Fachin. Não tem choro, não.
19: Ministro Fachin.
18: Respeite.
19: Ministro Fachin, se Vossa Excelência, com todo respeito...
18: Eu preciso
19: respeito,
18: agora...
19: Não só um minutinho, ministro. Não toma uma providência, eu vou pedir vista.
18: Não, eu vou... Eu preciso só esclarecer.
19: É impossível.
20: Dessa maneira, Fachin. Nós não,
19: não
20: vamos...
19: É ministro Fachin. Ministro Fachin, desculpa, por favor. Isso, o poder de polícia da sessão compete a Vossa Excelência.
20: É verdade. Ministro
19: Muito
20: André...
19: Bem. Nós estamos em termos que
18: agredido.
19: Degradam a imagem
20: sei,
19: do tribunal.
20: Já pedi.
18: Eu não
19: e
18: fiz.
19: Se são nesses termos,
18: eu não fiz.
20: Um minutinho.
19: Se são... Não, ministro.
18: Não, eu preciso...
19: Vossa Excelência está
20: eu estou tentando
19: assistindo
20: acalmar.
19: Isso. Não, Vossa Excelência está assistindo isso há horas. Há horas.
18: Da minha parte? Não,
19: há horas.
18: Ministro Dino.
19: Vossa Excelência está assistindo a isso há horas.
20: Estamos...
19: E está transformando o Supremo nas próximas semanas, quiçá meses, neste debate. Se Vossa Excelência vai assistir a isto, eu não vou. Porque eu sou funcionário público deste país e tenho respeito a ele. Então, presidente, eu faço mais uma vez um apelo. O que Vossa Excelência, a condução de Vossa Excelência, está conduzindo a que este debate que Vossa Excelência acabou de assistir se prorrogue por meses.
20: Ministro
19: e isto,
20: Flávio,
19: meses.
20: Vossa Excelência é testemunha
19: meses.
20: Que eu tenho conduzido... Na medida
19: Presidente,
20: do possível.
19: E esta situação
20: acabei...
19: que está posta
20: pois
19: deriva
20: é...
19: desta condução de Vossa Excelência.
20: É a conclusão de Vossa Excelência.
19: E eu estou informando a Vossa Excelência que Vossa Excelência está conduzindo o Supremo para ficar deste modo degradante do ponto de vista técnico e ético por meses.
20: É a
19: Apenas faço essa,
20: é a conclusão
19: faço
20: de
19: essa lembrança
20: excelência.
19: Patriótica, Vossa Excelência,
20: é
19: e fraterna.
20: É a conclusão de Vossa Excelência fez um pedido de vista, ministro?
18: Não, eu queria só terminar antes dele avaliar.
19: Eu estou fazendo pedido de vista, presidente.
18: Eu posso
19: porque
18: só esclarecer.
19: Eu tenho que interromper esta situação, porque nós temos uma questão de ordem, nós não temos condições de deliberar. O clima é daí para pior. A sociedade assistindo, diferente do rito que a lei manda. Presidente, com todo respeito, não me importa se haverá no meu Instagram ou no meu Facebook milhares de mensagens dizendo da impunidade, da corrupção. Eu tenho responsabilidade com esse país. E há 15 dias de uma eleição, o tribunal se expôs a isto e veja, sem ponto final, presidente. Acho que Vossa Excelência não se deu conta disso. Porque Vossa Excelência, além de marcar esta sessão desastrada, ainda marcou uma na próxima semana. E nas próximas semanas, Vossa Excelência está condenado a marcar dezenas de sessões iguais à esta.
20: E por que, ministro Flávio?
19: Presidente, há as mensagens do ministro Fux, há as mensagens do ministro Cássio, há as mensagens relativas ao ministro André. Nós vamos parar onde... Eu imaginava que Vossa Excelência tinha pensado nisso.
18: Ministro,
19: constato...
18: Diana, pela ordem, não tem mensagem
21: relacionada. Tem mensagens?
18: Mensagem comigo não tem.
19: Tem.
18: Não tem,
19: tem
18: não, senhor.
19: Tem.
18: Não tem.
19: Tem, ministro Fux.
18: Comigo
19: tem.
18: Alguém falando
19: tem.
18: De mim.
19: Tem.
18: Comigo
19: tem.
18: Não. Nunca vi esse cidadão na minha vida, nunca tive relação com ele. Não
19: eu
18: tem.
19: Acredito.
18: Vossa Excelência não lance, só se Vossa Excelência está se baseando nesses inquéritos que surgem do nada.
19: Não
18: veja, tem.
19: Ministro.
18: Não tem.
19: Eu ministro, só posso esclarecer.
20: Ministro André,
19: Vossa Excelência terá
20: ministro
19: que esclarecer
20: André,
19: isto no momento próprio. Infelizmente, a menção ao
18: a
19: nome
18: condução
19: de Vossa
18: Excelência.
19: Infelizmente.
20: Muito obrigado.
19: E aí nós vamos ficar semanas...
18: Acaba de gerar a mesma coisa.
19: Nós vamos ficar semanas debatendo isto.
20: Isso,
19: então,
20: Flávio, peço licença.
19: Eu consigno o meu pedido de vista.
20: Perdão?
19: Eu consigno o meu pedido
20: consigna.
19: De vista.
20: Pois, então, colocadas essas circunstâncias... E deduzido o pedido de vista, vossas excelências gostariam de se manifestar?
18: Isso adiantando... é questão formal?
20: Pois não. Como há pedido de vista, mas ainda assim vou conceder a palavra e encareço os eminentes pares que nós possamos ouvir os dois votos, concluir os dois votos e... proclamar o resultado provisório com atribuição do pedido de vista ao ministro Flávio.
19: Eu agradeço, presidente.
20: Ministro Luiz Fux, como vota na QO, Vossa Excelência?
18: Senhor presidente, essa questão, em primeiro lugar, ela revela que não há a previsão no regimento interno dessa questão. E assim é que, nos casos omissos, deve funcionar a presidência do tribunal. Essa é que é a redação do regimento interno. Nos casos omissos, como aqui se alegou, que não há precedente, nos casos omissos resolve o presidente do tribunal. Por outro lado, senhor presidente, eu entendo que não há a mais tênue conexão entre essas duas PETs. Uma alega abuso de autoridade, a outra alega atos supostamente ilícitos praticados por um membro da corte. Então, não há mais tênue possibilidade de decisões contraditórias. Uma coisa é abuso de autoridade, outra coisa é essa investigação. Por outro lado, a conexão, continência que se fala, pressupõe causas penais que estão em jogo. Não há causas penais. Não há processo criminal. Não há inquérito. O que há é uma informação que foi levada à Vossa Excelência. E que, nestas informações levadas à Vossa Excelência, o que houve foi uma divergência entre dois ministros da competência para deliberar sobre determinados fatos. O relator do inquérito 4781, que requisitou e valorou material sobre o relator da PET 1662 e que supervisiona a investigação em que aquele é implicado. No meu modo de ver, a presidência foi instada a compor essa divergência e o fez pela via administrativa que o regimento lhe faculta. Essa é a nossa percepção. Estamos diante de um incidente de competência entre os dois ministros, mas por fatos absolutamente diferentes. Quando se adota o Instituto da Conexão, a preocupação não é que gerem decisões contraditórias. Uma coisa é saber se vai abrir investigação contra determinado ministro. Outra coisa é saber se houve abuso de autoridade por fatos outros. Inclusive, esses fatos do abuso de autoridade são essas coisas que se traz ao léu, essas informações sem respaldo. Senhor presidente, essa confusão que se gerou, eu não ouvi bem a palavra que o ministro Gilmar apelidou essa confusão, mas houve aí uma expressão do vernáculo, segundo Sua Excelência. Essa grande confusão que se gerou foi porque havia uma informação sem previsão no regimento que Vossa Excelência iria avaliar e trazer para o plenário, mas não é uma investigação, não é um inquérito, não é uma causa penal. São informações. E outra coisa, ainda que se queira dizer que, eventualmente, não foi obedecido o contraditório, eu assisti, muito embora, nessas informações, não há contraditório. Vossa Excelência, como presidente, recebeu essas informações. E aí, na omissão do regimento, tinha que fazer alguma coisa. Poderia ter decidido sozinho, mas trouxe aqui para o plenário, que é o objeto da nossa deliberação. Mas isso também decorre do fato de que, logo após Vossa Excelência ter apreciado essas informações, surge um documento do nada que passa a embasar uma retaliação de um ministro contra o outro. Por que causa pretende? Abuso de autoridade. Qual é a outra causa pretende? Uma informação que chegou à presidência e que, com um dever de ofício, Vossa Excelência teve de trazer para cá, para saber qual o procedimento a ser adotado. E por quê? Porque o regimento não prevê esse procedimento. E por que o regimento não prevê esse procedimento? Porque o regimento interno do Supremo está submetido a uma adaptação que até hoje não saiu. Sabe lá por quê? Então, senhor presidente, não tem causas penais, não é nem inquérito nem ação penal, São informações que foram levadas à Vossa Excelência. O regimento não prevê nos casos omissos. Quem tem que atuar é a presidência, efetivamente. De sorte, senhor presidente, para poupar mais tempo, eu vou fazer a juntada do voto, e eu entendo que Vossa Excelência deu a solução correta e acompanho o voto de Vossa Excelência.
20: Muito obrigado. Como voto, eminente ministra Carmen Lúcia.
0: Senhor presidente, ministro Edson Fachin, senhores ministros, senhor procurador-geral da República, senhoras e senhores advogadas e advogados, senhoras e senhores servidores públicos, todos nós que nos acompanham, eu não tenho o hábito, presidente, de antecipar voto quando há um pedido de vista, e por isso eu pedi licença ao ministro Flávio Dino, mas eu não, é uma questão de ordem que foi levantada, nem é o voto que eu tinha sobre a questão. E eu estou nesta sessão, como talvez muitos de meus colegas, em estado de profunda consternação e tristeza. Hoje, um dos colegas me dizia se eu estava aborrecida com alguma coisa, não, eu disse, eu estou triste. Não apenas pelo tema que nos traz aqui, que teria sido aquele a ser decidido, mas porque este Supremo Tribunal Federal, guarda da Constituição, por determinação nela expressa, provocou, acho, um mal-estar cívico em todas as cidadãs e cidadãos brasileiros nesses últimos dias. Eu me sinto, e estou falando apenas por mim, quem fala pelo Supremo é Vossa Excelência Presidente, eu me sinto um pouco até envergonhada, presidente, de, no momento em que o Brasil está há menos de 20 dias da eleição, estarem todos voltados a questões do Supremo, que são questões processuais em parte, com muita, muita expressão e com questões graves mesmo, mas nós não garantimos o rigor e a serenidade que, no meu papel de cidadã e de juíza, eu deveria ter, talvez, ajudado mais a promover. O Poder Judiciário existe para tranquilizar o povo e nós geramos intranquilidade, acho, e esta é a minha percepção. Acho que nós mesmos, neste Supremo, inebriamos o sentimento de justiça da cidadania brasileira nesses últimos dias. Eu, esses dias, dizia a um dos colegas, conversei com o ministro Alexandre de Moraes várias vezes, conversei com o ministro André, conversei com Vossa Excelência, me ligam relações de amizade a alguns, de coleguismo a outros, mas eu dizia que eu bebi da lição de Clarice Lispector. Eu não me perdi, mas experimentei a perdição. Porque, neste sentido de que o povo brasileiro devia estar preocupado, ocupado, focado em ver qual é a eleição geral, qual é o seu destino, o que eles querem, o único assunto que eu via nos lugares onde eu entrava, numa farmácia, numa padaria ou nos telejornais, era sempre o que estava acontecendo aqui e que não era um quadro bonito. Portanto, eu queria, se eu fui omissa, já disse isso ao ministro Alexandre, já disse isso ao ministro André, estou repetindo a Vossa Excelência, se eu, como juíza desta casa, devesse ter me conduzido, talvez, com uma postura diferente para poder ter ajudado mais para evitar isso, eu estou pedindo desculpas à Vossa Excelência, pedindo desculpa a todos os colegas por não ter ajudado a que a gente superasse tudo isso de uma maneira mais rápida. Eu peço desculpa ao povo brasileiro por talvez ter esperado de mim uma postura diferente, mas acho que todos nós aqui queríamos a mesma coisa, que era de tentar resolver, e as questões não foram resolvidas e foram crescendo demais. Portanto, estou pedindo desculpas ao presidente do Supremo, a todos os colegas, mas ao povo brasileiro, porque realmente queria ter sido melhor em poder ter ajudado a acalmar as coisas e não conseguir. Acho que houve uma espetacularização destes casos, desta sessão mesmo, que não faz mal apenas ao Supremo nem ao Poder Judiciário, faz mal ao país. O país espera de nós uma tranquilidade que eu acho que nós não conseguimos dar. E a divulgação, inclusive, o ministro Flávio Dino falou hoje sobre pressões aos juízes desta casa, presidente, que teria sido intensa. Eu sou, como me disse outro dia num voo, um passageiro, a senhora é uma mulher avulsa, né? Eu uma avulsa, uma velha avulsa, uma brasileira avulsa, talvez, sem muito eira nem beira. Eu não sofri pressão nenhuma e não sofro, nem de dentro nem de fora. Conversei várias vezes com o ministro Alexandre, conversei com o ministro André, conversamos pessoalmente, conversei com a Vossa Excelência. Isto não é, não houve nenhuma pressão, ninguém pediu voto em nenhum sentido. Acho que ninguém pediu para ninguém, mas para mim posso dizer. E não há pressões sobre juízes, porque nós não teríamos um poder judiciário. É falso essa ideia de que clamor público vai nos fazer votar num ou no outro sentido. É preciso que as pessoas acreditem que nós temos a independência necessária para continuarmos a ser juízes. E eu lembro, ministro, presidente, senhores ministros, eu estava, alguns não estava, acho que a maioria, que em 2013, na revista de circulação nacional, no dia 18 de setembro, portanto, daqui a 3 dias faz 13 anos, que trazia, uma revista de grande força nacional, trazia foto do ministro, então decano deste tribunal, em sua capa. Era assim, eis o homem. Na sessão daquela semana, tinha havido um adiamento do julgamento da ação penal 470, o ministro Celso de Mello daria o voto decisivo nos embargos infringentes, e a chamada era assim, votou pela condenação no Mensalão. Vai ter que decidir entre a impunidade ou a tecnicalidade. Não pode ser juiz Pilato e pode ser crucificado. Eu tenho a revista até hoje. O ministro Celso de Mello iniciou o voto naquele 18 de setembro, uma quarta-feira, lembrando que naquele dia se completavam 67 anos da promulgação da Constituição de 1946, que vai se completar 80 anos daqui a 3 dias, portanto. E ele dizia que, então, se tinha restaurado a liberdade e dissolvido a ordem autoritária que vigorara antes no país. Eu queria, presidente, tomar 2 minutos do tribunal para lembrar o que o então decano registrou sobre este dado. Ele dizia que, em consequência, aspas, desse significativo evento, o Supremo Tribunal Federal, logo após esse ato de promulgação da Constituição de 1946, reuniu-se para a sua primeira sessão de julgamento, agora sob a égide de uma ordem qualificada no plano político-jurídico pelo signo da legitimidade democrática. E transcrevia a saudação que o então presidente do Supremo, ministro José Linhares, disse naquela primeira sessão de 18 de setembro, aspas, só a ordem jurídica constrói e fortalece as instituições sem o que a vida e os direitos de cada um ficam à mercê da vontade ou do arbítrio de quem, por acaso, detém o poder. E, em seu voto, o ministro Celso de Mello salientou, ressalto, senhor presidente, se dirigindo ao ministro Joaquim Barbosa, então presidente, que a profunda divisão do Supremo Tribunal Federal, neste momento, põe em evidência, ainda mais por se tratar de um processo tão grave, de índole tão grave, altíssima relevância da questão jurídica posta em julgamento. E sobre a pressão que nós, juízes, então, teríamos sofrido, ele enfatizou. Se é certo, portanto, senhor presidente, que esta Suprema Corte constitui, por excelência, um espaço de proteção e defesa das liberdades fundamentais, não é menos exato que os julgamentos do Supremo Tribunal Federal, para que sejam imparciais, isentos, independentes, não podem expor-se a pressões externas, eu diria, e nem internas, e não as há, pelo menos não em relação ao que eu posso entender, como aquelas resultantes do clamor popular ou da pressão das multidões, sob pena de completa subversão do regime constitucional dos direitos e garantias individuais e da aniquilação de inestimáveis prerrogativas essenciais que a ordem jurídica assegura e qualquer pessoa, mediante restauração em juízo, pode exigir. A questão da legitimidade do Poder Judiciário e do exercício independente da atividade jurisdicional foi analisada e ele disse que este Supremo já considerou abusivo e ilegal a utilização de clamor público de qualquer lado e, como estamos vivendo como se tivessem lados ou torcidas. E eu posso assegurar, falo por mim, como eu disse, porque eu não tenho autorização para falar por ninguém, estou falando como uma cidadã, servidora

0: pública há mais de 40 anos e juiz há 20 neste tribunal. A votação, o meu voto, como acho que é o de todos, mas estou falando só por mim, se dá nos termos do que se tem, considerando os princípios que balizaram o meu voto, que eu tinha preparado e que darei na ocasião oportuna, de igualdade de todos na lei, não é perante a lei. A lei podia ser feita e tratar pessoas diferentes, não, todos são iguais na lei, são os princípios e o primado da República, de uma República que é feita exatamente para dar este tratamento, que nos conduz, que tem sido o condutor, a vertente deste Supremo Tribunal Federal, não é diferente agora, ainda que alguns de nós estejamos agora sendo o sujeito de indagações que precisam de ser respondidas, e apenas isso.
1: Ministra Carmen, Vossa Excelência permite uma sugestão?
0: Por favor, eu vou votar só na questão de ordem, eu estou apenas dizendo...
1: É sobre a introdução de Vossa Excelência, não é sobre a questão de ordem.
0: Por favor, ministro.
1: É porque eu achei realmente, presidente, muito oportuna a fala da eminente ministra Carmen, porque depois eu fui recebendo, está aqui, Band, Estados Unidos prepara o rascunho de possíveis novas sanções a Moraes. Esse aqui eu não sei quem é. 247, Estados Unidos podem retomar sanções contra Moraes após sessão do STF, dessa sessão. Jovem Pan, Estados Unidos avaliam nova rodada de sanções contra ministro do STF. Como tem esse portfólio, presidente, e isso aqui é uma ingerência indevida, e como o pronunciamento da ministra Carmen foi especialmente oportuno, brilhante, maduro, assertivo, eu queria sugerir a Vossa Excelência que as notas do pronunciamento da ministra Carmen fossem enviadas ao presidente da República e ao ministro das Relações Exteriores, porque nós até conversamos isso certa vez, se haveria uma paradiplomacia que levaria que Vossa Excelência conversasse com o Chief Justice dos Estados Unidos, John Roberts. Isso é muito controvertido e nunca chegamos a nenhuma conclusão quanto a isso. Mas o certo que, pelo menos em termos constitucionais, que representa o Estado brasileiro, é o Poder Executivo. Então, eu gostaria de sugerir, mas é uma sugestão, que Vossa Excelência encaminhe o pronunciamento da ministra Carmen ao Itamaraty e ao presidente da República, tendo em vista essas ameaças à soberania nacional e ameaças ao Supremo, que eu reputo como gravíssimas. Obrigado, ministra Carmen.
0: Agradeço, ministro Flávio, as ponderações que são dirigidas ao presidente. Eu acho que o Supremo Tribunal Federal tem sido, principalmente como órgão de cúpula, um órgão de veto permanente, como dizia o ministro Celso de Mello, permanente e severo ao abuso de autoridade, à corrupção do poder e no poder, à prepotência de governantes, muito mais se partirem de juízes, ao desvio, a qualquer tipo de desvio. Por isso é que nós estamos cuidando deste caso, para verificar o que há de referência a um de nós. O que isso significa? Notícia de fato, indício, em que isso se conforma e a quem isso conduz? Eu não imagino que nenhum de nós 10 aqui queira que penda sobre 9, porque o ministro Castro não está, penda sobre qualquer um de nós, qualquer dúvida que fique sem clareza. E não é por pressão de fora ou de dentro, é porque a nossa compreensão de que é o nosso dever. Cuidar de assuntos como esse são tão mais tristonhos por termos chegado a isso, mas nosso dever será cumprido e será cumprido com, eu acho, compreensão de todas as pessoas de que assim é, porque a Constituição assim quer. Nenhum de nós queria, talvez, estar nessa sessão hoje e tenho certeza que com alegria ninguém está. Esta é uma sessão que não é das páginas mais festivas de jeito nenhum, longe disso. Então, presidente, eu considero isso para efeito do meu humor, talvez. É um humor pessoal, mas que decorre de uma circunstância cívica. Eu cumprirei o meu dever de juiz enquanto estiver nos termos da Constituição, das leis da República, e mesmo considerando que há dois dos nossos colegas que agora precisam de alguma decisão nossa sobre encaminhamentos. Encaminhamentos que podem até ser na área penal, são sérios, são graves, apenas é o cumprimento de um ofício que eu tenho neste momento. E quanto à questão de ordem sobre reunir ou não, presidente, eu queria fazer duas observações rápidas. E já adianto que estou acompanhando a posição de Vossa Excelência pela singela circunstância. Eu sou deferente e alguns dizem que eu sou ritualística e institucional em excesso. Não sei se é em excesso, é como eu sei conduzir, né, para a minha segurança e a segurança de quem tem a jurisdição submetida a este Supremo Tribunal Federal. É que não há realmente uma definição clara dessas regras. Eu sou deferente sempre ao relator. Eu acho que a relatoria tem assegurado a história deste Supremo Tribunal Federal. E a relatoria, neste caso, está com Vossa Excelência quanto à petição 16.662, que, além de ser relator, é o presidente que pauta. Foi encaminhado, Vossa Excelência assumiu a relatoria e, como presidente, pautaria quando lhe pareceu conveniente. Como é exame de conveniência e oportunidade, a pauta é do presidente. Dizia o ministro Nelson Jobim que esta é a atribuição mais importante do presidente. E, portanto, eu não teria nada a alegar para descontinuar isso. Pode ser conveniente, acho que há boas razões que foram apresentadas. Apenas, eu acho que a decisão realmente seria de Vossa Excelência. Por outro lado, eu não posso deixar de fazer uma referência sobre essa circunstância de que há um parecer do Ministério Público, principalmente o ministro Alexandre Arguil, que trata da nulidade de um procedimento. Eu preciso resolver sobre essa nulidade, porque, ministro Zanin, diferente do que Vossa Excelência disse, desde 2020, em várias ocasiões, e eu vou levantar e depois encaminhar para Vossa Excelência, eu devolvi à Procuradoria-Geral da República pedidos de arquivamento que não estavam motivados o suficiente. Um é este ano, porque eu conversei muito quando foi o primeiro, ainda na gestão do doutor Augusto Aras. Quando um procurador-geral arquiva um processo ou determina o arquivamento, nós tínhamos uma fórmula, desde que eu cheguei aqui. O pedido de arquivamento é obrigatório, considerando que é o dominus litis. Esta fórmula é uma fórmula de um Estado autoritário, de um Estado em que uma pessoa, só como nós já tivemos na ação direta de constitucionalidade, só ele podia entrar. O que gerou, inclusive, o afastamento, a retirada de um ministro deste Supremo Tribunal Federal no plenário. É isso que é o Supremo? Só o procurador-geral é que pode encaminhar aqui uma representação de constitucional? Então, tudo embora. E foi. Nós lembramos o nome do ministro que saiu, nós não lembramos nem o nome do procurador-geral. O que eu conversei longamente para a primeira devolução que eu fiz, há 3 ou 4 anos, no período da pandemia, com o ministro Pertence, que é o principal autor deste modelo de Ministério Público, é que quando um promotor ou quando um procurador pede o arquivamento numa outra instância, ele manda para o procurador-geral e que pode mandar para o conselho. E quando o procurador-geral faz isso, não há outra alternativa. Então, o Supremo não conhece, porque não pode conhecer. Porque a única pessoa que pode conhecer é o procurador-geral. Então, eu formulei, ministro Zanin, para devolver e pedir uma segunda análise, e esta segunda análise foi feita com base na construção que o Supremo tinha sobre esta obrigatoriedade de automaticamente aceitar o arquivamento. Este ano, num caso da minha relatoria, tinha vindo, não do procurador-geral, do vice-procurador, que não havia nada ali. Eu disse que eu queria outra, a linha V do que tinha ali, que me parecia grave, e aí ele me devolveu dizendo, de fato, o caso não é de arquivamento. Está prosseguindo o inquérito. Então, pode ocorrer...
2: Excelência, me permite, ministra?
0: Por favor.
2: Na verdade, no meu voto, eu, inclusive, disse que, como houve, na minha compreensão, uma inversão lógica dos atos procedimentais, que haveria, inclusive, a oportunidade
0: para
2: ser acolhida a questão colocada pelo ministro Gilmar, a oportunidade da Procuradoria-Geral da República se manifestar novamente.
0: Exatamente, então,
2: foi
0: até essa, porque ficou só na primeira questão.
2: Foi esta, na verdade, eu disse que em vários casos efetivamente nós recebemos pedidos de arquivamento.

0: Nós já viemos mudando, porque muitas vezes o procurador-geral pede o arquivamento e a gente tem mesmo a fórmula, considerando que houve pedido de arquivamento, o Supremo Tribunal Federal. E aí eu pesquisei isso, porque nós estávamos mantendo uma situação em que, no período, inclusive, da pandemia, várias vezes vinha um arquivamento que eu não achava razoável e motivava isso e devolvi, considerando que, senão, nós temos uma pessoa com toda a reverência que eu tenho ao Ministério Público e tenho certeza que o Ministério Público sabe disso, meu respeito, mas eu conversei com o ministro Pertence, já aposentado, mas... Todo mundo sabe também da minha ligação muito afetuosa e muito próxima dele, para conceber como é que nós tínhamos chegado a, de novo, ter uma situação em que o Supremo ficaria amarrado a um pronunciamento, porque é o dono da ação. Ora, uma ação no Estado Democrático ter um dono, realmente, precisa de ajustes e de compreensão deste Supremo. E, portanto, eu devolvi, algumas vezes veio... Realmente, voltou com as mesmas coisas, talvez com mais motivação, e aí eu arquivei. Em outras ocasiões, como este ano, o vice-procurador-geral entendeu que, de fato, havia alguns dados ali que ele não tinha relevado o suficiente. E, portanto, só para dizer que, como Vossa Excelência disse, se o resultado for por encaminhamento desses indícios ou notícia de fato, o procurador-geral, a procuradoria-geral, terá plenamente condições de avaliar agora no outro dado. Apenas para deixar isto registrado, mas é algo a latre neste momento. Como eu disse, senhor presidente, senhores ministros, eu tinha voto pronto, mas eu vou aguardar com todo gosto, pedido de vista. E como eu disse ao ministro Flávio Dino, é que neste caso eu não queria deixar de me pronunciar sobre tudo que diz respeito à minha tristeza e o meu pedido mais uma vez. Eu peço desculpas ao povo brasileiro por não ter sido tão eficiente como uma das integrantes desta casa, que eu tenho muita honra de integrar e que eu queria ter ajudado muito mais para que o Brasil tivesse dormido mais sossegado, sem precisar de conversar e de se sobressaltar.
1: Ministra Carmen, Vossa Excelência, quando fala pedido, eu fiquei cheio de esperança de Vossa Excelência dizer, eu peço vista. Aí eu passava...
0: Vossa Excelência já tinha pedido,
1: aí eu passo para Vossa Excelência essa responsabilidade com muito gosto.
0: Era muita vista quando dizem que a justiça é cega. Eu achei que era demais.
1: Vossa Excelência...
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4: Você me ensinou que a Vossa Excelência era presidente do TSE e eu fiz uma sustentação oral única que eu fiz lá. E Vossa Excelência me ensinou que Santa Luzia era padroeira dos olhos, algo assim.
5: Dos olhos.
4: É, eu vou rezar hoje para Santa Luzia. Mas
5: eu conheci há poucos dias uma senhora que dizia que ela chega tarde em casa. Nem sei se eu podia contar isso aqui, mas foi ela que contou, presidente. E para ninguém saber que ela chegou tarde, inclusive o cônjuge, ela reza para Santa Luzia. Eu disse, mas não é para dar, não, é para os olhos. No meu caso, era para ele não ver.
4: Mas minha esposa está aqui,
5: mas eu cheguei
4: ministra,
5: à conclusão
4: favor,
5: que, não creio, que Santa Luzia não. É mais versátil. É só, não sei se a doutora Daniela está por aí, é melhor não contar isso.
6: Proclamo o resultado provisório de julgamento na PET 16662. Da relatoria do ministro-presidente, após o pregão do processo, a leitura do relatório e a questão de ordem suscitada pelo ministro Gilmar Mendes para, 1, determinar em razão da continência a reunião e, por consequência, a tramitação conjunta da PET 16662 e da PET 16704, 2, ordenar, após o apensamento dos feitos mencionados, a redistribuição na forma regimental, 3, estipular, após a redistribuição dos processos, a necessidade de certificação de todos os magistrados mencionados no âmbito do processo do Banco Master, sobre os quais recaem indícios de recebimento de valores indevidos. 4. Determinar, após a certificação referida, a abertura de prazo para a manifestação do Procurador-Geral da República e dos juízes citados, no que foi acompanhado pelos ministros Cristiano Zanin e Alexandre de Moraes, dos votos dos ministros Edson Fachin, presidente e relator, e André Mendonça, que não acolhiam a questão de ordem, pediu vista dos autos o ministro Flávio Dino. Anteciparam seus votos o ministro Luiz Fux e a ministra Carmen Lúcia, ambos acompanhando o presidente. Impedido o ministro Nunes Marques, afirmou a suspensão o ministro Dias Toffoli. Esse é o resultado provisório.
7: Presidente, só uma observação. O ministro do Dia não votou na questão de ordem.
8: Não, pediu vista.
7: Não, pediu vista agora.
8: Sim,
7: mas agora na questão de ordem, ministro Fux.
6: Vossa Excelência, ministro Dino, quer que se registre o voto acompanhando o ministro João Mendes?
9: Ministro Fachin, eu concordo com a proclamação de Vossa Excelência, claro que cabe a Vossa Excelência, mas por mim está bem, do jeito.
6: Foi o que me pareceu.
9: Por mim está bem.
6: Tá,
9: mas
6: bem.
9: Depende de Vossa Excelência.
6: Essa é a proclamação, está encerrada a sessão. Muito obrigado a todos e a todas.
10: Bom, sessão encerrada, mas de qualquer forma a votação também encerrada. Deixe-me, antes de começar aqui os trabalhos, agradecer a nossa audiência e também apresentar os comentaristas de hoje comigo nessa edição tão especial. Augusto Nunes de volta para a nossa alegria, para a alegria da nossa audiência, Adalberto Piotto, Ana Paula Henkel, Ludmila Lins Grillo e também Marcelo Rocha Monteiro. Marcelo, começo por você, porque sei que você também, Ludmila, acompanharam essa transmissão toda aqui na Revista Oeste desde bem cedo, até mesmo antes de começar a sessão, às 10 e pouco da manhã, desde as 7 horas, e também trazendo esse resultado desse placar, 4-4. Mas o que estava sendo votado era se as investigações com relação a Mendonça e Moraes seriam em conjunto ou separadas. Afinal de contas, com esse voto de Carmen Lúcia, empatou o 4-4. E prevalece o lado do voto de Fachin, as investigações devem seguir separadas, isso é uma vitória para o Brasil, para Moraes, o que você conta para a gente que ficou, brasileiros, esperando que o que fosse ser discutido e votado seria se Moraes seria investigado e a ligação dele com Vorcaro. O que houve, Marcelo? Boa noite.
11: Olha, o que houve é que a condução dessa sessão pelo ministro Fachin foi um desastre, né? Quer dizer, começou mal, foi piorando e terminou agora de uma forma absolutamente desastrosa. Por quê? Porque o ministro Dino pediu vistas, né, numa manobra evidentemente protelatória, depois de ter votado. Ele votou a favor da separação. Então, o resultado seria 4-4. O ministro Fux, inclusive, falou. Não, mas o ministro Dino votou. Ele votou acompanhando o Gilmar Mendes. Então, você já tinha um resultado que não era provisório. O ministro Fachin chamou de provisório. Não, é um 4-3 provisório, porque... Não, você tinha um resultado 4-4 definitivo. E esse resultado 4-4 definitivo impunha ao ministro Fachin que imediatamente proferisse o seu voto de Minerva, né? O seu voto de qualidade, o voto de desempate na qualidade de presidente, que obviamente seria pela não separação. E aí nós poderíamos ter passado para o julgamento do mérito, se abre ou não abre o pedido de uma investigação contra o Alexandre Moraes. Como ele anuncia que a questão preliminar não foi resolvida, porque se tem uma votação provisória, não foi resolvida. Se você não resolveu a questão preliminar, você não pode avançar para decidir a questão de mérito. Ou seja, o grupo que queria protelar a questão, de alguma forma, foi vitorioso. E aí, me parece que tem a seguinte questão a ser resolvida. Vai ser derrotada a tese de julgamento conjunto, Mendonça e Moraes. Eu vejo com clareza que será derrotada. Ainda não foi, porque o Dino pediu vista, mas vai ser derrotada. Se vai ser derrotada, então é preciso que a sessão de hoje continue, que seja marcada uma continuação da sessão de hoje, para continuar julgando e para julgar o mérito da sessão de hoje, que é abre ou não abre investigação contra o Moraes. Para quando é que vai ser marcada essa nova sessão? Porque está marcado para o dia 23 uma sessão para decidir se abre ou não investigação contra o Mendonça, o que, aliás, é ridículo. Né? Não há nenhuma equivalência entre os fatos. Mas existe o pedido. Foi a maneira que o Alexandre Moraes e a sua gangue encontraram de tentar se defender, jogando lama no ministro Mendonça. Esta sessão, essa continuação do julgamento do Moraes, vai ser marcada para quando? Não pode ser marcada para o dia 23. E, a meu ver, não pode ser marcada para depois do dia 23. Então, das duas, uma. Ou a continuação vai ser marcada para amanhã, que é dia 16, ou quinta-feira 17, ou sexta-feira 18, não é? Ou segunda 20, ou terça 21, eu acho que eu me atrapalhei aí no calendário. Ou a sessão do dia 23 para julgar o pedido de investigação contra o Mendonça vai ter que ser adiada. Tá? O que não pode é colocar as duas na mesma sessão, porque senão a tese derrotada seria vitoriosa. A tese derrotada, eu digo derrotada porque o Fachin vai desempatar. É, vamos juntar as duas coisas. Essa é a tese derrotada. A tese vitoriosa é, primeiro vamos julgar se tem que abrir investigação contra o Moraes e depois tem que abrir investigação contra o Mendonça. Essa é a tese que vai prevalecer. Mas para prevalecer na prática, você precisa fazer sessões separadas. Né? E a sessão que vai decidir o que tinha que ter sido decidido hoje tem que ser marcada para antes do dia 23. Ou seja, uma situação de perplexidade, a maioria das pessoas hoje está com esse sentimento, né, Adriana? Ué, e aí? O que aconteceu? Isso é culpa da condução fraca do ministro Fachin. Eu não concordo com nada do que o Flávio Dino fez ou disse hoje, a não ser em um ponto, a hora que ele diz para o Fachin: ministro, o senhor é o presidente, assim não dá. Né? Vai deixar essa situação continuar rolando aqui? Esse bate-boca, essa baixaria promovida pelo Gilmar Mendes, né? Hoje eu tive que lembrar do ministro Barroso, quando apontou o dedo para o Gilmar Mendes e disse: o senhor é uma pessoa horrível com traços de psicopatia. Não deu para não lembrar desse episódio.
10: Pois é, destaque para essas participações realmente de Gilmar Mendes, essas intervenções também por parte de Flávio Dino. Ludmila Lins Grilo, você também acompanhou bem de pertinho a transmissão. Deixa só agradecer aqui nossa excelente audiência, não é, Lud? Somos mais de 174 mil telas nessa noite aqui em Oeste Sem Filtro. Claro, todo mundo querendo acompanhar com vocês, nossos comentaristas, entender melhor essas decisões do dia de hoje. Faltou mais punho forte por parte de Fachin e para também deixar bem claro, terminando nesse 4-4, nada resolvido, sessão adiada, nada de discutir sobre Moraes, inclusive.
12: Boa noite, Adriana. Boa noite, Marcelo. De novo, né? Já tive com o Marcelo de manhã e agora, de novo, a gente não parou hoje. A gente está desde cedo na transmissão aqui da Oeste, cobrindo essa sessão do fim do mundo de hoje. Boa noite, Ana. Boa noite, Augusto, Piotr e todo mundo que está assistindo aqui ao Oeste Sem Filtro. Bom, essa sessão era para decidir uma coisa, era para decidir se o Moraes ia ser investigado, e eles conseguiram, a gente sabia que eles iam fazer um monte de chicana, iam jogar um monte de questão preliminar para tentar melar, essa é a palavra, melar a sessão de hoje, e de fato conseguiram, e na minha opinião só conseguiram porque o Fachin não conseguiu conduzir com mãos de ferro a sessão. Ele, assim, desculpem dar aqui a minha opinião sincera, mas o Fachin foi jantado por Flávio Dino, Alexandre de Moraes e Gilmar Mendes. Ele tinha todos os elementos, todos os fundamentos para fazer com que isso fosse diferente hoje. Ele não ia atropelar nada, ia seguir a lei, tudo certinho, seguir o regimento, mas ele preferiu ficar ali de risinho, né, contemporizando com os colegas, enquanto os outros tomavam a palavra na força. Muita, o André Mendonça outra hora estava falando e chegou lá, acho que o Dino ou o Gilmar, e pegou a palavra na força e ficava por isso mesmo. Ou seja, a turma que gritou mais alto acabou sendo vitoriosa nessa sessão de hoje. O que, que eles queriam? Protelar isso, protelar ad infinitum. E conseguiram, pelo menos o primeiro round, eu considero vencido pelo grupo, pela facção, melhor assim, acho que é um nome melhor, pela facção Dino, Zanin, Alexandre de Moraes e Gilmar Mendes. Eles conseguiram vencer uma primeira batalha. E, bom, vamos lá. Pergunta que fica... Tá, e aí? Qual que foi o resumo dessa sessão de hoje? A gente tem um monte de coisa para falar da sessão de hoje, mas eu acho que num primeiro momento, já pegar carona aí no que o Marcelo explicou, a coisa não ficou decidida. Então, nada se decidiu em relação a investigar o Moraes. Eles conseguiram reduzir isso a uma questão de ordem, a uma questiúncula. E que questiúncula era essa? Se vai juntar os dois processos contra o Mendonça e contra o Moraes no mesmo dia, nos mesmos autos, para ser julgado tudo junto e misturado. Eles reduziram o objeto da sessão, que já era muito reduzido, era só para saber se o Moraes ia ser investigado ou não. Eles conseguiram já reduzir algo que já era pequeno a um quase nada, a uma questiúncula ali, uma chicana miserável. E conseguiram. E o que aconteceu? Quem votou? A Carmen, né, era uma dúvida ali, como é que ia ser o posicionamento dela. Como ela falou, ela não entrou no mérito, ela foi a última agora a falar, ela estava bem quietinha. Ela nunca vota quando alguém pede vista, só que ela falou, olha, eu tô muito triste aqui, eu tô muito chateada com o que aconteceu, a sociedade não tá confiando na gente. Ela, inclusive, pediu desculpas, né, por não ter sido eficiente, acho que essa foi a palavra que ela usou, não ter sido eficiente para que o Supremo caísse em descrédito como caiu, e ela acabou se unindo na questão de ordem ao Fachin. Então, no momento, a gente tem um 4-4, aliás, um 4-4 muito bizarro, eu diria, porque o Moraes votou. Como é que pode uma Alexandre de Moraes votar numa causa de interesse dele? Quer dizer, o Moraes votou para que o procedimento que levaria à investigação contra ele fosse melado. Deixaram o Moraes votar e ninguém sequer levantou a mão ali. Aliás, nem o Mendonça, nem o Fux e nem o próprio Fachin. Fala, mas peraí, como que você vai votar num negócio que te beneficia ou te prejudica? E votou ali como se não tivesse nada a ver com ele. Na verdade, o Alexandre de Moraes nem recebeu a palavra para votar. Ele pediu uma parte, ele estava parteando alguém ali, eu já não me lembro quem mais, pediu uma parte, eu posso fazer uma parte? Ah, claro, pois não, fica à vontade. Fez o aparte, ficou ali, nadou de braçada e no final consignou o voto dele. Ah, e para fechar aqui a minha fala, eu consigno aqui que eu voto, com o ministro Gilmar. Aí o Fachin foi lá e recebeu aquilo com a maior naturalidade. Ah, tá, pois bem, muito obrigado, ministro Moraes. Mas ninguém para levantar o dedo, mas você não pode votar nisso aqui? Que história é essa? E a coisa rolou. Quer dizer, deu o 4-4 aí com o voto do Moraes. E o Dino, né, nesse final aqui de sessão, o Marcelo até falou, pô, foi uma confusão danada. E foi, porque o Dino já tinha apresentado a visão dele pela reunião dos processos entre Moraes e Mendonça, como se houvesse alguma equivalência entre os dois. Já tinha manifestado nesse sentido e, portanto, aparentemente, essa era a questão de ordem que estava para ser decidida. Aparentemente, isso configurou um voto, né, pela reunião. Aí chega agora no final, o Dino diz, não, na verdade eu estou pedindo vista. E ninguém contestou. E ficou assim, então agora. Agora o que fazer? O STF resolveu apodrecer. Aí agora em câmera lenta. Quando vai acabar, não sei.
10: Bola agora nas mãos de Dino, veja só isso. Valeu, Ludmila, já voltamos com você. Marcelo Rocha Monteiro, mais uma vez, peço que você nos ajude a entender alguns sites de notícias que fizeram também essa cobertura, dão um placar de 4-3, placar final de 4-4, afinal de contas, o voto de Flávio Dino por ter pedido vista, conta, não conta?
11: Olha, mais uma vez, você percebe que a condução do Fachin foi desastrosa. É óbvio que o Dino já havia votado. Tanto que quando o Fachin anuncia que o resultado provisório é 4-3, o ministro Fux, hoje é um dos maiores processualistas do país, né? Isso é importante para uma outra questão que eu quero comentar depois sobre a suposta conexão entre os crimes, que não existe. Mas quando ele fala, mas peraí, mas o ministro Dino não votou? E aí o Fachin, em vez de responder essa questão, né, ele passa a palavra para o Dino, o ministro Dino. O que o senhor tem a dizer? Aí o Dino, que é um malandro, né? Assim, não, eu concordo com a maneira como Vossa Excelência acaba de consignar o resultado, né? Ele não teve nem coragem de dizer, não, eu não votei, não. O Brasil inteiro viu que ele votou. Ele votou, ele fez a defesa de que há uma conexão entre os crimes, que não existe, a mais tênue conexão, como falou o Fux, a gente pode falar sobre isso depois. Mas o fato é que ele votou, o Dino votou. Então, o registro oficial feito erradamente pelo presidente da sessão é de que está 4-3 com resultado provisório. O Brasil inteiro sabe que está 4-4. Inclusive, ninguém tem dúvida sobre o que o Dino vai anunciar formalmente daqui a sabe Deus quantos dias sobre qual vai ser o seu voto. Ele vai votar pela conexão, pelo julgamento dos dois supostos, tá, crimes, né, da acusação contra o Moraes e contra o Mendonça em conjunto, que é outra manobra que eles pretendiam fazer, né? Não vão conseguir, porque, repito, vai ser 4-4 no final das contas e o Fachin vai desempatar para que os julgamentos sejam separados. Mas conseguiram protelar, conseguiram mais do que pretendiam até, porque era para protelar o julgamento do mérito. Pois eles conseguiram, de acordo com o que o Fachin anunciou, que fosse protelado o julgamento da questão preliminar. Quer dizer, até isso não foi resolvido hoje, porque o Fachin fez de conta que o Dino pediu vista sem ter votado antes.
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14: 6h43.
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9: Um desastre.
10: Desastre. Situação de ainda tudo muito indefinido, questões importantíssimas para o Supremo Tribunal Federal, para essa crise, para o futuro do Brasil. Adalberto Piotto, boa noite também. Sei que você acompanhou na íntegra essa sessão. Quais são suas primeiras desde impressões? Cedo. Desde bem cedinho. E também alguém aqui no chat até pagou um superchat para falar. Sensação de tempo perdido.
11: Adri, boa noite. Boa noite, Augusto. Seja muito bem-vindo. Estamos Obrigado. Todos com saudades aqui. Ana, Ludmila, Marcela, todos que nos acompanham também. Eu vou me juntar ao que disseram a Ludmila e o Marcelo sobre as questões técnicas, mas eu vou só colocar um outro ingrediente. O resumo da sessão de hoje é o pedido de desculpas da Carmen Lúcia. Ela não estava falando só por ela. Ela estava falando sobre exatamente isso que o Marcelo acabou de criticar. Essa decisão não decisão. Essa chicana que o Flávio Dino quase que tomou para ele a sessão. Ele estava fazendo ali, tem uma expressão em francês, se vocês me permitem, é rempli de soi même, é um sujeito cheio de si. Né? Toda hora diz assim, eu vi, eu estudei, eu passei, eu conheci, é sempre assim. E tudo muito longo, tudo para protelar, para enrolar, enfim. É enrolando o lero jurídico, assim, podemos dizer, né? E que pese o fato de, claro, ele tem todo o direito de votar, ninguém está questionando. A questão é maior. Se a ideia é, como ele pretensamente falou ali, precisamos preservar o tribunal, vamos acabar com isso, criticando o ministro Fachin, porque estava gerando aquele debate, então ele não deveria ter feito o que ele fez. É incoerente. Agora, do ponto de vista político, o Supremo não decidir só aumenta a insatisfação das pessoas com relação ao Supremo Tribunal Federal. E isso sim vai implicar um resultado na eleição, porque o Supremo Tribunal Federal não faz parte de um Brasil à parte, ele também é o Brasil. O Supremo Tribunal Federal decidiu que o Lula, o próprio Gilmar Mendes já confessou, o Lula só votou por decisão do Supremo, deve ao Supremo a eleição dele. O Gilmar Mendes disse isso sem corar. Então o Supremo se mete em política desde aquela época. O inquérito 471 foi transformado numa ferramenta de repressão política pelo Alexandre de Moraes. Está tudo claro. Então, a visão que as pessoas têm hoje do Supremo, eu estou falando dos brasileiros, a maioria dos brasileiros, e eles vão votar sim com esse sentimento, é que se o Lula permanecer, teremos mais 4 Flávio Dinos, mais 4 Alexandre de Moraes, mais 4 Gilmar Mendes. É isso. Não vai mudar esse entendimento da população. Do ponto de vista técnico, é lamentável que o Supremo não consiga decidir se abre ou não uma investigação em relação ao ministro, depois um longo trabalho da Polícia Federal, foi uma investigação técnica. Não há similaridade em relação à reclamação dele de Mendonça, dizendo que houve abuso de autoridade, colocou no inquérito da fake news, depois o próprio Fachin retirou. Uma coisa é o voto, na verdade a investigação, do ministro Mendonça, baseado num trabalho da Polícia Federal, uma investigação técnica, longa, com telefone periciado, ou seja, não aquele documento apócrifo que não tem valor de prova, que ele tentou dizer o contrário com o Alexandre de Moraes e que foi novamente revelado pelo ministro Mendonça. Agora, a insatisfação da população com o Supremo Tribunal Federal só aumentou a partir de hoje. O pedido de desculpas da ministra Carmen Lúcia, que ela podia, digamos, ser mais precisa no que ela acha que ela errou, né? Mas, enfim, é um pedido de desculpas à população brasileira como um todo, que vai punir, sim, o Supremo Tribunal Federal, entendendo que esse Supremo, do jeito que está, da forma como foi constituído, sobretudo pelas decisões, indicações do Lula, esse Supremo o Brasil não quer mais.
10: Ana Paula Henkel, boa noite daqui do Brasil para você aí nos Estados Unidos. O nosso peito, o coração ainda está bastante angustiado, nada satisfatório o resultado dessa sessão. Lembrando que não votaram, né, Ana, ministro Cássio Nunes Marques, que se declarou impedido, e Dias Toffoli, que se declarou suspeito. Nunes, assim que se declarou impedido, pediu para deixar a sessão também. E Toffoli disse que continuaria e que daria ali suas opiniões quando quisesse. Bem-vinda, Ana.
12: Que dia, né, Adriana? Um dia histórico, triste também. Enfim, vamos tentar fazer aqui as nossas análises, e difícil separar a tristeza das análises. Então, boa noite, Adriana, boa noite, Piotto, querido mestre Augusto, que dia, né, mestre, para voltar. Estávamos com saudades. Boa noite, Marcelo. Ludmila, nossa audiência. Aliás, Adriana, muito obrigada pela enorme audiência aqui no canal da Oeste. Somos agora mais quase 160 mil visualizações simultâneas durante o dia todo, a Oeste dominando as principais lives no YouTube. Muito obrigada pela sua audiência. Olha, Adriana, eu até mandei uma foto agora para a nossa produção, porque eu acho que essa foto resume a sessão de hoje. Essa foto resume a sessão de hoje. Está tudo em uma imagem. Eu gostaria de dar os créditos a quem tirou essa foto, mas eu realmente, a foto está rodando nas redes sociais. Eu não sei quem tirou essa foto, então se a gente descobrir, a gente volta para dar o crédito. Mas a sessão de hoje foi exatamente isso. Um ministro sério no meio, o ministro André Mendonça, corajoso, que disse não para o sistema, que disse não para a vergonhosa relação de um ministro do Supremo Tribunal Federal com um banqueiro corrupto, com um ministro que tem uma esposa que atua para esse banqueiro, que tinha um contrato de 131 milhões de reais, contrato completamente fora de qualquer cenário jurídico no Brasil. E do lado esquerdo, o comunista, que disse que é Supremo Futebol Clube, que hoje achou que era, como a gente dizia na nossa infância, o arroz de festa. Ele achou que ele era hoje, faltou só a melancia na cabeça. Ele achou que ele era o objeto do dia. Interrompeu, fez piada, fez gracinha, citou Aristóteles de maneira sarcástica. Então, Adriana, é difícil a gente separar a tristeza, a indignação das nossas análises. O país está exausto, mas para esse meu primeiro comentário, Adriana, eu fecho de que o copo meio cheio do dia, apesar dessa vergonhosa sessão do Supremo, que se reuniu para dar uma resposta à sociedade, e a resposta foi não dar nenhuma resposta à sociedade. O copo meio cheio, metade cheio do dia, é que hoje, Adriana, eu tenho certeza que milhões de brasileiros que estavam indecisos sobre o voto agora em outubro, hoje eu tenho certeza que eles sabem exatamente como vão votar e que vão sair de casa para votar.
10: Boa, Ana, é isso. Nada fácil realmente. 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E finalmente, Augusto Nunes, queremos todos te ouvir. André Mendonça precisa se firme e forte. É possível manter esperança mesmo depois desse dia, Augusto?
13: É possível, né? No Brasil é necessário. Sempre boa noite, Adriana. Boa noite, Piotto, meu amigo, Marcelo, Ana, Ludmila. Boa noite a você que nos acompanha. Estava com muita saudade do programa e de vocês. E também com muita admiração, acompanhando o trabalho um pouco à distância. E cada vez mais convencido de que não dá para viver sem a Oeste, não. Eu estou mais convicto, peço ainda com mais convicção, convicção crescente, que quem ainda não assina a Oeste deve fazê-lo imediatamente. Só assim é possível sobreviver num país em que o Supremo Tribunal Federal transforma um filme, o que poderia ser um bom filme de tribunal, numa chanchada, né?
14: Sim.
13: Numa piada. O Supremo hoje acabou. O Supremo hoje acabou. Se o Brasil fosse um país com outro temperamento, pouco mais duro, você já teria manifestações aí de desobediência civil pelo país inteiro. Não existe Supremo no momento. Não existe Constituição a respeitar, não existem juízes na Praça dos Três Poderes, com a louvável exceção, fez o possível para gerar louváveis exceções, como o do Fux, vários momentos, ele é o único juiz de carreira, e o nosso André Mendonça. Os outros... Olha, eu fiquei assistindo esse negócio hoje, eu não sabia se eu estava assistindo a uma comédia de mau gosto, a um filme italiano enlouquecido, a um filme do Woody Allen, né? Na época que ele filmou Bananas, eu não entendi nada. Eu vi um comunista fazendo citações religiosas, debochando de todo mundo. Eu só posso concluir o seguinte: alguém teve o bom senso de permitir que ele assaltasse a geladeira antes da sessão, porque senão ele acabava com a sessão. A fome do Gordola não resiste a mais de 3 horas de sessão, não. Como ele ficou todo o tempo, ele deve ter passado a noite assaltando a geladeira, comendo o que não deve. Ele debochou dos outros, ele pedia, entrava com uma questão de ordem incabível, no meio dela ele pedia uma parte, ele foi lá para esculhambar a sessão e conseguiu, fez o seu papel. É ele o bobo da corte agora também, é o bobo da corte. Ele vai lá, se acha engraçado, fala, é só uma besta, que outra besta como Lula, só outra besta como Lula, poderia achar uma boa ideia transformar em ministro do Supremo. Estou muito orgulhoso, primeiro ministro comunista, é isso. Existe Suprema Corte em um país comunista? O comunista tem algum respeito pela lei? Não pode haver comunista juiz. Por definição. Eu vou procurar escalonar, estou com muita vontade de falar, só para não bancar o Flávio Dino. Aqui eu vou por partes. Agora, face o que se fez hoje, poderia ser feito com muito mais facilidade, levando em conta o seguinte: o que o Brasil precisa resolver é um problema criado pela descoberta do maior escândalo financeiro da história. Um aventureiro baiano conseguiu criar um banco, descobriu que o Brasil é o país das oportunidades para malandros e começou a comprar pessoas em todos os poderes. Ele comprou gente no Executivo, se reuniu com o Lula, comprou ministros do Lula, estou falando do Vorcaro por enquanto. Depois, ou simultaneamente, ele aparelhou, ele comprou o Poder Legislativo e depois conseguiu que ainda não tinha... Conseguiu, não. Consumou o que ainda não tinha acontecido até agora. Comprou ministros do Supremo. O Toffoli teve pelo menos o bom senso, aí se é que se pode chamar de sensatez, qualquer coisa que ele tenha, mas ele ficou fora, caiu fora. O Alexandre de Moraes, ele conseguiu se apresentar como, querendo se apresentar como inocente, quando qualquer, o gramado da Praça dos Três Poderes sabe que ele vendeu o seu serviço de proteção ao Vorcaro por 131, é esse, né? Essa é a quantia, milhões de reais, fora o resto. A mais, há jatinhos no meio, outras negociações. A mulher do Moraes, ela é pivô dessa história, nem precisou ligar a televisão, nem precisou nos acompanhar para ver o que, que ia acontecer. Então, eu acho que faltam nesse tipo de sessão pessoas dispostas a esculhambar de vez a coisa. Estou procurando aqui algumas frases carinhosas que poderiam apimentar esse julgamento. Moraes não tem nenhuma ligação com o Vorcaro, certo?
14: Não por hora.
13: Não, na cabecinha deles ali. Sim. O culpado é o André Mendonça. Tá. Queria saber o seguinte, o Vorcaro mandou para o Moraes, foi para ele, sim, algumas palavras que eu não ouvi nem de namoradas, tias, primas, mães. Estamos juntos sempre, por exemplo. Você sabe que tenho gratidão da minha vida a você. O português é por conta deles. Toda a minha família, funcionários, parceiros, amigos que dependem de nós, tem uma dívida de vida contigo e com sua família. Moraes disse que não foi para ele, não é o destinatário. Quem é? Algum irmão meu, parente de vocês? Quem é que recebe essas coisas? Mas, tenho muito orgulho de você. Bandido se orgulha de bandido competente. Nem isso o Moraes soube ser. Seu legado será eterno. Eu preferia prisão perpétua para casos assim, mas infelizmente não existe no Brasil. O mesmo carinhoso Vorcaro poderia ter sido lembrado hoje, prometo encerrar depois disso e vou voltar.
10: Queremos te ouvir.
13: Eu tenho um tempo de tolerância.
10: Super.
13: Eu vou falar bem menos que o Gordola. Já com os funcionários, o Vorcaro era um pouco mais, digamos, enérgico. Atrasaram o pagamento da senhora Barsi. O que é que ele diz? Está tudo ali, nos autos. PQP, estou sendo gentil, não pagaram Barsi de Moraes. Não estou entendendo isso. Na sequência. Contrato mais importante que temos. Te pedi para não falhar. É o Moraes, o Vorcaro, para um dos funcionários mais importantes que ele tem. Surreal. Vamos ter problemas. Nosso contrato mais importante. Sem nota fiscal, do jeito que for, paga. É isso. Mas o Moraes estava lá defendendo o quê? Democracia brasileira.
14: Sim.
13: Democracia brasileira, as pessoas que ele salvou. A democracia que ele salvou do Clezão, por exemplo. Tá, dos que já morreram. Lá da moça do batom. É isso que ele estava fazendo. Agora, Vorcaro para Moraes. Moraes jura que não. Ele está sabendo da sua... Isso que eu queria ouvir hoje, e não essa conversa fiada. Ele está sabendo das soluções e quer antecipar para não deixar acontecer? Qual sua leitura? O que está havendo? E com Andrei, dá para segurar? Uma pesquisa aqui rapidíssima. Alguém conhece outro Andrei?
10: Não.
13: Por aqui?
10: Não.
13: Eu não conheço nenhum. Deve claro. Ser o Andrei policial?
10: Sim.
13: Perfeito.
14: Estava no clubão do uísque, né, Augusto?
13: Como também. Estamos aí? De novo, para o juiz Moraes. Conseguimos bloquear a maldade e a sacanagem? Maldade e sacanagem são os defensores da lei.

0: ele e o Paulo, que também pode ajudar, estava nervosinho. O procurador-geral que só procura passagem de graça para o filho. Ele não fez nada, não pediu nada. Ele só pediu para o filho viajar para a Inglaterra e gozar de férias ali, fora o resto. Fora o resto. É um procurador que é pau mandado do Gilmar Mendes, que está acostumado a lidar com peões e capangas que ele contrata. Então, o que houve hoje foi só um aperitivo. Qual é o bom desse espetáculo do horror? Está no colo do Lula o Moraes. Está no colo do Lula o caso Master. A crise do Supremo, a pouca vergonha do Supremo, está no colo do Lula. E eles vão ter que se explicar. Porque todos os aliados do Lula, todos, inclusive essa besta do advogado dele, advogado de uma causa só, que foi decidida pelo Supremo por malandragem, é essa turma que vai acompanhar o Lula até as urnas. Não adianta transferir culpa agora, não. O Lula conseguiu, com a ajuda muito competente dos ministros do Supremo, que são seus aliados, acabar com o poder judiciário no Brasil. Por consequência, acabou a ditadura do judiciário. Essa é a notícia boa. Depois eu volto.
1: Perfeito, Augusto. Lembrei aqui também do jatinho que ficou à disposição de Vivi Barsi, que Vorcaro pergunta, tá gostando? E ela,
0: gostando.
1: Adoramos.
0: Gostando.
1: Cartão de crédito de 300 mil reais
2: seria outro
1: filhos.
2: Contrato, né? O do jatinho seria referente ao contrato de 50
0: Nós
2: mil.
0: Nós vimos
2: talvez,
0: uma farsa, aí de quinta total. Categoria, porque eles acham que eles são os espertos e os brasileiros são um bando de idiotas. Então, ninguém sabe que o Moraes se vendeu. Ninguém sabe que o Flávio Dino é um cínico comunista que fala qualquer coisa e que faz qualquer coisa em nome da causa. Acham o quê? Que o Zanin ficou mais inteligente? O Zanin, o que ele consegue, pelo que eu vi, durante esse esforço todo desta terça-feira, foi pentear o cabelo. De novo, ele pôs um fio no lugar do outro. É o que ele faz com mais competência. Outra coisa que ele saiba fazer, não sei. A não ser casar com um advogado que tinha um escritório próspero e que conseguiu um réu que o Supremo estava disposto a absolver. Isso.
1: A tristeza do país, né? Daqui a pouquinho a gente vai ver alguns trechos dessa sessão de hoje, algumas falas importantes que se destacaram. E lembrando que Moraes também disse, Augusto, que a sessão e que Mendonça o perseguem pelo 8 de janeiro, viu? Que esse é o motivo.
0: E desculpe, o bandido de hoje era o Mendonça.
1: Sim.
0: E aqui eu quero me desculpar, eu não disse que o Vorcaro, estão dizendo, Vorcaro é mineiro, não é baiano. Eu não disse que ele é baiano. Eu disse que o pena para pobres mineiros, né, mas também eu sou paulista e há paulistas de quinta categoria. O banco começou a se formar no PT da Bahia. É isso. A certidão de nascimento foi feita lá.
1: Boa, deixa eu agradecer aqui também todas as mensagens que vão chegando, os comentários todos, o número de telas conectadas por aqui, somos praticamente 160 mil telas no YouTube da Revista Oeste nessa noite. Aproveito, inclusive, para rapidamente convidar você a participar de Oeste Sem Filtro, do nosso programa, mandando um vídeo para a gente, o número do nosso WhatsApp, caso ainda não tenha, já anote aí, está na tela, DDD11 de São Paulo, 95786-1993. Grave esse vídeo de preferência na horizontal e diga para a gente de onde está falando, o que achou dessa sessão de hoje, quais suas expectativas daqui para frente com relação ao Supremo, às eleições e também o que acha da Revista Oeste, de Oeste Sem Filtro. No finzinho dessa edição a gente exibe alguns deles. Continue com a gente na volta do intervalo, então alguns trechos importantes. para os nossos comentaristas trazerem pareceres de algumas declarações de hoje.
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1: De volta já por aqui. Bom, o plenário do Supremo Tribunal Federal analisou, ou deveria ter analisado hoje em sessão extraordinária, o relatório da Polícia Federal sobre as mensagens que revelam a aproximação estreita entre o ex-banqueiro Daniel Vorcaro, dono do extinto Banco Master, e o ministro do Supremo, Alexandre de Moraes. Ao abrir a sessão, Fachin afirmou que os integrantes da corte têm o dever de conduzir o tribunal durante um período difícil da história.
20: Recebemos um tribunal que atravessou crises, autoritarismos, ameaças e incompreensões. Em determinados momentos, essa instituição pagou um preço por permanecer fiel à sua missão constitucional, como fez ao julgar o 8 de janeiro de 2023. Não temos o direito de entregar às gerações futuras um Supremo Tribunal Federal menor do que aquele que recebemos. Isso não significa ausência de divergência. Ao contrário, o Supremo existe para que posições jurídicas diferentes possam ser apresentadas, debatidas e submetidas ao julgamento do colegiado. Há respeito institucional mesmo quando há discordância. Há consideração pelo colega mesmo quando não há convergência. Há limites que não decorrem da amizade ou da afinidade pessoal, mas da própria função que exercemos. A presidência, por isso, não pode e não pôde escolher o caminho mais fácil.
1: Fachin também disse que o Supremo deve prestar contas à história.
20: O país olha para esta corte. A história também olhará para esse momento. Hoje não prestamos contas apenas aos nossos contemporâneos. Prestamos contas àqueles que nos antecederam e às gerações que nos sucederão. Essa instituição não nos pertence. Nós a recebemos do passado. Temos o dever de preservá-la.

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3: 7:19.
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1: Mais um trecho e a gente gira comentários. Logo na sequência, Fachin fez um resumo das apurações já realizadas na Operação Compliance Zero sobre as fraudes bilionárias do Master e a teia de influências de Daniel Vorcaro. Ele também destacou que a Constituição prevê que os julgamentos do STF devem ser públicos, o que justifica a transmissão da sessão desta terça pela TV Justiça. Fachin ainda citou um trecho da manifestação de Alexandre de Moraes, em que o ministro nega ter enviado mensagens a Daniel Vorcaro sobre a Operação Compliance. Moraes também afirmou que os diálogos mencionados em reportagens são fantasiosos. Na manifestação, Moraes também atacou o ministro André Mendonça e relacionou a atuação do colega à suposta trama golpista. Acompanhe.
2: Quanto aos diálogos, afirmou serem mensagens minhas que nunca existiram, diálogos fantasiosos, fecho as aspas. O ministro Alexandre Moraes ainda aponta que não há no documento prova da existência de infração penal. Não há contato com a autoridade, nem com o Procurador-Geral da República, nem com o diretor da Polícia Federal. Asseverou, entre aspas, que jamais julgou qualquer processo do Banco Master ou de Daniel Vorcaro, isso entre aspas, e que, abro aspas novamente, criou-se a farsa da existência de vazamentos que teriam prejudicado a operação. Qual foi o vazamento? Nenhum vazamento, nenhum prejuízo, entre aspas. Atribuiu a motivação para a peça à vingança de pessoas aliadas aos agentes que foram condenados por tentativa de golpe.
1: Já outros trechos que se destacaram nessa sessão de hoje, mas até aqui, Marcelo.
3: Olha, primeiro, essa hipocrisia, né, de dizer que o Supremo resistiu a momentos de autoritarismo. O Supremo foi o responsável por um dos momentos de maior autoritarismo que esse país viveu na história recente, né? Ou pelo menos, sem dúvida alguma, desde eu não vou nem dizer desde a redemocratização, não. Desde o governo Figueiredo, desde o fim do AI-5, em 1978, né, o país não viveu um período de tamanho autoritarismo, censura, prisões políticas, violação da liberdade de imprensa, perseguição a jornalistas. Nós hoje temos jornalistas exilados, jornalistas com passaportes confiscados, temos, enfim, tudo por crime de opinião. E temos centenas, mais de 1000 pessoas julgadas e condenadas num processo ilegal, sem direito de recorrer, porque foram julgadas em primeira e única instância pelo Supremo Tribunal Federal, numa demonstração de autoritarismo e violação do devido processo legal. Quem é julgado em primeira e única instância pelo Supremo é o presidente da República, são os ministros do próprio Supremo, senadores, deputados, ministros de Estado, procurador-geral da República. E o Supremo julgou cabeleireiras, donas de casa, aposentados, idosos, vendedores de bala. Foram condenados a penas absurdas e não tiveram direito de recorrer. Por quê? Porque o Supremo, numa demonstração de autoritarismo, disse: quem vai julgar isso aqui somos nós. A Constituição diz que não são os senhores, não importa, nós vamos julgar assim mesmo. Então, essa ideia, esse preâmbulo que ele faz, isso aí é conversa fiada. Conversa fiada, como se estivesse tentando limpar a barra do Supremo no momento em que a reputação do tribunal está no lixo, né? Essa é que é a verdade, né? A pesquisa dizendo 53% dos brasileiros não confiam no Supremo e 30% confiam pouco. Eu achei muito engraçado esse eu confio pouco. É mais ou menos como você pergunta: você acha que o fulano é honesto? É, mas ele é pouco honesto, né? Ah, meu amigo, pouco honesto é desonesto. Você dizer que confia pouco num tribunal de justiça significa que você não confia, né? Então nós temos, na verdade, mais de 80% da população brasileira que não confia no Supremo, né? O que é um desastre para a credibilidade da justiça, né? É um negócio horrível para nós pessoalmente, profissionais da justiça, né? É uma situação, e aí vem o presidente e começa aí com essa conversa fiada de resistir ao autoritarismo. Então, assim, começou muito mal. Agora, talvez a parte mais patética, né, do julgamento de hoje seja esse finalzinho da defesa do Alexandre de Moraes, dizendo: isso aí é a continuação da tentativa de golpe. Estão fazendo isso comigo porque são golpistas, não conseguiram no 8 de janeiro e estão tentando outra vez. Ora, mas que cara de pau, né? Então não é por causa dos 130 milhões da doutora Vivi, não é por causa dos 52 telefonemas das mensagens entre ele e o Vorkaro, né? Não é nada disso, é porque ele é o campeão, o defensor, salvador da democracia e os golpistas têm raiva dele, né? Aliás, o Flávio Dino falou isso também num dos momentos mais infelizes da sua infeliz participação no julgamento de hoje. Não sei se temos esse trecho, mas ele diz: por que querem fazer isso com Alexandre de Moraes? Quem quer fazer isso com Alexandre de Moraes? É o Trump? São os fascínoras, foi a palavra que ele usou, do 8 de janeiro, né? São as pessoas que não gostaram da atuação dele na justiça eleitoral? Por isso é que está acontecendo isso tudo com ele? Não, ministro Dino. É por causa do dinheiro que a família dele ganhou do Vorkaro. É por causa das mensagens que ele não consegue explicar e que agora está tentando dizer que não existiram as 52 mensagens trocadas entre o Vorkaro e ele. É um horror.
1: Todos diálogos fantasiosos, Marcelo, nossa audiência, nossos colegas comentaristas. Vou trazer mais um trecho aqui para a gente agora de Nunes Marques. Posteriormente a essas falas de Fachin, o ministro se declarou impedido de participar do julgamento. A gente acompanha
4: corajosamente.
5: Em que pese, e os debates vão fluir, que esse julgamento eventualmente pode também impactar no cenário político eleitoral. Então, na condição de presidente do TSE, eu não me sinto confortável para participar desse julgamento e afirmo o meu impedimento.
1: O ministro Nunes Marques também negou qualquer envolvimento com Vorkaro. Os nomes dele e de seu filho apareceram em diálogos extraídos do celular de Vorkaro.
5: Eu nunca julguei nenhum processo relacionado ao Master. Meu filho nunca prestou nenhum serviço ao banco e nunca foi remunerado pelo banco. E isso é fato, porque o sigilo bancário já foi quebrado. Não adianta se especular de outra forma, porque se o sigilo já foi quebrado, contra fatos não existem argumentos. Se eu me sentisse desconfortável ou cooptado de alguma forma, jamais teria votado pela confirmação da prisão de Daniel Vorkaro, do seu pai e de outras pessoas envolvidas.
1: Ah, não estava desconfortável, Augusto?
4: Olha, o Nunes Marques é um exemplo da covardia nota 10, né? Agora eu quero resolver um mistério aí. Ele está acumulando duas funções, né? Ele preside a Justiça Eleitoral. Ele ganha, queria saber dos nossos juristas, se ele recebe em dobro quando um juiz do Supremo que desempenha essa função recebe em dobro?
6: Viu, só não dá para ser fator limitador para ele julgar. Então ele tem que deixar o Supremo e vai ser só presidente do TSE.
4: Não, porque
6: a eleição dele é esdrúxula.
4: E a eleição está tomando todo o tempo dele. Né? Não é problema com o filho. Nada a ver. É que está concentrado demais aí para que a votação em Rifaina corra direitinho. Então, isso é o principal problema do país. E meus filhos não fizeram nada de errado. Né? Mas que ótima oportunidade de mostrar isso aí.
6: Para defender, inclusive.
4: É evidente.
6: Sair do debate é o que poderia acontecer de pior. Foi o que ele escolheu.
4: Quer dizer, os personagens, o merece emprego na velha Globo. Quem fez a seleção de atores aí, que é um melhor que o outro, né? Os que vão aparecendo. O presidente da sessão mais tensa da história do Supremo. Ele tem uma menor capacidade de mando do que qualquer escoteiro. E ele é o escalado para escrever essa página da história. É de novo, né? Mostrou que é o outro Rui Barbosa em compota.
1: E a gente já passa para a Ludmilla ver se consegue responder sobre se Cássio Nunes recebe do STF, também do TSE, também fiquei curiosa. Só acrescento aqui então ainda sobre Cássio Nunes Marques, após a declaração de impedimento, ele deixa a sessão. O ministro Dias Toffoli, por sua vez, se declarou suspeito para julgar. Ele chegou a ser relator do caso Master no STF, mas deixou a relatoria dos processos no início deste ano, você se lembra, após questionamento sobre sua participação no quadro societário de um resort de luxo no Paraná, além de investimentos e operações vinculados a fundos associados ao grupo financeiro de Vorkaro. Com isso, o caso foi redistribuído para André Mendonça. Acompanhem essa fala de Toffoli.
7: Me senti na obrigação também de preservar a corte, de manifestar a minha suspeição por motivo de foro íntimo, não impedimento, por motivo de foro íntimo, para não constranger e não ter algum tipo de viés de constrangimento à corte.
1: Além da situação de Cássio Nunes, Ludmilla, o que você destaca com relação a Toffoli, esse posicionamento dele durante a sessão, se declarar impedido, falar que é foro íntimo,
4: ele ficou na plateia, Adriana? Né? Ficou assistindo na plateia? Ficou.
1: Ele falou que ia ficar, sim, diferente de Cássio Nunes, e que iria fazer intervenções sempre que quisesse.
4: Então ele estava lá no papel de torcida.
1: Marcelo, pede a palavra então, rapidinho primeiro, peraí.
3: Não, ele não estava na plateia, não. Ele ficou sentado na cadeira dele de juiz, é.
4: Que maravilha.
3: Alexandre de Moraes também.
1: Pois é. E o Alexandre de Moraes votou também, não é, Ludmilla?
8: Votou. O Alexandre de Moraes votou e só quem se deu ali por impedido ou suspeito foi o Cássio, né, que se deu por impedido, queria até comentar sobre isso aqui, e o Toffoli, que se deu por suspeito, porque existe uma diferença de gravidade entre a suspeição, que é algo menos grave, e o impedimento, que é algo mais grave. A suspeição é quando o sujeito, por exemplo, tem um amigo e não vai julgar o amigo, né, ou o inimigo. Agora, o impedimento é algo mais grave porque significa um interesse pessoal na causa. Então, eu tô até agora na dúvida por que que o Cássio, em vez de se dar por suspeito, ele se deu por impedido, ou seja, é como se ele dissesse, eu tenho um interesse pessoal nessa causa, ou seja, eu sou implicado. Eu queria saber se, de repente, ele, por desconhecimento ou porque fez confusão entre os institutos do impedimento e da suspeição, ele se deu por impedido, ou se ele realmente quis se dar por impedido. Eu estou com essa dúvida aqui até agora, porque foi isso que ele declarou. É, vamos começar aqui pelo Cássio. Ele está sendo apontado, né, de acordo com aquelas conversas que foram pegas do Vorkaro e tal, hoje veio à tona que o filho dele estaria, ou teria sido apontado ali pelo Vorkaro, como um possível receptor de R$500 mil, ou talvez até R$500 mil mensais, talvez não tenha sido uma parcela única, talvez tenha sido um pagamento mensal. O Cássio nega que o filho tenha recebido qualquer valor de Daniel Vorkaro, mas consta isso nas conversas que foram pegas do celular do Vorkaro. Então existe essa suspeita contra o filho do Cássio, que é o Kevin Kunká, que é um rapaz muito jovem e já aparentemente igual a dona Vivi, um advogado muito bem sucedido, já com pouco tempo de advocacia, já amealhou alguns bons milhões de reais. Então pesa isso contra o Cássio. E hoje ainda surgiu agora o momento fofoca, mas que não é só fofoca, porque tem conversas que foi até noticiado pela imprensa, foram noticiadas pela imprensa, no sentido de que o Daniel Vorkaro teria conversado com uma moça chamada Rayana, e a Rayana teria dito que as meninas já estavam prontas e que custaria 10 mil por encontro. E depois ela diz, abre aspas para a Rayana, ela ficou com o Cássio. E esse Cássio não foi escrito com C. Esse Cássio foi escrito com K. Estão lá nas conversas do Vorkato. Então, vou fazer igual o Augusto Nunes fez ainda há pouco, perguntando se a gente conhece outro Andrei. Então, eu vou perguntar aqui também. Vocês conhecem outro Cássio com K? Eu não conheço. O único Cássio com K que eu sei que existe é o Cássio Nunes Marques. Então, consta essa conversa. O Cássio parece que já se manifestou dizendo que ele não teve encontro nenhum com essa mulher aí, que estava lá no celular do Vorkaro. Enfim, mas tem essa outra aí que pairou sobre o Cássio. Agora, ele deu como motivo também o fato dele ser presidente do TSE. Só que presidente do TSE não é motivo nenhum para você se furtar da sua atribuição de julgador. Não tem nada a ver uma coisa com a outra. Inclusive, não existe, respondendo até a pergunta da Adriana ainda há pouco, se ganha algum salário extra para ser juiz do TSE, essa coisa toda. O juiz ali de primeira instância, ele ganha uma gratificação, tá? Não ganha um outro salário, não. Ganha uma gratificação bem menor do que um salário, mas ganha para exercer essas atribuições de juiz eleitoral, porque não existe concurso para juiz eleitoral. Ah, abriu concurso aqui no TSE, você é juiz eleitoral. Não existe. O que existe é o juiz normal, o juiz de primeira instância, que ele, alguns desses juízes, ali existe um rodízio, alguns são designados para exercer uma atividade eleitoral, né, quando tem eleição, e quando não tem também, sempre tem juiz eleitoral decidindo alguma coisa que ficou pendente. Então, mesmo quando não é ano de eleição, tem juiz eleitoral designado. Então, ganha uma gratificação. No caso dos ministros do TSE, eles ganham um jeton, que é uma gratificação por sessão. E pelo que eu vi aqui, seria valores atualizados, se eu não estiver enganada, R$ 1.390 por sessão. Então, eles ganham quando tem sessão apenas. Isso para o ministro do TSE. Então, essa é a situação que permeia o Cássio. Ele não deveria ter se julgado impedido por ser juiz do TSE. Uma coisa não tem nada a ver com a outra. Bom, e quanto ao Toffoli? Já o Toffoli, ele, apesar do nome dele estar envolvidíssimo com o Tayayá, parece que agora ele está sendo apontado como sendo destinatário final, beneficiário final do fundo Arlim, aquele que recebeu 35 milhões e cujo dinheiro foi depositado nas Ilhas Virgens Britânicas, ele está sendo agora apontado pela polícia como sendo o beneficiário final ou até mesmo, quem sabe, o proprietário desse tal, desse fundo Arlim. Então, já não bastassem todas essas coisas, em vez dele se dar por impedido, não, ele se deu apenas por suspeito. Então, não, eu sou apenas suspeito, ele inclusive fez essa diferenciação que o Cássio não fez. Sou apenas suspeito e tal, e saiu ali. Saiu ali pela porta ali do lado. Até o Marcelo tinha falado que ele ia marcar hoje, agendar uma pneumonia, mas não, ele acabou aparecendo só para se dar por suspeito. E, né, e ele lançou uma que eu acho que o pessoal não notou muito bem. Lembram daquela reuniãozinha, portas fechadas, que o Fachin foi lá e tirou a relatoria do master dele, aliás, sem declarar nem suspeição nem impedimento? Pois bem, hoje na sessão, isso até foi pouco falado, mas hoje na sessão, o Toffoli, na manifestação dele, está dizendo o quê? Que o STF já resolveu a minha questão. Não há nada mais para ver aqui. Aí ele falou, lembram daquela reunião tal? Eu saí do caso Master. Ali, o STF já arquivou esse caso. O Toffoli falou isso na manifestação dele, ou seja, ele já está sustentando que o comportamento dele não pode mais ser julgado, que nenhuma conduta dele pode ser julgada pelo STF, porque já o foi naquela reunião em que, em vez de encaminharem as peças para o PGR para denunciar alguma coisa, não. Ele está dizendo que o Fachin arquivou tudo e que, portanto, não há nada mais para ver aqui circulando. Então, o Toffoli ainda teve a capacidade de jogar essa, de dizer que tudo em relação a ele já transitou em julgado. Ele ainda teve a capacidade de utilizar essa expressão, trânsito em julgado. Então, bom, queria fazer todo mundo de idiota, né? Mas como o foco tá no Moraes, acabou que todo mundo meio passou batido por essa manifestação do Toffoli, mas ele teve a capacidade, a ousadia de mandar essa hoje na sessão.
1: Pois é.
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3: Ludmila, e Piotr, você pede a palavra, só fui dar um Google aqui também procurar. O ministro Cássio Nunes Marques tem uma esposa, é casado com Maria do Socorro Marques. Desagradável também, hein?
4: Tá, só vamos entender algo que é bastante importante. Hoje, nós vimos o pedido da Procuradoria-Geral da República, do Paulo Gonet, a tentativa do Flávio Dino, do Gilmar Mendes, inclusive do próprio Moraes, pedindo a nulidade de tudo. Eles estão pedindo a nulidade exatamente do inquérito que estava nas mãos do Mendonça, em que é baseado esse inquérito numa investigação séria e técnica da Polícia Federal, de longo tempo, com todos os trâmites, ou seja, telefone periciado, investigação para ver se o dado bate, bom, tudo aquilo. Veja só a incoerência. De repente, a gente viu o Flávio Dino olhando para o ministro Fux, acusando o ministro, não, também vai aparecer de Vossa Excelência e por aí vai, coisas relativas, aí ali teve a postura do Fux, não tem nada não, eu não tive nada não. Então, é preciso só dividir as coisas. Eu não estou aqui defendendo o Cássio Nunes. Longe disso, eu nem tenho acesso às informações. Eu não tive acesso ao telefone do Vorkar. Até gostaria de ter tido. Mas, enfim, como jornalista, daria para escrever uma série de reportagens. Mas vamos lá. O Cássio Nunes está dizendo que não. Que ele não teria nem saído com a mulher, esse nem foi o tema, mas, enfim, vai negar também. E que o filho não recebeu. Há só uma informação no telefone do Vorkar. Isso foi usado para constrangê-lo hoje, porque isso vem justamente daquele pedido que o ministro Zanin fez, uma decisão, na verdade, no final de semana, de que a Polícia Federal remetesse a ele um dos telefones do Vorkar. Isso está sendo usado, é uma ilação só, porque não há investigação da Polícia Federal, não houve a perícia desse telefone, não houve uma confrontação de dados, foi usado para, digamos, chantagear o ministro. O Cássio Nunes, se culpado ou não, cedeu. O Fux não. Isso não está sendo questionado. Aí, quando vem a denúncia do Mendonça de que, olha, há uma Polícia Federal paralela, é disso que eles estão falando. E estão se referindo, na verdade, a casos anteriores, inclusive, de perseguir ministro. Foi o que o Fux denunciou. Veja que precisa tomar um certo cuidado, porque, de um lado, eu tenho uma investigação técnica por um longo tempo, seguindo todos os trâmites da Polícia Federal, no ministro que foi sorteado pelo sistema de sorteio do STF, no caso André Mendonça, depois do escândalo com o Toffoli. E resultou, depois que ele viu que envolvia o ministro da corte, levou o ministro Fachin, tal como recomenda o regimento. São coisas muito diferentes. Não dá para colocar o caso do Cássio Nunes, que requer, obviamente, investigação, para saber o quanto de culpa ele tem, se tem ou não culpa, neste caso, colocar no mesmo patamar. A gente tem que tomar um certo cuidado nisso, porque essa é a narrativa que me parece muito clara, que interessa o Flávio Dino. Tanto que o Flávio Dino, nessa hora, ele não se controlou, não. Vai aparecer, sim. Vai aparecer por quê? Ué, mas isso não está sendo investigado ainda? Isso é vazamento. Eles criticaram o vazamento. Foi quando o Mendonça disse, num determinado momento, não, mas tudo foi pedido agora para ser investigado o vazamento. Há inquérito aberto para investigar o vazamento. Em todos os vazamentos. Percebe como há dois pesos e duas medidas? Há uma tentativa de pegar uma suspeição e transformar numa denúncia formal. E a denúncia formal, ou quase a denúncia formal, baseada num inquérito, não, vamos pedir a nulidade. E aí você cria essa falsa equivalência entre as coisas. Como não há equivalência possível, é impossível comparar as coisas de tão absurdamente diferentes que elas são, entre o trabalho do Mendonça, que vai levar o Moraes, ou leva o Moraes a ser a possibilidade de abrir uma investigação contra ele, da tentativa revanchista dele de colocar, de repente, baseado num relatório da Polícia Federal, que a própria Polícia Federal assumiu que não tinha valor de prova, de colocá-lo no inquérito das fake news. Agora eles pegaram esse telefone no final de semana, isso é pesca probatória claríssima, institucionalizou-se a pesca probatória, ou seja, você pega o telefone, vamos ver se tem alguma coisa citando os ministros que vão votar pela abertura da investigação contra Alexandre de Moraes. Quem pediu? Exatamente o Zanin. O Zanin quem é? O Zanin votou exatamente da turma, é da turma radical do STF, fora da lei, que está junto com o Moraes. Se a gente não somar todas essas coisas e colocar tudo isso numa equação, vai achar que todo mundo é igual. Eu não estou nem fazendo inferência aqui, dizendo, ah, mas que 400 mil e 131 milhões são diferentes no valor, mas do ponto de vista... Não, eu não estou nem mencionando isso daqui. Agora, eu tenho conversas do ministro Alexandre de Moraes com o Vorkaro. Isso está claro, tem um contrato. Ele foi consultado sobre o contrato pela própria esposa, o escritório de advocacia.
0: Editor.
4: Da mulher. Editor, ou seja...
3: Mais de uma vez.
4: Alguém acha que isso aí é normal? Não pode ser normal. Aí eles criam um negócio no final de semana, e aí é um erro do Fachin, deveria ter marcado isso na semana passada já, não deveria ter dado todo esse tempo. Aí vai lá e coloca, ah, mas agora o Cássio. Só que o Cássio caiu nessa pressão, pelas razões que eu desconheço. Nem vou entrar, porque a argumentação sobre... Eu sou presidente do TSE, não faz nenhum sentido. Ele é presidente do TSE porque alguém, algum ministro supremo vai ter que ser em algum momento. Porque isso é um rodízio entre os próprios, né? E aí, comparar isso com o que está acontecendo é servir a uma narrativa maldosa, maniqueísta e muito bem arquitetada por esse grupo de linha dura do Moraes que está ali. O Gilmar Mendes, o próprio Dino, que é o sujeito que mais falou hoje, provavelmente, o Moraes e o Zanin.
0: E o que fizeram hoje, em várias ocasiões, foi uma demonstração clássica de desobediência civil. O Supremo conseguiu desmoralizar parte do Supremo, essa parte aí que lembra a formação de quadrilha Obando.
4: Sim.
0: Né, quando você cita os nomes, imagina, você está... Eu te encontro, Pioto, em companhia do... Gilmar Mendes, Toffoli, Moraes, Zanin, Flávio Dino. Você vai ter que se explicar. Vai ter que se explicar. Eles não obedecem ao Supremo. Eles desmoralizam o presidente. Eles afrontam o presidente. O presidente é frouxo nisso aí. Então, o que aconteceu hoje é que o Supremo deu a primeira demonstração de desobediência civil, que é um perigo, é um fenômeno perigosíssimo que pode acontecer no Brasil.
3: Perfeito. A gente precisa fazer mais uma paradinha comercial bem rápida. Ana Paula Henkel, na volta, também traz um comentário. Faz tempo que a gente não ouve a voz da Ana por aqui, queremos ouvi-la. E agradecer a nossa audiência, claro, pela companhia aqui nessa noite, pela altíssima audiência. Deixe seu like, mais uma vez, muito importante para a Revista Oeste. Para Oeste Sem Filtro, na volta do intervalo, alguns outros trechos, falas que se destacaram nesta terça histórica.
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1: 7h54.
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3: De volta e já com alguns outros trechos dessa sessão de hoje no plenário do Supremo. Ainda durante uma fala de Toffoli, o ministro Flávio Dino fez uma interrupção. Foi neste momento que os ânimos se exaltaram. O presidente do Supremo, Edson Fachin, explicou a Dino que ele não pode interromper a fala de outro colega. É necessário pedir a palavra ao presidente do tribunal, que decide se a intervenção será autorizada. Inconformado, Dino rebateu Fachin.
4: Ministro Toffoli,
5: pois não.
4: Antes que Vossa Excelência encerre, brevíssima parte, já que Vossa Excelência me homenageou com a citação correta.
6: Ministro Flávio, eu gostaria de combinar nessa sessão que a palavra sempre será solicitada à presidência, se me permitir.
4: Presidente, eu vou seguir o regimento interno da Corte.
6: Que diz que a palavra é pedida à presidência.
4: O aparte é dirigido ao relator.
6: Não, Vossa Excelência precisa pedir a palavra à presidência. É o que eu estou lhe dizendo.
4: Presidente, eu vou seguir o regimento interno
6: da Corte. Pois Vossa Excelência terá a palavra porque eu estou lhe concedendo.
4: O regimento interno da Corte.
3: Em sua fala, Dino atacou Fachin e sustentou que ele deixa a relatoria do caso Moraes Vorcaro. Para Dino, a decisão de Fachin de ter avocado as investigações não tem base constitucional.
7: Em nenhum tribunal do país, nenhum, não é só no Supremo, um presidente pode destituir um relator. Porque se o fizer, presidente, veja, a responsabilidade de quem enverga a toga. E eu conheço todos os lados. Aqui não é lugar para quem busca aplauso. Aqui não é lugar de quem busca popularidade. Aqui não é lugar, dizia meu amigo Nelson Jobim, para fazer biografia. Aqui é lugar para fazer justiça.
3: E Dino também pediu a redistribuição e o adiamento do julgamento sobre Moraes.
7: Pelo menos na minha visão original, seria no dia 23. E Vossa Excelência, depois, com o relator sorteado, estabeleceria o rito. Porque nós temos questões de direito de defesa, a lomã, a prazos, etc. A direito à sustentação oral.
8: Parecer da Procuradoria-Geral.
6: Hoje a sustentação oral estava aberta, mas ninguém se inscreveu para sustentar. Portanto, no roteiro estava aberto. Mas creio que a sugestão de Vossa Excelência procede, caso ocorra esse encaminhamento, para estabelecermos o rito.
3: E o clima voltou a esquentar durante a fala do ministro Gilmar Mendes, que atacou André Mendonça, disse com o dedo apontado para o colega que ele havia usado viés eleitoral no processo. Mendonça rebateu.
9: Evidente condução político-eleitoral e escolha do 7 de setembro, até de chulecos. Isto não se faz. Pessoas decentes não fazem isso.
10: Não aponte o dedo para mim, ministro Gilmar. Não aponte o dedo. Não está falando com qualquer um. Respeite esse tribunal.
9: Quem não se dá respeito não merece respeito.
6: Ministro Gilmar, eu peço que o silêncio conclua aqui, ó, por favor.
3: Em um discurso carregado de indiretas, Gilmar Mendes continuou atacando André Mendonça e classificou como vexame o afastamento do diretor-geral da Polícia Federal, Andrei Rodrigues, determinado por Mendonça.
9: Até porque qualquer cidadão que tenha um mínimo de noção do que significa a Polícia Federal, que é um órgão armado, submetido à hierarquia, não faria afastamento de um diretor-geral da polícia. É como afastar o diretor, o presidente da NASA. Ou tirar o comandante do exército. Não se faz. O sujeito tem que se algemar antes de fazer esse tipo de coisa. Quando ele tiver a tentação, tem que pedir que Deus interceda e não faça. Porque, de fato, submeter uma instituição que já vive todos os problemas que tem a esse tipo de vexame é de uma falta de noção, de uma gravidade que eu jamais vi.
3: Só mais alguns trechos. E Ana Paula, indignado com a declaração do colega, o ministro Luiz Fux relembrou um episódio em que o próprio Gilmar teria atravessado a avenida para pedir a demissão de um diretor da Polícia Federal, identificado como Lacerda.
5: Porque relembrando a postura do ministro Gilmar Mendes, que jamais aceitaria a Polícia Federal peitá-lo e tanto não admitiu, que eu já estava no tribunal, quando Vossa Excelência atravessou aqui a avenida e foi lá pedir a demissão de um diretor da Polícia Federal. Vossa Excelência se recorda do
8: com
5: diretor
8: certeza,
5: Lacerda, não foi isso?
8: É, pedir a quem de
5: não
8: direito.
5: Foi lá, mas pedi não foi?
8: Direito.
10: E aqui pedi se
8: quem
10: decidiu da forma de direito, ministro Gilmar.
3: Fux também saiu em defesa de Mendonça e disse que o afastamento de Andrei Rodrigues era necessário após a identificação de desvios de finalidade por parte do diretor-geral da PF.
5: A segunda turma percebeu uma série de desvios de finalidade na atuação do diretor-geral da Polícia Federal. Sou juiz há 50 anos. A Justiça Federal sempre trabalhou em prol do Poder Judiciário. O que não pode é a Justiça Federal, a Polícia Federal trabalhar contra o Poder Judiciário. Instrumentalizar pessoas para sustentarem posições contra o Poder Judiciário. Só essa remessa desse documento apócrifo já é um exemplo significativo desses desvios praticados pela Polícia Federal.
3: Logo após a fala de Fux, o ministro Alexandre de Moraes interrompeu os colegas e solicitou que o julgamento sobre sua conduta na relação com Vorkado e sobre a postura de André Mendonça no relatório da PF fossem analisados conjuntamente. Moraes acusa o colega de parcialidade na condução do caso. Rapidamente, Mendonça rebateu.
11: Presidente, quem tem medo da Polícia Federal?
10: Não é questão de
11: quem,
10: medo, não.
11: Eu não estou perguntando a Vossa Excelência.
10: Não, mas eu estou lhe respondendo.
11: Quem tem medo da Polícia Federal? Quem chamou a Polícia Federal e exigiu que a Polícia Federal colocasse um colega na colaboração premiada? E vamos trazer aqui, presidente, vamos trazer aqui e chamar aqui testemunhas que eu vou indicar. Não só policiais, advogados, testemunhas. Eu tenho testemunhas que o ministro André, em reunião, disse...
10: Isso é mentira.
11: Peçam isso.
10: Mentira.
11: Então vamos chamar as testemunhas?
10: Mentira.
11: Vamos chamar?
10: Mentira.
11: Vamos chamar?
10: Pode chamar quem
11: então,
10: quiser.
11: Então vamos chamar testemunhas. Não há
10: vão
11: como
10: mentir.
11: Julgar hoje sem julgar terça-feira. Chamou.
10: Não, senhor.
11: Inclua o ministro Alexandre.
10: Mentira.
11: Por quê? Porque está a
10: mentira.
11: Serviço de um
10: mentira.
11: Grupo político que quis dar um golpe nesse país.
10: Ah, senhor presidente.
11: É isso, presidente.
10: Eu não vou responder.
11: É isso.
10: No meu momento de fala.
11: E mais,
10: eu...
11: presidente, mais. Não tem nenhum documento apócrifo.
3: Augusto.
12: Eu conversava há pouco com o Piotto e nós falávamos sobre... Esse tipo de coisa que acontece no Supremo Tribunal Federal e que se leva à seguinte pergunta: o que vai acontecer agora? Agora, o que foi resolvido hoje? O Moraes diz isso. Como é que faz? Ele continua julgando, prendendo, ele continua sentado sobre a lei da dosimetria.
10: Sim.
12: Como é que fica? Ele continua decidindo sobre os destinos de inocentes da mesma forma. Ele acha que isso que vai acontecer. Alguma coisa precisa acontecer agora. Alguma coisa precisa acontecer. E tem uma eleição. Olha o que esses caras conseguiram.
10: Uhum.
12: Estão acusando o ministro Mendonça de agir com interesses eleitorais.
3: Faltam 19 dias, inclusive, para as eleições e o ministro Flávio Dino tem 90 dias para esse pedido de vista, até 90 dias. Ana Paula, agora sim você.
13: Ai, Adriana, olha, é um circo de horrores. É um circo de horrores. É a palavra, as palavras que eu estou... que eu acho que resume tudo isso, porque é tanta coisa aqui que a gente vai anotando, é a frouxidão do Fachin, a covardia de ver, né, aquela aquela confusão, o ministro Gilmar Mendes falando sobre um colega, esse sujeito. Ou seja, eles estão acuados. Eu acho que isso ficou também muito bem desenhado e fotografado no dia de hoje. É, a gangue do Moraes, porque a facção do Moraes, porque não tem outro nome, eles estão acuados. O Dino, alguns mais, outros menos, né? Mas o Dino, o Gilmar Mendes e o Alexandre de Moraes, eles estão acuados. Agora, o que impressiona é que... tudo impressiona. O Flávio Dino, a quantidade de bobagem que esse sujeito fala é impressionante. Ele, em uma certa altura ali, ele até chamou, enquanto a Carmen Lúcia falava, ele mencionou o Chief Justice Roberts, né, aqui da Suprema Corte Americana, que é o, digamos, o presidente da Suprema Corte Americana, e disse que era para mandar para o Justice Roberts as ameaças que o executivo dos Estados Unidos estava fazendo ao Supremo Tribunal Federal. É assim, como se a Suprema Corte Americana fosse receber um ofício, um documento, uma declaração da Suprema Corte brasileira reclamando de medidas do executivo americano. A Suprema Corte ia olhar e falar: isso aqui não é com a gente, não. É, lembrando também que o Flávio Dino, que citou a Suprema Corte americana hoje, o Flávio Dino até hoje não corrigiu a mentira que ele disse há mais ou menos um ano, dois anos, de que os votos da Suprema Corte americana eram votos secretos, ninguém sabia como cada juiz votava. Ele nunca corrigiu isso. E isso é uma baita de uma mentira. Os votos não são secretos, não existe TV na Suprema Corte Americana. Mas assim que acaba todas as sessões do dia, todos os áudios são disponibilizados para a população e a população sabe exatamente como cada juiz votou. Agora, é preciso também estabelecer a verdade aqui, Adriana, de que, porque hoje conseguiram tumultuar, de que o ministro Mendonça, ele chamou os delegados diretamente para conversar, porque o Vorcaro citou o Andrei Rodrigues, o Vorcaro citou o Paulo Gonet, e o Vorcaro também disse numa audiência com o ministro Mendonça, com a presença do Ministério Público, de que ele estava tentando falar há meses e que havia um bloqueio. Bloqueio por parte de quem? Do Andrei Rodrigues. É claro, ele é o chefe da Polícia Federal. Agora, esse Andrei Rodrigues, esse sujeito, ele já deveria ter sido afastado, porque ele comandou uma operação ilegal aqui nos Estados Unidos para ir atrás do Alexandre Ramagem. Aquela operação foi ilegal. Não houve cooperação nenhuma oficial com a polícia, com as forças policiais americanas e com as autoridades americanas, tanto que ele perdeu o visto para ficar, para estar aqui nos Estados Unidos. Esse já tinha que ter sido afastado há muito tempo. Agora, Adriana, se você me permite, eu queria jogar uma pergunta para o professor Marcelo, pelo seguinte. Em uma das falas do ministro Fux, ele disse que o Fachin, como presidente do STF, que ele poderia decidir sozinho se ele determinaria a abertura de investigação contra Moraes, mas que ele acabou optando por levar isso ao plenário. A minha pergunta é exatamente diante desse pedido de vistas. Se esses 90 dias, eles têm que ser respeitados, porque nesses 90 dias, meu Deus, o que mais pode aparecer dentro dessas investigações? Se a sessão do dia 23 ela é mantida E se o ministro Fachin, ele tem que respeitar esses 90 dias ou se ele pode pedir outra sessão para votar a possível abertura de investigação contra o ministro Alexandre de Moraes?
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15: 8h23.
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1: Cumprindo a missão de sua primeira vinda, Nosso Senhor Jesus Cristo revelou a verdade dos céus, ou seja, a sua doutrina. Ensinou a perfeita maneira de viver na terra como filho ou filha de Deus e, com autoridade, manifestou o poder do Pai, realizando milagres e maravilhas com muita misericórdia, porém com justiça. Dessa maneira, ele comprovou as suas virtudes e o seu divino poder na obra que realizou e, por fim, a finalizou com a sua gloriosa ressurreição. Em sua segunda vinda, ele se manifestou à Santa Vó Rosa, a quem preparou para ser o Consolador, o Espírito da Promessa e continuador de sua obra redentora e salvadora. Com ela, Nosso Senhor Jesus restaurou o tabernáculo de Deus na terra para abrigar os bons e contritos de coração que desejam se achegar a Ele e ao Pai Celestial. Nos dias presentes, Nosso Senhor Jesus Cristo continua sendo o caminho, a verdade e a vida, para libertar a criatura humana da escravidão do pecado e conceder aos humildes de coração as bem-aventuranças do seu Evangelho. Ele assim o faz através da Santa Vó Rosa, o Espírito Consolador, enviado por Deus Pai como mais uma oportunidade de redenção e de salvação para tantos quantos assim puderem crer. E conta também com a colaboração efetiva de Maria Santíssima e do profeta apostólico, o Santo Irmão Aldo.
0: Divulgamos a seguir um depoimento de fé prestado em agradecimento e reconhecimento a Deus Pai e aos seus santos.
1: Em depoimento de fé, remetido de Ibaiti, estado do Paraná, recebido na sede desta Igreja Apostólica em dezembro de 2025, a Senhora Maria das Graças Santana se declarou grata e reconhecida a Deus Pai e aos seus santos pelo amparo concedido a um filho, Senhor Anésio Santana, durante uma viagem que precisou realizar em companhia dos cunhados Alessandro e Fátima Teixeira. Durante o trajeto, eles sofreram um grave acidente rodoviário, quando o veículo em que viajavam capotou por 5 vezes e, por fim, caiu numa canaleta daquela rodovia. Devido às extensas avarias, esse veículo foi considerado como perda total. Os ocupantes e o condutor sofreram leves ferimentos e escoriações, dos quais logo se restabeleceram. Em seu nome e em nome dessas pessoas, a Senhora Maria Graças direcionou louvor a Deus Pai e aos seus santos, em reconhecimento pelo livramento de consequências mais graves concedido a elas, conforme ela se expressou em seu depoimento de fé.
0: Convidamos os prezados ouvintes do programa Hora Milagrosa para que venham visitar as congregações da Igreja Apostólica nas seguintes localidades: Cascavel, Paraná, com reuniões aos sábados às 19 horas e aos domingos às 18 horas, e no segundo domingo de cada mês às 10 horas da manhã e quinzenalmente às terças-feiras às 19 horas e 30 minutos. Rua Agostinho dos Santos, número 1883, Jardim Alvorada. Toledo, Paraná, com reuniões aos sábados e domingos às 19 horas. Rua Emílio Jetriskate, número 1011, Vila Pedrini. Marechal Cândido Rondon, Estado do Paraná, quinzenalmente aos domingos às 14 horas. Rua Mato Grosso, número 1620, Centro, na residência do senhor Antônio Tibes Sobrinho.

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1: Prezado ouvinte, que a paz do Senhor Jesus, com as bênçãos da Santa Vó Rosa, do Santo Irmão Aldo e da Virgem Maria Santíssima estejam com você. Hoje te convido a meditar numa mensagem de grande importância: a sabedoria para dizer sim às coisas de Deus e não às ciladas do inimigo. Querido ouvinte e amado internauta, você já parou para refletir sobre o imenso poder contido nessas duas simples palavras, sim e não? Usando-as numa aparente resposta simples e imediata, pode parecer algo de pouca relevância, mas na verdade pode carregar um peso eterno. Toda a trajetória da humanidade, desde a criação até o presente século, tem sido moldada por escolhas. O livre-arbítrio que Deus concedeu aos homens é um privilégio, mas também é uma grande responsabilidade. Cada decisão que tomamos não é apenas um ato isolado, nem pode ser momentâneo, mas sim um passo em direção à vida eterna com Deus ou ao afastamento dele. Muitas vezes o ser humano, sem discernimento, tem escolhido aquilo que o destrói, dizendo sim para as ilusões do mundo e não para os caminhos de Deus. Isso é um problema espiritual que deve ser corrigido. É por isso que o apóstolo São Paulo diz em sua segunda carta aos Coríntios, capítulo 1, versículo 20: porque todas quantas promessas há de Deus são nele sim e por ele o amém, para a glória de Deus por nós. Mas e você, amado ouvinte? Como tem conduzido suas escolhas? Está verdadeiramente atento ao que Deus deseja para a sua vida? Quantas vezes o inimigo tentou enganar você com palavras aparentemente doces e envolventes? Quantas vezes ele fez o pecado parecer inofensivo, até mesmo atrativo? Digo que tentou você porque também tentou Jesus. Em carta aos Hebreus, no capítulo 4, verso 15, está dizendo que Jesus, como nós, foi em tudo tentado, mas sem pecar. O Divino Mestre disse não à vontade do inimigo ao ser tentado no deserto, demonstrando total fidelidade a Deus. Após 40 dias e 40 noites,

0: Ele foi desafiado pelo mal a desviar-se do propósito divino. Primeiro, o inimigo tentou convencê-lo a transformar pedras em pão, explorando sua fome. Mas Jesus respondeu com a palavra: "Nem só de pão viverá o homem, mas de toda palavra que sai da boca de Deus." São Mateus capítulo 4, versículo 4, mostrando que a vontade de Deus está acima das necessidades físicas. Depois o mal o levou ao ponto mais alto do templo e sugeriu que ele se lançasse, alegando que seria protegido. Porém, Jesus respondeu: "Não tentarás o Senhor teu Deus." São Mateus capítulo 4, versículo 7, ensinando que não devemos testar a fidelidade divina. Por fim, o inimigo ofereceu todos os reinos do mundo em troca de adoração, mas Jesus rejeitou com firmeza, dizendo: "Ao Senhor teu Deus adorarás, e só a ele servirás." São Mateus capítulo 4, versículo 10. Com isso, ele nos deixou o exemplo de como vencer as tentações, permanecendo firmes na palavra e obedientes a Deus. Quantas vezes você disse não para aquilo que enfraquece sua comunhão com Deus, e sim para aquilo que fortalece seu espírito? Ou o contrário? Saiba, amado ouvinte, que Deus, em sua infinita misericórdia, concede novas oportunidades. Se hoje estás ouvindo esta mensagem, é porque Ele está lhe dando tempo para que faças a boa escolha, dizer sim para a verdade e salvação. Assim está escrito em carta aos Hebreus, capítulo 3, versículo 15. "Hoje, se ouvirdes a sua voz, não endureçais o vosso coração." Ao longo das eras, Deus encontrou servos fiéis que escolheram obedecer e, por meio deles, o seu plano de redenção se cumpriu. Veja, por exemplo, a Virgem Maria Santíssima, mãe de Jesus. Quando o anjo Gabriel anunciou que ela seria mãe do Salvador, ela poderia ter recusado e dito: "Sou jovem demais, isso é muito difícil, não estou pronta." Mas sua alma santa e preparada respondeu com fé e obediência: "Eis aqui a serva do Senhor, faça-se em mim segundo a tua palavra." São Lucas capítulo 1, versículo 38. Seu sim mudou a história da humanidade, pois por meio dela veio o Salvador. Os santos apóstolos, homens simples, pescadores, trabalhadores, foram chamados por Jesus para uma missão grandiosa. Tinham liberdade de recusar e continuar suas tarefas diárias, mas ao ouvirem o Mestre, abandonaram tudo e o seguiram. Foi uma decisão difícil, pois seguir a Cristo significava enfrentar perseguições, desafios e até a morte. No entanto, eles disseram sim ao chamado e se tornaram colunas da igreja e santos de grande poder. Jesus lhes disse: "Vinde após mim e eu vos farei pescadores de homens." São Mateus capítulo 4, versículo 19. Eles obedeceram e suas vidas foram transformadas. A Santa Avó Rosa, em sua trajetória fiel, também precisou fazer escolhas. Poderia ter vivido uma vida comum, sem assumir a missão grandiosa que Jesus lhe confiou, mas escolheu a submissão absoluta ao Divino Mestre. Graças aos seus méritos e sua escolha de servir a Deus, tornou-se o consolador prometido por Jesus. Seu sim possibilitou que hoje você tenha esta maravilhosa oportunidade de conhecer o Evangelho genuíno de Jesus, que liberta e salva todos aqueles que aceitam e colocam em prática. O santo profeta Irmão Aldo, escolhido por Deus para ser o sucessor do Consolador, a Santa Avó Rosa, para conduzir e proteger o povo apostólico, também enfrentou desafios e poderia ter dito não, mas sua fé e entrega à vontade divina o tornaram um exemplo para todas as pessoas que desejam verdadeiramente viver uma vida que agrada a Deus e, por conseguinte, entrarem no reino dos céus. Agora olhe para si mesmo e reflita. Como tem sido a sua jornada aqui na terra? Você tem seguido o exemplo desses servos de Deus fiéis? Ou tem cedido às vozes do mundo e às tentações do inimigo? Quantos casamentos estariam salvos hoje se as pessoas soubessem dizer não para a traição e sim para a fidelidade, as Sagradas Escrituras ensinam que o que Deus ajuntou não separe o homem. São Mateus capítulo 19, versículo 6. Imagine a dor e o sofrimento causados pela infidelidade. O compromisso que deveria ser construído com amor, respeito e confiança é destruído por decisões impulsivas, motivadas por desejos egoístas ou por falta de autocontrole. Se ao invés de sucumbir às tentações, os casais dissessem sim à fidelidade, diálogo e perdão, muitos lares estariam unidos. Quantas famílias estariam em paz se os filhos soubessem dizer não às más influências e sim para o respeito e a obediência? A palavra de Deus exorta: vós, filhos, sede obedientes a vossos pais no Senhor, porque isto é justo. Efésios capítulo 6, versículo 1. Os laços familiares são postos à prova constantemente. E muitas vezes o comportamento e influência de maus amigos desviam os filhos do caminho do bem, os tornando revoltosos. Se ao invés de seguir as pressões externas, os filhos decidissem dizer sim para os valores ensinados pelos pais, segundo a doutrina de Deus, respeito, honra e obediência, muitos pais não sofreriam com a dor da desobediência. Quantas almas estariam livres das amarras do pecado se soubessem dizer não para os vícios e sim para a santidade? A doutrina adverte sobre isso dizendo: fugi da prostituição. Todo pecado que o homem comete é fora do corpo, mas o que se prostitui peca contra o seu próprio corpo. 1 Coríntios capítulo 6, versículo 18. O pecado se apresenta de formas sutis, muitas vezes disfarçado de prazer imediato ou falsa liberdade. Mas as consequências de ceder a esses vícios, seja o álcool, drogas, mentira ou pornografia, são destrutivas, não apenas para o corpo e não menos para a alma. Se as pessoas soubessem dizer não a esses atalhos, que conduz à destruição, e sim à santidade, seriam totalmente retiradas das correntes que as prendem e viveriam em verdadeira liberdade. Essas decisões, que parecem simples no momento, têm consequências eternas. Cada não e sim que escolhemos reflete diretamente em nossa caminhada com Deus e nas consequências vindouras, tanto nesse corpo como na vida do espírito. As Sagradas Escrituras ensinam que todas as escolhas trazem consequências. Quem escolhe caminhar com Deus, colhe vida, paz, alegria e segurança. Quem escolhe o pecado, colhe destruição, tristeza e perdição. Veja a história do pai Abraão. Ele recebeu uma ordem difícil: sair da sua terra, do meio de sua parentela, deixar tudo para trás e confiar no que Deus tinha para ele. Poderia ter recusado, mas o que ele fez? Disse sim para Deus. E o que aconteceu? Tornou-se pai de uma grande nação e foi abençoado. A Sagrada Escritura nos diz: pela fé, Abraão, sendo chamado, obedeceu, indo para um lugar que havia de receber por herança, e saiu sem saber para onde ia. Hebreus capítulo 11, versículo 8. O profeta Daniel, diante da ameaça da cova dos leões, poderia ter negado sua fé, mas ele disse sim para Deus e não para o medo. E o que aconteceu? Deus o livrou e o honrou diante da Babilônia. O relato no livro que leva seu nome diz: o meu Deus enviou seu anjo e fechou a boca dos leões para que não me fizessem dano. Daniel capítulo 6, versículo 22. E você, querido ouvinte, quantas vezes já teve a oportunidade de dizer sim para Deus, mas hesitou? Talvez, ao ouvir esta mensagem, você sinta um peso na sua consciência, lembrando-se das vezes que escolheu errado. Talvez se pergunte se ainda há esperança. E eu lhe digo: sim, há esperança para você. Hoje Deus está lhe dando uma nova oportunidade. Ele chama você para dizer sim para a vida, sim para a verdade, sim para a salvação. Diga sim para Jesus, para a Igreja Apostólica. Diga sim para a orientação da Santa Vó Rosa e do Santo Irmão Aldo. Santos que foram preparados por Deus para nos conduzir no caminho da verdade. Não endureça o seu coração. Lembre-se das palavras que estão registradas em 2 Coríntios capítulo 6, versículo 2. Ouvi-te em tempo aceitável e socorri-te no dia da salvação. Eis aqui agora o tempo aceitável. Eis aqui agora o dia da salvação. Não adie essa decisão. Venha para esta igreja apostólica, ouça este programa Hora Milagrosa com mais frequência, permaneça neste santo caminho e permita que o Consolador, a Santa Vó Rosa, transforme sua vida. Pratique os ensinos do santo profeta Irmão Aldo. Assim, amado ouvinte, você será liberto da escravidão do pecado, terá paz e será verdadeiramente feliz. E a maior recompensa dessa decisão será que, quando sua jornada na terra terminar, entrará no céu e viverá para sempre. A escolha é sua. O que vais responder? Sim para Deus ou não? Que a paz do Senhor Jesus, com as bênçãos da Santa Vó Rosa, do Santo Irmão Aldo e da Virgem Maria Santíssima, estejam sobre você e sua família. Amém. Passo a orar em vosso favor. Ó onipotente Deus, meu querido Pai Celestial, eu muito te louvo, eu muito te glorifico, ó Pai, pela vida destes ouvintes, destes internautas, que com muita fé no Senhor, em Jesus, na Virgem Maria, na Santa Vó Rosa e no Santo Profeta Irmão Aldo, ouviram este programa radiofônico A Hora Milagrosa. Eu venho suplicar as tuas bênçãos, ó Jesus, para que o Senhor abençoe a vida de cada um que, neste momento, estão entregando as suas vidas ao Senhor, ó Jesus, que querem deixar dos erros, de todo o pecado, de todos os vícios, e desejam se entregar ao Senhor, à Santa Vó Rosa, fazerem parte deste santo caminho, desta Santa Igreja Apostólica, querida e Santa Vó Rosa. Abençoe a vida das famílias, dê sabedoria para os pais, ó Santa Vó Rosa, ensinarem os seus filhos, dê sabedoria para os filhos, dizerem sim às orientações dos seus pais, dizerem sim para as orientações da Senhora, ó Santa Vó Rosa, do Senhor, ó Santo Profeta Irmão Aldo. Aqueles que estão à procura de um emprego, ó Santa Vó Rosa, que a Senhora possa os proporcionar mediante a justiça do nosso Deus. Peço à Senhora, ó amada e Santa Vó Rosa, para que em nome de Jesus unjas a água e o óleo que esses teus filhos colocaram próximo a este aparelho receptor, que quando eles fizerem uso destes elementos, ó Santa Vó Rosa, eles possam ser agraciados e eles possam adquirirem as soluções para os seus problemas. Meus amados ouvintes e internautas, crendo, confiando com toda a convicção que os nossos santos poderosos estão ouvindo as suas orações e que os seus problemas já foram solucionados, recebam a bênção do Pai, do Filho, do Espírito Santo, as bênçãos da Virgem Maria, da Santa Vó Rosa e as bênçãos do nosso santo profeta Irmão Aldo. Que essas bênçãos permaneçam em vossas vidas, não só hoje, mas para todos sempre. Amém.
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5: 8h58. 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
3: Está no ar a Voz do Brasil. As notícias do governo federal que movimentaram o país no dia de hoje.
4: Olá, uma boa noite.
5: Boa noite para você que nos acompanha em todo o país.
4: Terça-feira, 15 de setembro de 2026.
5: Vamos aos destaques do dia.
4: A infraestrutura por trás da tela, data centers mantém o mundo conectado.
5: E Brasil sanciona a lei que cria regime tributário especial para a instalação desses espaços no país.
4: É o Redata, medida prevê incentivos fiscais de uso de energia renovável, Pablo Mundi.
6: A nova legislação também contempla serviços de computação em nuvem e operações de inteligência artificial, como treinamento e geração de respostas para modelos de IA.
5: Produção agrícola e pecuária.
4: Brasil colheu cerca de 361 milhões de toneladas de grãos na safra 2025-26, 2,6% a mais em relação à anterior.
5: E produção de carnes deve ultrapassar 34 milhões de toneladas em 2026 e 2027. Natália Kozlik.
7: De acordo com a Conab, o resultado permitirá um aumento nas exportações sem comprometer o abastecimento do mercado interno.
4: Um refúgio científico no meio da Amazônia.
5: Às margens do Lago Tefé, a biblioteca reúne mais de 28 mil obras ligadas à região. Cleide Lopes.
8: Localizada em uma região cercada por áreas protegidas, ela é o único local com conteúdo científico em um raio de mais de 500 quilômetros.
4: Hoje na apresentação, Luciana Vasconcelos e Nasi Brum.
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4: Sancionado o regime especial de tributação para serviços de data centers, o Redata.
5: A lei prevê incentivos fiscais e suspende a cobrança de tributos federais para a compra de equipamentos destinados à instalação, ampliação e modernização dos centros de tecnologia, os data centers.
4: Uma das obrigações das empresas é o compromisso com a sustentabilidade e o uso de energia limpa.
5: Mas você sabe o que são os data centers? Vamos entender na reportagem de Pablo Mundim.
6: Data centers são estruturas que armazenam, processam e gerenciam grandes volumes de dados e aplicações digitais. O Brasil passa a ter um regime especial de tributação para estimular a instalação de data centers no país. A nova lei cria incentivos fiscais para a compra de equipamentos.
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